0: relacionamentos abusivos. 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
8: Olá, boa noite.
9: Boa noite para você que nos acompanha em todo o país.
8: Quarta-feira, 23 de setembro de 2026.
9: Vamos aos destaques do dia.
8: Sancionada lei que aumenta a pena para furto e roubo de combustíveis.
9: Norma também endurece a punição para quem compra, transporta ou vende combustível de origem criminosa.
8: E tem início a operação carga pesada com foco em aumentos abusivos. Luana Karen.
10: Agência Nacional do Petróleo já aplicou mais de 200 milhões de reais em multa a distribuidoras por cobrança abusiva.
9: E o Brasil ultrapassou os 30 milhões de empregadores e trabalhadores por conta de empregados e trabalhadores por conta própria em 2025.
8: O índice passou de 24% em 2012 para 35% segundo o IBGE. Gabriela Noronha.
11: A região sul liderou a formalização e atingiu índice de 47% em 2025, seguida pelo centro-oeste e pelo sudeste.
9: Transporte aéreo.
8: Mais de 88 milhões de passageiros viajaram em voos domésticos e internacionais de janeiro a agosto.
9: Número é 4,7% superior ao registrado no mesmo período do ano passado.
8: E novas regras ampliam os direitos à informação dos passageiros. Thaís de Araújo.
12: O consumidor deverá ser informado já na compra da passagem de que o voo pode sofrer alterações por condições meteorológicas, requisitos de segurança ou outros fatores.
9: Hoje na apresentação da Voz do Brasil, eu, Mariana Jungmann e Luciano Seixas.
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9: Foi sancionada a lei que aumenta penas para furto e roubo de combustíveis.
8: Além de endurecer penas contra ilícitos já existentes, o dispositivo também tipifica novos crimes.
9: E para saber os detalhes, nós conversamos agora ao vivo com a repórter Luana Karen, que apurou tudo. Boa noite, Luana.
13: Boa noite, Mariana, Luciano. Boa noite também aos ouvintes da Voz do Brasil. A nova lei alcança crimes cometidos desde os locais de produção e armazenamento até o transporte de combustível furtado ou roubado, incluindo o transporte por dutos, terminais e veículos de qualquer espécie. A norma cria pena específica de reclusão de 4 a 10 anos e multa para o furto de petróleo e derivados, gás natural, álcool etílico hidratado, biocombustíveis e óleos lubrificantes.
8: E, de acordo com esse novo dispositivo, a venda de combustível proveniente de crime é considerada crime também, né, Luana?
13: É isso aí, Luciano. Quando o agente tiver conhecimento da origem criminosa do insumo, a pena pode chegar a 8 anos de reclusão e multa. A norma também prevê a interdição do estabelecimento, a alienação antecipada de bens apreendidos e, após a condenação, a perda do cargo, função ou emprego público. O secretário nacional de Segurança Pública, Chico Lucas, explica que a nova legislação, além de penalizar um crime contra a ordem econômica, combate um problema que pode até afetar a saúde pública.
14: Quando nós aumentamos uma pena como essa, a gente está enfrentando sobre todos os eixos, né? Esses combustíveis que eram furtados ou roubados, a comercialização deles, por vezes, era feita de maneira fracionada em lugares com pouca segurança. Isso trazia um risco para a vizinhança e também um risco ambiental, né? Porque combustível pode pegar fogo, destruir uma casa, uma comunidade. Então, esse aspecto também tem que ser levado em consideração no que diz respeito ao aumento da pena.
15: Agora, Luana, essa semana também a Secretaria Nacional do Consumidor se reuniu com 140 representantes, né, de PROCONs para alinhar uma ação de fiscalização do mercado de combustíveis. Como é que vai funcionar esse trabalho?
13: Olha, Mariana, o encontro marcou o início da Operação Carga Pesada, de âmbito nacional, que tem como foco a apuração de possíveis aumentos abusivos na comercialização de combustíveis líquidos. Os PROCONs poderão compartilhar informações, documentos e resultados das fiscalizações, além de organizar ações conjuntas. A reunião foi convocada após a Agência Nacional de Petróleo, Gás Natural e Biocombustíveis ter recebido cerca de 330 denúncias relacionadas a aumentos abusivos de preços. De acordo com o secretário nacional do Consumidor, Ricardo Morishita, já foram instaurados 70 processos administrativos contra postos de combustíveis. Morishita explica que o problema está no aumento da margem de lucro desses estabelecimentos.
16: Qual é o problema? É num momento de guerra em que o governo tem programas de subvenção, quer dizer, ele faz pagamento direto para auxiliar a compra desse combustível. Tem a desoneração de impostos, ou seja, a sociedade brasileira contribui com esse processo e absolutamente num momento tão delicado do cenário global, com o aumento do preço do petróleo, não é o momento para o aumento da margem de lucro desses postos. Isso configura uma prática abusiva prevista no Código de Defesa do Consumidor.
13: Os estabelecimentos têm 20 dias para apresentar defesa e os processos seguirão os procedimentos administrativos previstos na legislação.
17: Luana, você mencionou agora há pouco sobre denúncias recebidas pela ANP. Como é que está sendo a atuação da agência?
13: Luciano, a ANP tem aplicado multas a essas distribuidoras que já superam os 200 milhões de reais. As penalidades resultam de decisões em primeira instância e as empresas ainda podem recorrer. Em algum dos casos julgados, a agência apurou que as margens brutas das distribuidoras aumentaram mais de 1.350%.
15: Nossa, e tem algo que os consumidores possam fazer, Luana, para ajudar nesse controle do aumento abusivo do preço dos combustíveis?
13: Com certeza, Mariana. Além de registrar a queixa aos PROCONs estaduais e municipais, o contato sobre possíveis irregularidades no mercado de combustíveis pode ser feito diretamente com a ANP, tanto pelos canais digitais da agência quanto por telefone. O número é 0800-970-0267. Luciane e Mariana.
17: Obrigado, Luana Karen, pelas informações ao vivo aqui na Voz do Brasil.
15: Aumentou o número de brasileiros com CNPJ, o Cadastro Nacional de Pessoas Jurídicas.
17: Segundo o IBGE, esse percentual aumentou 11% de 2012 a 2025, alcançando 35%.
15: E as mulheres estão buscando mais a formalização para tocar seus negócios.
18: O aumento na formalização entre as pessoas que trabalham por conta própria foi apontado pelo IBGE em dados divulgados nesta quarta-feira. Em 2025, o contingente de empregadores e trabalhadores por conta própria no Brasil somou quase 31 milhões de pessoas. O percentual de formalização com CNPJ, o Cadastro Nacional da Pessoa Jurídica, chegou a 35%, frente a 24% em 2012. De acordo com o analista do IBGE, William Kratochiwil, a formalização está associada ao nível de escolaridade.
19: Percebe-se claramente um aumento da formalização, juntamente com o aumento da escolaridade desses trabalhadores. Por exemplo, os trabalhadores com ensino superior que trabalham por conta própria, mais da metade deles tem o seu registro no Cadastro Nacional de Pessoa Jurídica. Ao passo que, quando observamos os empregadores, ou seja, aqueles que têm um trabalho, uma empresa mais robusta, eles possuem um nível de formalização muito superior já para aqueles com um nível de instrução mais baixo.
18: Ainda segundo os dados do IBGE, as mulheres têm índice de formalização maior, com cerca de 37% para elas, contra pouco mais de 34% dos homens. A Roseli Ferreira, que é microempreendedora individual, faz parte desta estatística. Ela trabalha na produção de biojoias sustentáveis em Brasília e fala sobre os benefícios da formalização.
20: Né, muitas pessoas acham que é só gasto? Não. Há benefícios, muito benefícios, né, em ser um MEI, né, em relação a você estar precisando de um empréstimo, você pode contar. Dá várias portas, várias.
18: O regime de MEI, microempreendedor individual, permite que trabalhadores autônomos tenham um registro de CNPJ, emitam notas fiscais e assegurem direitos previdenciários, como aposentadoria, auxílio-doença e licença-maternidade. A contrapartida é o pagamento de uma guia mensal unificada de tributos. O presidente do SEBRAE, Rodrigo Soares, diz que a formalização aumenta os lucros de quem empreende.
21: Ele tem a possibilidade de triplicar o seu faturamento. Por quê? Porque, primeiro, ele vai ter acesso ao crédito e possibilidade de escalar e ampliar as suas vendas, o seu pequeno negócio. Segundo, abre-se para ele a possibilidade também de vender para grandes empresas, para outras empresas, porque elas exigem a nota fiscal.
18: A região sul liderou a formalização e atingiu índice de 47% em 2025, seguida pelo centro-oeste e pelo sudeste. Reportagem Gabriela Noronha.
17: O transporte aéreo brasileiro registra crescimento nos primeiros 8 meses do ano.
22: De janeiro a agosto, quase 89 milhões de passageiros voaram dentro e fora do país, uma alta de 4,7% em relação ao mesmo período do ano passado.
23: De janeiro a agosto deste ano, 88 milhões e 600 mil passageiros foram transportados em voos domésticos e internacionais. As viagens por dentro do país, ou seja, o mercado doméstico, concentrou parte dessa movimentação, com 68 milhões de pessoas. Só em agosto foram 11 milhões e meio de passageiros, sendo 8 milhões e 900 mil em voos internos. O ministro de Portos e Aeroportos, Tomé Franca, detalha o que significam esses números.
24: E o que esses números mostram para a gente? Que a aviação brasileira está crescendo, que mais gente está viajando de avião e, claro, que precisamos continuar investindo para que esta curva de crescimento continue avançando nos próximos anos.
23: O transporte de cargas acompanhou o ritmo de expansão do setor. Em agosto, foram transportadas 121.500 toneladas de mercadorias. De janeiro a agosto, o transporte aéreo acumulou 922.500 toneladas de cargas. Os dados fazem parte do relatório de demanda da oferta da Agência Nacional de Aviação Civil, ANAC, divulgado todo mês. O levantamento reúne informações sobre a movimentação de passageiros e cargas e sobre a demanda e a oferta dos mercados domésticos e internacional. Reportagem Cleide Lopes.
17: E quem vai viajar de avião nos próximos meses precisa ficar atento às novas regras para casos de atraso, cancelamento ou interrupção de voos.
22: A ANAC, Agência Nacional de Aviação Civil, atualizou as informações que as companhias aéreas devem fornecer aos passageiros.
12: A Agência Nacional de Aviação Civil atualizou as regras para transporte aéreo de passageiros. Com a mudança, o consumidor deverá ser informado já na compra da passagem de que o voo pode sofrer alterações por condições meteorológicas, requisitos de segurança ou outros fatores. Em caso de imprevisto, a empresa deverá comunicar o passageiro por canais digitais, informar a previsão de partida, as opções de reacomodação e como acessar a assistência material. Os direitos à alimentação, hospedagem e transporte continuam valendo. Depois de 2 horas de espera, a companhia deve oferecer alimentação. Se a espera ultrapassar 4 horas e houver necessidade de pernoite, também devem ser oferecidos hospedagem e transporte de ida e volta. Em situações excepcionais, quando a empresa não conseguir fornecer diretamente a assistência, o passageiro poderá ter despesas necessárias e razoáveis reembolsadas, mediante comprovação dos gastos. O pagamento deve ser feito em até 7 dias. As novas regras passam a valer em até 30 dias e, em caso de problema, o passageiro deve procurar primeiro a companhia aérea. Se não resolver, pode registrar reclamação na plataforma ANAC Passageiro, no endereço gov.br/ANAC. Com locução de Thaís de Araújo, reportagem Pablo Mundim.
17: A publicidade em ambiente digital ganha novas regras para proteger o consumidor de conteúdos publicitários enganosos, abusivos ou fraudulentos.
22: É o que prevê portaria publicada hoje pelo Ministério da Justiça e Segurança Pública, em conjunto com a Secretaria de Comunicação Social da Presidência da República.
17: A portaria estabelece regras para anúncios impulsionados, ou seja, aqueles que são patrocinados e veiculados por redes sociais e outras plataformas que hospedem conteúdo de terceiros.
22: Na prática, as plataformas com mais de 1 milhão de usuários ativos serão obrigadas a manter um repositório público para que a população consiga pesquisar quem pagou pelo anúncio, quanto foi gasto, o público-alvo, o número estimado de destinatários alcançados e outras informações.
17: E os provedores deverão manter essas informações por pelo menos 1 ano após a veiculação.
22: De mulheres pode começar de um jeito que parece inofensivo, uma promessa de emprego, de uma vida melhor ou até de ajuda financeira.
17: Por isso, é importante ficar de olho e desconfiar de situações suspeitas.
22: Hoje, 23 de setembro, é o Dia Internacional contra a Exploração Sexual e o Tráfico de Mulheres e Crianças, data para reforçar a prevenção e lembrar que qualquer pessoa pode ajudar denunciando.
0: O tráfico humano é um crime que viola os direitos humanos e afeta a dignidade das pessoas, atingindo de forma desproporcional mulheres e meninas, em especial para fins de exploração sexual e trabalho análogo à escravidão. Esse crime tem se tornado uma ameaça global, já que as redes criminosas estão cada vez mais sofisticadas com o uso da internet e ferramentas tecnológicas, estruturas que ultrapassam fronteiras, como explica Anitta Cunha Monteiro, coordenadora-geral de Prevenção à Violência contra as Mulheres do Ministério das Mulheres.
1: Quando chegam naquela situação de total vulnerabilidade, não conseguem sair facilmente para nem perceber que, de fato, estão numa situação que é considerada crime.
0: No último ano, a Unidade Nacional de Enfrentamento do Tráfico Internacional de Pessoas e do Contrabando de Imigrantes atuou em mais de 1.100 processos judiciais. 216 pessoas foram denunciadas à Justiça. Desse total, 79 pessoas respondem por tráfico internacional de seres humanos e em casos que envolvem quase 300 vítimas identificadas. A Coordenadora-Geral de Enfrentamento ao Tráfico de Pessoas e Contrabando de Imigrantes do Ministério da Justiça e Segurança Pública, Marina Bernardes, faz um alerta para que as pessoas não sejam vítimas.
2: A principal ferramenta é informação. É receber uma proposta que parece muito boa para ser verdade, que você não tem muita informação ali das condições do trabalho, ou que oferecem pagar tudo, as passagens, hospedagem, buscar, checar as fontes, desconfiar se essas ofertas, se essas promessas vêm principalmente por redes sociais, que hoje é o principal meio, né?
0: O dia 23 de setembro foi instituído pela Organização das Nações Unidas como o Dia Internacional contra a Exploração Sexual e o Tráfico de Mulheres e Crianças. A porta de entrada para denunciar o crime são os disques 100 e 180, com locução de Edinaldo Júnior, reportagem Cleide Lopes.
17: vítimas de violência passam a contar com um protocolo integrado de atendimento entre as áreas de segurança pública e saúde.
22: A medida, sancionada hoje, vale para mulheres, crianças, adolescentes e pessoas em situação de vulnerabilidade.
17: Pela nova lei, o primeiro atendimento deve ser feito por um profissional de segurança pública, que deve garantir o encaminhamento imediato da vítima para uma unidade pública de saúde e o registro da ocorrência.
22: Os profissionais de saúde e segurança deverão receber treinamento específico e periódico para oferecer um atendimento que evite a chamada revitimização, ou seja, que a pessoa tenha que passar novamente por situações de sofrimento ao relatar o que aconteceu.
17: O protocolo prevê ainda atendimento médico imediato e informações à vítima sobre direitos e acesso a serviços especializados.
22: Para muita gente, a Libras, Língua Brasileira de Sinais, é a principal forma de se comunicar, estudar, trabalhar e ter acesso a serviços e direitos.
17: Por isso, garantir o uso da Libras também é garantir inclusão e autonomia para as pessoas surdas.
22: Atualmente, existem mais de 300 línguas de sinais em todo o mundo, utilizadas por cerca de 70 milhões de pessoas.
17: Hoje é o Dia Internacional das Línguas de Sinais, uma data que reforça a importância de uma comunicação que seja acessível a todos.
3: Você que está acompanhando A Voz do Brasil está entendendo tudo o que eu falo porque compartilhamos o mesmo idioma. Agora imagine uma comunidade inteira que se comunica com a mesma riqueza de detalhes, sentimentos e agilidade, mas usando o olhar, as mãos e as expressões do rosto em vez da voz. Isso é a Libras, a língua brasileira de sinais. Ela é reconhecida por lei e tem uma gramática própria, com regras de frases e estruturas tão complexas quanto o português. Mas você sabia que nem sempre esse tipo de linguagem foi aceita? Quem explica é Neide Lins, que trabalha como intérprete da língua brasileira de sinais aqui na Empresa Brasil de Comunicação.
4: Os surdos, eles foram durante muitos anos obrigados a oralizar, que é a falar mesmo sem estar escutando, né? Inclusive teve o Congresso de Milão em 1880, onde alguns estudiosos se reuniram para discutir a língua de sinais. E nesse congresso foi definido que a sinalização não deveria ser feita, deveria ser feita a oralização. E foi um retrocesso muito grande, né, para a comunidade surda, onde ela foi proibida de sinalizar. Inclusive, em vários casos, era utilizado, inclusive, amarrar as mãos dos surdos para que eles não sinalizassem durante o ensino.
3: Atualmente, existe a Política Nacional de Educação Bilíngue de Surdos, que busca promover a qualificação das redes de ensino em todo o país. O objetivo é garantir o direito de todos, como disse Marisa Dias Lima, coordenadora geral bilíngue da Educação Básica e Educação Superior no Ministério da Educação. Como ela é surda, vamos ouvi-la pela voz da intérprete Luciane Bresciani.
5: Essa política tem como objetivo qualificar e assegurar a oferta e também da educação bilíngue de surdos, garantindo o acesso à educação, pensando também a permanência dos indivíduos numa educação de qualidade.
3: Segundo o Censo Escolar de 2024, há cerca de 60 mil matrículas de surdos na educação básica no país. Eles podem estudar em colégios bilíngues ou inclusivos. Nos bilíngues, os estudantes aprendem Libras como a língua principal. Já nas escolas inclusivas, o professor dá a aula e o intérprete faz a interpretação para o aluno surdo. Foi em uma unidade como essa que Alexandre Mastroianni estudou. Apesar das dificuldades, ele conta que a experiência foi interessante para ter contato com outros alunos. Vamos ouvir a entrevista de Alexandre na voz do repórter Edinaldo Júnior.
6: Lá dentro da escola pública tinham intérpretes e eu percebi que às vezes era complicado, mas era muito bom ter intérprete. Era positivo, mas o problema principal para mim era o professor, porque o professor não dava muita atenção para os alunos com deficiência de forma geral. O professor era direto na fala, fala o tempo todo. Então, quem é ouvinte consegue. E, às vezes, o tradutor não conseguia acompanhar tudo.
3: A Política Nacional de Educação Bilíngue de Surdos prevê também ações de formação inicial e continuada para profissionais da educação, em articulação com as instituições federais de ensino e colaboração entre os entes federados. Reportagem, Márcia Fernandes.
22: Em 2026, o Disque 100 registrou mais de 12 mil violações de direitos humanos contra pessoas com deficiência auditiva e surdez.
17: O Disque 100 oferece atendimento em Libras por videochamada.
22: E para facilitar a perícia médica, o INSS vai garantir a presença de intérpretes de Libras, a língua brasileira de sinais, para pessoas com deficiência auditiva que precisarem desse apoio.
7: Pessoas com deficiência que precisam passar por perícia médica do INSS agora têm direito à participação de intérpretes de língua brasileira de sinais, a Libras, quando esse recurso for necessário para garantir a comunicação. A medida está prevista em portaria do Ministério da Previdência Social, publicada nesta quarta-feira, dia 23 de setembro. O intérprete poderá acompanhar o atendimento presencialmente ou participar por videoconferência e outros recursos tecnológicos. Mesmo quando o segurado e o perito estiverem na mesma agência da Previdência Social, a interpretação poderá ocorrer à distância. De acordo com o INSS, a função do profissional é facilitar a comunicação entre a pessoa com deficiência e o perito, sem substituir a autonomia técnica do médico na avaliação. A recusa injustificada ao recurso, quando necessário, poderá resultar na apuração de responsabilidade administrativa. A nova norma entrou em vigor na data de sua publicação e substitui uma portaria de 2022. Claudimário Carvalho, para a Voz do Brasil.
17: E essas foram as notícias do governo federal.
22: Uma realização da Secretaria de Comunicação Social da Presidência da República.
17: Com produção da empresa Brasil de Comunicação.
22: Fique agora com o Minuto do TCU. Em seguida, as notícias do Poder Judiciário e do Congresso Nacional. Boa noite.
17: Boa noite para você. Até amanhã.
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9: O Tribunal de Contas da União avaliou as políticas de inclusão digital no Brasil e identificou problemas que dificultam o planejamento e a coordenação das ações. O levantamento mapeou mais de 400 iniciativas do governo federal, estados e municípios, além de ações da iniciativa privada e organizações da sociedade civil. Cerca de 86% das residências brasileiras têm acesso à internet. Mesmo assim, 28 milhões de brasileiros não usavam a rede em 2025. O TCU aponta que a inclusão digital não se restringe apenas ao acesso. Também envolve a qualidade da conexão, o custo do serviço e a capacidade de usar as tecnologias. Em parceria com o IPEA, o Instituto de Pesquisa Econômica Aplicada, o Tribunal desenvolveu uma ferramenta que permite avaliar políticas e identificar riscos de exclusão digital. 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
17: 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Você vai ouvir agora notícias do Poder Judiciário.
10: Supremo decide que mães biológicas ou adotantes terão direito à licença maternidade remunerada.
11: STJ define que homem poderá voltar a conviver com animal de estimação após fim do relacionamento com a ex-companheira.
10: Justiça Eleitoral confirma punição por impulsionamento de propaganda eleitoral.
11: Boa noite, eu sou o Arthur Filho.
10: E eu sou Walter Lima.
11: Supremo Tribunal Federal assegura a todas as mães biológicas ou adotantes licença maternidade remunerada de 120 dias, prorrogável por mais 60, independentemente da natureza do vínculo trabalhista ou funcional.
10: A licença maternidade é um direito trabalhista que assegura às mulheres grávidas ou após o parto, ou ainda após a efetiva adoção, um período de afastamento do trabalho destinado para que elas se dediquem aos cuidados com o recém-nascido, à recuperação pós-parto e à formação e ao fortalecimento dos vínculos familiares com a criança adotada.
11: Homem poderá voltar a conviver com cadela de estimação após fim de relacionamento com ex-companheira.
10: Mas o Superior Tribunal de Justiça, o STJ, afastou a guarda compartilhada do PET. Fátima Uchoa.
25: Ao reformar decisão do Tribunal de Justiça do Distrito Federal que havia determinado a reintegração da posse do animal à tutora, o STJ reconheceu a posse conjunta e a divisão de despesas com o animal durante a relação e mesmo após o fim dela. Apesar de considerar possível estabelecer um sistema de custódia compartilhada do PET entre o ex-casal, o STJ afastou a aplicação da guarda compartilhada por entender que os animais são considerados bens, ainda que de natureza especial, como seres vivos, e, portanto, não poderiam ser enquadrados nas regras do direito de família. O relator foi o desembargador convocado Luiz Carlos Gamboge.
11: Justiça determina a comprovação da origem de cassiterita ligada a garimpo na terra indígena Yanomami, em Roraima.
10: A decisão é fruto da ação ajuizada pelo Ministério Público Federal, Lucas Lopes.
13: Na liminar, a Justiça determinou que a empresa White Solder Metalurgia e Mineração Limitada e a Cooperativa de Produtores de Estanho do Brasil deixem de comprar, receber, registrar ou vender cassiterita sem documentos que comprovem a origem legal do minério. Além disso, ambas as empresas deverão apresentar à Justiça, em até 30 dias, uma relação completa das compras do minério realizadas desde 2021. Em caso de descumprimento, será aplicada multa diária de R$50 mil para cada ré, além de multa diária de R$20 mil por atraso na entrega dos relatórios e periódicos, que deverão ser entregues a cada 3 meses à Justiça e ao MPF.
11: O Tribunal Superior Eleitoral confirmou uma punição por impulsionamento de propaganda eleitoral negativa contra adversários políticos.
10: Nessa terça-feira, os ministros confirmaram decisão do Tribunal Regional Eleitoral do Rio Grande do Norte, que aplicou multa aos candidatos a prefeito e vice-prefeito de São Gonçalo do Amarante, Vitor Struck.
14: A decisão confirma a aplicação da multa de R$10 mil a Jaime Calado Pereira dos Santos e Flávio Henrique de Oliveira, eleitos em 2024, aos cargos de prefeito e vice-prefeito de São Gonçalo do Amarante. Por maioria, o TSE reiterou o entendimento já consolidado da Corte de que a propaganda eleitoral negativa na internet é proibida, tanto na pré-campanha quanto no período eleitoral, e que o impulsionamento de conteúdos com caráter negativo em plataformas como Facebook e Instagram gera a aplicação de multa.
11: A Justiça do Trabalho do Pará determinou o fim do assédio eleitoral a terceirizados em Santarém.
10: Eles tinham de apoiar nas próprias redes sociais um candidato a deputado estadual, Samantha Flor.
15: O Ministério Público do Trabalho denunciou uma servidora da Secretaria de Turismo do Pará responsável pelos terceirizados que atuam no Centro de Convenções Sebastião Tapajós. Segundo o MPT, o apoio ao candidato teria sido associado à manutenção dos empregos. A Justiça do Trabalho do Pará proibiu a prática e a servidora foi afastada. O Estado foi multado em R$10 mil, além de R$5 mil por trabalhador prejudicado.
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11: A você uma boa noite.
10: Boa noite e até amanhã.
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20: Eu sou o Thiago Medeiros e esses são os destaques de hoje do Jornal do Senado, que começa agora. Senado lança pesquisa sobre violência contra a mulher com deficiência. Comissão analisa a criação de política de incentivos à fabricação de motores. Jaime Bagato lhe propõe auditoria e audiência pública sobre edital de concessão na BR-364. Boa noite. Uma pesquisa inédita sobre a violência contra a mulher com deficiência foi apresentada na Comissão de Direitos Humanos. Repórter Patrícia Oliveira.
26: Os resultados da pesquisa do Data Senado mostram que 60% das brasileiras com deficiência sofreram alguma agressão antes dos 30 anos. Em 65% dos casos, o agressor é o marido ou companheiro. Quase a metade das mulheres com deficiência estão mais vulneráveis à violência patrimonial. E 39% sofreram violência sexual, seguida de agressões físicas, morais e psicológicas. A senadora Mara Gabrilli, do PSD de São Paulo, apresentou proposta para garantir prioridade para mulheres com deficiência vítimas de violência nas contratações públicas de serviços. A ideia é oferecer mais autonomia para essas mulheres que são muito dependentes do agressor. E 83% delas não denunciam a agressão.
1: A independência econômica, as redes de apoio e relações sociais das mulheres com deficiência ficam gravemente comprometidas. Isso faz com que meninas e mulheres com deficiência estejam expostas a maiores riscos de sofrer violência.
26: A pesquisa também revelou que apenas 31% das vítimas com deficiência buscaram uma delegacia especializada e 19% delas tiveram a medida protetiva descumprida pelo agressor.
20: O projeto que cria a política de incentivo à fabricação de motores pode ser votado na Comissão de Infraestrutura. O objetivo é a substituição de importações e estímulos para o desenvolvimento de tecnologias sustentáveis no país. Repórter César Mendes.
2: A proposta prevê linhas de crédito específicas e condições favoráveis para empresas que fabricam motores e seus componentes. O objetivo é fortalecer a indústria nacional, reduzir a dependência de produtos importados e estimular a inovação tecnológica voltada a motores de veículos elétricos, híbridos e movidos a biocombustíveis. Relator, o senador Laércio Oliveira, do Progressistas de Sergipe, elogiou a previsão de estímulos para a instalação de unidades produtivas em regiões menos industrializadas do país.
12: Merece destaque a preocupação da proposição com o desenvolvimento regional e com a desconcentração econômica.
2: O texto estabelece também ações de capacitação profissional em áreas como engenharia, manufatura avançada e gestão da produção industrial.
20: O edital de concessão na BR-364 pode ser tema de auditoria e audiência pública. São 887 quilômetros entre as cidades de Cuiabá, capital matogrossense, e Vilhena, em Rondônia. Repórter Pedro Pincer.
18: O senador Jaime Bagatoli, do PL de Rondônia, apresentou um requerimento que solicita uma audiência pública para discutir os termos técnicos e regulatórios, além da viabilidade econômico-financeira de um edital de concessão da Rota Agrocentral. O edital, aprovado pela Agência Nacional de Transportes Terrestres no último dia 3, prevê um leilão em 17 de dezembro. A concessão abrange 887 quilômetros de trechos das rodovias entre as cidades de Cuiabá, capital matogrossense, e Vilhena, em Rondônia. O requerimento questiona a proporção entre as tarifas e as melhorias previstas.
21: Uma região tão distante, tão longe dos grandes centros consumidores. Vamos barrar essa concessão. Não podemos deixar que esse custo seja árduo sobre a população do norte do Brasil, sendo uma única rodovia federal saindo de Cuiabá até o Rio Branco do Acre.
18: O senador também apresentou um requerimento que solicita ao Tribunal de Contas da União uma auditoria sobre o processo licitatório do edital de concessão.
20: Uma nova ligação entre Brasil e Paraguai faz parte do caminho que pretende aproximar o centro-oeste brasileiro dos portos do Oceano Pacífico. A ponte entre Porto Murtinho, em Mato Grosso do Sul, e Carmelo Peralta, no Paraguai, agora tem nome oficial. A estrutura integra a Rota Bioceânica, corredor que pretende reduzir tempo e custos no transporte de mercadorias até a Ásia. Repórter Henrique Nascimento.
23: Uma nova ligação entre o Brasil e o Paraguai passa a levar o nome de um dos defensores da integração entre os dois países. A ponte Heitor Miranda dos Santos liga Porto Murtinho, em Mato Grosso do Sul, a Carmelo Peralta, no Paraguai, e integra a Rota Bioceânica. O projeto, que deu origem à lei, foi relatado no Senado por Nelsinho Trade, do PSD de Mato Grosso do Sul. Ele destacou que a Rota Bioceânica pode diminuir a distância percorrida pelas exportações destinadas ao mercado asiático.
24: Você vai economizar 14 dias de viagem, 8 mil quilômetros marítimos a menos, redução de até 40% no frete. Dos produtos que sairão desses países, Brasil, Paraguai, Argentina e Chile, para ir até o continente asiático.
23: A ponte está em fase final de construção e a previsão é que seja inaugurada até o próximo ano.
20: Nova lei publicada hoje determina que órgãos de saúde e de segurança devem contar com protocolo integrado para atender vítimas de estupro e outras formas de violência física contra mulheres, crianças, adolescentes e pessoas em situação de vulnerabilidade. O texto estabelece regras para o acolhimento, atendimento médico, preservação de provas e realização de perícias, além de medidas para evitar a revitimização quando a vítima é exposta a novo sofrimento ou constrangimento ao buscar ajuda na saúde, polícia ou justiça. O relator do projeto que deu origem à lei foi o senador Jaime Campos, do União de Mato Grosso. Ele argumenta que as regras unificadas contribuem para um atendimento mais humanizado e tornam mais efetivo o dever do Estado de proteger pessoas em situação de vulnerabilidade.
0: A integração entre os diversos órgãos envolvidos favorece maior celeridade e eficiência na atuação estatal, com reflexos positivos na prevenção da impunidade e na proteção das vítimas.
20: Também foi publicada no Diário Oficial da União a lei que concede o título de capital nacional do basquete ao município de Franca, em São Paulo. A proposta que originou a lei foi relatada pelo senador astronauta Marcos Pontes, do PL de São Paulo. Ele observou que Franca é reconhecida pela relação histórica com o basquete desde a década de 1940, quando a modalidade passou a fazer parte da identidade local. O parlamentar acrescentou ainda que o basquete não se limita apenas ao esporte, mas mobiliza a cultura, a economia e até a geração de empregos locais.
3: Mais do que tradição esportiva, o basquete de Franca configura verdadeiro patrimônio cultural e econômico. O esporte mobiliza escolas, projetos nacionais, categorias de base, academias, estabelecimentos de comércio, gerando empregos diretos e indiretos e fomentando o turismo esportivo.
4: Eleições 2026.
20: Eleitor que não puder votar no dia da eleição pode justificar a ausência para evitar punições da Justiça Eleitoral. Essa justificativa pode ser feita presencialmente ou pelo celular no aplicativo e-título. Repórter Márcio Maturana.
5: Como muitos brasileiros, a militar do Exército Andréia Pereira Cerdeira não vai estar perto da sua sessão eleitoral no dia 4 de outubro. Isso já aconteceu outras vezes, mas neste ano Andréia acredita que vai ser mais simples justificar a ausência.
6: Nas vezes anteriores eu tive que ir até uma sessão para fazer a justificativa, mas agora está um pouquinho mais fácil, a gente consegue fazer isso pelo aplicativo, então evita que a gente tenha que se locomover, né, sair no dia da eleição, procurar um lugar que possa fazer a justificativa.
5: Quem preferir justificar presencialmente pode levar um documento com foto até uma mesa receptora de justificativa em locais divulgados pelos cartórios eleitorais. A punição por faltar e não justificar é multa de até R$ 3,51. Enquanto ela não for paga, o cidadão fica impedido de emitir passaporte, carteira de identidade e inscrever-se em concurso público.
20: Com trabalhos técnicos de Eliseu Caires, o Jornal do Senado fica por aqui. Acompanhe agora as notícias da Câmara dos Deputados. Boa noite.
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22: Câmara analisa obrigatoriedade de telhados verdes em edifícios públicos.
27: Projeto prevê punição para criminoso que expulsar morador de sua casa.
28: Comissão de Educação aprova proposta que visa reduzir a evasão escolar.
27: Boa noite. Avança na Câmara o projeto de lei que cria uma política nacional de combate à evasão escolar. A reportagem é de Maria Neves.
29: A Comissão de Educação da Câmara dos Deputados aprovou o projeto que institui a Política Nacional de Educação e Combate à Evasão Escolar. Como explica o autor, deputado Amon Mandel, do Republicanos do Amazonas, o objetivo da política é garantir a permanência dos estudantes no ensino básico por meio de ações integradas da União, dos estados e dos municípios. A proposta determina que o Ministério da Educação será responsável por coordenar a política e deverá criar mecanismos para identificar o risco de evasão e abandono escolar. Dentre os principais fatores que contribuem para a evasão, cita frequência irregular à escola, histórico de repetência e situação de vulnerabilidade social. De acordo com o relator na Comissão de Educação, deputado Tarcísio Mota, do PSOL do Rio de Janeiro, essas medidas são importantes principalmente para as populações mais vulneráveis.
8: Que a gente tem, infelizmente, ainda muitas crianças e jovens que estão fora da escola ou estão fora da idade correta na escola. Portanto, a criação de um programa nacional de enfrentamento à evasão escolar é decisivo. Que o governo da União preste assistência técnica e financeira, estabeleça diretrizes, regras, acompanhamento e monitoramento. A gente espera que, dessa forma, as famílias brasileiras tenham condições de que as crianças, jovens e adultos estejam na escola.
29: Ainda de acordo com o projeto, sempre que identificar algum risco de abandono escolar, o sistema de ensino deverá promover a busca ativa do aluno. Esse trabalho poderá ser feito em parceria com conselhos tutelares e a rede de assistência social e deverá incluir visitas domiciliares e notificação dos responsáveis em até 5 dias úteis depois da identificação da ausência prolongada do estudante da sala de aula. A proposta prevê também que, sempre que detectado o risco de evasão, a instituição deve adotar um plano individualizado de atendimento ao aluno. O apoio deverá contar com ações como atendimento pedagógico suplementar, reforço escolar e encaminhamento a programas de transferência de renda e proteção social. O projeto estabelece ainda que a União deverá prestar assistência técnica e financeira a estados e municípios. Para isso, terá de priorizar aqueles com maiores índices de evasão e repetência, menor índice de desenvolvimento da educação básica, populações em situação de vulnerabilidade social e localização em regiões remotas, especialmente no Norte e no Nordeste. A proposta que institui a Política Nacional de Educação e Combate à Evasão Escolar ainda será analisada pelas Comissões de Finanças e Tributação e de Constituição e Justiça. Se aprovada nas duas, poderá seguir para análise do Senado. Da Rádio Câmara de Brasília, Maria Neves.
9: Educação. Projeto de Júnior Mano, do PSB do Ceará, cria um programa com condições excepcionais de renegociação de débitos do FIES. Segundo o deputado, o objetivo é permitir que estudantes com contratos firmados entre 2012 e 2017 possam também renegociar suas dívidas.
27: A proposta de Júnior Mano prevê descontos de até 100% sobre encargos, abatimentos para pagamentos à vista, parcelamento em até 180 vezes e a suspensão temporária de cobranças judiciais. O texto estabelece ainda reduções adicionais para profissionais da educação, saúde, segurança e assistência social.
9: Cultura. A instituição de regras de transparência para o financiamento público de eventos e shows é o objetivo de projeto de Miguel Ângelo, do PT de Minas Gerais. Pela proposta, a contratação de artistas exigiria detalhamento dos valores e comprovação de que o gasto não vai prejudicar áreas essenciais como saúde e educação.
27: Miguel Ângelo esclarece que o texto não estabelece teto de gastos ou interferência na escolha das atrações, focando apenas na prestação de contas. A medida obrigaria também a divulgação detalhada de cachês, custos logísticos e fontes de custeio nos portais oficiais de transparência.
9: Direitos humanos. A Câmara aprovou um projeto que proíbe condomínios de multar pessoas com deficiência por perturbação de sossego. A repórter Paula Bittar explica quando a medida se aplica.
10: A Comissão de Constituição e Justiça da Câmara aprovou um projeto que proíbe condomínios de aplicar multa por perturbação do sossego a pessoas com deficiência. A medida é válida apenas para os casos de comportamentos relacionados diretamente à deficiência da pessoa. O texto insere no Estatuto da Pessoa com Deficiência o dever dos condomínios de garantir o tratamento compatível à deficiência do morador, bem como de promover o equilíbrio entre o direito à moradia e a harmonia coletiva.
29: A proposta que proíbe condomínios de aplicar multa por perturbação do sossego a pessoas com deficiência segue agora para o Senado Federal. Da Rádio Câmara, de Brasília, Paula Bittar.
27: Proposta que estabelece recursos mínimos para o Sistema Único de Assistência Social contou com voto favorável de Tiririca, do PSD de São Paulo. O projeto vincula parte da receita corrente líquida da União, dos Estados, do Distrito Federal e dos municípios ao financiamento do SUAS.
1: Pelo texto aprovado na Câmara com o apoio de Tiririca, o percentual mínimo começa em 0,3% no primeiro ano após a publicação e chega a 1% no quarto ano de implementação. A medida busca dar continuidade ao financiamento dos serviços de proteção social.
11: Segurança Pública.
27: Projeto em debate na Câmara quer a punição para criminosos que expulsam moradores de suas casas. A repórter Mônica Tati explica.
13: Proposta em debate na Câmara dos Deputados quer transformar em crime a prática de expulsar moradores de suas residências mediante violência. O projeto também prevê punições para quem coagir moradores a colaborar com atividades criminosas, impor cobranças ilegais a comerciantes ou famílias, ou utilizar o monitoramento eletrônico clandestino. Segundo o autor, deputado Capitão Alden, do PL da Bahia, o objetivo é impedir que facções criminosas ou grupos armados dominem grandes áreas através do terror e da violência contra moradores e comerciantes. O Código Penal já prevê os crimes de ameaça, constrangimento ilegal e esbulho possessório, mas nenhum desses dispositivos reflete a gravidade da expulsão de moradores, segundo o capitão Alden.
14: Famílias inteiras são expulsas de suas próprias casas

0: a sair, obrigar pessoas a praticar atos ilícitos, exigir o pagamento de taxas de moradores ou comerciantes e instalar e operar clandestinamente sistemas de vigilância eletrônica. A pena poderá ser aumentada em um terço se a vítima for pessoa idosa, criança, pessoa com deficiência ou mulher chefe de família. O projeto também agrava a punição de puxações que transmitam mensagens relacionadas a crimes, exaltação de organizações criminosas, racismo, preconceito ou incitação ao consumo de drogas. Nesse caso, a pena passa a ser de 12 meses a 2 anos de detenção e multa. A proposta, que criminaliza a expulsão de moradores e comerciantes de suas propriedades mediante o uso de violência, já foi aprovada pela Comissão de Segurança Pública e Combate ao Crime Organizado e deve ser votada por mais 3 comissões antes de seguir para o plenário da Câmara. Da Rádio Câmara de Brasília, Mônica Tati.
1: Olival Marques, do Podemos do Pará, é favorável à proposta de emenda à Constituição que integra União, Estados, Distrito Federal e municípios em ações de segurança. A proposta inclui a coordenação do Sistema Único de Segurança Pública, mantendo as competências dos entes federativos.
2: A PEC também amplia a atuação da Polícia Rodoviária Federal para o policiamento de rodovias, ferrovias e hidrovias federais. O texto, que tem apoio de Olival Marques, prevê ainda que a corporação auxilie forças estaduais a pedido dos governadores, além de atuar em situações de calamidade ou desastre.
1: Delegado Fábio Costa, do PP de Alagoas, defende a aprovação de projeto que determina que bens usados na prática de atividades ilegais e apreendidos pelo Estado passem para o poder público. A medida alcança, por exemplo, bens empregados no tráfico de drogas e no desmatamento.
2: Delegado Fábio Costa avalia que a medida pode desestimular práticas ilícitas ao atingir o patrimônio do criminoso. Relator da matéria na Comissão de Segurança Pública, o parlamentar aponta que os bens poderão ser usados na fiscalização de infrações que motivaram a apreensão.
1: Projeto de Vicentinho Júnior, do PSDB do Tocantins, torna obrigatório o uso de tornozeleira eletrônica por agressores que descumprirem medidas protetivas da Lei Maria da Penha. A proposta fixa um perímetro de 500 metros para o disparo do alarme.
2: De acordo com Vicentinho Júnior, a monitoração eletrônica deixa de ser facultativa e passa a ser exigida em caso de reincidência. Para o deputado, a medida garante tempo para que a mulher possa reagir e buscar proteção, além de acionar os órgãos de segurança.
3: Desenvolvimento Regional.
1: Silas Câmara, do Republicanos do Amazonas, votou a favor do projeto que cria regras para resolver disputas territoriais entre municípios vizinhos. A mudança dos limites dependerá de estudo de viabilidade e de consulta à população por meio de plebiscito.
2: O texto apoiado por Silas Câmara permite que parte do território de um município seja incorporada a outro, sem a criação de uma cidade. A proposta busca facilitar a definição dos limites municipais para evitar problemas na prestação de serviços públicos às populações das áreas envolvidas.
3: Economia.
1: O empreendedorismo feminino tem uma frente parlamentar que defende seus interesses no Congresso. A repórter Silvia Munhato traz mais informações sobre as principais medidas defendidas pelo colegiado.
4: A Frente Parlamentar pela Mulher Empreendedora lançou o Pacto pelo Empreendedorismo Feminino com o objetivo de obter o apoio do Estado e da sociedade para as políticas públicas voltadas para o setor, ou seja, ultrapassar a barreira dos governos, tornando as políticas permanentes. É o que explicou a coordenadora da Frente, a deputada Anne Ortiz, do PP do Rio Grande do Sul, em entrevista ao programa Painel Eletrônico da Rádio Câmara. A Frente busca a aprovação do projeto que atualiza o teto dos microempreendedores individuais, MEI. O governo quer aumentar o máximo de faturamento anual para que uma empresa possa ser MEI de R$ 81 mil para R$ 110 mil em 2027 e R$ 140 mil em 2028. A correção evita que a empresa perca os benefícios de enquadramento como MEI caso seu faturamento aumente. Outro projeto importante para a frente é o Marco do Empreendedorismo Feminino, que, segundo a deputada Anne Ortiz, quer facilitar o acesso ao crédito para o público feminino.
5: Esse marco que nós estamos construindo é para que as mulheres tenham mais acesso ao crédito e a capital, até porque, inclusive, as mulheres

0: hoje não conseguem ter tanto acesso ao crédito. O Sebrae também faz uma parceria muito grande com a gente, nos trouxe esses números, que muitas vezes não conseguem ter recurso, né, para buscar esse capital, não conseguem ter fiador, não conseguem cumprir com as exigências, mesmo que o público feminino seja muito melhor pagador, né?
1: A deputada afirmou ainda que é preciso ter políticas diferenciadas para as nanoempreendedoras, que têm rendimento até a metade do MEI, cerca de R$ 40 mil por ano. Neste caso, seriam importantes ações que visassem a sobrevivência das empresas, como atividade de educação financeira. Da Rádio Câmara de Brasília, Silvia Minhato.
2: Gleice Elias, do PL de Minas Gerais, apresentou o projeto que institui uma política de fomento, incentivo e promoção do empreendedorismo feminino. A proposta estabelece eixos para incentivar negócios com foco no aumento da autonomia econômica, no acesso a capacitações e na inovação.
3: O texto de Gleice Elias prevê prioridade de atendimento para empreendedoras em situação de vulnerabilidade social. Na avaliação da deputada, a medida busca reduzir barreiras históricas no ambiente de negócios e impulsionar a geração de renda para as mulheres.
2: A Jota Albuquerque, do PP do Ceará, é favorável à adesão do Brasil à Convenção Internacional de Hong Kong para a reciclagem segura de navios. Ele explica que o acordo estabelece normas para o desmonte sustentável de embarcações, assegurando a proteção ambiental e a salvaguarda dos trabalhadores.
3: A Jota Albuquerque acredita que a medida vai atrair investimentos para a criação de estaleiros verdes na costa brasileira e qualifica o país para disputar o mercado global de reciclagem naval. Para ele, o alinhamento às diretrizes da Organização Marítima Internacional gera empregos e fortalece o setor portuário nacional.
4: Agricultura.
2: Marcelo Álvaro Antônio, do PL de Minas Gerais, sugere a criação do programa de apoio à logística do apicultor e do meliponicultor. O deputado defende incentivos fiscais para a compra de veículos utilitários novos de fabricação nacional para o setor.
3: Marcelo Álvaro Antônio defende a alíquota zero de IPI e redução de 40% no PIS/COFINS para produtores rurais cadastrados. O deputado alega que o acesso a veículos adequados é um dos principais gargalos enfrentados por pequenos apicultores e pela agricultura familiar.
4: Meio ambiente.
2: A Câmara analisa a obrigatoriedade de telhados verdes em novos edifícios públicos. O repórter José Carlos Oliveira nos conta como está o debate sobre a proposta.
5: A Câmara dos Deputados analisa o projeto de lei que obriga a instalação dos chamados telhados verdes em novos edifícios públicos e em novos empreendimentos residenciais construídos com recursos públicos. Também prevê incentivos fiscais e de crédito para a adoção voluntária dessa medida pela iniciativa privada. Na prática, os telhados verdes são uma cobertura de substrato e vegetação instalada no topo dos prédios. Autor da proposta, o deputado Fred Linhares, do Republicanos do Distrito Federal, destaca a vantagem dessa técnica para enfrentar, pelo menos localmente, os efeitos do aumento da temperatura do planeta em tempos de mudanças climáticas.
6: Existem estudos que demonstram benefício aí dos telhados verdes no conforto térmico das edificações e também na retenção de água da chuva. E é importante deixar claro que o telhado verde sozinho não vai resolver o problema das enchentes ou do calor nas cidades, mas é uma ferramenta importante para tornar nossas construções e nossas cidades mais preparadas para os problemas que o Brasil já enfrenta hoje. Se o clima está mudando, a forma como a gente constrói também precisa evoluir.
5: No caso dos prédios públicos, o projeto de lei deixa claro que a obrigatoriedade só poderá ser dispensada com a apresentação de parecer técnico assinado por engenheiro, arquiteto ou urbanista que ateste a impossibilidade de instalação das coberturas vegetadas. O texto foi aprovado na Comissão de Meio Ambiente, onde a relatora, a deputada Duda Salaber, do PSOL de Minas Gerais, ressaltou que os telhados verdes funcionam como uma espécie de colchão térmico. Ela citou estudos que constataram queda média de 4 graus Celsius nos picos de temperatura durante o dia, quando essas coberturas vegetadas eram comparadas com os tetos convencionais. A proposta de obrigatoriedade de telhados verdes em novos edifícios públicos e de incentivos para a adoção da medida nos prédios particulares ainda vai passar pela análise das comissões de desenvolvimento urbano, de finanças e tributação e de Constituição e Justiça. Da Rádio Câmara de Brasília, José Carlos Oliveira.
4: Últimas notícias.
3: O jornal Câmara dos Deputados, que foi gravado hoje em Minas Gerais, nos estúdios da Rede Câmara Sete Lagoas, dentro do projeto O Brasil na Voz, vai ao ar na próxima sexta, dia 25.
2: E na sexta-feira, a equipe do jornal Câmara dos Deputados estará em Vitória da Conquista, na Bahia, para mais uma gravação itinerante da Voz do Brasil.
3: Lado a lado, um âncora da Rádio Câmara de Brasília e um âncora da emissora local vão apresentar as notícias relacionadas à Câmara dos Deputados. O programa gravado em Vitória da Conquista vai ao ar na segunda-feira, dia 28.
2: Termina agora o jornal Câmara dos Deputados, produzido pela Rádio Câmara, com trabalhos técnicos de Wellington Teles e apresentação de Val Monteiro e Luciana Vieira. Uma boa noite para você.
3: A Voz do Brasil está de volta amanhã. Boa noite.
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1: 22 horas e 6 minutos.
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1: 22 horas e 30 minutos.
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1: 23 horas. E um minuto.
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1: 23 horas e 29 minutos.
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7: Boa noite. 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

Creio em um só Deus, Pai Todo-Poderoso, Criador do céu e da terra, de todas as coisas visíveis e invisíveis. Creio em um só Senhor, Jesus Cristo, Filho Unigênito de Deus, nascido do Pai antes de todos os séculos. Deus de Deus, Luz da Luz, Deus verdadeiro de Deus verdadeiro, gerado, não criado, consubstancial ao Pai. Por Ele todas as coisas foram feitas e por nós homens, e para nossa salvação, desceu dos céus, encarnou pelo Espírito Santo no seio da Virgem Maria, e se fez homem. Também por nós foi crucificado sob Pôncio Pilatos, padeceu e foi sepultado. Ressuscitou ao terceiro dia conforme as Escrituras e subiu aos céus, onde está sentado à direita do Pai. E de novo há de vir em sua glória, para julgar os vivos e os mortos, e o seu reino não terá fim. Creio no Espírito Santo, Senhor que dá a vida e procede do Pai e do Filho. Igual Pai e Filho é adorado e glorificado. Ele é que falou pelos profetas. Creio na Igreja Una Santa Católica e Apostólica. Confesso um só batismo para a remissão dos pecados.

0: pecados e espero a ressurreição dos mortos e a vida do mundo que há de vir. Amém.
1: Zero hora
2: e um minuto.
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1: Encontramos no Evangelho de hoje, tirado de Lucas, a escolha e o envio de 72 discípulos por parte de Jesus. Assim, Lucas narra essa escolha e envio. O Senhor escolheu 72 discípulos e os enviou dois a dois, na sua frente, a toda a cidade e lugar aonde ele próprio devia ir. E dizia-lhes: a messe é grande, mas os trabalhadores são poucos. Por isso, pedi ao dono da messe que mande trabalhadores para a colheita. Eis que vos envio como cordeiros para o meio de lobos. Não leveis bolsa, nem sacola, nem sandália, e não cumprimenteis ninguém pelo caminho. Em qualquer casa em que entrardes, dizei primeiro: a paz esteja nessa casa. Se ali morar um amigo da paz, a vossa paz repousará sobre ele. Se não, ela voltará para vós. Quando entrardes numa cidade e fordes bem recebidos, comei do que vos servirem, curai os feridos que nela houver e dizei ao povo: o reino de Deus está próximo. Jesus, ao enviar os 72 discípulos em missão, deixou muito claro: minha igreja deve ser uma igreja em saída. Com a bênção do Deus misericordioso, o Pai, o Filho e o Espírito Santo. Amém.
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2: Olá, gente amiga, de volta aí com o nosso Falando de Bíblia, divulgando as mensagens da Bíblia do Novo Testamento para toda a região de Pelotas e hoje por internet, né, para o mundo inteiro. E seguindo com o nosso estudo do Apocalipse, estamos vendo que o sétimo selo do livro da vida foi aberto pelo Cordeiro Imolado, por Jesus, e ao abrir o sétimo selo apareceram sete anjos com trombetas. E cada trombeta que ia sendo tocada ia acontecendo uma calamidade. Ia se destruindo um terço da terra, um terço do mar, um terço das águas potáveis, rios, etc. Um terço do firmamento, sol, lua, etc. Aí tocaram-se as quatro primeiras trombetas. E agora, no capítulo 9, a partir do versículo 1, livro do Apocalipse, capítulo 9, a partir do versículo 1, vamos ver a quinto anjo, a quinta trombeta. E o quinto anjo tocou. Vi então uma estrela que tinha caído do céu sobre a terra, e foi-lhe dada a chave do poço do abismo. Ela abriu o poço do abismo, e do poço do abismo saiu fumaça, como a fumaça de uma grande fornalha. E o sol e o ar se escureceram por causa da fumaça que saía do poço. Da fumaça espalharam-se gafanhotos sobre a terra, e receberam poder igual ao dos escorpiões da terra. Foi-lhes dito que não danificassem a vegetação da terra, nem as ervas, nem as árvores, mas somente as pessoas que não levassem na fronte a marca do selo de Deus. Não lhes foi permitido matá-las, mas sim atormentá-las durante 5 meses. E a dor que causavam era semelhante à dor da picada de escorpião quando morde alguém. Naqueles dias, as pessoas vão procurar a morte e não a encontrarão. Vão desejar morrer, mas a morte fugirá delas. Os gafanhotos tinham a aparência de cavalos preparados para a guerra. Levavam na cabeça coroas que pareciam de ouro, e as caras deles pareciam rostos humanos. Tinham cabelo semelhante ao cabelo das mulheres, e os seus dentes eram como dos leões. Tinham couraças como couraças de ferro, e o barulho das suas asas parecia o barulho de uma multidão de carros e cavalos correndo para o combate. Tinham caudas como os escorpiões com ferrões, e na sua cauda estava o poder de atormentar as pessoas durante 5 meses. Tinham por rei o anjo do abismo, que em hebraico se chama Abaddon, e em grego Apolion. Passou o primeiro ai, mas depois vem ainda outros dois ais. Então, na quinta trombeta, a coisa já vai ficando muito pior. Porque isso não é mais destruição de natureza e tal, agora já é a vinda do demônio. Então, cai uma estrela, abre a tampa do abismo, e de lá, então, vem esse enxame de demônios, que são, parece um gafanhoto, tamanho de cavalo, com coroa na cabeça, dente de leão, cabelo de mulher e etc., e cauda de escorpião e tal. Só que, então, esses demônios, que são capitaneados, né, que são mandados pelo demônio principal, esses demônios vêm destruir todos aqueles que não têm a marca do Cordeiro, aqueles que não se converteram ao Cordeiro. E é muito interessante, porque não mata eles, tortura. Durante 5 meses, eles vão sofrer, e não vão deixar eles morrer. Eles querem morrer, mas não conseguem morrer, porque estão sendo torturados. O que diz mesmo a quinta trombeta? Que aqueles que não se converterem ao Cristo, que não se converterem à realidade nova da vida, estão fadados a sofrer muito, atacados pelo mal. E queria só fazer um pequeno paralelo que me parece interessante quando fala que vem uma grande fumaça que escurece o mundo inteiro e tal, tal, e tal, e tal. E em seguida vem esse enxame de gafanhotos e doenças, etc, etc. Façam a leitura que quiser. Mas o nosso país está pegando fogo. Escureceu e choveu cinzas. Estão voltando doenças. Voltam pelas mãos daqueles que querem fazer o mal. Daqueles que espalham por aí notícias e fakes. Daqueles que querem nos enganar. Prestem atenção. Os sinais estão aí. Pergunta: no quinto selo, qual é a grande

etc., destruir todo mundo, que não tinham o sinal do Cordeiro. Os que não eram convertidos, aqueles que se deixam enganar pelo demônio. Pois é. E hoje, estamos aí, livro do Apocalipse, capítulo 9, lá no versículo 13. Vamos abrir, vamos tocar a sexta trombeta. Livro do Apocalipse, capítulo 9, versículo 13. O sexto anjo tocou, e eu ouvi uma única voz, vinda dos quatro cantos do altar de ouro que está diante de Deus. A voz dizia ao sexto anjo, aquele que segurava a trombeta, solta os quatro anjos que se encontram algemados no grande rio, o Eufrates. E foram soltos os quatro anjos que estavam com a hora, o dia, o mês e o ano marcados para matar a terça parte da humanidade. Sempre essa ideia de que matar um terço, destruir um terço, é sinal de que tem ainda recuperação para o resto. O número das tropas de cavalaria, lá no versículo 16, o número das tropas de cavalaria era de 20 mil vezes 10 mil. Eu ouvi bem o seu número. E na minha visão, vi os cavalos e os cavaleiros do seguinte modo. Tinham couraças de fogo, jacinto e enxofre. As cabeças dos cavalos pareciam cabeças de leões, e de suas bocas saía fogo, fumaça e enxofre. A terça parte da humanidade morreu por causa dessas três pragas. Fogo, fumaça e enxofre, que saíam das bocas dos cavalos. Pois o poder desses cavalos estava na boca e na cauda. Suas caudas pareciam serpentes com cabeças, e com essas causavam dano. As demais pessoas, as que não morreram devido a essas pragas, mesmo assim, não se converteram das obras de suas mãos. Não deixaram de adorar os demônios, os ídolos de ouro e de prata e de bronze, de pedra e de madeira, que não podem ver, nem ouvir, nem caminhar. Também não se converteram de seus homicídios, nem das suas magias, nem da sua prostituição, nem dos seus roubos. Então vamos lá. Olha bem o que está acontecendo. Sexta trombeta. Liberar os quatro anjos presos no Eufrates. Lembrando que o rio Eufrates, aquela grande importância ali, né? Como fonte de vida ali para toda aquela região da Ásia, etc. A região... E lá na região do Eufrates, era a região que habitavam guerreiros sanguinários, um povo, os partos, que eram uma tribo guerreira que até os romanos temiam, que já tinham enfrentado os romanos muitas vezes. E eles tinham uma cavalaria destruidora. Então, o João, aqui no seu Apocalipse, ele anuncia que esse tipo de exército é capaz de enfrentar os romanos, mas que mesmo destruindo esse um terço, ainda o restante não se converteu. Mas o que eu acho muito interessante nesse trecho é ele dizer que o que dizimou as pessoas não foram a espada, não foram as lanças, foi o quê? Foram as bocas. Interessante demais, né? Quando eles diziam lá assim, ó, a terça parte da humanidade morreram por causa dessas três pragas, fogo, fumaça e enxofre, que saíam das bocas dos cavalos, pois o poder desses cavalos estava na sua boca, também na cauda, mas principalmente na boca. Não parece para vocês absolutamente similar com o que está acontecendo hoje? O poder do mal que é transmitido por essa brigaiada na qual nós fomos jogados por esses dois grupos políticos, e nós brigando entre nós, os fake news que hoje são a transmissão da mensagem, ou seja, que simbolizam a boca. Então vamos cuidar, gente, vamos cuidar, não vamos ser participantes do mal que assola a nossa sociedade. Olha o livro do Apocalipse, é São João já prevendo isso por volta aí do ano 90. Nós estamos no ano 2019, 2000 anos atrás, São João já prevendo o grande mal
que viria através das bocas, da maledicência, do mal espalhado. Pergunta. No livro do Apocalipse, aí no capítulo 9, nos versículos 18 e 19, João narra três pragas que saíam da boca dos cavalos. Que pragas são essas?

nós já abrimos os sete selos que lacravam o livro. No sétimo selo, anjos tocando sete trombetas. Cada trombeta que tocava, acontecia uma catástrofe. E agora nós estamos na sétima trombeta. Mas antes de ouvirmos a sétima trombeta, que vinha lá do anjo do sétimo selo, vamos lembrar aqui para quem que João está escrevendo. João está narrando o livro da história, né? A história do passado, do presente e do futuro. Ou seja, a nossa história também. O Cordeiro já abriu seis selos. E agora, quando ele abre o sétimo selo, aparecem sete anjos com as sete trombetas. A cada trombeta que o anjo toca, vem uma praga sobre a terra. As cinco primeiras trombetas são cinco pragas clássicas. Granizo sobre a terra, sangue, água amarga, água envenenada, escuridão, gafanhoto. Se lembrar, parecem muitos com as próprias pragas do Egito, né? Quando libertam os judeus lá, os hebreus do Egito. Na sexta trombeta, vem essa cavalaria demoníaca, né, que mata um terço dos homens. É um castigo de Deus, mas referência ao povo guerreiro que vivia perto ali de Eufrates, que não havia se rendido aos romanos. Mas, mesmo com essas seis pragas, com tudo isso que aconteceu até hoje, destruição de um terço sobre a terra e a possibilidade da conversão dos outros dois terços, mesmo assim, os opressores do povo não se convertem. Matam, roubam, perseguem os fracos, blasfemam, esparramam fake news, enganam o povo, compram as empresas, os jornais das empresas de televisão para esparramar mentiras, adoram ídolos, mentem, causam julgamentos parciais no judiciário, não praticam a justiça, pelo contrário, praticam a injustiça. E ainda se omitem frente a todo o mal que está por aí. A gente podia se fazer a seguinte pergunta. Aliás, vamos deixar com a pergunta de hoje. De quem mesmo João está

Apocalipse. Só pra gente lembrar, então, o Apocalipse, aquele grande livro da revelação de São João, né? São João tá preso na ilha de Patmos e tem uma grande revelação. Ele vê uma porta de entrada pro céu, e aí ele entra por essa porta, e lá então ele vê o grande trono, com aquele que é capaz de tudo, e esse trono cercado por vários outros tronos, com os anciãos de roupa branca, com os quatro elementos, com os quatro seres vivos em volta. E aí depois aparece então, na mão daquele que tudo pode, um livro, um rolo, né? Um livro, um rolo. É, o rolo da vida, aquele que contém tudo, a história, o presente, o futuro, aquele que contém a solução dos problemas que os cristãos estão vivendo naquele tempo. Perseguição do Nero. Cê, lembrando que naquele tempo, no início do cristianismo, os cristãos eram perseguidos, eram presos, torturados, eram muitas vezes colocados na arena lá com leões para lutarem, né? Lutarem entre si, etc, etc. Tá. Então, o que que acontece? Nesse livro está a solução dos problemas, só que o livro está lacrado. O livro está lacrado com sete selos. Lembrando que o número sete é aquele número que dá a enormidade, o completo. Então o livro está completamente lacrado. E aí São João chora, porque não encontra ninguém com a capacidade de abrir os selos. Até que ele percebe a presença do Cordeiro, o Cordeiro imolado, aquele que é capaz de abrir os sete selos. Jesus, aquele que foi imolado por nós. E aí, então, o Cordeiro começa a abrir os selos, vai abrindo os selos um a um, e na hora, então, em que ele vai abrir o último selo, este último selo, ele é composto de várias trombetas. Isso é interessante, porque aí ele tem sete anjos com sete trombetas. Realmente é uma liturgia, né? É uma celebração. E a cada trombeta que ele vai abrindo, vai acontecendo algo de fantástico, né? Então, na primeira trombeta cai granizo, fogo e um terço da terra é destruído. Na segunda trombeta, vem uma bola de fogo, né? Aliás, uma montanha de fogo, né? Que cai no mar e um terço de tudo que tem no mar é destruído. Na terceira trombeta, cai do céu uma estrela grandiosa e ela envenena um terço de todas as águas doces do mundo. Depois, na quarta trombeta, então, um terço do sol, da lua, das estrelas, tal, se apaga. Na quinta trombeta, vem o próprio demônio, abre o inferno e saem de lá as pragas, a destruição. Na sexta trombeta, então, aparecem os quatro anjos presos nas quatro regiões onde habitavam os pardos, né? Aqueles que são os guerreiros sanguinários e tal. E de novo, um terço de todo é destruído, até que então vai aparecer o sétimo selo, no sétimo selo, a sétima trombeta. Então, lembrando que João está narrando o livro da história, o livro que é o passado, o presente e o futuro, que já abriu seis selos. E agora, no sétimo selo, aparecem então os sete anjos com as sete trombetas. A cada trombeta que o anjo toca, vai caindo todas essas pragas. As cinco primeiras, então, são as pragas: granizo, sangue, água envenenada, escuridão, gafanhoto, etc. Na sexta trombeta, a cavalaria demoníaca, que mata um terço dos homens. Castigo de Deus, que vem vindo, e os homens ainda não se convertem. E finalmente, vamos ver, a partir do próximo programa, a sequência com a sétima trombeta. Pergunta: ao abrir o sétimo selo, o Cordeiro se depara com anjos, cada um deles com trombetas. E a cada toque de trombeta vai acontecer uma catástrofe. A pergunta é: quantos anjos com quantas trombetas é a visão de João?

0: a sua Bíblia no livro do Apocalipse, capítulo 10. Vamos lá? Livro do Apocalipse, capítulo 10. Abriu? Então vamos lá, vamos pegar a partir do versículo 1. Eu vi ainda outro anjo poderoso descer do céu, vestido com uma nuvem. Sobre a sua cabeça estava o arco-íris, seu rosto era como o sol, suas pernas pareciam colunas de fogo. Tinha na mão um livrinho aberto. Colocou o pé direito sobre o mar e o esquerdo sobre a terra e gritou com voz forte como um leão que ruge. Quando gritou, os sete trovões fizeram ouvir suas vozes. Veja bem, continua a liturgia. Sete trovões fizeram ouvir suas vozes. E quando os sete trovões acabaram de falar, preparei-me para escrever. Mas ouvi uma voz do céu que me dizia: guarda sob sigilo o que os sete trovões falaram, e não o ponhas por escrito. Então vamos lá. No comecinho aí do capítulo 10, estamos abrindo então finalmente no sétimo selo, o sétimo anjo vai tocar a trombeta. E esse anjo grandioso, com o livrinho aberto e não mais selado, porque o cordeiro já abriu os selos, esse anjo grandioso vai fazer a grande revelação. Agora vai deixar de ser o segredo, vai ser a revelação. Então vamos lá, versículo 5. E o anjo que eu vi de pé sobre o mar e a terra levantou a mão direita ao céu e jurou por aquele que vive para todo sempre, e criou o céu e tudo que nele existe, a terra e tudo que nela existe, o mar e tudo que nele existe. Não haverá mais tempo. Nos dias da voz do sétimo anjo, quando ele tocar a trombeta, vai se realizar o plano secreto de Deus que ele anunciou aos seus servos, os profetas. Então vamos lá. Acabou a chance. Agora é o tempo da conversão. É agora. Então o livro faz a revelação que com a vinda de Jesus, com ele abrindo os selos, mostrando todas as catástrofes, todo o mal, toda a desgraça, agora com a vinda dele, é a nossa chance de nos convertermos. É agora o tempo. Pergunta: qual é a citação no finalzinho do versículo 6 do capítulo 10 de Apocalipse?
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0: Olá, queridos amigos, sejam bem-vindos a mais uma edição do nosso Porta Aberta. E o nosso especial desta semana certamente é dedicado à viagem apostólica do Santo Padre à França, que acaba de se concluir. A acolhida do povo francês impressionou não só Santo Padre, mas a todos nós fiéis. E começamos justamente em Paris, com a Santa Missa na Praça da Concórdia. Vamos ouvir Silvane José.
1: Em um dos lugares mais emblemáticos da capital da França, o Santo Padre centrou a homilia na imagem da água viva e na sede de Deus presente no coração humano. Se alguém tem sede, vem a mim. Partindo das palavras de Jesus no Evangelho, Leão XIV recordou que Cristo é a fonte capaz de responder à busca mais profunda do ser humano. Não se trata tanto de uma sede material, mas, antes, de uma sede de sentido, de verdade e de realização que habita no coração de cada um. O Papa convidou os fiéis a olharem para o próprio coração e a reconhecerem que nenhuma realidade deste mundo é capaz de satisfazer plenamente o ser humano. Mesmo depois de alcançar objetivos ou ver recompensados os próprios esforços, observou, pode reaparecer um vazio interior que se tenta preencher com novos prazeres, bens ou distrações. Em seguida, propôs algumas perguntas para ajudar nessa reflexão. Qual é a nossa sede mais profunda? O que procuramos realmente na vida? Todos aspiramos à felicidade, ao amor, à realização. Mas em que fonte procuramos saciar a nossa sede? Contentamo-nos com os bens materiais, com satisfações imediatas, com tantos pequenos ídolos que prometem mundos e fundos, deixando o nosso coração vazio? Com o batismo, recebemos a água viva de que fala o Evangelho. Mas será que, na verdade, encontramos pessoalmente Cristo? Na sua essência, o ser humano é um ser que deseja, e só Deus pode preencher esse vazio interior. Leão XIV apresentou então Jesus como o bom pastor que conhece cada pessoa pelo nome, inclusive em suas fragilidades, intenções e fraquezas. Para ele, nenhum de nós é um simples número no bilhete de identidade ou um código de identificação, mas uma pessoa única e insubstituível. Dirigindo-se particularmente aos franceses, o Santo Padre evocou a longa história cristã do país e pediu que essa herança continue a produzir frutos no presente. Não guardeis a fé em Jesus Cristo só para vós mesmos, disse, mas deixai-a transbordar para saciar e preencher as pessoas que encontrardes. A vós cabe levar a esperança onde reinam o desânimo e a aridez espiritual. O Papa recordou os numerosos santos e testemunhas que marcaram a história da França, dos primeiros mártires, como Blandina, Putino e Irineu, a São Martinho de Tours, São Francisco de Sales, São Vicente de Paulo. Uma fecundidade que, segundo Leão XIV, continua hoje naqueles que trabalham em favor da vida, da família, da verdade, da paz, da fraternidade e da justiça. Na capital francesa, o pontífice elevou uma oração para que a água viva do Espírito Santo se espalhe em toda a França e dirigiu palavras especiais às famílias que perseveraram em sua missão, apesar das dificuldades cotidianas. Aos jovens, Leão XIV afirmou: sois a igreja de hoje, manifestando alegria pelo entusiasmo e pelo compromisso deles nas comunidades cristãs. O pensamento do Papa voltou-se ainda aos catecúmenos e neófitos, chamados a prosseguir no caminho da fé, da conversão e da iniciação cristã, e a se tornarem testemunhas da civilização do amor. Ao concluir, Leão XIV confiou à França a intercessão de Nossa Senhora. Irmãos e irmãs, recorramos à Mãe de Deus, fonte de salvação, aquela que guia as nossas vidas para para o seu filho, autor de toda a graça. Com o seu sim, livre e confiante, tornou-se a arca, humilde e desejada por Deus, na qual o amor do Pai encarnou para se doar ao mundo. Invoquemo-la com confiança para que, pela sua intercessão, jorrem fontes de água viva no seio do povo de Deus, fazendo florescer em toda a França os rebentos da fé, da esperança e da caridade. Amém.

0: Mas o coração da viagem certamente foi a visita a Lourdes. No santuário, Leão XIV presidiu a Santa Missa. Vamos ouvir Silvana e José.
1: No segundo compromisso de seu penúltimo dia na França, o Santo Padre presidiu este domingo a Santa Missa no Santuário de Nossa Senhora de Lourdes, cujo centro mariano recebe todos os anos milhões de visitantes provenientes de mais de 140 países do mundo inteiro, partilhando histórias e esperanças. Dos mais de 7 mil dossiês de curas depositados após as aparições de Nossa Senhora a Santa Bernadette Subiru em 1858, a Igreja reconhece 72 casos como milagres ocorridos neste lugar. Apoiados pela oração dos doentes e pelo amor da Nossa Mãe, caminhai com confiança rumo ao futuro. Não temais as tempestades do mundo. A Santa Mãe de Deus vigia sobre o vosso caminho. Envolve a Igreja no seu manto de ternura e, como estrela radiosa da manhã, guia os vossos passos para vos gerar com alegria na própria vida do seu Filho Jesus, disse o Papa na homilia da celebração, dirigindo-se aos peregrinos.
2: Frères et sœurs, pèlerins venus de France et du monde entier, en vous regardant ce matin, réunis dans la maison de notre mère, je vois le visage universel de l'Église.
1: Irmãos e irmãs, peregrinos vindos da França e de todo o mundo, ao olhar para vós esta manhã, reunidos na casa da Nossa Mãe, vejo o rosto universal da Igreja. Alguns de vós atravessastes continentes, superastes fadigas, trouxestes as vossas alegrias e os vossos fardos até esta gruta sagrada. Que felicidade estarmos juntos, um só coração, uma única família. O pontífice ressaltou que os textos propostos pela liturgia dominical abordam um aspecto central da mensagem que a Virgem Maria veio confiar a Santa Bernadette e sobre o qual Leão XIV desenvolveu boa parte de sua reflexão, ou seja, o convite à conversão, ao mesmo tempo terno e urgente. É hoje, não amanhã, que é preciso converter-se. É hoje o momento favorável, o dia da salvação. Sim, observou, Deus deseja que o homem viva, que abra os olhos e volte para ele. Converter-se é abandonar os caminhos do erro para seguir o caminho da vida, abrindo assim o nosso coração à única alegria que não passa, acrescentou o Papa. O próprio Jesus não mede palavras quando exorta à penitência, como nos relata, por exemplo, São Lucas. Se não vos converterdes, perecereis todos. Mas ele alarga o horizonte da vida terrena ao da vida eterna. Enquanto a felicidade aqui na Terra é uma realidade efêmera, relativa e, por vezes, infelizmente, inacessível para alguns, a verdadeira felicidade é prometida a todos na esperança e deve ser o principal objeto da nossa busca, dos nossos esforços, das nossas escolhas, destacou o Papa. O Santo Padre afirmou que, neste momento da história, no seio de uma sociedade em busca de progresso e bem-estar material, mas por vezes tentada a esquecer o horizonte da eternidade, Maria vem lembrar-nos a grandeza e a amplitude da nossa salvação para a vida eterna.
2: Face au courant actuel qui cherche à redéfinir la valeur de la vie humaine devant la maladie, la souffrance ou la vieillesse, la grotte Massavier se dresse comme un sanctuaire de l'espérance chrétienne.
1: Perante as correntes atuais que procuram redefinir o valor da vida humana face à doença, ao sofrimento ou à velhice, a gruta de Massabiel ergue-se como um santuário da esperança cristã. Aqui nenhuma fragilidade é rejeitada. As vossas muletas, as vossas cadeiras de rodas, as vossas lágrimas escondidas não são obstáculos. São o lugar por excelência onde sois plenamente respeitados, acolhidos e transcendidos pelo amor infinito de Deus. Leão XIV lembrou que encontramos o apelo insistente à conversão nas palavras que Maria proferiu ali mesmo. Penitência, penitência, penitência. Ressaltou em seguida que esta exigência de conversão envolve a própria Igreja na sua peregrinação terrena. Ela deve ter a coragem de viver essa conversão em primeiro lugar, para curar as feridas profundas, as infidelidades e os dolorosos desvios cometidos no seu seio. Devemos submeter-nos humildemente ao olhar purificador do Senhor. O apelo da nossa mãe ao nosso dever de oração e conversão enche-nos de grande esperança, pois ela indica-nos o meio de mudar o curso das coisas, meio esse que não é outro senão o de nos associarmos à paixão de Cristo, prosseguiu o pontífice. Peregrinos, irmãos e irmãs, não partireis de Lourdes como chegastes, partireis como missionários da esperança. Foi a exortação do Santo Padre antes de concluir sua reflexão, um olhar voltado para a Virgem Maria, Nossa Mãe Santíssima.
2: Tel est le miracle de ce lieu. Susciter la joie de l'espérance au cœur même de l'épreuve et de la peine.
1: Eis o milagre deste lugar. Suscitar a alegria da esperança, mesmo no meio das provações e da dor. A Virgem Maria cura os nossos olhares e transfigura os nossos corações, dando-lhes a paz. Sede testemunhas ativas desta força e desta ternura divinas, que nos permitem continuar o caminho e alcançar a meta, nos vossos países, dioceses e famílias. Apoiados pela oração dos doentes e pelo amor da Nossa Mãe, caminhai com confiança rumo ao futuro. Não temais as tempestades do mundo. A Santa Mãe de Deus vigia sobre o vosso caminho. Envolve a Igreja no seu manto de ternura, e como estrela radiosa da manhã, guia os vossos passos para vos gerar, com alegria, na própria vida do seu Filho Jesus.

0: Outro momento marcante da visita do Papa à França foi o encontro com vítimas de abusos. A reportagem é de Andressa Collet.
1: Na tarde de domingo, na Casa Episcopal de Lourdes, o Papa Leão XIV recebeu 7 pessoas, 4 homens e 3 mulheres, vítimas de abusos por parte de membros do clero e da igreja na França, acompanhadas por Dom Gerard Lestang, bispo de Amiens e presidente do Conselho para a Prevenção e o Combate à Pedofilia da Conferência Episcopal da França. O Papa se reuniu individualmente e, em particular, com cada um deles, ouvindo suas histórias, a dor e o sofrimento vivido, às vezes, infelizmente, com a cumplicidade ou silêncio daqueles que poderiam tê-los ajudado, e também suas propostas para que isso não se repita. Com alguns, ele permaneceu por alguns instantes em oração. Ao final do encontro, o Papa se reuniu com todos em uma sala da Casa Episcopal e lhes dirigiu algumas palavras, agradecendo pelo doloroso testemunho e reafirmando seu compromisso para que o mal sofrido não se repita com outras pessoas. O Papa Leão expressou solidariedade a eles e, por meio deles, a todos aqueles que sofreram e ainda sofrem pelas feridas causadas pelos abusos infligidos. Por fim, expressando o desejo de poder trabalhar em conjunto para que a comunidade dos fiéis seja cada vez mais um lugar onde homens e mulheres de todas as idades possam encontrar consolação e cura, o Papa pediu aos presentes que rezem por ele e os concedeu a sua bênção. O encontro terminou por volta das 7:30 da noite. Os 7 integrantes que expuseram ao Papa a gravidade do flagelo dos abusos na igreja foram selecionados pela Conferência Episcopal Francesa e também pela Conferência dos Religiosos e Religiosas da França, após contatos com cerca de 40 interlocutores entre grupos e indivíduos. Todos haviam apresentado algumas ideias e propostas para a realização do encontro e na organização se procurou garantir a representatividade mais equitativa possível. O número reduzido de participantes, que gerou reclamações por parte de alguns coletivos, foi uma escolha ditada pela vontade de permitir uma troca genuína, conforme solicitado pelo próprio Leão XIV. O grupo, no entanto, entregou ao Papa cartas de alguns dos grupos ou indivíduos contatados pelo Serviço de Proteção aos Menores da Conferência Episcopal. Ainda na manhã de domingo, Leão XIV fez referência ao doloroso flagelo dos abusos contra menores cometidos por membros do clero ou no âmbito eclesial durante o discurso aos bispos com quem se reuniu antes da missa em Lourdes. O Papa pediu vigilância máxima, lembrando ao mesmo tempo a determinação com a qual a Conferência Episcopal adotou medidas corajosas para responder às vítimas, uma referência ao processo de transparência, reformas e indenizações que foi iniciado pelos bispos franceses. De acordo com um relatório do ano de 2021, mais de 210 mil menores foram vítimas de abusos por parte de quase 3 mil padres e religiosos entre os anos de 1950 e 2020. Os bispos abordaram a questão dos abusos em todas as últimas assembleias plenárias e procuraram garantir que as vítimas que no ano passado denunciavam indiferença por parte da igreja também fossem ouvidas.

0: Mas agora vamos saber do próprio Papa como ele viveu esta experiência desta viagem à França. Os detalhes da coletiva no voo de regresso são de Silvana e José.
1: No voo de retorno a Roma, após 4 dias de viagem apostólica à França, Leão XIV conversou com jornalistas que o acompanharam durante a visita. Em um balanço da peregrinação, o Papa destacou os momentos vividos em Lourdes e o encontro com 80 mil jovens no Stade de France, em Paris, como experiências marcadas pela esperança, pela fé e pela proximidade com pessoas que sofrem. Os 4 dias foram literalmente repletos de muitas bênçãos, afirmou, recordando especialmente os doentes, os idosos e aqueles que são marginalizados pela sociedade. Na conversa, Leão XIV também respondeu a questões sobre os abusos sexuais na Igreja, a defesa da vida e o fim da vida, o problema da habitação, as guerras entre Rússia e Ucrânia, os gastos com armamentos, os riscos relacionados à inteligência artificial e à situação da Igreja na Alemanha. Ao longo das respostas, o Papa reafirmou a missão da Igreja de anunciar o Evangelho, defender a dignidade humana e promover o diálogo, a paz e o cuidado com os mais vulneráveis. Antes de tudo, disse o Papa aos jornalistas, mais uma vez obrigado pelo trabalho que vocês realizaram. Penso que estiveram bastante ocupados nesses dias e, de certo modo, foi um programa muito intenso. Os 4 dias foram literalmente repletos de muitas bênçãos. Eu diria até quase de milagres, especialmente o tempo passado em Lourdes, caminhando com tantas pessoas doentes e sofredoras, acompanhando-as e vendo como a graça da presença de Deus se manifestou de tantas maneiras diferentes, tocando o coração das pessoas, transformando suas vidas e, para usar uma expressão que mencionei ali, devolvendo dignidade aos doentes, aos idosos e àqueles que, em algumas partes da sociedade, são descartados. Assim, foram muitos os sinais, as expressões e os símbolos ao longo desses 4 dias. Falando sobre a questão dos abusos sexuais dentro da Igreja, a pergunta de um jornalista: o senhor considera que os abusos sexuais na Igreja são sistêmicos? Eu diria, antes de tudo, respondeu o Papa, sem querer contradizer ninguém, porque considero isso muito importante, que ao me encontrar com aquelas 7 vítimas, pedi a elas que também me ajudassem a transmitir a outras vítimas a disposição, tanto minha quanto da Igreja, de escutá-las e de caminhar com elas enquanto buscam a cura, reconhecendo a dor que as situações de abuso causaram em suas vidas. Várias delas falaram de abuso sistêmico. Pessoalmente, prefiro expressá-lo de outra maneira, embora tenha falado de algumas organizações dentro da Igreja que, em determinados momentos, agiram, por assim dizer, de modo abusivo como sistema. Mas penso que é importante fazer uma distinção. O abuso sexual é, antes de tudo, um problema humano. Quando acontece dentro da Igreja, porém, acrescenta-se uma dimensão completamente diferente, porque a vida de fé das pessoas é profundamente ferida e, às vezes, até destruída. Existe uma responsabilidade particular da Igreja de caminhar com essas pessoas e ajudá-las a buscar a cura. Nesse sentido, falei com elas sobre como a Igreja, de certas maneiras, tenha sido vista como responsável, mas, ao mesmo tempo, penso que a própria Igreja tem um papel importante a desempenhar para ajudá-las a encontrar o caminho da cura. Um dos jornalistas, na sua pergunta, falou que durante 4 dias, ele era francês, nosso país viveu ao ritmo do entusiasmo geral provocado pela sua visita. O que na França é um feito. Muito obrigado, disse

0: ou Relerem Magnifica Humanitas, onde falo sobre a doutrina social da Igreja na primeira sessão, nos dois primeiros capítulos, e afirmo que, quando a Igreja fala sobre a defesa da vida ou sobre questões da doutrina social, não está entrando na política, está aplicando o Evangelho à vida das pessoas. E podem existir políticos, se assim quisermos dizer, tanto de esquerda quanto de direita, que afirmam a religião deve permanecer apenas na esfera privada, que cada um faça o que quiser em sua vida pessoal, mas, enquanto Estado, precisamos manter essa separação. Ora, justamente por isso, quando fui à França, fui principalmente para anunciar o Evangelho, para proclamar a Boa Nova, para reafirmar aquilo que o próprio Jesus Cristo diz quando afirma: eu sou o caminho, a verdade e a vida. Ou seja, para proclamar a verdade que Jesus nos oferece. A defesa da vida é algo que, como todos vocês sabem, a Igreja ensina e no qual acredita profundamente. Por isso, por um lado, evidentemente, sabendo que na França uma lei foi recentemente aprovada e que também em outros países da Europa, assim como em outras partes do mundo, há um amplo debate sobre as questões relacionadas ao fim da vida, é preciso considerar essa realidade. Mas estar em um lugar como Lourdes, onde as pessoas estão em busca de algo muito mais profundo, significa compreender que suas vidas, mesmo em meio à doença, à deficiência ou a diferentes formas de sofrimento, têm um sentido. A Igreja, por causa do próprio Jesus, quer estar próxima dessas pessoas e afirmar os valores que a própria vida, penso eu, representa para todos nós.
1: E assim chegamos ao final da edição desta semana do nosso Porta Aberta. Obrigada pela companhia, obrigada pela sintonia. Estaremos de volta na próxima semana. Até lá!

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1: 1 hora. 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

Caros fiéis da nossa Arquidiocese de Pelotas, estamos iniciando o nosso programa semanal A Voz do Pastor. A Rádio Universidade, a nossa RU, sempre nos possibilita este encontro semanal do pastor com as suas ovelhas. Nós juntos formamos a Igreja Particular de Pelotas, a Arquidiocese de Pelotas. Como é bom lembrar, mas também viver, que nós somos a Arquidiocese de Pelotas. Nós batizados e batizadas, nós crismados e crismadas, nós eucaristizados e eucaristizadas. Como todos nós já sabemos, o nosso programa A Voz do Pastor tem dois momentos importantes. O primeiro momento gira em torno da palavra de Deus oferecida pela Igreja para o final de semana que vivemos. E o segundo momento é uma partilha da nossa ação evangelizadora como Igreja Particular de Pelotas, a Arquidiocese de Pelotas. Iniciemos, pois, com o primeiro momento do nosso programa. Irmãos e irmãs, neste domingo, dia santo da memória pascal de Jesus, juntamo-nos ao louvor de toda a Igreja espalhada pelo mundo para dar graças ao Pai, porque Jesus é o Filho que trilhou em total fidelidade a obediência por meio de sua entrega, tornando-se a fonte da salvação para os que aceitam entrar no seu caminho. Por meio de nossa participação nos sagrados mistérios, nas celebrações que realizaremos no final de semana, ouçamos bem a palavra de Deus, guardemos ela no nosso coração e certamente transbordaremos o coração de cada um de nós em ação de graças ao Senhor. Vamos viver neste final de semana o 26º domingo do tempo comum. E para este 26º domingo do tempo comum, a Igreja nos oferece as seguintes leituras tiradas das Sagradas Escrituras. E assim nos oferece a Palavra de Deus para ser acolhida nos nossos corações e torná-la vida no dia a dia do nosso viver. Portanto, a primeira leitura oferecida pela Igreja é um trecho tirado do profeta Ezequiel, o livro profético de Ezequiel, capítulo 18, versículos 25 a 28. O salmo responsorial é tirado do salmo 24 do nosso saltério. A segunda leitura é um trecho tirado de São Paulo aos Filipenses, capítulo 2, versículos 1 a 11. E o Evangelho oferecido pela Igreja para o 26º domingo do tempo comum é tirado do primeiro Evangelho, um trecho, portanto, do Evangelho de Mateus, capítulo 21,
versículos 28 a 32. Estamos, pois, abertos para acolhermos agora a palavra de Deus e iniciamos esta acolhida da palavra de Deus com a oração da coleta do 26º domingo do tempo comum. Oremos. Ó Deus, que mostrais vosso poder sobretudo no perdão e na misericórdia, derramai em nós a vossa graça, para que, correndo ao encontro das vossas promessas, mereçamos participar dos bens celestes. Por nosso Senhor Jesus Cristo, vosso Filho, que é Deus e convosco vive e reina na unidade do Espírito Santo por todos os séculos dos séculos. Amém. Ouçamos com afetuosa atenção a palavra de Deus e deixemos que ela produza frutos em nós. A primeira leitura tirada do livro profético de Ezequiel. Leitura da profecia de Ezequiel. Assim diz o Senhor: vós andais dizendo: a conduta do Senhor não é correta. Ouvi, vós da casa de Israel, é a minha conduta que não é correta, ou antes é a vossa conduta que não é correta? Quando um justo se desvia da justiça, pratica o mal e morre. É por causa do mal praticado que ele morre. Quando um ímpio se arrepende da maldade que praticou e observa o direito e a justiça, conserva a própria vida. Arrependendo-se de todos os seus pecados, com certeza viverá, não morrerá. Palavra do Senhor. Glória a vós, Senhor. Salmo responsorial, refrão: recordai, Senhor meu Deus, vossa ternura e compaixão. Recordai, Senhor meu Deus, vossa ternura e compaixão. Mostrai-me, ó Senhor, vossos caminhos e fazei-me conhecer a vossa estrada. Vossa verdade me oriente e me conduza, porque sois o Deus da minha salvação. Em vós espero, ó Senhor, todos os dias. Recordai, Senhor meu Deus, vossa ternura e compaixão. Recordai, Senhor meu Deus, vossa ternura e vossa compaixão, que são eternas. Não recordeis os meus pecados quando jovem, nem vos lembreis de minhas faltas e delitos. De mim lembrai-vos, porque sois misericórdia e sois bondade sem limites, ó Senhor. Recordai, Senhor meu Deus, vossa ternura e compaixão. O Senhor é piedade e retidão, e reconduz ao bom caminho os pecadores. Ele dirige os humildes na justiça e aos pobres ele ensina o seu caminho. Recordai, Senhor meu Deus, vossa ternura e compaixão. Estamos acolhendo a palavra de Deus do 26º domingo do tempo comum. Vamos acolher a segunda leitura. Leitura da carta de São Paulo aos Filipenses. Irmãos,
se existe consolação na vida em Cristo, se existe alento no mútuo amor, se existe comunhão no Espírito, se existe ternura e compaixão, tornai então completa a minha alegria. Aspirai à mesma coisa, unidos no mesmo amor. Vivei em harmonia, procurando a unidade. Nada façais por competição ou vanglória, mas com humildade, cada um julgue o que o outro é mais importante. E não cuide somente do que é seu, mas também do que é do outro. Tende entre vós o mesmo sentimento que existe em Cristo Jesus. Jesus Cristo, existindo em condição divina, não fez do seu ser igual a Deus uma usurpação, mas esvaziou-se a si mesmo, assumindo a condição de escravo e tornando-se igual aos homens. Encontrado com aspecto humano, humilhou-se a si mesmo, fazendo-se obediente até a morte e morte de cruz. Por isso Deus o exaltou acima de tudo. Ele deu o nome que está acima de todo nome. Assim, ao nome de Jesus, todo joelho se dobre no céu, na terra e abaixo da terra. E toda língua proclame: Jesus Cristo é o Senhor, para a glória de Deus Pai. Palavra do Senhor. Glória a vós, Senhor. Chegamos ao Evangelho proposto pela Igreja para este 26º domingo do tempo comum. Aclamemos o Evangelho. Aleluia, aleluia, aleluia. Aleluia, aleluia, aleluia. Minhas ovelhas escutam a minha voz. Minha voz estão com eles a escutar. Eu conheço então minhas ovelhas que me seguem comigo a caminhar. Aleluia, aleluia, aleluia. O Senhor esteja convosco. Ele está no meio de nós. Proclamação do Evangelho de Jesus Cristo segundo Mateus. Glória a vós, Senhor. Naquele tempo, Jesus disse aos sacerdotes e anciãos do povo: que vos parece? Um homem tinha dois filhos. Dirigindo-se ao primeiro, ele disse: filho, vai trabalhar hoje na vinha. O filho respondeu: não quero. Mas depois mudou de opinião e foi. O pai dirigiu-se ao outro filho e disse a mesma coisa. Este respondeu: sim, senhor, eu vou. Mas não foi. Qual dos dois fez a vontade do pai? Os sumos sacerdotes e os anciãos do povo responderam: o primeiro. Então Jesus lhes disse: em verdade vos digo que os cobradores de impostos e as prostitutas vos precedem no reino de Deus. Porque João veio até vós num caminho de justiça e vós não acreditastes nele. Ao contrário, os cobradores de impostos e as prostitutas creram nele. Vós, porém, mesmo vendo isso, não vos arrependestes para crer nele. Palavra da salvação. Glória a vós, Senhor. E para
concluirmos o nosso primeiro momento do programa Voz do Pastor, que é acolhermos a palavra de Deus do final de semana que vivemos, vamos então agora para uma meditação breve sobre a palavra de Deus presente nestas leituras que a igreja nos ofereceu para este 26º domingo do tempo comum. No evangelho encontramos a parábola dos dois filhos, exclusiva de Mateus, sem paralelos em Marcos e Lucas, dirigida aos sacerdotes e aos anciãos do povo. A parábola é emoldurada por duas interrogações que prendem a atenção dos interlocutores de Jesus. Em seguida, lê-se uma explicação que retoma o tema da autoridade de Jesus e do batismo de João Batista. Os líderes judaicos, criticados amplamente por Jesus no Evangelho de Marcos, pensam que servem a Deus com sua rigorosa e legalista fidelidade à lei mosaica. No entanto, não a obedecem. Por outro lado, aqueles considerados distantes de Deus e desobedientes à lei escutaram tanto a João quanto a Jesus, pondo em prática os mandamentos de Deus. Por isso, os cobradores de impostos e as prostitutas vos precedem no reino de Deus. Possivelmente estes simbolizam os gentios convertidos ao cristianismo nascente. Eles se converteram, mudaram de vida e são estes os filhos que, com própria vida, se puseram a trabalhar na vinha do Pai e entraram primeiro no reino. Jesus é o justo por excelência. Esta mensagem se coaduna com a primeira leitura de Ezequiel. Assim como o ímpio que se arrepende conserve a vida, aqueles que mudam de atitude e praticam a vontade de Deus participam do reino. Começamos agora o segundo momento do nosso programa A Voz do Pastor, que é um momento de partilha da nossa vida de igreja particular de Pelotas, a Arquidiocese de Pelotas, portanto, aquilo que também estamos realizando e vivendo. Claro que não poderia deixar de iniciar este momento partilhando aquilo que a natureza realizou na nossa vida pessoal, nas nossas famílias, nas nossas comunidades, enfim, na nossa sociedade. Tivemos na passagem do domingo passado para segunda-feira um temporal muito forte em todo o estado do Rio Grande do Sul, mas a nossa região foi muito afetada. As nossas paróquias do interior foram afetadas e, de modo especial, as nossas paróquias da cidade de Pelotas, especialmente também as que têm mais fragilidades nas suas construções, tanto moradias como também as construções das comunidades que formam as paróquias. Claro que a nossa catedral
metropolitana, São Francisco de Paula, sofreu muitos danos e precisa agora recuperar esses danos, como também a própria casa paroquial da catedral, mas assim também pelas paróquias de toda a cidade de Pelotas, especialmente as mais simples, com as pessoas simples das nossas periferias. Portanto, foi um momento de muita intranquilidade por causa dos danos do temporal que vivemos. Paróquias de periferia perdendo muito nas construções das comunidades, sejam as capelas, sejam os salões comunitários, enfim, até as matrizes de cada paróquia. E foi uma semana, então, de muita preocupação, de colocar em dia aquilo que era mais urgente, com o medo de termos chuva e ainda molhar tudo aquilo que foi aberto pelo temporal. Nossa solidariedade nesse momento com o nosso povo de Deus, que sofreu tanto por parte deste temporal, os danos causados especialmente nas construções. Lembremos a campanha da fraternidade, que neste ano era justamente sobre a moradia de muitos e muitos foi prejudicada com esse temporal. As moradias das famílias, mas também as moradias do Senhor nas nossas comunidades, capelas, matrizes. Portanto, a nossa solidariedade. E uma boa notícia, se nós agora enviarmos para a CNBB Nacional relatos das nossas comunidades, também das nossas moradias de fiéis, nós certamente teremos por parte do fundo de solidariedade que existe a partir da campanha da fraternidade, a coleta da fraternidade, nós certamente vamos ter um pequeno porte de ajuda financeira para ajudarmos um pouco, pelo menos para diminuir tantos estragos que o temporal nos fez. Só uma pequena questão, é importante que enviemos para o Padre Marcos, que é o nosso vigário-geral, mas também o administrador ecônomo da arquidiocese, os dados dos estragos, para que nós possamos elaborar um dossiê e enviar ainda neste final de semana para a CNBB Nacional, a fim de que lá possam também enviar a todos nós uma ajuda, mas o envio depende também de nosso projeto de ajuda, a fim de que eles também possam prestar contas deste dinheiro que eles certamente vão mandar com um coração muito grande. Muito obrigado ao secretário-geral da CNBB, Dom Ricardo, que foi bispo de Ouro Grande e teve, então, essa iniciativa de um coração enorme para destinar algo desta coleta da fraternidade, né, para nós que estamos sofrendo muito neste momento das nossas habitações que foram prejudicadas pelo temporal. E para concluir esta primeira partilha, muito obrigado, Senhor, pela solidariedade que mais uma vez encontramos em todos os nossos fiéis, uma solidariedade que vai marcando presença, abrindo as mãos, porque o coração
entende que a nossa religião é a religião do amor a Deus e amor ao próximo. Tudo o que fizerdes ao menor dos meus irmãos, foi a mim que o fizestes. Também por conta deste temporal, nós, nesta semana que passou, não realizamos a reunião do Conselho dos Presbíteros, não realizamos no dia de hoje, sábado, dia 26, o nosso encontro de formação presencial para todos os fiéis da área pastoral de Pelotas, como também para os membros que integram os setores, os organismos, os movimentos e as pastorais da nossa arquidiocese. Era muito difícil, neste momento, reunir lideranças e fiéis em geral para um encontro de formação, uma vez que praticamente todos nós estamos envolvidos para resolver os problemas mais imediatos dos estragos feitos pelo temporal da passagem do domingo para segunda-feira desta semana que passou. Então, não tivemos estas duas reuniões, a reunião do Conselho dos Presbíteros e o encontro de formação presencial para a área de Pelotas e para os setores, organismos, movimentos e pastorais. Claro, mesmo não realizando a reunião do Conselho dos Presbíteros e o encontro de formação presencial, nós estamos realizando coisas mais pontuais, isto é, neste final de semana está acontecendo o Concílio para as Mulheres e também no dia de hoje, dia 26, então estarei na paróquia São Lourenço, de São Lourenço do Sul, para as crismas que serão realizadas na matriz. As crismas da paróquia São Lourenço acontecendo no dia de hoje. E estarei, então, presente para esta celebração. Ainda quero também partilhar que estamos iniciando neste final de semana as romarias da nossa província eclesiástica de Pelotas. Neste final de semana, no domingo, dia 27 de setembro, vai acontecer a Romaria da Diocese de Bagé, a Romaria de Nossa Senhora Conquistadora. Portanto, com essa Romaria da Diocese de Bagé, estamos iniciando as nossas Romarias da província. Assim, no mês de outubro, nós teremos no dia 11 de outubro a Romaria da Diocese de Rio Grande, a Romaria de Nossa Senhora de Fátima, dia 11 de outubro. E no domingo posterior, dia 18 de outubro, teremos então a nossa Romaria da Arquidiocese de Pelotas, a Romaria de Nossa Senhora de Guadalupe. Portanto, estamos iniciando as nossas romarias, que sempre são preparadas juntas e também celebrando a mesma temática, e neste ano queremos contemplar a temática da
moradia, sempre tendo presente que Deus quis também fazer sua moradia no meio de nós. Portanto, a temática da moradia é muito importante que a gente sempre reflita e reze, ainda mais agora com esse temporal, que percebemos que tantas moradias foram prejudicadas e como isso cria uma instabilidade na nossa vida pessoal, familiar e comunitária. A moradia é realmente algo que nos faz sermos dignos de vida. Deus quis tornar a moradia a sua presença no meio de nós. Morar no meio de nós. Isso Cristo quis e foi muito importante. E para concluirmos este segundo momento do nosso programa A Voz do Pastor, e assim também concluirmos o nosso programa A Voz do Pastor, quero já fazer um aceno para o nosso direito de cidadania. No próximo mês de outubro, teremos então as nossas eleições para presidente, para senador, para deputado federal e para deputado estadual. Portanto, teremos essas eleições. Me esqueci de também mencionar a eleição para governador de estado. Portanto, é uma eleição muito importante. No primeiro turno, que será no dia 4 de outubro, vamos fazer o primeiro ato de cidadania e depois, no segundo turno, que é o quarto domingo de outubro. Importante é que tenhamos consciência de que é um direito de cidadania, como também um dever de cidadania. E nós, cristãos, temos os nossos critérios evangélicos para a escolha daqueles que serão depois responsáveis pelo bem comum. Precisamos realmente rezar antes de votar para que nós tenhamos um voto consciente colocado na urna. Confiar nas pessoas que estão realmente com valores evangélicos para exercer esse dever de colocar o bem comum acima de tudo. E por isso vamos realmente fazer conscientemente este nosso ato de cidadania no próximo mês de outubro. Vamos para o nosso momento final do programa. Muito obrigado pela audiência de todos. Também o agradecimento à Rádio Universidade, à nossa RU, como canal deste momento de comunhão do pastor com suas ovelhas, através do programa A Voz do Pastor. Um muito obrigado também ao nosso irmão Daniel Kurtz, que sempre nos ajuda na parte técnica para que possamos acompanhar bem este momento de comunhão do pastor com suas ovelhas e das ovelhas com o seu pastor, através do programa A Voz do Pastor. Invoco sobre todos e sobre todas a bênção do nosso Deus Todo-Poderoso e Todo-Misericordioso, o Pai, o Filho e o Espírito Santo. Amém.

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1: Alô Brasil, alô países de língua portuguesa. Este é o programa da Rádio Vaticano, Vatican News, desta quarta-feira, 30 de setembro, dia em que a Igreja recorda São Jerônimo, presbítero e doutor da Igreja. Traremos para você que está sintonizado conosco as últimas informações sobre o Papa Leão XIV, a Santa Sé e a Igreja em todo o mundo. Nos estúdios hoje, Jackson Erpin, na assessoria técnica, Gabriele Di Domenico. E eis o pensamento bíblico que escolhemos hoje para você. Naquele tempo, enquanto Jesus e seus discípulos caminhavam, alguém na estrada disse a Jesus: Eu te seguirei para onde quer que fores. Jesus lhe respondeu: As raposas têm tocas e os pássaros têm ninhos, mas o Filho do Homem não tem onde repousar a cabeça. Do Evangelho segundo São Lucas, capítulo 9, versículos 57 e 58. E passemos aos destaques do nosso programa de hoje. Na audiência geral, Leão XIV falou sobre sua recente viagem apostólica. O renascimento da fé na França é uma esperança para toda a Igreja. Novos alunos do Pio Brasileiro, entre os presentes no tradicional encontro das quartas-feiras. Vamos saber o que o Papa disse em sua saudação aos peregrinos de língua portuguesa. Apelo do Santo Padre pelo diálogo diante da retomada dos combates no Tigré, na Etiópia. O conflito, iniciou em novembro de 2020, já causou centenas de milhares de mortes. Antes da audiência geral, o encontro do Santo Padre com membros da Comissão Internacional das Monjas Contemplativas Dominicanas. Fique conosco, nosso programa está começando agora. Quarta-feira é dia de audiência geral. E a catequese do Santo Padre foi dedicada à sua recente viagem apostólica à França. Os detalhes com Andressa Collet.
2: Cari fratelli e sorelle, buongiorno e benvenuti.
3: O Papa Leão XIV procurou compartilhar com os fiéis presentes na Praça São Pedro as suas reflexões e impressões ainda tão vivas da recente viagem apostólica à França, que teve como tema Para que o Mundo Tenha Vida. Na catequese da audiência geral desta quarta-feira, o pontífice deu detalhes dos 4 dias no país, divididos em 3 etapas, Paris, Lourdes e Metz. Os agradecimentos, então, pelo acolhimento e organização, tanto a autoridades e pastores da Igreja, como a multidão que quis encontrar o Papa ou simplesmente saudá-lo nas ruas como apóstolo de Cristo e mensageiro da paz.
2: Grazie a tutti.
3: Ao começar a falar sobre a visita pastoral realizada de 25 a 28 de setembro, o pontífice quis destacar o grande símbolo da Catedral de Notre-Dame, em Paris, que há apenas 7 anos parecia mortalmente ferida pelo incêndio de grandes proporções que sofreu, mas ela foi reconstruída e está mais resplandecente do que nunca, tanto que o Papa celebrou as vésperas em honra da Santíssima Virgem Maria no local com uma liturgia solene e jubilosa. A Catedral de Paris, continuou ele, com o drama que viveu, ensina que a Igreja e a sociedade civil podem trabalhar juntas pelo bem comum, oferecendo uma chave de leitura que resumiria numa única palavra: renascimento.
2: La sinergia per il bene comune.
3: Tal sinergia em prol do bem comum deveria ser o padrão de atuação para as instituições, forças políticas e sociais e para todos aqueles que detêm responsabilidades civis e econômicas. É essa mensagem que desejei transmitir às autoridades francesas, bem como aos membros da Unesco, a Organização das Nações Unidas para a Educação, a Ciência e a Cultura, com sede em Paris, ao destacar o critério fundamental sobre o qual tal colaboração deve assentar: a dignidade da pessoa humana. Fazendo um paralelo com outro compromisso na capital francesa, a Vigília dos Jovens no Stade de France, dois cenários completamente diferentes, mas dois acontecimentos complementares, quase espiritualmente unidos. E o que os unia? Questionou o Papa. A igreja, que não é feita de pedra e nem de cimento, mas de pessoas que amam Jesus Cristo porque foram amadas por Ele. Assim como foi o encontro no Lar Maison Baquita, que acolhe pessoas em situação de necessidade, um lugar com o compromisso diário de servir a dignidade da pessoa humana com amor. A renovação da igreja na França também se manifesta pelo número notável e crescente de jovens e adultos que pedem o batismo. Uma bela surpresa de Deus, disse o Papa, que também pôde encontrar e incentivar a caminhada dos catecúmenos e neófitos. E não só isso.
2: Evento culminante da minha visita na capital é stata a messa em Place de la Concorde.
3: O ponto alto da minha visita à capital foi a missa na Place de la Concorde. Ali, um sinal de renascimento se manifestou de modo notável. A Assembleia Litúrgica, reunindo os sacerdotes, o coro e uma vasta multidão naquela praça espaçosa, se estendia por toda a Avenida de Champs-Élysées, chegando ao Arco do Triunfo e mais além. No momento da comunhão, todos puderam se aproximar da Eucaristia, que foi distribuída por toda a área. Eis a verdadeira reconstrução, a restauração da igreja, que só Deus pode realizar por intercessão da Virgem Maria.
2: Pela Virgem Maria.
3: Depois de Paris, a peregrinação a Lourdes, para venerar a mãe da igreja, que através do cuidado materno dá esperança a milhares de peregrinos, especialmente aos que sofrem no corpo e no espírito, disse Leão ao acrescentar.
2: Ogni vita umana.
3: Toda a vida humana, em qualquer condição, mesmo na de mais extrema fragilidade, conserva a sua dignidade inviolável e merece ser cuidada, acompanhada e aliviada do sofrimento com compaixão humana e o auxílio de meios oferecidos pela ciência. Por isso, Lourdes apresenta-se ao mundo inteiro como um santuário da civilização do amor. O Papa também recordou o encontro que teve em Lourdes com pessoas que sofreram abusos quando pediu que o ajudassem a transmitir também a outras vítimas a determinação do Papa e a de toda a Igreja em ouvi-las e caminhar com elas na busca da cura, reconhecendo a dor causada nas suas vidas e trabalhando para prevenir abusos. Na última etapa da viagem apostólica, o Papa recordou dos encontros com representantes de diversas tradições religiosas na cidade de Metz, situada numa região da França e da Europa, marcada pelas cicatrizes da Segunda Guerra Mundial. Foi aí que Robert Schuman, uma das figuras-chave que inspirou o processo de unificação europeia, desenvolveu o seu trabalho. Leão XIV teve a oportunidade de recordar os horrores do conflito e o sonho de uma Europa unida, que nasceu precisamente como um projeto de paz fundada em valores cristãos, entre eles a abertura ao diálogo, tanto que foi assinado o Apelo de Metz pela paz.
2: Possiamo dire che ciò che è accaduto a Notre-Dame di Parigi con l'incendio.
3: Podemos dizer que aquilo que aconteceu à Catedral de Notre-Dame de Paris, com o incêndio, já havia ocorrido na Europa durante a Segunda Guerra Mundial. Contudo, a Europa renasceu, alicerçada em princípios de democracia, solidariedade e fraternidade entre os povos, princípios que muito devem às suas raízes cristãs. Ainda hoje, é sobre esses fundamentos e com essa seiva vital que o projeto europeu pode se renovar num mundo muito mais globalizado, onde o diálogo interreligioso desempenha um papel crucial.

0: Vários grupos de brasileiros e angolanos presentes na Praça São Pedro, incluindo os novos alunos do Colégio Pio Brasileiro em Roma. Andressa.
1: A presença, a santidade vai saluer em italiano os francófonos.
2: A catequese do Papa Leão XIV, na audiência geral desta quarta-feira, recordou a recente viagem apostólica do pontífice à França, de 25 a 28 de setembro. Fiquei tocado pelo fervor e pelo entusiasmo com que fui acolhido, disse ele, na saudação aos peregrinos de língua francesa presentes na Praça São Pedro.
3: Sono rimasto colpito dal fervore e dall'entusiasmo con cui sono stato accolto in Francia. Rendo grazie a Dio.
2: Dou graças a Deus e rezo para que os pastores continuem correspondendo às expectativas dos fiéis, especialmente as dos jovens.
3: Vi benedico di cuore.
2: De fato, ao recordar a vigília com a nova geração no Stade de France, o Papa disse o quanto o encontro revelou a fé viva daqueles que amam Jesus, enquanto a missa em Paris mostrou sinais da verdadeira reconstrução da igreja na França, confirmados pelo expressivo número de novos batizados. Aos peregrinos de língua espanhola, Leão falou da etapa de Lourdes e do cuidado da Mãe da Igreja, que dá esperança a quem sofre no corpo e no espírito, confirmando que toda a vida humana conserva uma dignidade inviolável.
3: Pedimos ao Senhor, por intercessão de Nossa Senhora de Lourdes, que mantenha encendida em nós a lâmpada da fé.
2: Peçamos ao Senhor, por intercessão de Nossa Senhora de Lourdes, que mantenha acesa em nossos corações a lâmpada da fé, da esperança e da caridade, e que sejamos um em Cristo para que o mundo possa crer nele. Seguir o exemplo vivido pela Igreja na França foi o desejo dirigido aos peregrinos de língua portuguesa, sempre presentes na Praça São Pedro, sobretudo provenientes do Brasil. Nesta quarta-feira, tinha peregrinos do Recife, estudantes do Colégio Catamarã de São Paulo, catequistas do Bom Pastor, uma delegação da Rede Vida de televisão, além de 35 sacerdotes do Pontifício Colégio Pio Brasileiro de Roma, que ganhou saudação especial do Papa Leão XIV.
3: Saluto com gioia tutti i pellegrini di lingua portuguesa. Especialmente i nuovi alunni del Collegio Pio Brasiliano.
2: Saúdo com alegria todos os peregrinos de língua portuguesa, especialmente os novos alunos do Colégio Pio Brasileiro. Queridos irmãos e irmãs, que o testemunho público do amor a Jesus Cristo que vimos na França seja uma fonte de inspiração para toda a Igreja. Não escondamos a nossa fé. O Senhor os abençoe. O Colégio Pio Brasileiro, inaugurado em 1934, procura acolher anualmente sacerdotes que vêm a Roma para frequentar diferentes cursos de pós-graduação, além dos presbíteros religiosos do Brasil e também de outros países que são acolhidos para uma formação permanente. No grupo de 35 brasileiros na praça estava o padre Vinícius Soares, da Diocese de Osasco, São Paulo. Depois de alguns anos como vigário paroquial na Catedral de Santo Antônio, dedicando-se à evangelização e serviço à comunidade, o sacerdote dá continuidade aos estudos em Roma, onde chegou recentemente e já ganhou bênção do Pontífice.
4: Para nós, novos alunos residentes do Pontifício Colégio Pio Brasileiro, foi motivo de muita alegria e emoção receber na audiência geral desta quarta-feira, dia 30 de setembro, uma saudação tão especial do Santo Padre, o Papa Leão XIV. Nós que estamos aqui em Roma, fazendo estudos de especialização para voltar e servir a Igreja do nosso país, contamos hoje com a alegria da bênção do sucessor de Pedro, que nos fortalece na caminhada para melhor servir ao povo de Deus e à Igreja do nosso país. Daqui de Roma, nós, padres do Pio Brasileiro, enviamos a todos o nosso abraço e a nossa bênção.
3: Rivolgo ora un appello per la regione del Tigre in Etiopia.
0: Acompanho com profunda preocupação a situação no Tigre e nas regiões vizinhas de Afar e Amhara, onde as hostilidades voltaram a eclodir.
3: I extend my heartfelt plea to all parties to choose the path of dialogue.
0: Dirijo meu sentido apelo a todas as partes para que escolham o caminho do diálogo. O conflito armado nunca resolve os problemas, mas apenas os agrava, deixando atrás de si um rastro de morte, destruição e ressentimento. Somente um diálogo sincero pode lançar as bases para uma paz duradoura.
3: It is my fervent hope that the international community will offer its generous and timely contribution to ensuring that all humanitarian aid be provided to those in need.
0: É a minha fervorosa esperança que a comunidade internacional ofereça uma contribuição generosa e oportuna para garantir que toda ajuda humanitária chegue às pessoas necessitadas. Ao final da audiência geral, Leão XIV manifestou sua profunda preocupação com a retomada das hostilidades no Tigre e nas regiões vizinhas de Afar e Amhara, no norte da Etiópia. O apelo foi feito em um momento de forte escalada da violência. De fato, desde 22 de setembro, combates entre forças ligadas à Frente de Libertação do Povo do Tigre e forças do governo federal etíope voltaram a atingir diferentes pontos da região, colocando em risco o frágil acordo de paz firmado em Pretória em novembro de 2022. A nova escalada começou após meses de aumento das tensões. As forças da Frente de Libertação do Povo do Tigre assumiram o controle de aeroportos em Mekele, Aksum e Shire e avançaram também para áreas de Afar e Amhara. O governo federal lançou uma contra-ofensiva enquanto as duas partes apresentam versões divergentes sobre as causas e responsabilidades pela retomada dos combates. A ONU pediu máxima contenção, desescalada imediata, proteção dos civis e acesso seguro e sem obstáculos para as organizações humanitárias. O impacto humanitário já é significativo. A Organização Médicos Sem Fronteiras informou que o número de feridos da guerra atendidos nos hospitais de Korren e Alamata passou de cerca de 180 para mais de 420 entre 22 e 25 de setembro. No hospital de Suhu, em Shire, no noroeste do Tigre, mais de 300 feridos chegaram até 25 de setembro. Médicos Sem Fronteiras também informou que suspendeu suas atividades no Hospital de Alamata devido à insegurança e acompanha os deslocamentos da população no Tigre, Amhara e Afar. Nesta quarta-feira, antes de se dirigir à Praça São Pedro, o Papa recebeu membros da Comissão Internacional das Monjas Contemplativas Dominicanas. Vamos saber o que disse em seu discurso com Mariângela Jagurapa.
5: Antes da audiência geral desta quarta-feira, o Papa Leão XIV recebeu em audiência na Sala dos Papas, no Vaticano, os membros da Comissão Internacional das Monjas Contemplativas Dominicanas. No início de seu discurso, o pontífice manifestou a alegria de encontrar os membros da comissão, pouco tempo depois do reconhecimento das virtudes heróicas da serva de Deus, irmã Maria Petra Giordano, monja professa da Ordem dos Pregadores, que fez da fé e da vocação os pilares de sua vida consagrada.
6: Fé e chamada podem orientar também este encontro nosso.
5: A fé e a vocação também podem guiar este nosso encontro para reafirmar que a vocação contemplativa no espírito dominicano e em toda a igreja não se situa à margem da missão, mas é o seu próprio coração. O Papa ressaltou que nos escritos de Jordão da Saxônia, sucessor de São Domingos de Gusmão, fundador da Ordem dos Pregadores, aparece como, desde o princípio, as monjas das primeiras comunidades femininas, dedicando-se primordialmente à oração contemplativa e ao estudo, acompanhavam a pregação dos frades com penitência, participando do mesmo carisma. Segundo São Domingos de Gusmão, toda palavra de anúncio para ser verdadeira deve ter sua origem no silêncio, na escuta, na oração e numa profunda relação com Deus. De acordo com o Papa, as visitas aos mosteiros devem ser momentos de encontro comum com o Senhor, na oração, na escuta recíproca, na correção fraterna e na reconciliação. Assim, suas constituições exigem um respeito diligente por um valor fundamental na vida claustral, o silêncio, que cultivado

0: Importante num mundo marcado pela velocidade, onde tudo precisa ser imediatamente visível e todo vazio é preenchido rapidamente. No silêncio, de fato, as perguntas que cada pessoa se faz, mas que nem sempre são fáceis de responder sozinhas, encontram ouvidos atentos. Portanto, é necessário que suas comunidades ofereçam oásis de paz verdadeira e profunda, onde a ansiedade caótica ligada às coisas externas se aquieta e se pode escutar a voz de Deus. Sua experiência como presidentes federais também as leva a enfrentar situações difíceis, comunidades em declínio, mortes que superam as novas vocações, diminuição da capacidade de trabalho com os consequentes problemas econômicos, a gestão de grandes e dispendiosas propriedades e desafios como a formação compartilhada, a interculturalidade e a organização das estruturas de comunhão, frisou Leão XIV. O Papa as exortou a não se perguntarem como manter estruturas que se tornam vazias, mas a escutarem o que o Espírito pede hoje à vida contemplativa dominicana, conscientes de que antes de qualquer tarefa ser realizada, há um chamado ao qual responder, um fogo que arde e não pode ser deixado apagar, como disse Santa Catarina de Sena. Queridas irmãs, mesmo diante dos desafios do momento, jamais desanimem. O serviço de vocês à Igreja é precioso. Continuem a prestá-lo com confiança, em comunhão e com discernimento, unidas, mas sem se uniformizar, fiéis à tradição e abertas à novidade, contemplativas porque são capazes de levar o mundo diante de Deus, concluiu o Papa Leão.
1: E vamos a outras notícias com Raimundo Lima.
2: A delegação da Santa Sé nas Nações Unidas, por meio do observador permanente, o arcebispo Christophe El Cassis, ao celebrar o 25º aniversário da adoção da Declaração de Durban contra o racismo, a discriminação racial, a xenofobia e as formas relacionadas de intolerância, recorda com satisfação que esse documento reconhece, com profunda preocupação, a intolerância contra as comunidades religiosas e o surgimento de atos hostis e de violência contra elas devido às suas crenças religiosas, e que inclui, entre os casos de intolerância, os atos de cristianofobia, juntamente com a islamofobia e o antissemitismo. Em sua intervenção na reunião de alto nível que celebra o aniversário, em 28 de setembro, o arcebispo El Cassis citou a encíclica Magnifica Humanitas, do Papa Leão XIV, ao lembrar que, hoje, a justiça social deve também lidar com um contexto moldado pelas tecnologias digitais, caracterizado por novas formas de exclusão, preconceito e discriminação. Portanto, na era digital, uma ordem social justa deve submeter o uso dos dados e da tecnologia ao controle público, estabelecendo como princípios orientadores a dignidade da pessoa humana e o bem comum. Por fim, o observador permanente da Santa Sé lembrou o que está escrito no compêndio da doutrina social da Igreja Católica, no número 433. A dignidade da pessoa humana, concedida por Deus, diz o texto, é fundamental para a construção de uma verdadeira comunidade internacional na qual seja possível alcançar o bem comum universal. Fim da citação. Infelizmente, prosseguiu o arcebispo, apesar das aspirações, a unidade da família humana ainda não se tornou realidade devido a ideologias materialistas e nacionalistas que contradizem os valores da pessoa humana. Em particular, qualquer teoria ou forma de racismo e discriminação racial é moralmente inaceitável. Uma troca de acusações à distância entre a Rússia e a OTAN, por meio de missivas enviadas pela Embaixada Russa na Bélgica e entregues diretamente ao Secretariado da Aliança Atlântica. Moscou escreve à OTAN para denunciar as exercitações que, segundo ela, simulariam o isolamento de Kaliningrado, o enclave russo cercado pela Polônia e pela Lituânia e ligado, por meio do corredor de Suwalki, à Bielorrússia, aliada de Moscou, aumentando consideravelmente os riscos de um confronto direto. Caso isso venha a ocorrer, Moscou deixa claro que recorreria ao arsenal de armas à sua disposição para defender seu território. Enquanto na Europa, portanto, o fantasma da bomba atômica ressurge,

0: No documento de Moscou, vai além, afirmando que a OTAN estaria conduzindo uma campanha de informação em grande escala para alimentar o mito da ameaça russa, divulgando informações falsas sobre suas supostas intenções de atacar um dos estados bálticos até 2029. A OTAN, cujo secretário-geral Rutte participa esta quarta-feira de uma reunião de trabalho com os embaixadores europeus, o Comitê de Representantes Permanentes, por sua vez, respondeu enfatizando a natureza defensiva da Aliança Atlântica, de modo que nenhuma exercitação pode ser considerada uma ameaça à Rússia, mas também condenando veementemente a ameaça do uso da força, incluindo qualquer retórica nuclear irresponsável.
1: E assim, queridos amigos, chegamos ao final do nosso programa desta quarta-feira, agradecendo a todos pela audiência. Até nosso próximo encontro.
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3: 2:04. 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

0: Bom dia, são 8 horas e começa o programa Palavra Viva, programa de leigos consagrados da comunidade Fonte Nova. Estaremos ligadinho com vocês até as 9 da manhã. É um tempo hoje nublado, né? Mas com a alegria de estarmos servindo o Senhor, né? A alegria de buscar a graça de Deus, a palavra de Deus em nossas vidas, né? Que a gente possa hoje abrir o nosso coração, né? Para essa palavra. Pedir para o Senhor que Ele venha, né, através da palavra dEle, fazendo esse mover na nossa família, na nossa casa. Quantas pessoas, né, precisando deste mover, dessa palavra de Deus nas suas vidas, para que a graça aconteça. Então, que a gente possa pedir, né, essa bênção do Senhor, né, nesse dia de hoje. Que a gente possa, neste momento, pedir a Maria, né, que Maria passe à frente. Que a gente possa pedir que essa mãe, né? Essa mãe que nos acolhe, né, em seus braços, né? Que acolheu o menino Jesus, que criou, né? Que deu este amor. Então, que a gente possa pedir que Maria passe à frente, né? A cada manhã, a cada sábado. Que a gente diz que sábado é de Maria, né? Então, que a gente possa estar pedindo essa intercessão para Maria neste sábado. Que mais um sábado, né? Já nos aproximando mais para o final do ano, né? Então, a gente já vai já vem cansado, mas com outra expectativa de mudança, de algo novo na nossa vida, de uma transformação. Então, que a gente possa pedir a intercessão de Maria, que a gente possa ser transformadas, né, com a palavra de Deus. Então, bom dia aqui para a mesa. Bom dia, Patrícia.
1: Muito bom dia. Você que nos escuta, já está ligadinho aí na Rádio Universidade. Você que pode nos acompanhar pelo Facebook ao vivo, faça isso, porque a gente faz aqui um grande grupo de oração. Nós gostaríamos que você pudesse estar conosco participando. Daqui a pouco a Ana vai largar uma perguntinha. A nossa pergunta é sempre referente à palavra do dia que a gente medita, para que você medite junto conosco, chegue a conclusões importantes e possa botar em prática essa palavra. Então, pega aí uma caneta, pega a sua Bíblia, pega um caderninho para ir acompanhando conosco e depois dar o seu testemunho. Quanta gente às vezes precisa ouvir o nosso testemunho para ter coragem nesse dia, para poder novamente renovar a sua fé. Então, participe conosco ao vivo, se você puder. Passa o link para a pessoa que você acha que precisa ouvir essa palavra hoje também pela manhã. E vamos pedindo, como disse a Ana Nossa Senhora, sábado é o dia por excelência da mãe, para que interceda por nós. Hoje nós temos um convidado super especial, agora vai dar um oi, uma surpresa, que veio aqui estar conosco partilhando, estamos muito felizes. Não vou falar, vou deixar para a Ana falar, tá? Então, que bom que você veio hoje, porque é dia especial.
0: Bom dia, Vonley.
2: Bom dia, Ana, bom dia, Patrícia, ao nosso convidado surpresa de momento. Bom dia a todos que estão nos escutando. É um privilégio muito grande estar aqui mais uma vez, né? Uma pelo dom da graça, dom da vida que Deus nos dá, né? De estar mais uma vez vivo, levantar de manhã, abrir os olhos e dizer: Senhor, eis-me aqui, Senhor. O que, que o Senhor quer que eu faça hoje? Né? Esse dom é maravilhoso, dom da vida que Deus nos deu, né? Enquanto temos aqui na Terra, né? Então, fico muito contente de estar aqui, né? Apesar que a gente tem os nossos compromissos lá fora, né? Que nem a Ana falou, a gente é leigo, consagrado, né? A gente tem nosso trabalho, né? Todos nós dependemos do nosso trabalho, né? Mas a gente tira esse tempo para servir ao Senhor, né? É na palavra, né? Do esforço, do trabalho de suas mãos, né? Que a gente conquista, né? Vem toda a providência do Senhor, né? Então a gente deixa um pouquinho de lado para servir o Senhor, né? Às vezes tem meio capenga, meio cansado, meio com sono, né? Cansado sempre, né? Mas a gente não deixa de aproveitar de estar aqui para o Senhor, servir ao Senhor, né? É um privilégio muito grande. Obrigado por estar aqui mais uma vez e bom dia para vocês. Abrimos bem nossos ouvidos para escutar a palavra, né, Aninha?
0: E servir com alegria, né?
2: E servir com alegria.
0: Hoje, né? Dá um grande bom dia aqui para o nosso convidado especial, que é o Padre Jair, que está aqui conosco. Bom dia.
3: Bom dia, Ana. Bom dia, Patrícia. Bom dia, Vonney. Bom dia aos ouvintes. Como diz o salmista, com o coração cheio de alegria que eu estou aqui. Agradeço muito mesmo pelo convite, é um privilégio, é um prazer, é uma graça, uma bênção estar com vocês. Sabemos da importância deste programa aqui na nossa cidade de Pelotas, né? Leva tanta coisa boa aos nossos ouvintes, a palavra, a mensagem de esperança, de fé. Esses programas precisam ser valorizados, conservados e divulgados muito, porque são momentos especiais na vida do nosso povo.
2: Amém.
0: Vamos, enquanto nós preparamos o nosso coração, né, para a oração e para palavra de Deus, né? Vamos preparando, né, o nosso coração com uma música. Então você que está aí, né, prepara teu coração, prepara teu chimarrão, teu cafezinho, para que tu possas neste momento tocar, né? Tocar e pedir para o Senhor que Ele venha fazer a obra na tua casa, no teu coração, que a gente possa pedir para o Senhor, né, que Ele venha hoje estar conosco, né? Você que prepara o seu café, você que prepara, né, tantas coisas, né, prepara o teu coração, né? Deixa que essa semente caia no teu coração, que possa brotar e possa, ela possa reavivar a tua vida, né? Essa chama que o Senhor já nos dá ali no batismo, né, do Espírito Santo, esse fogo abrasador que abrase o nosso coração. Então, enquanto isso, vamos escutar uma música.

0: Salmo 15, versículo 2 e 3. Salmo 15, versículo 3, 2 e 3. Digo a Deus, guardai-me, ó Deus, porque em vós que procuro refúgio. Digo a Deus, sois o meu Senhor, fora de vós não há felicidade para mim. Quão admirável tornou Deus o meu afeto para com os santos que estão em sua terra. Guardai-me, ó Deus, porque em vós que procuro refúgio. Agora, enquanto a gente estava aqui cantando, no sábado passado também tinha uma pombinha, hoje também tinha, parece que curiosa aqui nos cuidando. Não sei se ela escuta a música e ela vem.
1: É verdade.
0: Mas, né, a gente sempre diz que é o Espírito Santo, né? E ele vem em nosso auxílio. E eu te convido a clamar, abrir o teu coração, deixar que hoje o Espírito Santo venha agir na tua vida, no teu coração, na tua casa. Mas especialmente pede que começar por você a fazer essa mudança no teu coração, para que a graça aconteça na tua família, nos seus familiares, naqueles que são tão caros para você e que você às vezes quer que mude, mas você precisa mudar primeiro. Você precisa ser transformado através do Espírito Santo. E hoje eu te convido, meu irmão, abre a porta do teu coração que está aí fechada, está trancada, está chaveada aí, você não deixa que a palavra de Deus entre. Mas hoje o Senhor está batendo na tua porta, porque hoje Ele quer chegar no teu coração. Ele quer modificar a tua vida, mas precisa que o teu coração esteja aberto. E eu te convido, abre esse coração que está aí ferido. Sei que neste momento pode ter muitas mágoas, dores, a depressão que não te deixa abrir o coração para escutar a palavra de Deus, os vícios que estão aí fazendo você sofrer, se machucar, machucar o teu corpo, que é templo do Senhor. Quanta coisa está te machucando aí no teu interior, tirando a tua paz, tirando o teu sossego, que você quer mudar a tua vida, mas não consegue, porque você está amarrado. Entrega essas amarras para o Senhor nesta manhã. Diz para Ele, Senhor, estou aqui hoje. Vem me ensina a amar, Senhor Jesus. Me ensina a começar por mim, abrir o meu coração. Me ensina a transformar, Senhor Jesus, a minha família. Me ensina, Senhor Jesus, a mostrar o meu rosto com uma nova face, Senhor Jesus, de uma pessoa alegre, de uma pessoa que busque, Senhor Jesus, a paz. Uma pessoa que saiba amar o próximo, Senhor Jesus, sem olhar os seus defeitos, sem sentir, Senhor Jesus, mágoa, rancor, ódio das pessoas. Me ensina, Senhor Jesus, hoje a ser uma pessoa melhor. Me ensina, Senhor, a fazer as obras, Senhor Jesus, de caridade, visitar os meus irmãos, os hospitais que muitas vezes precisam, Senhor Jesus, aqueles que estão doentes na minha família, orar por essas pessoas. Eu te peço hoje, Senhor, adentra na nossa cidade, Senhor, adentra nos lares, Senhor, creches, hospitais precisando, Senhor Jesus, que a nossa oração chegue até eles, até mesmo o presídio, Senhor. Tantas pessoas que precisam, Senhor Jesus, de uma conversão, que hoje eles possam ser tocados, Senhor. Pessoas que estão doentes nos seus lares, um coração duro, Senhor, endurecido porque não aprenderam a amar, porque foram, Senhor Jesus, criados com dureza no coração. Hoje eu te peço, Senhor, toca, Senhor, no mais profundo do coração de cada um dos teus filhos, que neste momento abre as portas do coração para que tu entres, Senhor, para que tu faças essa mudança. Te pedimos, Senhor Jesus, através do teu Espírito Santo e pela intercessão de Nossa Senhora, que adentre os nossos corações. Glória ao Pai, ao Filho e ao Espírito Santo, como era no princípio, agora e sempre. Amém. E a nossa pergunta de hoje, né? Você acredita na paz? Essa é a nossa pergunta de hoje, né? Você acredita na paz? E assim, né, Vona, que a gente vai, né, quando a gente traz a palavra de Deus que cai no nosso coração, a paz vem no nosso coração, né, quando a gente abre o nosso coração sinceramente, né, verdadeiramente.
1: Verdade, né? E tu falava logo no início, né? Que o tempo tá meio nublado. E às vezes nubla nossos olhos também, né? Eles umedecem, né? Quando a gente fala a palavra de Deus, né? Quando aquela palavra toca forte no nosso coração, né? Dá uma... Fica meio úmido nossos olhos, né? Mas é um choro de libertação, né? Quando a gente recebe essa palavra com carinho no coração, né? Então, quem tá com a sua palavra aberta aí, quiser abrir lá no primeiro livro da Bíblia, em Gênesis. Gênesis capítulo 3, do 1 ao 5. É uma passagem que todos nós conhecemos, bem conhecida, mas nós precisamos falar da rainha da paz. Então diz assim, a culpa original, pelo sinal da Santa Cruz, livra, Senhor Deus, nosso Senhor, dos nossos inimigos, no nome do Pai, do Filho e do Espírito Santo. Amém. A serpente era o mais astuto de todos os animais dos campos do Senhor Deus tinha formado. Ela disse à mulher, é verdade que Deus vos proibiu de comer do fruto de toda a árvore do jardim? A mulher respondeu, podemos comer dos frutos da árvore do jardim, mas do fruto da árvore que está no meio do jardim, Deus disse, vós não comereis dele, nem o tocarei, para que não morrerais. Oh, não, tornou a serpente, vós não morrereis, mas Deus bem sabe que no dia em que dele comerdes, vossos olhos se abrirão e sereis como os deuses, conhecedores do bem e do mal. Lá no versículo 15b diz assim, esta te ferirá a cabeça. Então, para nós seguir nossa palavra, pegamos lá em Lucas agora, onde que a própria mulher, a segunda mulher, vem nos trazer a paz, que lá no capítulo 1, 26 em diante. No sexto mês, o anjo Gabriel foi enviado por Deus a uma cidade da Galiléia chamada Nazaré, a uma virgem despojada com um homem que se chamava José, da casa de Davi. O nome da virgem era Maria. Entrando, o anjo disse, ave cheia de graça, o Senhor é contigo. Perturbou-se ela com essas palavras e pôs a pensar no significado semelhante à saudação. O anjo disse, não temais, Maria, pois encontraste graças diante de Deus. Eis que conceberá e dará luz a um filho, e lhe porará o nome de Jesus. Ele será grande, chamado Filho do Altíssimo. E o Senhor Deus lhe dará o trono do seu pai Davi, e reinará eternamente na casa de Jacó. E seu reino não terá fim. Maria perguntou ao anjo, como se fará isso, pois não conheço o homem? Respondeu-lhe o anjo, o Espírito Santo descerá sobre ti, a força do Altíssimo te envolverá com a sua sombra. Por isso, o ente santo que nascer de ti será chamado Filho de Deus. Também Isabel, tua parente, até ela te conceberá um filho na sua velhice, e já está no sexto mês aquela que teria sido estéril. Por Deus, nenhuma coisa é impossível. Então, disse Maria, eis aqui a serva do Senhor, faça em mim segundo a tua palavra. E o anjo afastou dela. Rainha da paz. Né? Duas mulheres, duas histórias bem diferentes. Né? Então, nós sabemos que Nossa Senhora tem esse título, né? Rainha da Paz. Você sabe que a primeira mulher não nos trouxe a paz. Ela nos trouxe a inimizade com Deus. A primeira mulher nos trouxe a separação de Deus. A Bíblia diz em São Paulo, apóstolo, que nós éramos inimigos de Deus. Portanto, a primeira mulher nos trouxe a inimizade com Deus. Só que o livro de Gênesis, quando a primeira mulher cai, Deus já avisa, e avisa a serpente que virá uma outra mulher, que vai estabelecer de novo a paz entre Deus e os homens. Esta mulher é a Virgem Maria. Portanto, se uma mulher trouxe inimizade entre Deus e o homem, uma outra mulher trouxe a paz entre Deus e os homens, porque a verdadeira paz é ter Jesus Cristo conosco, Rainha da Paz. quando a gente lê essas duas leituras, né, que o senhor me passou as duas leituras, eu disse, meu Deus do céu, como é que pode, né? Uma mulher nos fez inimiga de Deus e a outra nos trouxe a paz. E essa Maria que nós vamos falar de hoje, que nem já nos falava em Eclesiastes, né, hoje, né, a palavra, né, da alegria. O Salmo também nos falava, o Padre nos falava na homilia da alegria, né? E essa alegria que nós temos que ter. Jesus não quer que nós sejamos tristes, não. Por isso que ele nos trouxe essa a Maria, a Rainha da Paz, que nos deu o seu sim para trazer quem? Salvador. Nós não podemos viver sem Cristo, pois o próprio Cristo é a nossa salvação, a nossa alegria no dia de hoje. Quantas vezes a gente é humilhado, é tratado mal, é menosprezado, né? Quantas vezes a gente escuta a vozinha da serpente, né? Não vai para aquele caminho, vai por esse. Mas lá no finalzinho a gente acaba se dando mal e acaba reconhecendo que a gente é pecador, que a gente é fraco, que caiu de novo naquela conversa da serpente, né? E a gente tem que se reconciliar, chegar até o Santo Padre e confessar nossos pecados para a vida seguir de novo. E o Evangelho de hoje nos chama de novo a nos acordarmos para a vida. Há quanta serpente que existe em nossa família, existe na nossa terra, existe no mundo, nos procurando sempre cada vez mais para baixo. E Deus nos deixa claro aqui na Bíblia. Maria, Rainha, nossa mãe, que trouxe o Salvador. Lá do alto da cruz, Jesus falou, mulher, filho, eis aqui tua mãe. Jesus nos deu Maria como nossa mãe, lá no alto da cruz, com toda aquela dor que ele estava sentindo, de ser crucificado, dos pregos, das dores. E muitas vezes, quando a gente está com as dores, a gente não tem esse coração que nem Jesus tem de dizer assim, a salvação está aqui, a salvação é Maria. A gente se espragueja, a gente fala mal, a gente muitas vezes fala mal da nossa própria carne. E hoje, o Senhor quer nos trazer algo melhor. Quer nos trazer alegria, verdadeira alegria em meio desse mundo tão tumultuoso que está hoje, em meio a esse mundo que está tão avesso de que a gente foi criado, que a gente foi educado e que está aqui na Sagrada Escritura. A gente vê tantas coisas avesso que de repente a gente até se confunde e acha que realmente a gente tem que, né, que nem Eva, comer daquele fruto para ver se é feliz. Mas a gente acaba se dando mal. Então hoje, nessa partilha de hoje, nessa palavra de hoje, Jesus vem nos trazer algo novo para nós, bom, de novo. Alegrai-vos no Senhor, porque a paz esteja convosco. E nada mais que Maria como Rainha da Paz, que a gente tanto canta, né? Tem uma música muito bonita, Rainha da Paz. Então, para você hoje, que você acha que talvez seja a última palavra da sua vida, para você que acha que essa semana não foi produtiva, para você que acha essa semana com todo esse tormento que aconteceu em nossa cidade, na nossa região, de tudo que está acontecendo em sua vida, você acha que é o fim? Que o próprio inimigo, a própria serpente, a serpente vem nos dizer assim, é o final dos tempos, é Deus que se aproxima? Hoje, Deus está dizendo para vocês, eu sou o caminho, a verdade e a vida. Então, Deus é que sabe o final, e não é esses tempos, não é as palavras, não é o inimigo que vai dizer para ti que é o final dos tempos, dos dias, não. É o próprio Deus. Deus é que sabe o nosso próximo passo. Então, para você que escutou essa palavra, que acha que está tão amargurado, que acha que está tão sofrido, que a sua vida não funciona, que a sua vida só, que nem se diz, só anda para trás, Deus quer te chamar de novo para essa vida. Você que é batizado, batizada, você que é, o Espírito Santo habita em sua casa, habita em seu corpo, hoje está te chamando para algo melhor. Se você puder agora fechar seus olhos, peça a graça do Espírito Santo que venha hoje sobre você, que essa Rainha da Paz more em sua casa, que venha reinar em sua casa, junto com seu Filho Salvador, que venha trazer toda a alegria e o conforto que precisa para você nesses tempos tão difíceis que a gente tem vivido, nesses dias de desilusões, de palavras maldosas, de pessoas que não respeitam mais a gente, Porque nossos ouvidos escutam tantos sussurros, resmungo, tantas lamentações, que o Senhor hoje venha sobre nós hoje, nos limpa nossos pensamentos, nos dê ouvido santo, que possamos ouvir a sua palavra, podemos ouvir essa palavra de conforto, de consolo, que seja feita a sua vontade na sua vida, perante o Senhor, que só o Senhor tem um caminho, é verdade, só o Senhor pode te libertar, só o Senhor que te dá a verdadeira alegria, que nem diz a palavra, não os prazeres do mundo, não os maus pensamentos, não os pensamentos positivos, não horóscopo nem nada, mas simplesmente a palavra do Senhor reina. Que Rainha da Paz, a nossa mãe, venha sobre nós cobrindo com seu manto todas as nossas enfermidades, nossas dores, que venha nos trazendo a alegria que precisamos, que tão sufocado que a gente não consegue mais se alegrar, falar de Deus, que muitas vezes somos travados, mas no dia de hoje somos libertos. Somos libertos da escravidão, do pecado, da escravidão do vício, da escravidão do não, eu não consigo, eu não posso. Que Deus nos dê a graça hoje de seguir o seu caminho, que possamos estar caminhando na fé cada vez mais, que procuramos a sua paz. Obrigado, Senhor, por esse momento tão feliz que o Senhor nos dá.

0: são 8 horas e 26 minutos e este é o programa Palavra Viva, o programa de leigos consagrados da comunidade Fonte Nova. Esse é o nosso momento da partilha, né? Você acredita na paz? Pedi aqui para o padre Jair falar um pouquinho dessas palavras que o Vonei nos trouxe aqui, padre, né? Se você quiser falar um pouquinho, né?
1: Muito bem. Hoje, olhando para a nossa realidade no mundo, nós percebemos, né, como a paz está ameaçada em vários aspectos, ou em vários lugares, em muitos lugares, né? O Papa Francisco dizia que nós já vivemos a Terceira Guerra Mundial em pedaços, né? Porque são muitos os conflitos, muitas as guerras, né? E às vezes também essa paz está ameaçada não só lá longe, mas também perto de nós, né? Então isso é importante, porque nós até criticamos ou falamos das guerras, mas também nós somos pessoas conflituosas, né? Ou pessoas que não conseguem, no ambiente onde estamos, produzir, levar, ser instrumentos de paz, né? E nós, como cristãos, somos os primeiros, né, a levar a paz, devemos ser os primeiros. Então, começando pela família, começando no ambiente de trabalho, na comunidade, né, onde passamos, nós devemos ser instrumentos de paz. Né? E nós somos seguidores, discípulos e discípulas do Príncipe da Paz, né, que é o Cristo Senhor. Né? Ele é o nosso, ele é a nossa paz, né? Ele é a nossa paz, e nós chamamos sempre de Príncipe da Paz, né? Sobretudo no Advento a gente chama, porque ele vem nos trazer a paz. E nós somos seus seguidores, nós somos seus discípulos e discípulas, e precisamos levar essa paz, né? E quando também hoje refletimos sobre a Rainha da Paz, né? Maria Santíssima também foi aquela que não só acompanhou o Príncipe da Paz, né, levando a paz para os ambientes onde Jesus ia passando, ela foi também uma grande... um grande instrumento de paz, né? Maria, desde do seu sim, né? Desde o momento que ela aceitou gerar o Príncipe da Paz, ela abraçou com todas as suas forças, né? Se dedicou, né, a ser aquele instrumento de Deus no mundo de paz. Tanto é que na própria cruz, onde ela estava ali presenciando, vendo o próprio filho sendo crucificado pelo ódio, por tantos motivos que levaram, né? Mas ela se manteve como a pessoa de paz, né?
2: Com silêncio,
1: né? Ela não agrediu, ela não revidou, ela não, né? O próprio Cristo sempre também, né? Então isso é importante também, né? Porque nós sabemos que se a gente vive um ambiente onde as pessoas estão agressivas e nós também vamos revidar, aí sim que vira uma bagunça, né? Então nós precisamos sempre mostrar, o próprio Cristo diz, mostre a outra face. Se alguém bate uma face, mostre a outra. Não se paga o mal com o mal. Não se revida. Isso não significa que nós estamos concordando, que somos uns bobalhões, que todo mundo... Não é nesse sentido. Né? Até porque nós não somos pessoas da briga, nós somos pessoas da paz, nós não somos pessoas do ódio, pessoas do conflito, pelo contrário. Né? Nós estamos para construir a paz. E isso é muito importante hoje, o tema da paz nesse mundo que vivemos. Né? Porque se nós olhamos para os grandes conflitos, às vezes nós esquecemos dos pequenos, né? Dos pequenos, e os pequenos devem ser olhados com muita atenção também. Outro dia eu escutava um bispo na sua homilia, na sua reflexão no santuário de Aparecida, e ele disse uma coisa muito interessante. Ele disse, nós ficamos olhando para os pecados grandes e achamos que os pequenos não têm importância, e às vezes até acabam não nos confessando, porque acham, não, pecado pequeno não leva a nada. Diz, olha, cuidado. Às vezes os pecados pequenos nos fazem também, nos levam à condenação, ou nos levam, às vezes, aos grandes. E, de fato, com uma pequena coisa, a gente não liga. Mas, depende da pequena, começa a aumentar e chegamos à grande. E, às vezes, um pequeno conflito numa família, de repente, destrói uma família, um lar, uma relação. Né? Às vezes, um pequeno conflito. Então isso é o cuidado, né? Então nós às vezes ficamos com os olhos voltados para os grandes conflitos e esquecemos dos pequenos, ou esquecemos que nós precisamos, em todos os lugares onde andamos ou onde estamos, sempre ser pessoas de muita paz, né? Cuidar, zelar, sermos instrumentos de paz, porque senão nós acabamos contribuindo para que também os conflitos não só aumente, como às vezes se espalhe nos outros lugares, de um lugar vai para o outro, né? Então isso é importante. Nós, como cristãos, somos os primeiros a construirmos a paz. Então pensamos sempre também na nossa oração, que a Rainha da Paz, que Maria Santíssima nos dê, nos ajude, nos mostre o caminho, né? E ela que sempre aprontou para o Filho, que ela nos aponte ao seu Filho Jesus, que é o nosso Príncipe da Paz, que é a nossa paz, né? Que nós possamos cultivar muito em nós esse dom, cultivar, aperfeiçoar, fortalecer o dom da paz, né? Não vamos ser pessoas mais um no mundo a ser conflituoso, a brigar, a estar sempre, parece, de mau humor, sempre com as pedras nas mãos para tirar na primeira pessoa que aparece, né? A gente vê muito isso hoje. As pessoas parecem que estão sempre armadas, esperando a primeira oportunidade para largar ou atirar pedras, né? Às vezes pessoas que estão... E isso precisa ser trabalhado em nós, né? Por que a pessoa se torna agressiva? Briga por pouco, agride por pouco, né? Porque ela se distancia de Deus, né? Ela não tem uma vida de oração, né? Ela não participa da comunidade, ela não participa de um grupo, né? Ela não cultiva, né? com oração e com boas leituras, né? Então, de repente, ela vai se tornando uma pessoa muito áspera, uma pessoa... E a pessoa sem Deus, ela é o tipo da pessoa do vale tudo, né? Pessoa sem Deus, ela tudo é possível, né? Então, ela se torna muitas vezes agressiva por causa disso. Então, nós precisamos mais e mais, né, buscar Deus. Neste mundo onde as pessoas meio que se distanciaram, claro que hoje nos alegra, eu me alegro muito, a igreja se alegra, todo mundo se alegra, de ver um grande retorno, né? Essa busca por Deus, pela igreja, de pessoas que ficaram afastadas durante muito tempo, estão voltando, se deram conta, né? Perceberam que nós podemos até ir a um certo ponto, mas chega um certo ponto que nós não conseguimos avançar. Né? Podemos ir até um certo ponto, depois não vai mais. Né? O ser humano não tem essas condições. Né? Nós não nos salvamos sozinhos, nós não somos capazes de andar sozinhos. Né? Nós precisamos dele, né? Só Jesus salva, né? Só ele que é o caminho, a verdade e a vida, só ele que vai nos conduzindo, né? Então, às vezes, a pessoa pensa que pode ir, e nós somos capazes, somos inteligentes, somos cheios de dons, mas vamos até um ponto. E, de repente, se dá conta que estamos já no vazio, e é que aquele vazio tem que ser preenchido só por ele, né? Então, é importante isso hoje, né? Que as pessoas também que estão nos escutando, que estão um pouco afastadas, né? Procurem a vida de oração, procurem a comunidade, procurem grupos, procurem a vida em Deus, com Deus, né? E para concluir, sim, eu lembro essa semana, o livro do Eclesiastes trazia aquela passagem onde dizia, né? Abaixo do céu existe tempo para tudo, né? Então existe tempo para rir, tempo para chorar, tempo para plantar, tempo para colher, e assim ele ia descrevendo, né? Então, ninguém pode dizer que eu não tenho tempo para Deus, eu não tenho tempo para oração, eu não tenho tempo para a igreja. Tempo tem. É questão de saber usar o tempo. Se eu não estou tendo tempo para ir à igreja, se eu não estou tendo tempo para rezar, é porque eu estou usando o tempo de Deus em outras coisas. E isso não está certo, isso é pecado. Isso não está certo.
2: Pode confessar também.
1: Pode se confessar, é pecado. É pecado. Porque o tempo de Deus é para ele. O tempo, né? E ainda eu dizia numa comunidade assim, e ainda Deus não é exigente, porque olha, vamos pegar na semana, quantas horas tem uma semana? E uma missa dura uma hora máxima, né? Às vezes um pouquinho mais, né? E às vezes a pessoa não tem tempo. Ah, eu não tenho tempo, né? Não vou à igreja porque não tenho tempo. Então ela pega todo o tempo para ela, e o tempo que ela está pegando que não era para ela, ela está usando, e isso não é certo. Isso é uma injustiça, isso é um pecado, isso está errado. Né? Então nós precisamos rever a questão do tempo, porque o tempo é para, como diz o livro de Eclesiastes, há tempo para tudo, e Deus nos fez com tempo para ele também, porque nos ama tanto que nos quer perto. Então tem o tempo de oração não pode ser substituído, o tempo de ir à missa não pode ser substituído, as coisas de Deus não podem ser substituídas por outras coisas. Eu tenho o meu tempo para mim, mas o tempo de Deus é para ele. né? Então eu não posso pegar, usar o tempo que era para Deus para mim, né? Estou sendo egoísta e estou vivendo mal o tempo, administrando mal o tempo, né? Então
2: interessante, né, senhor falando, é mais ou menos como o dízimo, né?
1: Isso, é verdade.
2: Deus pede de nós um dízimo do nosso tempo, né?
1: Isto.
2: Eu pensei nisso porque quando eu, né, comecei a pagar o dízimo, graças a Deus, faz muito tempo, era tão difícil pagar aquele dízimo, porque o dinheiro era tão pouco, tão escasso, que qualquer 10 pila era difícil, né? Aquilo era pesado. E aí, como é que eu fiz assim, né, na época, né, para me ajudar nessa entrega, né? Eu pensava justamente isso, pô, o senhor me deu 100, né? 90 é meu. 90 mil, só 10 para o senhor. Então, eu fui trabalhando minha mente para ver que eu ficava com muito mais do que eu dava, né? Para não transformar aquilo numa coisa tão pesada. E no tempo a mesma coisa, como o senhor diz, né? Uma semana inteira, nós temos todas as horas da semana praticamente para nós. O senhor pede uma hora de missa. Como é que eu não vou ter tempo, né, de ir naquela missa, né? Nas 24 horas do dia, né, o senhor pede 30 minutos para estar com ele. Como é que eu não vou ter esse tempo? Então, é o dízimo, né, que o senhor pede também no nosso tempo.
3: É, uma coisa assim, eu estava vendo dias atrás também uma pesquisa. A bússola foi fabricada, inventada antes do relógio, antes do tempo, né? Então, o que a pessoa que ela estava falando, quando estava olhando assim? A direção e o tempo. Nós estamos trocando o nosso tempo pela direção. Qual é que é a direção? É Jesus, é a palavra, né? E justamente sobre isso, né? Nós não temos tempo para nada, nem para isso, nem para aquilo lá, nem pra... E deixamos a direção de lado, que é a direção, que é a palavra de Deus, né? Então, se nós botar a direção primeiro, que é Deus, aí onde que a gente vem tudo isso aí, vem a nossa salvação, vem a paz, vem tudo. Aí nós vamos achar tempo para tudo, né?
2: Aqui na palavra, né? Em Filipenses 4, tem um versículo que eu tenho lá na nosso ofício, né? Aqui, quem não sabe, a comunidade Fonte Nova, uma comunidade de aliança, e a gente tem, né, uma consagração, tem votos, e um deles é fazer a leitura do ofício diário, da palavra de Deus, e aí eu colei junto essa palavrinha aqui, porque eu precisava demais da paz, né? Eu busco hoje ainda muito, muito essa paz, ela é difícil, assim, de achar. Mas diz assim, ó, em Filipenses 4, 6. Não vos inquieteis com nada. Em todas as circunstâncias, apresentai a Deus as vossas preocupações, mediante a oração, a súplica e a ação de graças. E a paz de Deus, que excede toda a inteligência, haverá de guardar os vossos corações e os vossos pensamentos em Cristo Jesus. Então, essa palavra, assim, quando eu ouvi, né? A gente lê, mas não ouve, né? Aí tem um dia que o Espírito Santo acende a luz da palavra na cabeça e aquilo clica, né? Quando eu ouvi essa palavra, a paz de Deus que excede toda a inteligência guardará os vossos corações. Porque a gente fica buscando a solução na nossa razão, né? A nossa razão busca a solução, busca como eu vou ter paz, como eu vou ficar tranquilo, como eu vou resolver... E a gente cada vez se angustia mais, né? Cada vez a gente fica mais angustiado e mais angustiado. Como disse o padre, o nosso humano tem um limite, né, para resolver as coisas. E aí eu vivendo sempre nesse desespero, né, de com a minha razão ter que resolver todos os problemas, essa palavra vem que nem um bálsamo, né, como diz também a palavra, né? A palavra de Deus vem como um bálsamo, né, lavando as nossas feridas e nos curando. Então, quando a coisa assim começa a pegar fogo, né, eu me jogo nessa palavra: Senhor, a tua paz, ela excede a nossa inteligência. Se a gente faz a vontade de Deus, como diz aqui, ó, se a gente reza, suplica e já agradece a Deus pelo que o Senhor, né, nos dá e vai nos dar, essa paz de Deus excede a nossa inteligência, nem sabe como, né? Mas Deus providenciará. E Ele guarda o nosso coração nessa paz. É essa paz que o mundo não pode dar. Essa paz que o mundo não pode dar, que Nossa Senhora conheceu, né? Porque jogou tudo no coração do Pai, porque Jesus conhecia, porque tinha tudo no coração de Deus. E Maria nos dá esse caminho, né? Nos dá esse caminho de estarmos jogados nas mãos de Deus, porque ela passou por um monte de perrengue também, né? Passou perrengue, né? Quando o anjo anunciou que ela ia ser mãe, assim, do nada, e ela podia ser morta, apedrejada, que era o que acontecia com as mulheres que apareciam grávidas. Tinha que falar para José, né? Que era o noivo. Aí... teve que enfrentar isso lá quando chegou Isabel, já deu um susto nela quando abriu a porta, já estava sabendo da notícia, né? Que ninguém sabia, só ela e o anjo. E ela já, meu Deus, né? O que será isso? Depois teve que ter um filho no estábulo, tiveram que fugir na madrugada, tiveram que viver em terra estranha, tiveram que voltar para casa. Né? Depois ela teve que José morreu em algum momento, ela teve também que viver sozinha com Jesus, teve que deixar o filho ir, né, para a missão, enfrentar aquela missão toda, sabendo que ia ser dilacerado, né, por nós, e sabendo tudo isso ainda nos acolher como filhos. Como pode? Então Maria passou muito perrengue mesmo, né? Mas viveu nessa paz que excede a nossa inteligência humana. Porque é em Deus que a gente espera. É difícil, assim, um pouco, né? É difícil de entender. Mas quando a gente não pode entender, a gente pede a Deus, o Espírito Santo, que nos dê a graça de viver na sua paz. E o temor do Senhor, né, vai nos dando a sabedoria, não é isso? Primeiro a gente crê que o Senhor é maior do que nós e vai providenciar. E aos pouquinhos ele vai abrindo as portas. Pelo menos na nossa vida, acho que é assim, né? Acho que todo mundo na Fonte Nova experimentou isso. Primeiro a gente confia. Pois o Senhor vai trazendo a paz, vai trazendo a providência, vai nos ensinando. Coisa boa, né? Quando o Espírito Santo vai nos ensinando.
0: É verdade. Eu fui, né? Assim, eu era danada, né, padre? Eu era daquelas encrenqueiras. Né? E o padre ia falando e me lembrando, né? Quando a gente começa lá na família, né? Eu era aquela que ia lá e cutucava, né? Ah, mãe, a fulaninha tá fazendo tal coisa. Aquela criatura,
3: e paz,
0: né?
3: Paz não tinha nada.
0: Paz eu não tinha nada. Né? E as gurias ainda sabiam que eu era assim, aí faziam por gosto, né? Pra me irritar e coisa, né? Já sabiam que eu era explosiva, né? Mas eu fui encontrando essa minha paz depois, né? Quando eu conheci verdadeiramente, né? O caminho do Senhor, né? A palavra do Senhor de estar buscando a Santa Missa, né? Eu fui aprendendo. O Volney sabe que era bem difícil, né? Logo que a gente casou, era bem difícil de lidar comigo, né? Qualquer coisinha eu explodia, não tinha paz dentro de casa, né? Era uma função, né, Volney? Era uma guerra dentro de casa, assim. Então, eu fui aprendendo depois que eu comecei a participar, né, do grupo de oração, da Santa Missa, né? Eu fui coroinha quando criança, mas aquilo ali para mim nada te serviu naquele, né, quando criança. Mas eu fui pegando quando eu comecei mesmo, firme, e acreditar, né? E tendo essa paz aí, né? Pedindo essa paz também, né? Que aí foi mudando a minha vida, né? O Volney é testemunha aí, né? De quanta coisa, né?
2: O Volney já tem um pedacinho do céu garantido, então, Volney.
3: É, né? Mas eu também era nervoso. Era agitado, né? Muitas coisas me atrapalhavam na minha vida. Não dava errado. Perdia os negócios, perdia dinheiro, né? Por ser nervoso, botar a carreta na frente dos bois, né? Então, para mim tinha que ser tudo na hora, resolver na hora, rápido, tudo, né? E no trabalho era a mesma coisa, né? Isso dá um desgaste nas pessoas que estão na nossa volta e no corpo da gente mesmo, né? Mentalmente. Agora não, eu hoje, né, graças a Deus, trabalho por conta, né? Que nem digo, já demiti uns quantos clientes, né? Porque eu quero reduzir meu serviço, quero reduzir um pouquinho, desde que dê para mim sobreviver, né? Porque não adianta, não leva nada. Tudo se desgasta, se incomoda, perde pessoa, perde negócio, né? E aí, que nem a gente fala, né? Depois que botar o terninho de madeira, não adianta mais nada, né? Aí passou, não adianta mais, né? Então, eu acho que o tempo é esse. Esse é o nosso tempo de plantar ainda, né? Para nós colher, né? É o nosso tempo ainda de se recuperar, de fazer alguma coisa boa ainda, né? A caridade, né? A gente tem que fazer muita caridade, né? Porque não adianta nós termos fé, ter tudo isso aí e não ter caridade, né? A caridade faz parte da nossa caminhada, né? E mas mudei muito, eu era muito agitado, nervoso, né? Mas eu não tinha paciência, né? Cara, assim, ó, eu saí daqui, tinha que chegar a Santa Vitória, tinha que chegar lá em 2 minutos. Mas não entendia, é 250 quilômetros, é trânsito, não. Hoje não, tá, então tá, tem que levar 3 horas. Vou levar 3 horas, aquilo vai no tranco, chegar lá, você resolve, né? E muitas coisas da minha vida, hoje é assim também, né? Eu e a Ana, graças a Deus, a gente já se estabilizou, né? Apesar que hoje nós temos nossa visita lá, né? Nossa filha mais velha, né? Também nos abalou um pouquinho, mas graças a Deus a gente está aprendendo a lidar, porque se fosse em outro tempo, eu acho que nós não ia aceitar essa visita, né, Ana? Mas é Deus. Deus que faz tudo isso na nossa vida, né? A nossa caminhada, a oração, né? E a entrega, né? O sim, né? Que nem Maria, né? O sim, né? Eis-me aqui, Senhor. O que o Senhor quer de mim hoje, né? Então, no mais, Deus vai
0: Patrícia, temos participação aí, Patrícia?
2: Temos, graças a Deus, o grupo aqui ativo. Né? Na nossa pergunta de hoje, o povo respondeu. Você acredita na paz? Zairinha, primeira a responder aqui, nossa avó, né? Nossa avó espiritual, diz assim: eu acredito na paz, mesmo na tribulação, se tenho Cristo em mim, pois Ele é quem nos dá a paz. Amém. A Nara nos diz assim: sim, a paz é uma busca diária, é uma decisão buscar a paz. É uma decisão, né, como buscar a paz, buscar o amor, né, buscar o perdão. A gente precisa dessa decisão, né, para ter, para buscar. E depois o Senhor, quando a gente busca, Ele dá, né? Na verdade, Ele já está esperando. Está esperando só a gente.
3: Mas às vezes o Senhor nos dá a paz, mas também não deixa nós em paz, né?
2: Não deixa nós em paz. É gracinha do Senhor, que faz gracinha com a gente.
3: Né? Ah, é? Tu quer nossa paz? Que é isso?
2: Ah, tá bom. A Ilma diz assim: acredito na paz de Deus. A paz não é a ausência de problemas, mas sim a presença de Deus em mim e no outro. Isso mesmo, né? Não é ausência de problema, né? A gente, no problema, ter a paz de Deus quer dizer que já atingimos um grau elevado aí, né? De convivência com o Senhor. A Karina, que benção a presença do Padre Jair no nosso programa. Muita alegria, né? A paz é tudo, é fruto do Espírito Santo. Né? A paz é fruto do Espírito Santo, diz a Karina aqui. É um dom do Espírito. Né? Então, assim, o nosso povo aqui, Fonte Novês, já tem uma caminhada, já entende, né, que a paz não é, como o mundo diz, estar em paz é estar na beira da praia com as pernas para cima, tomando margaritas e sem nenhuma incomodação.
3: Nada disso.
2: Se não tiver nenhum problema, estou em paz. Não, isso aí não existe, né? Isso é uma utopia, um mundo que não existe.
3: Não existe.
2: A paz que o Senhor nos oferece é a paz real, né? A paz que a gente vai ter na alegria, na tristeza, na saúde, da doença, né? Na pobreza, na riqueza. A vida segue acontecendo. Mas Ele nos dá paz, né, em todos esses momentos. Isso é de verdade, né? Isso é de verdade. A paz que o mundo oferece, que é uma paz onde a ausência de problemas, né, e de... essa não existe. Não existe, porque as pessoas vivem procurando um lugar errado, né?
0: Sim.
2: Falta a bússola, né, como diz o...
3: Falta a direção, a bússola.
2: Falta essa bússola que dá o norte, a pessoa está perdida lá, buscando uma paz que não existe.
0: Procurar a direção, né, que é o Senhor, né? Sim. Ele que nos dá essa direção, né? Então a gente tem que buscar, né? E esse tempo que a gente tem aqui, vou nem dizer que era o tempo de plantar, né? A gente tá no tempo de plantar, né? Porque a gente precisa plantar aqui para poder buscar, né? Buscar o céu, né? Então, buscar a vida eterna, né?
3: E
0: então,
3: a nossa cidade. E a nossa cidade, graças a Deus, é muito abençoada, né? Tem missa todos os dias, em vários horários, em vários locais, né? Então, não tem como dizer, pois é, mas eu tenho dificuldade, né? E você mesmo, né, que mora no interior, que não tem a oportunidade de ter a Santa Missa, né? Hoje, né, graças a Deus, tem internet, tem YouTube, tem missas, né? A Rede Vida, várias emissoras.
1: Aparecida,
3: tem vários canais que levam a missa diária, então tem como procurar. Tem Eu lembro, né, eu sempre falo, né, eu lembro que nós era pequeno, nós morávamos um pouco na casa dos avós, né, domingo de manhã, que uma vez por mês o padre ia lá na paróquia celebrar a missa, né, e os domingos que não ia, antes do almoço, nós tínhamos que sentar, ficar na frente do rádio, do motor rádio, escutar toda a Santa Missa ali pelo rádio, aí depois nós ia brincar, fazer as atividades que fazia, né, mas a Santa Missa não tinha que escutar, né, e fazer, se ajoelhar, tudo direitinho, né, mas Deus...
2: Pelo rádio,
3: pelo,
2: né?
3: Pelo rádio, né, então os avós, né, já nos dava esse... nos deu esse empurrãozinho, né, então a gente... Não tem como dizer, não, eu não tenho isso, né? E quem não tem uma Bíblia em casa? Tem uma Bíblia, compra uma Bíblia. E na própria Bíblia, ali atrás, tem todos os dias da semana e do mês, né? Tem Bíblia.

0: as batalhas. Abraço para Carme Colessel, um abraço para Ilma, né, que participou conosco aqui, para Nara de novo, a Claudinha, o Alex, um abraço para o João Francisco. Tomara que o Joãozinho esteja melhor, né? Andou ruinzinho aí nesses dias, na quinta-feira. A Márcia, que está aqui conosco também, Márcia Ramos, bom dia, Márcia, bom dia para ti, para o Aguinaldo, para os teus meninos. Tem que ir devagarinho, porque isso aqui pula. Para Karina, que já esteve na missa conosco também, tá? E todo esse povo que participa conosco, a gente tem mais gente aqui, né, participando, mas às vezes não bota o nomezinho, não participa. Que bom que você esteve, né, durante esse programa aqui conosco. E para toda essa gente que nos escuta pela rádio aí, tipo o Volney, né, que aprendeu aí quase que a missa pela rádio. O nosso
1: Gosto do
0: fundador
1: rádio.
0: também, que ama a rádio, sempre fala aqui, né, que ele não passa amanhã sem ouvir a rádio. Então, você que nos escuta aí de longe, né, que está acostumado a ouvir a Rádio Universidade, nós agradecemos a rádio por essa oportunidade, né, por esse espaço que a gente tem. A gente não sabe onde chega, né, as ondas do rádio vão longe. Às vezes, pessoas que estão sozinhas, que realmente não têm oportunidade de escutar a palavra, de escutar um testemunho, escutam aqui. Então, você tem um dia feliz, tem um final de semana feliz, um sábado abençoado. Se o seu coração levantou atribulado, pega essa palavra e medita, lê ali Filipenses 4, 6 e 7. Anota Filipenses 4, 6 e 7. Toda vez que você estiver atribulado, acredite, né, que a paz de Deus excede a nossa inteligência, vai além das nossas capacidades, né? Deus é bom, Deus é Pai, Deus nos ama, Ele nos guarda. Como disse, nem sei mais quem disse aqui, mas o Senhor está nos esperando, o Padre, né? Ele quer estar conosco. Por isso que ele nos pede esse tempo, porque Deus, Pai, quer estar conosco, né? Esteja com ele, gaste seu tempo com ele, porque Deus é o Senhor do tempo, né? O Senhor, a doutora Filó fala muito isso, a doutora Filó é maravilhosa aí na internet. O meu Pai do céu, ele é o Senhor do tempo, né? Então, assim, ó, dá o que ele quer e esquece, porque ele vai dar um jeito, né? Vai dar um jeito no nosso tempo, na nossa vida. Então agradecemos a Deus por ser o nosso Senhor e Senhor de todas as coisas, porque a gente não precisa se preocupar, né?
2: É verdade. E que pai que não quer receber um filho, né? Que não quer cuidar do filho, né? Vejo pelo Volney, às vezes a Diana custa ir lá em casa, ele já fica. A Diana não tem aparecido. Por que ela não está vindo? Então, né? Imagina o Senhor, né? Imagina, né? Jesus, né? Cuidando da gente, né? Que cuida, né? Que nos dá, né? Pergunta, por que será que não veio, né? Olha, tá, hoje é dia de Santa Missa, meu filho não veio, né? Imagina esperando, né? Patrícia, o que que a gente tem toda quinta-feira, Patrícia?
0: Então, nós temos também o nosso grupo de oração, Fonte Nova, lá na Igreja Nossa Senhora da Luz, toda quinta-feira às 20 horas. Só se cair o telhado da igreja, né? Para nós não estar tá lá. Eu vou dizer porque as coisas estão meio feias. Se cair o telhado, a gente cancela o grupo. Mas se não, nós estamos sempre lá, faça chuva, faça sol. É um momento de experiência, de experimentar essa paz de Deus que excede a nossa inteligência, o nosso entendimento. É um momento, né, de abastecer na nossa fé, de compreender a palavra, de ouvir a palavra, né? A gente sabe que a fé vem pelo ouvir da palavra. A fé precisa crescer em nós. Então, o grupo de oração, assim como as missas, né, nossos grupos de comunidade, são um momento para isso, para aprender sobre Deus. Então, toda quinta-feira, às 8 horas da noite, na Igreja Nossa Senhora da Luz, a comunidade Fonte Nova está lá, esperando por você. Faça a experiência, né?
2: E na catedral a gente tá com uma noite de louvor também, né, Patrícia?
0: Toda segunda, quarta-feira do mês. Vê aí, Ana, no nosso calendário, qual é a segunda, quarta-feira de outubro, se eu não me
2: Ah,
0: engano.
2: eu
0: E,
2: olhei
0: se eu não
2: pra
0: me engano, é
2: chat.
0: dia 14.
2: Eu acho que é dia 14.
0: Toda
2: É,
0: segunda,
2: dia 14,
0: quarta-feira do
2: desculpa.
0: mês, nós estamos com a
2: 14
0: noite
2: de
0: de
2: outubro.
0: louvor na catedral, né? Uma noite de louvor pelas famílias, especialmente rezando pelas famílias, levando essa experiência, o carisma da comunidade Fonte Nova, que é o carisma da regeneração. A gente reza muito pelas famílias, pelos nossos antepassados, né? Pelas maldições, às vezes, pelos males que vêm, né, dos nossos antepassados, que às vezes atrapalham a nossa vida e a gente não sabe por quê. Então, nosso Deus que cura, que liberta, que nos quer salvos, nos deu essa graça, né, de trabalhar com a regeneração das famílias. Então, vá lá, também. Aí é mais cedo um pouquinho, né, Ana? Logo após a missa das 18 horas, às 18, às 19 acontece a missa, termina um pouquinho antes das 7 horas da noite, e a gente já emenda no nosso grupo de oração, com adoração ao Santíssimo. O Padre Wilson tem colocado o Santíssimo lá para

0: nossa adoração, para a bênção. Então, reserve esse dia. Você vai à missa às 6 horas, na quarta-feira, nesta quarta-feira específica, já fica para o nosso grupo de oração.
1: A gente está tendo missão também em Jaguarão, né? Bagé também.
0: Jaguarão, né? Uma vez também por mês.
2: Erval.
0: Bagé, agora esse mês nós vamos continuar, vai a Erval. Às vezes nós estamos lá na Colônia Maciel. Então, assim, são várias frentes, né, que a Fonte Nova participa. E se você quiser fazer parte também dessas missões, vai lá no grupo. Começa pelo grupo de oração.
2: E vaga tem bastante para trabalhar na padre? Vaga nas paróquias, né, padre?
3: Na Igreja de Cristo sempre tem lugar quando tem aquela música.
2: Vocês padres querem dar algum recado, padre?
3: Aos nossos ouvintes, né, que estavam aí nos acompanhando, estão nos acompanhando sempre, o convite de participar conosco. Então participe do Grupo Fonte Nova, participe. Se você também não tem ainda os sacramentos, procure a sua paróquia, a sua comunidade, né? Estamos aí nesse período, né? Hoje até a festa da... Hoje é festa das inscrições, né? Então procure nas comunidades, nas secretarias das paróquias, faça a inscrição. Nós temos então aí a catequese para todas as idades, né? Desde o pequeno até o mais velho, né? Então procure, se você não tem ainda sacramento, procure. E é claro, procure participar conosco das nossas atividades, da nossa missão, da igreja. E na Igreja de Cristo existe espaço para todo mundo. Então procure, não fique de fora, não se sinta de fora. Na Igreja de Cristo todos são convidados e convocados.
2: Amém. E ajudar também nossas igrejas, né, que sofreram tanto com esses vendaval, né? Procure sua paróquia, veja com seu pároco, seu padre, né, o que está precisando, né? De repente, olha, até um litro d'água ajuda. Porque foram bastante, né? Foi o Fátima, foi a nossa catedral, foi a Aparecida, né?
4: Santa
2: Teresinha, né?
3: A Luz também.
2: A Luz também. Nos ajuda as nossas igrejas, né? Que esse servo de Deus está lá, os padres, que doa a sua vida para nos trazer Jesus até nós, né?
1: E hoje, né, especial, vamos pedir a bênção, né, para o padre Jair nos dar a bênção, né? E não esquecer que amanhã é domingo, dia do Senhor, né, dia de buscar a Santa Missa. O Boni falava, né, no início ali, né, que a gente tem vários horários, vários locais, né? Então que a gente possa buscar lá. Eu vi que lá na Santa Terezinha, ali pelo Face, né, eles relocaram tudo pro salão, né? Isso. Porque não tem, porque choveu, caiu o telhado, né? É. Então, mas tem a missa, segue lá. O padre não desistiu, né? Então, segue lá. Não tem como não deixar de ir, né? O Senhor está te esperando neste domingo, tá? Então, procure as suas paróquias, né? Procure buscar a palavra de Deus. Vamos receber a bênção, então, hoje do padre Jair.
2: Amém.
3: Tudo bem. Então, vamos invocar de Deus a bênção. A bênção aqui sobre esse grupo, sobre a Fonte Nova, mas também sobre todos os nossos ouvintes. E que essa bênção se estenda de modo especial àqueles que mais precisam, que são os nossos enfermos, aquelas pessoas que estão passando por alguma dificuldade, se sintam abençoadas, se sintam com a presença, com a graça de Deus. O Senhor esteja convosco.
5: Ele está no meio de nós.
3: Deus que é amor e bondade, Deus que sempre está ao nosso lado e caminha conosco, volta a olhar para cada um de nós, nos abençoe, nos dê a paz, conforte o nosso coração e também aumente o dom da nossa fé. Em nome do Pai, do Filho e do Espírito Santo. Amém.
1: E até sábado que vem, se Deus quiser.

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1: 3:08. 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

0: Olá, queridos amigos, sejam bem-vindos a mais uma edição do nosso Porta Aberta. E o nosso especial desta semana certamente é dedicado à viagem apostólica do Santo Padre à França, que acaba de se concluir. A acolhida do povo francês impressionou não só Santo Padre, mas a todos nós fiéis. E começamos justamente em Paris, com a Santa Missa na Praça da Concórdia. Vamos ouvir Silvane José.
1: Em um dos lugares mais emblemáticos da capital da França, o Santo Padre centrou a homilia na imagem da água viva e na sede de Deus presente no coração humano. Se alguém tem sede, vem a mim. Partindo das palavras de Jesus no Evangelho, Leão XIV recordou que Cristo é a fonte capaz de responder à busca mais profunda do ser humano. Não se trata tanto de uma sede material, mas, antes, de uma sede de sentido, de verdade e de realização que habita no coração de cada um. O Papa convidou os fiéis a olharem para o próprio coração e a reconhecerem que nenhuma realidade deste mundo é capaz de satisfazer plenamente o ser humano. Mesmo depois de alcançar objetivos ou ver recompensados os próprios esforços, observou, pode reaparecer um vazio interior que se tenta preencher com novos prazeres, bens ou distrações. Em seguida, propôs algumas perguntas para ajudar nessa reflexão. Qual é a nossa sede mais profunda? O que procuramos realmente na vida? Todos aspiramos à felicidade, ao amor, à realização. Mas em que fonte procuramos saciar a nossa sede? Contentamo-nos com os bens materiais, com satisfações imediatas, com tantos pequenos ídolos que prometem mundos e fundos, deixando o nosso coração vazio? Com o batismo, recebemos a água viva de que fala o Evangelho. Mas será que, na verdade, encontramos pessoalmente Cristo? Na sua essência, o ser humano é um ser que deseja, e só Deus pode preencher esse vazio interior. Leão XIV apresentou então Jesus como o bom pastor que conhece cada pessoa pelo nome, inclusive em suas fragilidades, intenções e fraquezas. Para ele, nenhum de nós é um simples número no bilhete de identidade ou um código de identificação, mas uma pessoa única e insubstituível. Dirigindo-se particularmente aos franceses, o Santo Padre evocou a longa história cristã do país e pediu que essa herança continue a produzir frutos no presente. Não guardeis a fé em Jesus Cristo só para vós mesmos, disse, mas deixai-a transbordar para saciar e preencher as pessoas que encontrardes. A vós cabe levar a esperança onde reinam o desânimo e a aridez espiritual. O Papa recordou os numerosos santos e testemunhas que marcaram a história da França, dos primeiros mártires, como Blandina, Putino e Irineu, a São Martinho de Tours, São Francisco de Sales, São Vicente de Paulo. Uma fecundidade que, segundo Leão XIV, continua hoje naqueles que trabalham em favor da vida, da família, da verdade, da paz, da fraternidade e da justiça. Na capital francesa, o pontífice elevou uma oração para que a água viva do Espírito Santo se espalhe em toda a França e dirigiu palavras especiais às famílias que perseveraram em sua missão, apesar das dificuldades cotidianas. Aos jovens, Leão XIV afirmou: sois a igreja de hoje, manifestando alegria pelo entusiasmo e pelo compromisso deles nas comunidades cristãs. O pensamento do Papa voltou-se ainda aos catecúmenos e neófitos, chamados a prosseguir no caminho da fé, da conversão e da iniciação cristã, e a se tornarem testemunhas da civilização do amor. Ao concluir, Leão XIV confiou à França a intercessão de Nossa Senhora. Irmãos e irmãs, recorramos à Mãe de Deus, fonte de salvação, aquela que guia as nossas vidas para o seu Filho, autor de toda a graça. Com o seu sim, livre e confiante, tornou-se a arca, humilde e desejada por Deus, na qual o amor do Pai encarnou para se doar ao mundo. Invoquemo-la com confiança para que, pela sua intercessão, jorrem fontes de água viva no seio do povo de Deus, fazendo florescer em toda a França os rebentos da fé, da esperança e da caridade. Amém.

0: Mas o coração da viagem certamente foi a visita a Lourdes. No santuário, Leão XIV presidiu a Santa Missa. Vamos ouvir Silvana e José.
1: No segundo compromisso de seu penúltimo dia na França, o Santo Padre presidiu este domingo a Santa Missa no Santuário de Nossa Senhora de Lourdes, cujo centro mariano recebe todos os anos milhões de visitantes provenientes de mais de 140 países do mundo inteiro, partilhando histórias e esperanças. Dos mais de 7 mil dossiês de curas depositados após as aparições de Nossa Senhora a Santa Bernadette Subiru em 1858, a Igreja reconhece 72 casos como milagres ocorridos neste lugar. Apoiados pela oração dos doentes e pelo amor da Nossa Mãe, caminhai com confiança rumo ao futuro. Não temais as tempestades do mundo. A Santa Mãe de Deus vigia sobre o vosso caminho. Envolve a Igreja no seu manto de ternura e, como estrela radiosa da manhã, guia os vossos passos para vos gerar com alegria na própria vida do seu Filho Jesus, disse o Papa na homilia da celebração, dirigindo-se aos peregrinos.
2: Frères et sœurs, pèlerins venus de France et du monde entier, en vous regardant ce matin, réunis dans la maison de notre mère, je vois le visage universel de l'Église.
1: Irmãos e irmãs, peregrinos vindos da França e de todo o mundo, ao olhar para vós esta manhã, reunidos na casa da Nossa Mãe, vejo o rosto universal da Igreja. Alguns de vós atravessastes continentes, superastes fadigas, trouxestes as vossas alegrias e os vossos fardos até esta gruta sagrada. Que felicidade estarmos juntos, um só coração, uma única família. O pontífice ressaltou que os textos propostos pela liturgia dominical abordam um aspecto central da mensagem que a Virgem Maria veio confiar a Santa Bernadette e sobre o qual Leão XIV desenvolveu boa parte de sua reflexão, ou seja, o convite à conversão, ao mesmo tempo terno e urgente. É hoje, não amanhã, que é preciso converter-se. É hoje o momento favorável, o dia da salvação. Sim, observou, Deus deseja que o homem viva, que abra os olhos e volte para ele. Converter-se é abandonar os caminhos do erro para seguir o caminho da vida, abrindo assim o nosso coração à única alegria que não passa, acrescentou o Papa. O próprio Jesus não mede palavras quando exorta à penitência, como nos relata, por exemplo, São Lucas. Se não vos converterdes, perecereis todos. Mas ele alarga o horizonte da vida terrena ao da vida eterna. Enquanto a felicidade aqui na Terra é uma realidade efêmera, relativa e, por vezes, infelizmente, inacessível para alguns, a verdadeira felicidade é prometida a todos, na esperança, e deve ser o principal objeto da nossa busca, dos nossos esforços, das nossas escolhas, destacou o Papa. O Santo Padre afirmou que, neste momento da história, no seio de uma sociedade em busca de progresso e bem-estar material, mas por vezes tentada a esquecer o horizonte da eternidade, Maria vem lembrar-nos a grandeza e a amplitude da nossa salvação para a vida eterna.
2: Face au courant actuel qui cherche à redéfinir la valeur de la vie humaine devant la maladie, la souffrance ou la vieillesse, la grotte Massavier se dresse comme un sanctuaire de l'espérance chrétienne.
1: Perante as correntes atuais que procuram redefinir o valor da vida humana face à doença, ao sofrimento ou à velhice, a gruta de Massabiel ergue-se como um santuário da esperança cristã. Aqui nenhuma fragilidade é rejeitada. As vossas muletas, as vossas cadeiras de rodas, as vossas lágrimas escondidas não são obstáculos. São o lugar por excelência onde sois plenamente respeitados, acolhidos e transcendidos pelo amor infinito de Deus. Leão XIV lembrou que encontramos o apelo insistente à conversão nas palavras que Maria proferiu ali mesmo. Penitência, penitência, penitência. Ressaltou em seguida que esta exigência de conversão envolve a própria Igreja na sua peregrinação terrena. Ela deve ter a coragem de viver essa conversão em primeiro lugar, para curar as feridas profundas, as infidelidades e os dolorosos desvios cometidos no seu seio. Devemos submeter-nos humildemente ao olhar purificador do Senhor. O apelo da nossa mãe ao nosso dever de oração e conversão enche-nos de grande esperança, pois ela indica-nos o meio de mudar o curso das coisas, meio esse que não é outro senão o de nos associarmos à paixão de Cristo, prosseguiu o pontífice. Peregrinos, irmãos e irmãs, não partireis de Lourdes como chegastes, partireis como missionários da esperança. Foi a exortação do Santo Padre antes de concluir sua reflexão, um olhar voltado para a Virgem Maria, Nossa Mãe Santíssima.
2: Tel est le miracle de ce lieu. Suscitez la joie de l'espérance au cœur même de l'épreuve et de la peine.
1: Eis o milagre deste lugar. Suscitar a alegria da esperança, mesmo no meio das provações e da dor. A Virgem Maria cura os nossos olhares e transfigura os nossos corações, dando-lhes a paz. Sede testemunhas ativas desta força e desta ternura divinas, que nos permitem continuar o caminho e alcançar a meta, nos vossos países, dioceses e famílias. Apoiados pela oração dos doentes e pelo amor da nossa mãe, caminhai com confiança rumo ao futuro. Não temais as tempestades do mundo. A Santa Mãe de Deus vigia sobre o vosso caminho. Envolve a Igreja no seu manto de ternura. E como estrela radiosa da manhã, guia os vossos passos para vos gerar, com alegria, na própria vida do seu Filho Jesus.

0: Outro momento marcante da visita do Papa à França foi o encontro com vítimas de abusos. A reportagem é de Andressa Collet.
1: Na tarde de domingo, na Casa Episcopal de Lourdes, o Papa Leão XIV recebeu 7 pessoas, 4 homens e 3 mulheres, vítimas de abusos por parte de membros do clero e da igreja na França, acompanhadas por Dom Gerard Lestang, bispo de Amiens e presidente do Conselho para a Prevenção e o Combate à Pedofilia da Conferência Episcopal da França. O Papa se reuniu individualmente e em particular com cada um deles, ouvindo suas histórias, a dor e o sofrimento vivido, às vezes, infelizmente, com a cumplicidade ou silêncio daqueles que poderiam tê-los ajudado, e também suas propostas para que isso não se repita. Com alguns, ele permaneceu por alguns instantes em oração. Ao final do encontro, o Papa se reuniu com todos em uma sala da Casa Episcopal e lhes dirigiu algumas palavras, agradecendo pelo doloroso testemunho e reafirmando seu compromisso para que o mal sofrido não se repita com outras pessoas. O Papa Leão expressou solidariedade a eles e, por meio deles, a todos aqueles que sofreram e ainda sofrem pelas feridas causadas pelos abusos infligidos. Por fim, expressando o desejo de poder trabalhar em conjunto para que a comunidade dos fiéis seja cada vez mais um lugar onde homens e mulheres de todas as idades possam encontrar consolação e cura, o Papa pediu aos presentes que rezem por ele e os concedeu a sua bênção. O encontro terminou por volta das 7:30 da noite. Os 7 integrantes que expuseram ao Papa a gravidade do flagelo dos abusos na igreja foram selecionados pela Conferência Episcopal Francesa e também pela Conferência dos Religiosos e Religiosas da França, após contatos com cerca de 40 interlocutores entre grupos e indivíduos. Todos haviam apresentado algumas ideias e propostas para a realização do encontro e na organização se procurou garantir a representatividade mais equitativa possível. O número reduzido de participantes, que gerou reclamações por parte de alguns coletivos, foi uma escolha ditada pela vontade de permitir uma troca genuína, conforme solicitado pelo próprio Leão XIV. O grupo, no entanto, entregou ao Papa cartas de alguns dos grupos ou indivíduos contatados pelo Serviço de Proteção aos Menores da Conferência Episcopal. Ainda na manhã de domingo, Leão XIV fez referência ao doloroso flagelo dos abusos contra menores cometidos por membros do clero ou no âmbito eclesial durante o discurso aos bispos com quem se reuniu antes da missa em Lourdes. O Papa pediu vigilância máxima, lembrando ao mesmo tempo a determinação com a qual a Conferência Episcopal adotou medidas corajosas para responder às vítimas, uma referência ao processo de transparência, reformas e indenizações que foi iniciado pelos bispos franceses. De acordo com um relatório do ano de 2021, mais de 210 mil menores foram vítimas de abusos por parte de quase 3 mil padres e religiosos entre os anos de 1950 e 2020. Os bispos abordaram a questão dos abusos em todas as últimas assembleias plenárias e procuraram garantir que as vítimas que no ano passado denunciavam indiferença por parte da igreja também fossem ouvidas.

0: Mas agora vamos saber do próprio Papa como ele viveu esta experiência desta viagem à França. Os detalhes da coletiva no voo de regresso são de Silvana e José.
1: No voo de retorno a Roma, após 4 dias de viagem apostólica à França, Leão XIV conversou com os jornalistas que o acompanharam durante a visita. Em um balanço da peregrinação, o Papa destacou os momentos vividos em Lourdes e o encontro com 80 mil jovens no Stade de France, em Paris, como experiências marcadas pela esperança, pela fé e pela proximidade com pessoas que sofrem. Os 4 dias foram literalmente repletos de muitas bênçãos, afirmou, recordando especialmente os doentes, os idosos e aqueles que são marginalizados pela sociedade. Na conversa, Leão XIV também respondeu a questões sobre os abusos sexuais na Igreja, a defesa da vida e o fim da vida, o problema da habitação, as guerras entre Rússia e Ucrânia, os gastos com armamentos, os riscos relacionados à inteligência artificial e à situação da Igreja na Alemanha. Ao longo das respostas, o Papa reafirmou a missão da Igreja de anunciar o Evangelho, defender a dignidade humana e promover o diálogo, a paz e o cuidado com os mais vulneráveis. Antes de tudo, disse o Papa aos jornalistas, mais uma vez obrigado pelo trabalho que vocês realizaram. Penso que estiveram bastante ocupados nesses dias e, de certo modo, foi um programa muito intenso. Os 4 dias foram literalmente repletos de muitas bênçãos. Eu diria até quase de milagres, especialmente o tempo passado em Lourdes, caminhando com tantas pessoas doentes e sofredoras, acompanhando-as e vendo como a graça da presença de Deus se manifestou de tantas maneiras diferentes, tocando o coração das pessoas, transformando suas vidas e, para usar uma expressão que mencionei ali, devolvendo dignidade aos doentes, aos idosos e àqueles que, em algumas partes da sociedade, são descartados. Assim, foram muitos os sinais, as expressões e os símbolos ao longo desses 4 dias. Falando sobre a questão dos abusos sexuais dentro da Igreja, a pergunta de um jornalista: o senhor considera que os abusos sexuais na Igreja são sistêmicos? Eu diria, antes de tudo, respondeu o Papa, sem querer contradizer ninguém, porque considero isso muito importante, que ao me encontrar com aquelas 7 vítimas, pedi a elas que também me ajudassem a transmitir a outras vítimas a disposição, tanto minha quanto da Igreja, de escutá-las e de caminhar com elas enquanto buscam a cura, reconhecendo a dor que as situações de abuso causaram em suas vidas. Várias delas falaram de abuso sistêmico. Pessoalmente, prefiro expressá-lo de outra maneira, embora tenha falado de algumas organizações dentro da Igreja que, em determinados momentos, agiram, por assim dizer, de modo abusivo como sistema. Mas penso que é importante fazer uma distinção. O abuso sexual é, antes de tudo, um problema humano. Quando acontece dentro da Igreja, porém, acrescenta-se uma dimensão completamente diferente, porque a vida de fé das pessoas é profundamente ferida e, às vezes, até destruída. Existe uma responsabilidade particular da Igreja de caminhar com essas pessoas e ajudá-las a buscar a cura. Nesse sentido, falei com elas sobre como a Igreja, de certas maneiras, tenha sido vista como responsável, mas, ao mesmo tempo, penso que a própria Igreja tem um papel importante a desempenhar para ajudá-las a encontrar o caminho da cura. Um dos jornalistas, na sua pergunta, falou que durante 4 dias, ele era francês, nosso país viveu ao ritmo do entusiasmo geral provocado pela sua visita. O que na França é um feito. Muito obrigado, disse Santo Padre. O lema de sua viagem apostólica foi para que o mundo tenha vida. O tema dos cuidados no fim da vida apareceu repetidamente em seus discursos. Na França, disse o jornalista, temos o princípio da laicidade, que estabelece uma separação entre religião e política. O senhor considera que Quando algo é importante, quando os interesses em jogo são elevados, essa fronteira, essa linha, deve ser ultrapassada em nome da primazia da consciência. O senhor ultrapassou essa linha? Obrigado pela sua pergunta, respondeu o Papa. Eu diria que, segundo a compreensão que a Igreja tem da separação entre Igreja e política, ou entre Igreja e Estado, eu não ultrapassei essa linha. E convido vocês a lerem ou relerem Magnifica Humanitas, onde falo sobre a doutrina social da Igreja na primeira sessão, nos dois primeiros capítulos, e afirmo que, quando a Igreja fala sobre a defesa da vida ou sobre questões da doutrina social, não está entrando na política, está aplicando o Evangelho à vida das pessoas. E podem existir políticos, se assim quisermos dizer, tanto de esquerda quanto de direita, que afirmam a religião deve permanecer apenas na esfera privada, que cada um faça o que quiser em sua vida pessoal, mas, enquanto Estado, precisamos manter essa separação. Ora, justamente por isso, quando fui à França, fui principalmente para anunciar o Evangelho, para proclamar a Boa Nova, para reafirmar aquilo que o próprio Jesus Cristo diz quando afirma: eu sou o caminho, a verdade e a vida. Ou seja, para proclamar a verdade que Jesus nos oferece. A defesa da vida é algo que, como todos vocês sabem, a Igreja ensina e no qual acredita profundamente. Por isso, por um lado, evidentemente, sabendo que na França uma lei foi recentemente aprovada e que também em outros países da Europa, assim como em outras partes do mundo, há um amplo debate sobre as questões relacionadas ao fim da vida, é preciso considerar essa realidade. Mas estar em um lugar como Lourdes, onde as pessoas estão em busca de algo muito mais profundo, significa compreender que suas vidas, mesmo em meio à doença, à deficiência ou a diferentes formas de sofrimento, têm um sentido. A Igreja, por causa do próprio Jesus, quer estar próxima dessas pessoas e afirmar os valores que a própria vida, penso eu, representa para todos nós.
0: E assim chegamos ao final da edição desta semana do nosso Porta Aberta. Obrigada pela companhia, obrigada pela sintonia. Estaremos de volta na próxima semana. Até lá!

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1: Alô Brasil, alô países de língua portuguesa. Este é o programa da Rádio Vaticano, Vatican News, desta quarta-feira, 30 de setembro, dia em que a Igreja recorda São Jerônimo, presbítero e doutor da Igreja. Traremos para você que está sintonizado conosco as últimas informações sobre o Papa Leão XIV, a Santa Sé e a Igreja em todo o mundo. Nos estúdios hoje, Jackson Erpin, na assessoria técnica, Gabriele Di Domenico. E eis o pensamento bíblico que escolhemos hoje para você. Naquele tempo, enquanto Jesus e seus discípulos caminhavam, alguém na estrada disse a Jesus: Eu te seguirei para onde quer que fores. Jesus lhe respondeu: As raposas têm tocas e os pássaros têm ninhos, mas o Filho do Homem não tem onde repousar a cabeça. Do Evangelho segundo São Lucas, capítulo 9, versículos 57 e 58. E passemos aos destaques do nosso programa de hoje. Na audiência geral, Leão XIV falou sobre sua recente viagem apostólica. O renascimento da fé na França é uma esperança para toda a Igreja. Novos alunos do Pio Brasileiro, entre os presentes no tradicional encontro das quartas-feiras. Vamos saber o que o Papa disse em sua saudação aos peregrinos de língua portuguesa. Apelo do Santo Padre pelo diálogo diante da retomada dos combates no Tigré, na Etiópia. O conflito iniciou em novembro de 2020 e já causou centenas de milhares de mortes. Antes da audiência geral, o encontro do Santo Padre com membros da Comissão Internacional das Monjas Contemplativas Dominicanas. Fique conosco, nosso programa está começando agora. Quarta-feira é dia de audiência geral. E a catequese do Santo Padre foi dedicada à sua recente viagem apostólica à França. Os detalhes com Andressa Collet.
2: Cari fratelli e sorelle, buongiorno e benvenuti.
3: O Papa Leão XIV procurou compartilhar com os fiéis presentes na Praça São Pedro as suas reflexões e impressões ainda tão vivas da recente viagem apostólica à França, que teve como tema Para que o mundo tenha vida. Na catequese da audiência geral desta quarta-feira, o pontífice deu detalhes dos 4 dias no país, divididos em 3 etapas, Paris, Lourdes e Metz. Os agradecimentos, então, pelo acolhimento e organização, tanto a autoridades e pastores da Igreja, como a multidão que quis encontrar o Papa ou simplesmente saudá-lo nas ruas como apóstolo de Cristo e mensageiro da paz.
2: Grazie a tutti.
3: Ao começar a falar sobre a visita pastoral realizada de 25 a 28 de setembro, o pontífice quis destacar o grande símbolo da Catedral de Notre-Dame, em Paris, que há apenas 7 anos parecia mortalmente ferida pelo incêndio de grandes proporções que sofreu, mas ela foi reconstruída e está mais resplandecente do que nunca, tanto que o Papa celebrou as vésperas em honra da Santíssima Virgem Maria no local com uma liturgia solene e jubilosa. A Catedral de Paris, continuou ele, com o drama que viveu, ensina que a Igreja e a sociedade civil podem trabalhar juntas pelo bem comum, oferecendo uma chave de leitura que resumiria numa única palavra: renascimento.
2: La sinergia per il bene comune.
3: Tal sinergia em prol do bem comum deveria ser o padrão de atuação para as instituições, forças políticas e sociais e para todos aqueles que detêm responsabilidades civis e econômicas. É essa mensagem que desejei transmitir às autoridades francesas, bem como aos membros da Unesco, a Organização das Nações Unidas para a Educação, a Ciência e a Cultura, com sede em Paris, ao destacar o critério fundamental sobre o qual tal colaboração deve assentar: a dignidade da pessoa humana. Fazendo um paralelo com outro compromisso na capital francesa, a Vigília dos Jovens no Stade de France, dois cenários completamente diferentes, mas dois acontecimentos complementares, quase espiritualmente unidos. E o que os unia? Questionou o Papa. A igreja, que não é feita de pedra e nem de cimento, mas de pessoas que amam Jesus Cristo porque foram amadas por Ele. Assim como foi o encontro no Lar Maison Baquita, que acolhe pessoas em situação de necessidade, um lugar com o compromisso diário de servir a dignidade da pessoa humana com amor. A renovação da igreja na França também se manifesta pelo número notável e crescente de jovens e adultos que pedem o batismo. Uma bela surpresa de Deus, disse o Papa, que também pôde encontrar e incentivar a caminhada dos catecúmenos e neófitos. E não só isso.
2: Evento culminante da minha visita na capital é stata la messa em Place de la Concorde.
3: O ponto alto da minha visita à capital foi a missa na Place de la Concorde. Ali, um sinal de renascimento se manifestou de modo notável. A Assembleia Litúrgica, reunindo os sacerdotes, o coro e uma vasta multidão naquela praça espaçosa, se estendia por toda a Avenida de Champs-Élysées, chegando ao Arco do Triunfo e mais além. No momento da comunhão, todos puderam se aproximar da Eucaristia, que foi distribuída por toda a área. Eis a verdadeira reconstrução, a restauração da igreja, que só Deus pode realizar por intercessão da Virgem Maria.
2: Pela Virgem Maria.
3: Depois de Paris, a peregrinação a Lourdes, para venerar a mãe da igreja, que através do cuidado materno dá esperança a milhares de peregrinos, e especialmente aos que sofrem no corpo e no espírito, disse Leão ao acrescentar.
2: Ogni vita umana.
3: Toda a vida humana, em qualquer condição, mesmo na de mais extrema fragilidade, conserva a sua dignidade inviolável e merece ser cuidada, acompanhada e aliviada do sofrimento com compaixão humana e o auxílio de meios oferecidos pela ciência. Por isso, Lourdes apresenta-se ao mundo inteiro como um santuário da civilização do amor. O Papa também recordou o encontro que teve em Lourdes com pessoas que sofreram abusos quando pediu que o ajudassem a transmitir também a outras vítimas a determinação do Papa e a de toda a Igreja em ouvi-las e caminhar com elas na busca da cura, reconhecendo a dor causada nas suas vidas e trabalhando para prevenir abusos. Na última etapa da viagem apostólica, o Papa recordou dos encontros com representantes de diversas tradições religiosas na cidade de Metz, situada numa região da França e da Europa, marcada pelas cicatrizes da Segunda Guerra Mundial. Foi aí que Robert Schuman, uma das figuras-chave que inspirou o processo de unificação europeia, desenvolveu o seu trabalho. Leão XIV teve a oportunidade de recordar os horrores do conflito e o sonho de uma Europa unida, que nasceu precisamente como um projeto de paz fundada em valores cristãos, entre eles a abertura ao diálogo, tanto que foi assinado o Apelo de Metz pela paz.
2: Possiamo dire che ciò che è accaduto a Notre-Dame di Parigi con l'incendio.
3: Podemos dizer que aquilo que aconteceu à Catedral de Notre-Dame de Paris, com o incêndio, já havia ocorrido na Europa durante a Segunda Guerra Mundial. Contudo, a Europa renasceu. Alicerçada em princípios de democracia, solidariedade e fraternidade entre os povos, princípios que muito devem às suas raízes cristãs. Ainda hoje, é sobre esses fundamentos e com essa seiva vital que o projeto europeu pode se renovar num mundo muito mais globalizado, onde o diálogo interreligioso desempenha um papel crucial.

0: Vários grupos de brasileiros e angolanos presentes na Praça São Pedro, incluindo os novos alunos do Colégio Pio Brasileiro em Roma. Andressa.
1: A presença à Sainte-Thé vai saluer em italiano os francófonos.
2: A catequese do Papa Leão XIV, na audiência geral desta quarta-feira, recordou a recente viagem apostólica do pontífice à França, de 25 a 28 de setembro. Fiquei tocado pelo fervor e pelo entusiasmo com que fui acolhido, disse ele, na saudação aos peregrinos de língua francesa presentes na Praça São Pedro.
3: Sono rimasto colpito dal fervore e dall'entusiasmo con cui sono stato accolto in Francia. Rendo grazie a Dio.
2: Dou graças a Deus e rezo para que os pastores continuem correspondendo às expectativas dos fiéis, especialmente as dos jovens.
3: Vi benedico di cuore.
2: De fato, ao recordar a vigília com a nova geração no Stade de France, o Papa disse o quanto o encontro revelou a fé viva daqueles que amam Jesus, enquanto a missa em Paris mostrou sinais da verdadeira reconstrução da Igreja na França, confirmados pelo expressivo número de novos batizados. Aos peregrinos de língua espanhola, Leão falou da etapa de Lourdes e do cuidado da Mãe da Igreja, que dá esperança a quem sofre no corpo e no espírito, confirmando que toda a vida humana conserva uma dignidade inviolável.
3: Pedimos ao Senhor, por intercessão de Nossa Senhora de Lourdes, que mantenha encendida em nós a lâmpada da fé.
2: Peçamos ao Senhor, por intercessão de Nossa Senhora de Lourdes, que mantenha acesa em nossos corações a lâmpada da fé, da esperança e da caridade, e que sejamos um em Cristo para que o mundo possa crer nele. Seguir o exemplo vivido pela Igreja na França foi o desejo dirigido aos peregrinos de língua portuguesa, sempre presentes na Praça São Pedro, sobretudo provenientes do Brasil. Nesta quarta-feira, tinha peregrinos do Recife, estudantes do Colégio Catamarã de São Paulo, catequistas do Bom Pastor, uma delegação da Rede Vida de televisão, além de 35 sacerdotes do Pontifício Colégio Pio Brasileiro de Roma, que ganhou saudação especial do Papa Leão XIV.
3: Saluto com gioia a tutti i pellegrini di lingua portoghese. Especialmente i nuovi alunni del Collegio Pio Brasiliano.
2: Saúdo com alegria todos os peregrinos de língua portuguesa, especialmente os novos alunos do Colégio Pio Brasileiro. Queridos irmãos e irmãs, que o testemunho público do amor a Jesus Cristo que vimos na França seja uma fonte de inspiração para toda a Igreja. Não escondamos a nossa fé. O Senhor os abençoe. O Colégio Pio Brasileiro, inaugurado em 1934, procura acolher anualmente sacerdotes que vêm a Roma para frequentar diferentes cursos de pós-graduação, além dos presbíteros religiosos do Brasil e também de outros países que são acolhidos para uma formação permanente. No grupo de 35 brasileiros na praça estava o padre Vinícius Soares, da Diocese de Osasco, São Paulo. Depois de alguns anos como vigário paroquial na Catedral de Santo Antônio, dedicando-se à evangelização e serviço à comunidade, o sacerdote dá continuidade aos estudos em Roma, onde chegou recentemente e já ganhou bênção do Pontífice.
4: Para nós, novos alunos residentes do Pontifício Colégio Pio Brasileiro, foi motivo de muita alegria e emoção receber na audiência geral desta quarta-feira, dia 30 de setembro, uma saudação toda especial do Santo Padre, o Papa Leão XIV. Nós que estamos aqui em Roma, fazendo estudos de especialização para voltar e servir a Igreja no nosso país, contamos hoje com a alegria da bênção do sucessor de Pedro, que nos fortalece na caminhada para melhor servir ao povo de Deus e à Igreja do nosso país. Daqui de Roma, nós, padres do Pio Brasileiro, enviamos a todos o nosso abraço e a nossa bênção.
3: Rivolgo ora un appello per la regione del Tigray in Etiopia.
0: Acompanho com profunda preocupação a situação no Tigre e nas regiões vizinhas de Afar e Amhara, onde as hostilidades voltaram a eclodir.
3: I extend my heartfelt plea to all parties to choose the path of dialogue.
0: Dirijo meu sentido apelo a todas as partes para que escolham o caminho do diálogo. O conflito armado nunca resolve os problemas, mas apenas os agrava, deixando atrás de si um rastro de morte, destruição e ressentimento. Somente um diálogo sincero pode lançar as bases para uma paz duradoura.
3: It is my fervent hope that the international community will offer its generous and timely contribution to ensuring that all humanitarian aid be provided to those in need.
0: É a minha fervorosa esperança que a comunidade internacional ofereça uma contribuição generosa e oportuna para garantir que toda ajuda humanitária chegue às pessoas necessitadas. Ao final da audiência geral, Leão XIV manifestou sua profunda preocupação com a retomada das hostilidades no Tigré e nas regiões vizinhas de Afar e Amhara, no norte da Etiópia. O apelo foi feito em um momento de forte escalada da violência. De fato, desde 22 de setembro, combates entre forças ligadas à Frente de Libertação do Povo do Tigré e forças do governo federal etíope voltaram a atingir diferentes pontos da região, colocando em risco o frágil acordo de paz firmado em Pretória em novembro de 2022. A nova escalada começou após meses de aumento das tensões. As forças da Frente de Libertação do Povo do Tigré assumiram o controle de aeroportos em Mekele, Aksum e Shire e avançaram também para áreas de Afar e Amhara. O governo federal lançou uma contra-ofensiva enquanto as duas partes apresentam versões divergentes sobre as causas e responsabilidades pela retomada dos combates. A ONU pediu máxima contenção, desescalada imediata, proteção dos civis e acesso seguro e sem obstáculos para as organizações humanitárias. O impacto humanitário já é significativo. A Organização Médicos Sem Fronteiras informou que o número de feridos da guerra atendidos nos hospitais de Korren e Alamata passou de cerca de 180 para mais de 420 entre 22 e 25 de setembro. No hospital de Suhul, em Shire, no noroeste do Tigré, mais de 300 feridos chegaram até 25 de setembro. Médicos Sem Fronteiras também informou que suspendeu suas atividades no Hospital de Alamata devido à insegurança e acompanha os deslocamentos da população no Tigré, Amhara e Afar. Nesta quarta-feira, antes de se dirigir à Praça São Pedro, o Papa recebeu membros da Comissão Internacional das Monjas Contemplativas Dominicanas. Vamos saber o que disse em seu discurso com Mariângela Jaguraba.
5: Antes da audiência geral desta quarta-feira, o Papa Leão XIV recebeu em audiência na Sala dos Papas, no Vaticano, os membros da Comissão Internacional das Monjas Contemplativas Dominicanas. No início de seu discurso, o pontífice manifestou a alegria de encontrar os membros da comissão pouco tempo depois do reconhecimento das virtudes heróicas da serva de Deus, irmã Maria Petra Giordano, monja professa da Ordem dos Pregadores, que fez da fé e da vocação os pilares de sua vida consagrada.
6: Fé e chamada podem orientar também este encontro nosso.
5: A fé e a vocação também podem guiar este nosso encontro para reafirmar que a vocação contemplativa no espírito dominicano e em toda a Igreja

0: na oração, na escuta recíproca, na correção fraterna e na reconciliação. Assim, suas constituições exigem um respeito diligente por um valor fundamental na vida claustral. O silêncio, que cultivado fielmente, será valioso para as irmãs, não apenas para salvaguardar plenamente a observância e promover a tranquilidade no mosteiro, mas também para a introspecção, para a atenção às irmãs na comunidade e àquelas fora dela. O silêncio é um ato de vontade que envolve a pessoa por inteiro e ajuda a viver relações sólidas porque estas são nutridas pela palavra de Deus. É criar espaços de liberdade e verdade, espaços nos quais cultivar a atenção, tornando-se sensível à voz de quem muitas vezes é ignorado e crescendo em sabedoria e generosidade, disse Leão XIV, acrescentando.
1: Isso é particularmente importante em um mundo marcado pela velocidade.
0: Isso é particularmente importante num mundo marcado pela velocidade, onde tudo precisa ser imediatamente visível e todo vazio é preenchido rapidamente. No silêncio, de fato, as perguntas que cada pessoa se faz, mas que nem sempre são fáceis de responder sozinhas, encontram ouvidos atentos. Portanto, é necessário que suas comunidades ofereçam oásis de paz verdadeira e profunda, onde a ansiedade caótica ligada às coisas externas se aquieta e se pode escutar a voz de Deus. Sua experiência como presidentes federais também as leva a enfrentar situações difíceis, comunidades em declínio, mortes que superam as novas vocações, diminuição da capacidade de trabalho com os consequentes problemas econômicos, a gestão de grandes e dispendiosas propriedades e desafios como a formação compartilhada, a interculturalidade e a organização das estruturas de comunhão, frisou Leão XIV. O Papa as exortou a não se perguntarem como manter estruturas que se tornam vazias, mas a escutarem o que o Espírito pede hoje à vida contemplativa dominicana, conscientes de que antes de qualquer tarefa ser realizada, há um chamado ao qual responder, um fogo que arde e não pode ser deixado apagar, como disse Santa Catarina de Sena. Queridas irmãs, mesmo diante dos desafios do momento, jamais desanimem. O serviço de vocês à Igreja é precioso. Continuem a prestá-lo com confiança, em comunhão e com discernimento, unidas, mas sem se uniformizar, fiéis à tradição e abertas à novidade, contemplativas porque são capazes de levar o mundo diante de Deus, concluiu o Papa Leão.
2: E vamos a outras notícias com Raimundo Lima.
3: A delegação da Santa Sé nas Nações Unidas, por meio do observador permanente, o arcebispo Christophe El Cassis, ao celebrar o 25º aniversário da adoção da Declaração de Durban contra o racismo, a discriminação racial, a xenofobia e as formas relacionadas de intolerância, recorda com satisfação que esse documento reconhece, com profunda preocupação, a intolerância contra as comunidades religiosas e o surgimento de atos hostis e de violência contra elas devido às suas crenças religiosas, e que inclui, entre os casos de intolerância, os atos de cristianofobia, juntamente com a islamofobia e o antissemitismo. Em sua intervenção na reunião de alto nível que celebra o aniversário, em 28 de setembro, o arcebispo El Cassis citou a encíclica Magnifica Humanitas, do Papa Leão XIV, ao lembrar que, hoje, a justiça social deve também lidar com um contexto moldado pelas tecnologias digitais, caracterizado por novas formas de exclusão, preconceito e discriminação. Portanto, na era digital, uma ordem social justa deve submeter o uso dos dados e da tecnologia ao controle público, estabelecendo como princípios orientadores a dignidade da pessoa humana e o bem comum. Por fim, o observador permanente da Santa Sé lembrou o que está escrito no compêndio da doutrina social da Igreja Católica, no número 433. A dignidade da pessoa humana, concedida por Deus, diz o texto, é fundamental para a construção de uma verdadeira comunidade internacional na qual seja possível alcançar o bem comum universal. Fim da citação. Infelizmente, prosseguiu o arcebispo, apesar das aspirações, a unidade da família humana ainda não se tornou realidade devido a ideologias materialistas e nacionalistas.

0: ideológicas que contradizem os valores da pessoa humana. Em particular, qualquer teoria ou forma de racismo e discriminação racial é moralmente inaceitável. Uma troca de acusações à distância entre a Rússia e a OTAN, por meio de missivas enviadas pela Embaixada Russa na Bélgica e entregues diretamente ao Secretariado da Aliança Atlântica. Moscou escreve à OTAN para denunciar as exercitações que, segundo ela, simulariam o isolamento de Kaliningrado, o enclave russo cercado pela Polônia e pela Lituânia e ligado, por meio do corredor de Suwalki, à Bielorrússia, aliada de Moscou, aumentando consideravelmente os riscos de um confronto direto. Caso isso venha a ocorrer, Moscou deixa claro que recorreria ao arsenal de armas à sua disposição para defender seu território. Enquanto na Europa, portanto, o fantasma da bomba atômica ressurge, no documento de Moscou vai além, afirmando que a OTAN estaria conduzindo uma campanha de informação em grande escala para alimentar o mito da ameaça russa, divulgando informações falsas sobre suas supostas intenções de atacar um dos estados bálticos até 2029. A OTAN, cujo secretário-geral Rutte participa esta quarta-feira de uma reunião de trabalho com os embaixadores europeus, o Comitê de Representantes Permanentes, por sua vez, respondeu enfatizando a natureza defensiva da Aliança Atlântica, de modo que nenhuma exercitação pode ser considerada uma ameaça à Rússia, mas também condenando veementemente a ameaça do uso da força, incluindo qualquer retórica nuclear irresponsável.
1: E assim, queridos amigos, chegamos ao final do nosso programa desta quarta-feira, agradecendo a todos pela audiência. Até nosso próximo encontro.
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3: 4 horas. E 6 minutos. 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

Bem, amigos de todo o Brasil, estamos de volta com o nosso Em Romaria, caminhando juntos nesse terceiro milênio. Nos estúdios da Rádio Vaticano, Silvone José.

0: Bem, amigos de todo o Brasil, é com alegria que nós recebemos aqui nos nossos estúdios Gabi Bonvecchio, jornalista que está conosco nesse período, fazendo também uma espécie de estágio, mas trazendo também a sua alegria de ser jovem no meio de todos os nossos amigos. Gabi, seja bem-vinda, tudo bem com você?
1: Obrigada, Sivonei. É uma alegria para mim estar aqui, participando desse momento e também vivendo essa experiência aqui em Roma, na Rádio Vaticano. Estou aprendendo muito com todos vocês.
0: Como é que está indo a experiência?
1: Muito bem. É um sonho, né, para nós jovens que atuamos na comunicação, nas paróquias, então estar no Vaticano e ver e conhecer os bastidores é muito especial.
0: Muito bem, mas hoje nós não vamos falar da Gabi, nós vamos falar de alguém que você conhece muito bem e dedicou um pouquinho do seu esforço para contar um pouquinho sobre a sua vida. Uma pessoa que a gente gosta muito, faz parte da vida de milhões de pessoas e que nessa semana celebrou 6 décadas de sacerdócio. Nada mais, nada menos do que o nosso querido Padre Zezinho. Você teve a alegria e a responsabilidade de escrever um livro sobre Padre Zezinho, né? Contando, com o aval dele, né? Um pouquinho de tudo aquilo que ele fez durante ao longo da sua existência. Começamos por aí. Quem é Padre Zezinho?
1: Padre Zezinho é um sacerdote. Assim, nós temos que dividir. Vamos dividir o Padre Zezinho, que todos conhecem, né, o cantor, o compositor e o Padre Zezinho do dia a dia, e eu tive a graça de conviver com os dois lados desse sacerdote, e ele é uma pessoa criativa, que está o tempo todo pensando no novo, tentando se adaptar também às novas realidades. O Padre Zezinho, ele é uma pessoa generosa, né, por trás, assim, dos bastidores, ele é sempre muito generoso e também muito responsável e comprometido com os votos dele, com a igreja. Ele é muito estudioso e está sempre atento também com o que os papas estão falando. Mas eu acredito que é um sacerdote que marcou gerações, né? É alguém que consegue transmitir a mensagem, assim, de uma forma simples, popular, e consegue falar em uma frase, uma homilia inteira, uma homilia de horas, assim.
0: Como é o dia a dia com o Padre Zezinho? Você tem a alegria de poder trabalhar? Porque a Gabi, ela também presta a sua colaboração com a editora, né, dos Deonianos.
1: Padre, como é o dia a dia? O dia a dia dele é de uma pessoa comum. Ele mora, né, numa casa religiosa, então ele tem diabetes, né, então ele tem ali uma alimentação especial, mas ele gosta, ali em Taubaté, onde ele vive, ele sai, ainda dirige, aos 85 anos ainda dirige, tá sempre envolvido em novos projetos, tá gravando, ele tem programa de rádio, então ele tá, sempre tá no estúdio dele, ele fala, eu tô trabalhando. A gente acha que ele não está trabalhando, mas a gente chega lá no estúdio, ele realmente está escrevendo, está lendo, ele tem um tempo ali do dia dele dedicado só à leitura também, e é alguém que está sempre incentivando as pessoas ao redor, então ele sempre chega com o livro, pergunta se a gente está lendo, mas é uma pessoa super ativa, ele é super ativo e está sempre atento ali a todos e a tudo, né, que gosta de estar ligado ali nos meios de comunicação, no jornal também. Mas é uma pessoa ativa, criativa, o tempo todo.
0: Bom, ele sempre, nas conversas que a gente teve, ele sempre falava que ele era um padre que canta, e não um cantor que é padre, né? Ele Sim. sempre foi sacerdote. E nós estamos celebrando junto com eles 60 anos, 6 décadas. Como é que você vê Padre Zezinho, então, sacerdote? Deixamos o artista, Sim. o cantor, aquele que faz catequese, mas o sacerdote.
1: O sacerdote é alguém que está sempre atento ao próximo. Então, ele não só aos fiéis, mas aos confrades dele. Ele é um padre deoniano que fez os votos dele. Então, ele é muito fiel. A gente vê que em cada gesto dele, ele é muito fiel aos votos que ele fez, que é o voto de pobreza, o voto de castidade, o voto de obediência. E ele é muito preocupado, né, com a congregação dele. E em levar essa mensagem também, ele recebe como sacerdotes muitos padres. Então, ele tem essa... Né, ele é um padre pioneiro, um padre de 60 anos que tem uma estrada. Ele sempre está recebendo também os padres que pedem conselho para ele. Mas, assim, as pessoas não conhecem muito esse lado mais espiritual do Padre Zezinho. E ele tem o cantinho dele de oração, né? Ele estuda muito os documentos da igreja. Então, ele é um padre como um outro padre comum, assim, mas que poucos conhecem. Esse lado dele, né?
0: Poucos conhecem, mas você teve oportunidade de conhecer um pouquinho melhor. Por que Zezinho?
1: Zezinho, quando ele era criança, ele teve alguns apelidos, né? Ele já foi Zé, já foi Zezé, já foi Zezinho. E aí, quando ele entrou pro seminário, ele voltou a ser José Fernandes de Oliveira. E aí, quando ele veio pro Brasil, ele estudou nos Estados Unidos, ele fez teologia nos Estados Unidos, ele passou a trabalhar nas escolas. E lá ele tinha as atividades com as crianças, ele gostava de brincar com as crianças, e as crianças ficavam, Padre Zezinho, Zezinho, Zezinho, e ele gostou. E foi pegando, né, porque daí os professores também foram chamando de Zezinho, e ele começou a ser conhecido como Zezinho. E aí quando ele foi gravar nas Paulinas, ele precisava de colocar o nome dele no disco, e ele quis Padre Zezinho. Ele disse que... É um nome, assim, que aproxima mais das pessoas, e ele também se enxerga mais na questão da mística da pequenez, né? Que ele se reconhece, que ele sempre gostou muito. Então, foi um apelido que as crianças que deram para ele, as crianças da escola onde ele trabalhava.
0: Você falou que ele canta, né? E encanta. Vamos ouvir alguma coisa, então, do Padre Zezinho, falando das nossas famílias do Brasil.

0: Estamos conversando com a Gabi Bonvecchio sobre o nosso querido Padre Zezinho. Bom velhinho, podemos dizer ou não?
1: Bom velhinho.
0: Bom velhinho.
1: Bom velhinho.
0: Então, Padre Zezinho estiver ouvindo a gente, né, nosso carinho, nosso afeto, para quem com os 85 anos, nós estamos celebrando 60 como sacerdote. E o Padre Zezinho, desde o início da sua, vamos dizer também, carreira como cantor, como comunicador, ele colocou e impostou uma linha que nos traz os documentos da igreja, que nos traz uma maneira de fazer catequese muito mais próxima, né? Para que as pessoas pensem. Eu creio que ele sempre fala daquela que ele é um repercutidor, por isso que é um catequista, ele repercute. Olhando um pouquinho, você que teve a possibilidade de estar pertinho dele e também de escrever sobre isso, por que que ele fez isso? Então, onde é que ele tira essa inspiração? Naturalmente, dos documentos da igreja, como ele sempre disse, né? Das suas músicas. Mas são músicas que também, por exemplo, a oração pela família, né? São músicas que hoje, dificilmente, alguém, quando ouve, não para para ouvir. De onde é que vem tudo isso do Padre Zezinho? Da oração dele, da maneira dele ser, enfim, como é?
1: Eu acredito que vem da formação dele, né? Nesse período, toda a conversa que eu tive com ele, esse período de convivência. Então, vem da formação dele. O Padre Zezinho é um padre deoniano e tem o carisma deoniano enraizado nele. E ele é um padre fruto do Concílio Vaticano II, né? Então, ele viveu toda essa mudança de transformação na igreja. Então, quando ele se ordenou, foi para São Paulo, a atuação dele ali já foi nesse período de renovação. E também na convivência dele, na história de vida, o Padre Zezinho é um padre que passou ali por necessidades básicas quando era criança. Então, esse contato dele ali na vila onde ele morava, ele via o sofrimento das pessoas, né? Então, acredito que seja um pouco da formação e também da história de vida dele, da família dele, né? E, claro, a gente não pode deixar de falar da ação do Espírito Santo. Padre Zezinho é uma pessoa inspirada, né? Então, às vezes, ele vem com uma pérola, assim, a gente fala, não sei, quando a gente vê ela, ele já pensou, ele já viu mais à frente, né? A gente tá indo, ele tá voltando. Então, acredito que seja aí um pouco de tudo.
0: Você falou da família, ele tem uma música muito, muito especial, que é Utopia, né? Sim. Que conta um pouco a história da sua família. Tem alguma coisa que ele contou para você também sobre isso?
1: Da Utopia, essa música foi um pedido da mãe dele, ela é muito especial, ela é muito bonita e a história dela também é. Foi um pedido, a mãe dele pediu para ele escrever uma música que remetesse ao pai dele. Então, a Utopia ele fez em um trem, em uma viagem. E aí ele conta que quando ele chegou da viagem, ele mostrou a música para a mãe dele falou que a música representava realmente o pai dele, que era aquilo que ela conseguiu, né, retornar e reviver aqueles momentos que eles tinham quando o pai dele, no final do dia, já doente, né, pegava a viola com todo esforço e tocava. Então é uma música que emociona muitos hoje em dia, mas que retrata essa fase da vida do padre.
0: Na música tem uma frase que sempre me chamou a atenção. Fazia estripulia. Como que era Zezinho criança? Ele fala alguma coisa para você?
1: Ele contou algumas coisas, né? Ele era uma criança já muito envolvido na igreja, desde sempre, foi coroinha. Ele também ele gostava de brincar ali na vila. Ele auxiliava os irmãos dele, ele carregava as marmitas. Então, no horário do almoço, tinha a CTI, que era a fábrica lá em Taubaté. Ele que saía de manhã, ele ia para a missa, já saía da missa, ia para a aula, saía da aula, já pegava as marmitas e levava para os irmãos. E aí, depois disso, ele brincava, né, como toda criança. Ele cresceu brincando ali no território do conventinho, dos padres. Mas ele conta, vou até contar aqui um caso do livro, que ele falou que foi uma das vezes que ele ficou de castigo, porque a irmã dele deixou um dinheiro em cima, assim, da estante, ele pegou aquele dinheiro e ele achou que, né, na mente dele de criança, achou que não tinha dono e gastou. Ele comprou um doce de abóbora. E aí depois a mãe dele descobriu que foi ele acabou contando que ele que pegou o dinheiro e ele teve que juntar de novo, porque ele levava a marmita dos irmãos e também de outras pessoas, então ele acabava ganhando dinheirinho. E aí demorou um tempo para ele juntando dinheiro de novo até pagar a irmã dele. Ele falou que foi uma das poucas vezes que ele se recorda de ter ficado de castigo assim por algo mais grave, né? Mas ele brincava, ele, né, podia cair de bicicleta quando era criança, porque tava brincando no morro, enfim. Tem o lado dele como, né, toda criança.
0: Uma criança
1: É, uma
0: normal.
1: criança normal, exatamente.
0: Vamos recordar então. Utopia.

0: Gabi, é claro, o Padre Zezinho nos deixa um legado muito grande de música, de textos, de livros. Você tem ideia de quantas músicas ele fez e gravou?
1: Lá em Taubaté nós temos o Memorial Padre Zezinho e o levantamento que a gente fez até agora tem cerca de 1.800 canções, contando com as inéditas. Mas é um material que nós não terminamos, então provavelmente tem muito mais, porque todo dia ele aparece com uma nova criação. E livros, ele já tem mais de 120 livros.
0: Mais de 120
1: livros? Mais de 120 livros.
0: Você tem ideia de quantos discos ele vendeu?
1: Não.
0: Sem ser comercial, naturalmente, mas...
1: Não, ele...
0: Porque é um universo...
1: Sim.
0: Eu diria, dificilmente a gente encontra a casa de um católico que não tenha.
1: Uhum.
0: Não só de um católico.
1: É, aquele disco dele, Só Nascente, Só Poente, Um Certo Galileu, rendeu pra ele, né, o disco de ouro, porque foram os mais vendidos até então, mas nós não temos essa noção, nem as Paulinas, né, conseguiram dar esse número pra gente, porque... Naquela época, Padre Zezinho, como você disse, né? Todos tinham um disco do Padre Zezinho em casa. Marcou gerações.
0: Marcou gerações. E para você, o que marca o Padre Zezinho?
1: O Padre Zezinho, o sacerdote, o artista que todos conhecem, ele... A história dele já fala por si só, né? Mas o que me marca é o Padre Zezinho do dia a dia. O Padre Zezinho que come arroz com feijão. É um Padre Zezinho muito, muito mais legal. Ele é muito presente na vida de todos. Ele gosta de ser presente na vida das pessoas. Ele é um irmão, assim, preocupado. Eu tô aqui em Roma agora e eu percebo o quanto ele fica feliz pela minha conquista de estar aqui em Roma. E quando eu cheguei para pedir para ele, Padre, deixa eu contar a sua história, vai ser importante. Ele deixou porque ele viu que era importante para mim, que poderia me ajudar, e não pensou nele, né? E é claro, ele foi gostando do resultado. Então, Padre Zezinho, o que me marca é esse cuidado que ele tem com as pessoas que convivem com ele, e a forma como ele consegue se alegrar em ver o outro bem, o outro feliz. Hoje em dia é difícil isso, né? Então, eu acho isso muito bonito nele.
0: Como é que é o nome do livro?
1: Apenas um Cidadão do Infinito. E é curioso porque... Foi difícil escolher o nome, e aí eu pensei em O Cidadão do Infinito. E quando eu cheguei para ele, eu falei, Padre, o que o senhor acha de O Cidadão do Infinito? Ele falou assim, não, tira o artigo, coloca o apenas. Eu sou apenas mais um. Eu falei, tá bom. E ficou apenas um Cidadão do Infinito.
0: Pra gente terminar, eu creio que, como eu disse antes, a oração pela família é um... Se tornou um ícone nosso da música, ele cantou para o Papa, enfim. É uma oração que toda a família, eu creio, deveria, justamente, quando se dobra os joelhos, de poder pedir ao bom Deus de ter uma família assim. É uma música que a gente termina a nossa conversa, porque o convite é para que as pessoas também leiam o livro, né?
1: Sim.
0: Conheçam, tá. Né, Padre Zezinho, mas também para... dar graças ao bom Deus pela sua vida, pela sua vocação, por esses 60 anos de dedicação, de missão, né, como sacerdote. E a você também, Gabi. Obrigado por estar com a gente e de trazer um pouquinho também da história desse nosso amigo. Obrigado.
1: Eu que agradeço. É sempre uma alegria poder falar do Padre Zezinho, esse pioneiro que abriu muitos caminhos, né? Então ele merece essa homenagem.
0: E vamos então, o Padre Zezinho com a sua oração pela família.

E assim chegamos ao final do nosso Em Romaria desta semana, agradecendo mais uma vez a sua presença. Voltamos na próxima semana com mais um Em Romaria, caminhando juntos neste terceiro milênio.

0: Olá, queridos amigos, sejam bem-vindos a mais uma edição do nosso Porta Aberta. E o nosso especial desta semana certamente é dedicado à viagem apostólica do Santo Padre à França, que acaba de se concluir. A acolhida do povo francês impressionou não só Santo Padre, mas a todos nós fiéis. E começamos justamente em Paris, com a Santa Missa na Praça da Concórdia. Vamos ouvir Silvana e José.
1: Em um dos lugares mais emblemáticos da capital da França, o Santo Padre centrou a homilia na imagem da água viva e na sede de Deus presente no coração humano. Se alguém tem sede, vem a mim. Partindo das palavras de Jesus no Evangelho, Leão XIV recordou que Cristo é a fonte capaz de responder à busca mais profunda do ser humano. Não se trata tanto de uma sede material, mas, antes, de uma sede de sentido, de verdade e de realização que habita no coração de cada um. O Papa convidou os fiéis a olharem para o próprio coração e a reconhecerem que nenhuma realidade deste mundo é capaz de satisfazer plenamente o ser humano. Mesmo depois de alcançar objetivos ou ver recompensados os próprios esforços, observou, pode reaparecer um vazio interior que se tenta preencher com novos prazeres, bens ou distrações. Em seguida, propôs algumas perguntas para ajudar nessa reflexão. Qual é a nossa sede mais profunda? O que procuramos realmente na vida? Todos aspiramos à felicidade, ao amor, à realização. Mas em que fonte procuramos saciar a nossa sede? Contentamo-nos com os bens materiais, com satisfações imediatas, com tantos pequenos ídolos que prometem mundos e fundos, deixando o nosso coração vazio? Com o batismo, recebemos a água viva de que fala o Evangelho. Mas será que, na verdade, encontramos pessoalmente Cristo? Na sua essência, o ser humano é um ser que deseja, e só Deus pode preencher esse vazio interior. Leão XIV apresentou então Jesus como o bom pastor que conhece cada pessoa pelo nome, inclusive em suas fragilidades, intenções e fraquezas. Para ele, nenhum de nós é um simples número no bilhete de identidade ou um código de identificação, mas uma pessoa única e insubstituível. Dirigindo-se particularmente aos franceses, o Santo Padre evocou a longa história cristã do país e pediu que essa herança continue a produzir frutos no presente. Não guardeis a fé em Jesus Cristo só para vós mesmos, disse, mas deixai-a transbordar para saciar e preencher as pessoas que encontrardes. A vós cabe levar a esperança onde reinam o desânimo e a aridez espiritual. O Papa recordou os numerosos santos e testemunhas que marcaram a história da França, dos primeiros mártires, como Blandina, Putino e Irineu, a São Martinho de Tours, São Francisco de Sales, São Vicente de Paulo. Uma fecundidade que, segundo Leão XIV, continua hoje naqueles que trabalham em favor da vida, da família, da verdade, da paz, da fraternidade e da justiça. Na capital francesa, o pontífice elevou uma oração para que a água viva do Espírito Santo se espalhe em toda a França e dirigiu palavras especiais às famílias que perseveraram em sua missão, apesar das dificuldades cotidianas. Aos jovens, Leão XIV afirmou: sois a igreja de hoje, manifestando alegria pelo entusiasmo e pelo compromisso deles nas comunidades cristãs. O pensamento do Papa voltou-se ainda aos catecúmenos e neófitos, chamados a prosseguir no caminho da fé, da conversão e da iniciação cristã, e a se tornarem testemunhas da civilização do amor. Ao concluir, Leão XIV confiou à França a intercessão de Nossa Senhora. Irmãos e irmãs, recorramos à Mãe de Deus, fonte de salvação, aquela que guia as nossas vidas para o seu Filho, autor de toda a graça. Com o seu sim, livre e confiante, tornou-se a arca, humilde e desejada por Deus, na qual o amor do Pai encarnou para se doar ao mundo. Invoquemo-la com confiança para que, pela sua intercessão, jorrem fontes de água viva no seio do povo de Deus, fazendo florescer em toda a França os rebentos da fé, da esperança e da caridade. Amém.

0: Mas o coração da viagem certamente foi a visita a Lourdes. No santuário, Leão XIV presidiu a Santa Missa. Vamos ouvir Silvana e José.
1: No segundo compromisso de seu penúltimo dia na França, o Santo Padre presidiu este domingo a Santa Missa no Santuário de Nossa Senhora de Lourdes, cujo centro mariano recebe todos os anos milhões de visitantes provenientes de mais de 140 países do mundo inteiro, partilhando histórias e esperanças. Dos mais de 7 mil dossiês de curas depositados após as aparições de Nossa Senhora a Santa Bernadette Subiru em 1858, a Igreja reconhece 72 casos como milagres ocorridos neste lugar. Apoiados pela oração dos doentes e pelo amor da Nossa Mãe, caminhai com confiança rumo ao futuro. Não temais as tempestades do mundo. A Santa Mãe de Deus vigia sobre o vosso caminho. Envolve a Igreja no seu manto de ternura e, como estrela radiosa da manhã, guia os vossos passos para vos gerar com alegria na própria vida do seu Filho Jesus, disse o Papa na homilia da celebração, dirigindo-se aos peregrinos.
2: Frères et sœurs, pèlerins venus de France et du monde entier, en vous regardant ce matin, réunis dans la maison de notre mère, je vois le visage universel de l'Église.
1: Irmãos e irmãs, peregrinos vindos da França e de todo o mundo, ao olhar para vós esta manhã, reunidos na casa da Nossa Mãe, vejo o rosto universal da Igreja. Alguns de vós atravessastes continentes, superastes fadigas, trouxestes as vossas alegrias e os vossos fardos até esta gruta sagrada. Que felicidade estarmos juntos, um só coração, uma única família. O pontífice ressaltou que os textos propostos pela liturgia dominical abordam um aspecto central da mensagem que a Virgem Maria veio confiar a Santa Bernadette e sobre o qual Leão XIV desenvolveu boa parte de sua reflexão, ou seja, o convite à conversão, ao mesmo tempo terno e urgente. É hoje, não amanhã, que é preciso converter-se. É hoje o momento favorável, o dia da salvação. Sim, observou, Deus deseja que o homem viva, que abra os olhos e volte para ele. Converter-se é abandonar os caminhos do erro para seguir o caminho da vida, abrindo assim o nosso coração à única alegria que não passa, acrescentou o Papa. O próprio Jesus não mede palavras quando exorta à penitência, como nos relata, por exemplo, São Lucas. Se não vos converterdes, perecereis todos. Mas ele alarga o horizonte da vida terrena ao da vida eterna. Enquanto a felicidade aqui na Terra é uma realidade efêmera, relativa e, por vezes, infelizmente, inacessível para alguns, a verdadeira felicidade é prometida a todos, na esperança, e deve ser o principal objeto da nossa busca, dos nossos esforços, das nossas escolhas, destacou o Papa. O Santo Padre afirmou que, neste momento da história, no seio de uma sociedade em busca de progresso e bem-estar material, mas por vezes tentada a esquecer o horizonte da eternidade, Maria vem lembrar-nos a grandeza e a amplitude da nossa salvação para a vida eterna.
2: Face au courant actuel qui cherche à redéfinir la valeur de la vie humaine devant la maladie, la souffrance ou la vieillesse, la grotte Massavier se dresse comme un sanctuaire de l'espérance chrétienne.
1: Perante as correntes atuais que procuram redefinir o valor da vida humana face à doença, ao sofrimento ou à velhice, a gruta de Massabiel ergue-se como um santuário da esperança cristã. Aqui nenhuma fragilidade é rejeitada. As vossas muletas, as vossas cadeiras de rodas, as vossas lágrimas escondidas não são obstáculos. São o lugar por excelência onde sois plenamente respeitados, acolhidos e transcendidos pelo amor infinito de Deus. Leão XIV lembrou que encontramos o apelo insistente à conversão nas palavras que Maria proferiu ali mesmo. Penitência, penitência, penitência. Ressaltou em seguida que esta exigência de conversão envolve a própria Igreja na sua peregrinação terrena. Ela deve ter a coragem de viver essa conversão em primeiro lugar, para curar as feridas profundas, as infidelidades e os dolorosos desvios cometidos no seu seio. Devemos submeter-nos humildemente ao olhar purificador do Senhor. O apelo da nossa mãe ao nosso dever de oração e conversão enche-nos de grande esperança, pois ela indica-nos o meio de mudar o curso das coisas, meio esse que não é outro senão o de nos associarmos à paixão de Cristo, prosseguiu o pontífice. Peregrinos, irmãos e irmãs, não partireis de Lourdes como chegastes, partireis como missionários da esperança. Foi a exortação do Santo Padre antes de concluir sua reflexão com um olhar voltado para a Virgem Maria, Nossa Mãe Santíssima.
2: Tel est le miracle de ce lieu. Suscitez la joie de l'espérance au cœur même de l'épreuve et de la peine.
1: Eis o milagre deste lugar. Suscitar a alegria da esperança mesmo no meio das provações e da dor. A Virgem Maria cura os nossos olhares e transfigura os nossos corações, dando-lhes a paz. Sede testemunhas ativas desta força e desta ternura divinas, que nos permitem continuar o caminho e alcançar a meta, nos vossos países, dioceses e famílias. Apoiados pela oração dos doentes e pelo amor da nossa mãe, caminhai com confiança rumo ao futuro. Não temais as tempestades do mundo. A Santa Mãe de Deus vigia sobre o vosso caminho. Envolve a Igreja no seu manto de ternura. E como estrela radiosa da manhã, guia os vossos passos para vos gerar, com alegria, na própria vida do seu Filho Jesus.

0: Outro momento marcante da visita do Papa à França foi o encontro com vítimas de abusos. A reportagem é de Andressa Collet.
1: Na tarde de domingo, na Casa Episcopal de Lourdes, o Papa Leão XIV recebeu 7 pessoas, 4 homens e 3 mulheres, vítimas de abusos por parte de membros do clero e da igreja na França, acompanhadas por Dom Gerard Lestang, bispo de Amiens e presidente do Conselho para a Prevenção e o Combate à Pedofilia da Conferência Episcopal da França. O Papa se reuniu individualmente e, em particular, com cada um deles, ouvindo suas histórias, a dor e o sofrimento vivido, às vezes, infelizmente, com a cumplicidade ou silêncio daqueles que poderiam tê-los ajudado, e também suas propostas para que isso não se repita. Com alguns, ele permaneceu por alguns instantes em oração. Ao final do encontro, o Papa se reuniu com todos em uma sala da Casa Episcopal e lhes dirigiu algumas palavras, agradecendo pelo doloroso testemunho e reafirmando seu compromisso para que o mal sofrido não se repita com outras pessoas. O Papa Leão expressou solidariedade a eles e, por meio deles, a todos aqueles que sofreram e ainda sofrem pelas feridas causadas pelos abusos infligidos. Por fim, expressando o desejo de poder trabalhar em conjunto para que a comunidade dos fiéis seja cada vez mais um lugar onde homens e mulheres de todas as idades possam encontrar consolação e cura, o Papa pediu aos presentes que rezem por ele e os concedeu a sua bênção. O encontro terminou por volta das 7:30 da noite. Os 7 integrantes que expuseram ao Papa a gravidade do flagelo dos abusos na igreja foram selecionados pela Conferência Episcopal Francesa e também pela Conferência dos Religiosos e Religiosas da França, após contatos com cerca de 40 interlocutores entre grupos e indivíduos. Todos haviam apresentado algumas ideias e propostas para a realização do encontro e, na organização, se procurou garantir a representatividade mais equitativa possível. O número reduzido de participantes, que gerou reclamações por parte de alguns coletivos, foi uma escolha ditada pela vontade de permitir uma troca genuína, conforme solicitado pelo próprio Leão XIV. O grupo, no entanto, entregou ao Papa cartas de alguns dos grupos ou indivíduos contatados pelo Serviço de Proteção aos Menores da Conferência Episcopal. Ainda na manhã de domingo, Leão XIV fez referência ao doloroso flagelo dos abusos contra menores cometidos por membros do clero ou no âmbito eclesial durante o discurso aos bispos com quem se reuniu antes da missa em Lourdes. O Papa pediu vigilância máxima, lembrando ao mesmo tempo a determinação com a qual a Conferência Episcopal adotou medidas corajosas para responder às vítimas, uma referência ao processo de transparência, reformas e indenizações que foi iniciado pelos bispos franceses. De acordo com um relatório do ano de 2021, mais de 210 mil menores foram vítimas de abusos por parte de quase 3 mil padres e religiosos entre os anos de 1950 e 2020. Os bispos abordaram a questão dos abusos em todas as últimas assembleias plenárias e procuraram garantir que as vítimas que no ano passado denunciavam indiferença por parte da igreja também fossem ouvidas.

0: Mas agora vamos saber do próprio Papa como ele viveu esta experiência desta viagem à França. Os detalhes da coletiva no voo de regresso são de Silvana e José.
1: No voo de retorno a Roma, após 4 dias de viagem apostólica à França, Leão XIV conversou com os jornalistas que o acompanharam durante a visita. Em um balanço da peregrinação, o Papa destacou os momentos vividos em Lourdes e o encontro com 80 mil jovens no Stade de France, em Paris, como experiências marcadas pela esperança, pela fé e pela proximidade com pessoas que sofrem. Os 4 dias foram literalmente repletos de muitas bênçãos, afirmou, recordando especialmente os doentes, os idosos e aqueles que são marginalizados pela sociedade. Na conversa, Leão XIV também respondeu a questões sobre os abusos sexuais na Igreja, a defesa da vida e o fim da vida, o problema da habitação, as guerras entre Rússia e Ucrânia, os gastos com armamentos, os riscos relacionados à inteligência artificial e à situação da Igreja na Alemanha. Ao longo das respostas, o Papa reafirmou a missão da Igreja de anunciar o Evangelho, defender a dignidade humana e promover o diálogo, a paz e o cuidado com os mais vulneráveis. Antes de tudo, disse o Papa aos jornalistas, mais uma vez obrigado pelo trabalho que vocês realizaram. Penso que estiveram bastante ocupados nesses dias e, de certo modo, foi um programa muito intenso. Os 4 dias foram literalmente repletos de muitas bênçãos. Eu diria até quase de milagres, especialmente o tempo passado em Lourdes, caminhando com tantas pessoas doentes e sofredoras, acompanhando-as e vendo como a graça da presença de Deus se manifestou de tantas maneiras diferentes, tocando o coração das pessoas, transformando suas vidas e, para usar uma expressão que mencionei ali, devolvendo dignidade aos doentes, aos idosos e àqueles que, em algumas partes da sociedade, são descartados. Assim, foram muitos os sinais, as expressões e os símbolos ao longo desses 4 dias. Falando sobre a questão dos abusos sexuais dentro da Igreja, a pergunta de um jornalista: o senhor considera que os abusos sexuais na Igreja são sistêmicos? Eu diria, antes de tudo, respondeu o Papa, sem querer contradizer ninguém, porque considero isso muito importante,

0: existência, porém acrescenta-se uma dimensão completamente diferente, porque a vida de fé das pessoas é profundamente ferida e às vezes até destruída. Existe uma responsabilidade particular da igreja de caminhar com essas pessoas e ajudá-las a buscar a cura. Nesse sentido, falei com elas sobre como a igreja, de certas maneiras, tenha sido vista como responsável, mas ao mesmo tempo, penso que a própria igreja tem um papel importante a desempenhar para ajudá-las a encontrar o caminho da cura. Um dos jornalistas, na sua pergunta, falou que durante 4 dias, ele era francês, nosso país viveu ao ritmo do entusiasmo geral provocado pela sua visita. O que na França é um feito. Muito obrigado, disse Santo Padre. O lema de sua viagem apostólica foi para que o mundo tenha vida. O tema dos cuidados no fim da vida apareceu repetidamente em seus discursos. Na França, disse o jornalista, temos o princípio da laicidade, que estabelece uma separação entre religião e política. O senhor considera que, quando algo é importante, quando os interesses em jogo são elevados, essa fronteira, essa linha, deve ser ultrapassada em nome da primazia da consciência? O senhor ultrapassou essa linha? Obrigado pela sua pergunta, respondeu o Papa. Eu diria que, segundo a compreensão que a Igreja tem da separação entre igreja e política, ou entre igreja e Estado, eu não ultrapassei essa linha. E convido vocês a lerem ou relerem Magnifica Humanitas, onde falo sobre a doutrina social da igreja na primeira sessão, nos 2 primeiros capítulos, e afirmo que, quando a igreja fala sobre a defesa da vida ou sobre questões da doutrina social, não está entrando na política, está aplicando o evangelho à vida das pessoas. E podem existir políticos, se assim quisermos dizer, tanto de esquerda quanto de direita, que afirmam a religião deve permanecer apenas na esfera privada, que cada um faça o que quiser em sua vida pessoal, mas, enquanto Estado, precisamos manter essa separação. Ora, justamente por isso, quando fui à França, fui principalmente para anunciar o Evangelho, para proclamar a Boa Nova, para reafirmar aquilo que o próprio Jesus Cristo diz quando afirma: eu sou o caminho, a verdade e a vida. Ou seja, para proclamar a verdade que Jesus nos oferece. A defesa da vida é algo que, como todos vocês sabem, a Igreja ensina e no qual acredita profundamente. Por isso, por um lado, evidentemente, sabendo que na França uma lei foi recentemente aprovada e que também em outros países da Europa, assim como em outras partes do mundo, há um amplo debate sobre as questões relacionadas ao fim da vida, é preciso considerar essa realidade. Mas estar em um lugar como Lourdes, onde as pessoas estão em busca de algo muito mais profundo, significa compreender que suas vidas, mesmo em meio à doença, à deficiência ou a diferentes formas de sofrimento, têm um sentido. A Igreja, por causa do próprio Jesus, quer estar próxima dessas pessoas e afirmar os valores que a própria vida, penso eu, representa para todos nós.
1: E assim chegamos ao final da edição desta semana do nosso Porta Aberta. Obrigada pela companhia, obrigada pela sintonia. Estaremos de volta na próxima semana. Até lá!

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1: 5:05. 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
6: Alô Brasil, alô países de língua portuguesa. Este é o programa da Rádio Vaticano, Vatican News, desta quarta-feira, 30 de setembro, dia em que a Igreja recorda São Jerônimo, presbítero e doutor da Igreja. Traremos para você que está sintonizado conosco as últimas informações sobre o Papa Leão XIV, a Santa Sé e a Igreja em todo o mundo. Nos estúdios hoje, Jackson Erpin, na assessoria técnica, Gabriele Di Domenico. E eis o pensamento bíblico que escolhemos hoje para você. Naquele tempo, enquanto Jesus e seus discípulos caminhavam, alguém na estrada disse a Jesus: Eu te seguirei para onde quer que fores. Jesus lhe respondeu: As raposas têm tocas e os pássaros têm ninhos, mas o Filho do Homem não tem onde repousar a cabeça. Do Evangelho segundo São Lucas, capítulo 9, versículos 57 e 58. E passemos aos destaques do nosso programa de hoje. Na audiência geral, Leão XIV falou sobre sua recente viagem apostólica. O renascimento da fé na França é uma esperança para toda a Igreja. Novos alunos do Pio Brasileiro, entre os presentes no tradicional encontro das quartas-feiras. Vamos saber o que o Papa disse em sua saudação aos peregrinos de língua portuguesa. Apelo do Santo Padre pelo diálogo diante da retomada dos combates no Tigré, na Etiópia. O conflito iniciou em novembro de 2020 e já causou centenas de milhares de mortes. Antes da audiência geral, o encontro do Santo Padre com membros da Comissão Internacional das Monjas Contemplativas Dominicanas. Fique conosco, nosso programa está começando agora. Quarta-feira é dia de audiência geral. E a catequese do Santo Padre foi dedicada à sua recente viagem apostólica à França. Os detalhes com Andressa Collet.
7: Cari fratelli e sorelle, buongiorno e benvenuti.
8: O Papa Leão XIV procurou compartilhar com os fiéis presentes na Praça São Pedro as suas reflexões e impressões ainda tão vivas da recente viagem apostólica à França, que teve como tema Para que o Mundo Tenha Vida. Na catequese da audiência geral desta quarta-feira, o pontífice deu detalhes dos 4 dias no país, divididos em 3 etapas, Paris, Lourdes e Metz. Os agradecimentos, então, pelo acolhimento e organização, tanto a autoridades e pastores da igreja, como a multidão que quis encontrar o Papa ou simplesmente saudá-lo nas ruas como apóstolo de Cristo e mensageiro da paz.
7: Grazie a tutti.
8: Ao começar a falar sobre a visita pastoral realizada de 25 a 28 de setembro, o pontífice quis destacar o grande símbolo da Catedral de Notre-Dame, em Paris, que há apenas 7 anos parecia mortalmente ferida pelo incêndio de grandes proporções que sofreu, mas ela foi reconstruída e está mais resplandecente do que nunca, tanto que o Papa celebrou as vésperas em honra da Santíssima Virgem Maria no local com uma liturgia solene e jubilosa. A Catedral de Paris, continuou ele, com o drama que viveu, ensina que a Igreja e a sociedade civil podem trabalhar juntas pelo bem comum, oferecendo uma chave de leitura que resumiria numa única palavra: renascimento.
7: La sinergia per il bene comune.
8: Tal sinergia em prol do bem comum deveria ser o padrão de atuação para as instituições, forças políticas e sociais e para todos aqueles que detêm responsabilidades civis e econômicas. É essa mensagem que desejei transmitir às autoridades francesas, bem como aos membros da Unesco, a Organização das Nações Unidas para a Educação, a Ciência e a Cultura, com sede em Paris, ao destacar o critério fundamental sobre o qual tal colaboração deve assentar: a dignidade da pessoa humana. Fazendo um paralelo com outro compromisso na capital francesa, a Vigília dos Jovens no Stade de France, 2 cenários completamente diferentes, mas 2 acontecimentos complementares, quase espiritualmente unidos. E o que os unia? Questionou o Papa. A Igreja, que não é feita de pedra e nem de cimento, mas de pessoas que amam Jesus Cristo porque foram amadas por Ele. Assim como foi o encontro no Lar Maison Baquita, que acolhe pessoas em situação de necessidade, um lugar com o compromisso diário de servir a dignidade da pessoa humana com amor. A renovação da Igreja na França também se manifesta pelo número notável e crescente de jovens e adultos que pedem o batismo. Uma bela surpresa de Deus, disse o Papa, que também pôde encontrar e incentivar a caminhada dos catecúmenos e neófitos. E não só isso.
7: Evento culminante da minha visita na capital é stata la messa em Place de la Concorde.
8: O ponto alto da minha visita à capital foi a missa na Place de la Concorde. Ali, um sinal de renascimento se manifestou de modo notável. A Assembleia Litúrgica, reunindo os sacerdotes, o coro e uma vasta multidão naquela praça espaçosa, se estendia por toda a Avenida de Champs-Élysées, chegando ao Arco do Triunfo e mais além. No momento da comunhão, todos puderam se aproximar da Eucaristia, que foi distribuída por toda a área. Eis a verdadeira reconstrução, a restauração da Igreja, que só Deus pode realizar por intercessão da Virgem Maria.
7: Pela Virgem Maria.
8: Depois de Paris, a peregrinação a Lourdes, para venerar a Mãe da Igreja, que através do cuidado materno dá esperança a milhares de peregrinos, e especialmente aos que sofrem no corpo e no espírito, disse Leão ao acrescentar.
7: Ogni vita umana
8: Toda a vida humana, em qualquer condição, mesmo na de mais extrema fragilidade, conserva a sua dignidade inviolável e merece ser cuidada, acompanhada e aliviada do sofrimento com compaixão humana e o auxílio de meios oferecidos pela ciência. Por isso, Lourdes apresenta-se ao mundo inteiro como um santuário da civilização do amor. O Papa também recordou o encontro que teve em Lourdes com pessoas que sofreram abusos quando pediu que o ajudassem a transmitir também a outras vítimas a determinação do Papa e a de toda a Igreja em ouvi-las e caminhar com elas na busca da cura, reconhecendo a dor causada nas suas vidas e trabalhando para prevenir abusos. Na última etapa da viagem apostólica, o Papa recordou dos encontros com representantes de diversas tradições religiosas na cidade de Metz, situada numa região da França e da Europa, marcada pelas cicatrizes da Segunda Guerra Mundial. Foi aí que Robert Schuman, uma das figuras-chave que inspirou o processo de unificação europeia, desenvolveu o seu trabalho. Leão XIV teve a oportunidade de recordar os horrores do conflito e o sonho de uma Europa unida, que nasceu precisamente como um projeto de paz fundada em valores cristãos, entre eles a abertura ao diálogo, tanto que foi assinado o apelo de Metz pela paz.
7: Possiamo dire che ciò che è accaduto a Notre-Dame di Parigi con l'incendio.
8: Podemos dizer que aquilo que aconteceu à Catedral de Notre-Dame de Paris com o incêndio já havia ocorrido na Europa durante a Segunda Guerra Mundial. Contudo, a Europa renasceu, alicerçada em princípios de democracia, solidariedade e fraternidade entre os povos, princípios que muito devem às suas raízes cristãs. Ainda hoje, é sobre esses fundamentos e com essa seiva vital que o projeto europeu pode se renovar num mundo muito mais globalizado, onde o diálogo interreligioso desempenha um papel crucial.
7: Dominus

0: Vários grupos de brasileiros e angolanos presentes na Praça São Pedro, incluindo os novos alunos do Colégio Pio Brasileiro em Roma. Andressa.
1: À présence, à sainteté, va saluer en italien les francophones.
2: A catequese do Papa Leão XIV, na audiência geral desta quarta-feira, recordou a recente viagem apostólica do pontífice à França, de 25 a 28 de setembro. Fiquei tocado pelo fervor e pelo entusiasmo com que fui acolhido, disse ele, na saudação aos peregrinos de língua francesa presentes na Praça São Pedro.
3: Sono rimasto colpito dal fervore e dall'entusiasmo con cui sono stato accolto in Francia. Rendo grazie a Dio.
2: Dou graças a Deus e rezo para que os pastores continuem correspondendo às expectativas dos fiéis, especialmente as dos jovens.
3: Vi benedico di cuore.
2: De fato, ao recordar a vigília com a nova geração no Stade de France, o Papa disse o quanto o encontro revelou a fé viva daqueles que amam Jesus, enquanto a missa em Paris mostrou sinais da verdadeira reconstrução da Igreja na França, confirmados pelo expressivo número de novos batizados. Aos peregrinos de língua espanhola, Leão falou da etapa de Lourdes e do cuidado da Mãe da Igreja, que dá esperança a quem sofre no corpo e no espírito, confirmando que toda a vida humana conserva uma dignidade inviolável.
3: Pedimos ao Senhor, por intercessão de Nossa Senhora de Lourdes, que mantenha encendida em nós a lâmpada da fé.
2: Peçamos ao Senhor, por intercessão de Nossa Senhora de Lourdes, que mantenha acesa em nossos corações a lâmpada da fé, da esperança e da caridade, e que sejamos um em Cristo para que o mundo possa crer nele. Seguir o exemplo vivido pela Igreja na França foi o desejo dirigido aos peregrinos de língua portuguesa, sempre presentes na Praça São Pedro, sobretudo provenientes do Brasil. Nesta quarta-feira, tinha peregrinos do Recife, estudantes do Colégio Catamarã de São Paulo, catequistas do Bom Pastor, uma delegação da Rede Vida de televisão, além de 35 sacerdotes do Pontifício Colégio Pio Brasileiro de Roma, que ganhou saudação especial do Papa Leão XIV.
3: Saluto com gioia a tutti i pellegrini di lingua portoghese. Especialmente i nuovi alunni del Collegio Pio Brasiliano.
2: Saúdo com alegria todos os peregrinos de língua portuguesa, especialmente os novos alunos do Colégio Pio Brasileiro. Queridos irmãos e irmãs, que o testemunho público do amor a Jesus Cristo que vimos na França seja uma fonte de inspiração para toda a Igreja. Não escondamos a nossa fé. O Senhor os abençoe. O Colégio Pio Brasileiro, inaugurado em 1934, procura acolher anualmente sacerdotes que vêm a Roma para frequentar diferentes cursos de pós-graduação, além dos presbíteros religiosos do Brasil e também de outros países que são acolhidos para uma formação permanente. No grupo de 35 brasileiros na praça estava o padre Vinícius Soares, da Diocese de Osasco, São Paulo. Depois de alguns anos como vigário paroquial na Catedral de Santo Antônio, dedicando-se à evangelização e serviço à comunidade, o sacerdote dá continuidade aos estudos em Roma, onde chegou recentemente e já ganhou bênção do Pontífice.
4: Para nós, novos alunos residentes do Pontifício Colégio Pio Brasileiro, foi motivo de muita alegria e emoção receber na audiência geral desta quarta-feira, dia 30 de setembro, uma saudação tão especial do Santo Padre, o Papa Leão XIV. Nós que estamos aqui em Roma, fazendo estudos de especialização para voltar e servir a Igreja do nosso país, contamos hoje com a alegria da bênção do sucessor de Pedro, que nos fortalece na caminhada para melhor servir ao povo de Deus e à Igreja do nosso país. Daqui de Roma, nós, padres do Pio Brasileiro, enviamos a todos o nosso abraço e a nossa bênção.
3: Rivolgo ora un appello per la regione del Tigray in Etiopia.
0: Acompanho com profunda preocupação a situação no Tigré e nas regiões vizinhas de Afar e Amhara, onde as hostilidades voltaram a eclodir.
3: I extend my heartfelt plea to all parties to choose the path of dialogue.
0: Dirijo meu sentido apelo a todas as partes para que escolham o caminho do diálogo. O conflito armado nunca resolve os problemas, mas apenas os agrava, deixando atrás de si um rastro de morte, destruição e ressentimento. Somente um diálogo sincero pode lançar as bases para uma paz duradoura.
3: It is my fervent hope that the international community will offer its generous and timely contribution to ensuring that all humanitarian aid be provided to those in need.
0: É a minha fervorosa esperança que a comunidade internacional ofereça uma contribuição generosa e oportuna para garantir que toda ajuda humanitária chegue às pessoas necessitadas. Ao final da audiência geral, Leão XIV manifestou sua profunda preocupação com a retomada das hostilidades no Tigré e nas regiões vizinhas de Afar e Amhara, no norte da Etiópia. O apelo foi feito em um momento de forte escalada da violência. De fato, desde 22 de setembro, combates entre forças ligadas à Frente de Libertação do Povo do Tigré e forças do governo federal etíope voltaram a atingir diferentes pontos da região, colocando em risco o frágil acordo de paz firmado em Pretória em novembro de 2022. A nova escalada começou após meses de aumento das tensões. As forças da Frente de Libertação do Povo do Tigré assumiram o controle de aeroportos em Mekele, Aksum e Shire e avançaram também para áreas de Afar e Amhara. O governo federal lançou uma contraofensiva enquanto as duas partes apresentam versões divergentes sobre as causas e responsabilidades pela retomada dos combates. A ONU pediu máxima contenção, desescalada imediata, proteção dos civis e acesso seguro e sem obstáculos para as organizações humanitárias. O impacto humanitário já é significativo. A Organização Médicos Sem Fronteiras informou que o número de feridos da guerra atendidos nos hospitais de Korren e Alamata passou de cerca de 180 para mais de 420 entre 22 e 25 de setembro. No hospital de Suhul, em Shire, no noroeste do Tigré, mais de 300 feridos chegaram até 25 de setembro. Médicos Sem Fronteiras também informou que suspendeu suas atividades no Hospital de Alamata devido à insegurança e acompanha os deslocamentos da população no Tigré, Amhara e Afar. Nesta quarta-feira, antes de se dirigir à Praça São Pedro, o Papa recebeu membros da Comissão Internacional das Monjas Contemplativas Dominicanas. Vamos saber o que disse em seu discurso com Mariângela Jaguraba.
5: Antes da audiência geral desta quarta-feira, o Papa Leão XIV recebeu em audiência na Sala dos Papas, no Vaticano, os membros da Comissão Internacional das Monjas Contemplativas Dominicanas. No início de seu discurso, o pontífice manifestou a alegria de encontrar os membros da comissão pouco tempo depois do reconhecimento das virtudes heróicas da serva de Deus, irmã Maria Petra Giordano, monja professa da Ordem dos Pregadores, que fez da fé e da vocação os pilares de sua vida consagrada.
6: Fé e chamada podem orientar também esse encontro nosso.
5: A fé e a vocação também podem guiar este nosso encontro para reafirmar que a vocação contemplativa no espírito dominicano e em toda a Igreja não se situa à margem da missão, mas é o seu próprio coração. O Papa ressaltou que nos escritos de Jordão da Saxônia, sucessor de São Domingos de Gusmão, fundador da Ordem dos Pregadores, aparece como, desde o princípio, as monjas das primeiras comunidades femininas, dedicando-se primordialmente à oração contemplativa e ao estudo, acompanhavam a pregação dos frades com penitência, participando do mesmo carisma. Segundo São Domingos de Gusmão, toda palavra de anúncio, para ser verdadeira, deve ter sua origem no silêncio, na escuta, na oração e numa profunda relação com Deus. De acordo com o Papa, as visitas aos mosteiros devem ser momentos de encontro comum com o Senhor, na oração, na escuta recíproca, na correção fraterna e na reconciliação. Assim, suas constituições exigem um respeito diligente por um valor fundamental na vida claustral, o silêncio, que cultivado fielmente, será valioso para as irmãs, não apenas para salvaguardar plenamente a observância e promover a tranquilidade no mosteiro, mas também para a introspecção, para a atenção às irmãs na comunidade e àquelas fora dela. O silêncio é um ato de vontade que envolve a pessoa por inteiro e ajuda a viver relações sólidas porque estas são nutridas pela palavra de Deus. É criar espaços de liberdade e verdade, espaços nos quais cultivar a atenção, tornando-se sensível à voz de quem muitas vezes é ignorado e crescendo em sabedoria e generosidade, disse Leão XIV, acrescentando.
6: Isso é particularmente importante em um mundo marcado pela velocidade.
5: Isso é particularmente importante num mundo marcado pela velocidade, onde tudo precisa ser imediatamente visível e todo vazio é preenchido rapidamente. No silêncio, de fato, as perguntas que cada pessoa se faz, mas que nem sempre são fáceis de responder sozinhas, encontram ouvidos atentos. Portanto, é necessário que suas comunidades ofereçam oásis de paz verdadeira e profunda, onde a ansiedade caótica ligada às coisas externas se aquieta e se pode escutar a voz de Deus. Sua experiência como presidentes federais também as leva a enfrentar situações difíceis, comunidades em declínio, mortes que superam as novas vocações, diminuição da capacidade de trabalho com os consequentes problemas econômicos, a gestão de grandes e dispendiosas propriedades e desafios como a formação compartilhada, a interculturalidade e a organização das estruturas de comunhão, frisou Leão XIV. O Papa as exortou a não se perguntarem como manter estruturas que se tornam vazias, mas a escutarem o que o Espírito pede hoje à vida contemplativa dominicana, conscientes de que antes de qualquer tarefa ser realizada, há um chamado ao qual responder, um fogo que arde e não pode ser deixado apagar, como disse Santa Catarina de Sena. Queridas irmãs, mesmo diante dos desafios do momento, jamais desanimem. O serviço de vocês à Igreja é precioso. Continuem a prestá-lo com confiança, em comunhão e com discernimento, unidas, mas sem se uniformizar, fiéis à tradição e abertas à novidade, contemplativas porque são capazes de levar o mundo diante de Deus, concluiu o Papa Leão.
0: E vamos a outras notícias com Raimundo Lima.
7: A delegação da Santa Sé nas Nações Unidas, por meio do observador permanente, o arcebispo Christophe El Cassis, ao celebrar o 25º aniversário da adoção da Declaração de Durban contra o racismo, a discriminação racial, a xenofobia e as formas relacionadas de intolerância, recorda com satisfação que esse documento reconhece, com profunda preocupação, a intolerância contra as comunidades religiosas e o surgimento de atos hostis e de violência contra elas devido às suas crenças religiosas, e que inclui, entre os casos de intolerância, os atos de cristianofobia, juntamente com a islamofobia e o antissemitismo. Em sua intervenção na reunião de alto nível que celebra o aniversário, em 28 de setembro, o arcebispo El Cassis citou a encíclica Magnifica Humanitas, do Papa Leão XIV, ao lembrar que, hoje, a justiça social deve também lidar com um contexto moldado pelas tecnologias digitais, caracterizado por novas formas de exclusão, preconceito e discriminação. Portanto, na era digital, uma ordem social justa deve submeter o uso dos dados e da tecnologia ao controle público, estabelecendo como princípios orientadores a dignidade da pessoa humana e o bem comum. Por fim, o observador permanente da Santa Sé lembrou o que está escrito no compêndio da doutrina social da Igreja Católica, no número 433. A dignidade da pessoa humana, concedida por Deus, diz o texto, é fundamental para a construção de uma verdadeira comunidade internacional na qual seja possível alcançar o bem comum universal. Fim da citação. Infelizmente, prosseguiu o arcebispo, apesar das aspirações, a unidade da família humana ainda não se tornou realidade devido a ideologias materialistas e nacionalistas que contradizem os valores da pessoa humana. Em particular, qualquer teoria ou forma de racismo e discriminação racial é moralmente inaceitável. uma troca de acusações à distância entre a Rússia e a OTAN, por meio de missivas enviadas pela Embaixada Russa na Bélgica e entregues diretamente ao Secretariado da Aliança Atlântica. Moscou escreve à OTAN para denunciar as exercitações que, segundo ela, simulariam o isolamento de Kaliningrado, o enclave russo cercado pela Polônia e pela Lituânia e ligado, por meio do corredor de Suwalki, à Bielorrússia, aliada de Moscou, aumentando consideravelmente os riscos de um confronto direto. Caso isso venha a ocorrer, Moscou deixa claro que recorreria ao arsenal de armas à sua disposição para defender seu território. Enquanto na Europa, portanto, o fantasma da bomba atômica ressurge, no documento de Moscou vai além, afirmando que a OTAN estaria conduzindo uma campanha de informação em grande escala para alimentar o mito da ameaça russa, divulgando informações falsas sobre suas supostas intenções de atacar um dos estados bálticos até 2029. A OTAN, cujo secretário-geral Rutte participa esta quarta-feira de uma reunião de trabalho com os embaixadores europeus, o Comitê de Representantes Permanentes, por sua vez, respondeu enfatizando a natureza defensiva da Aliança Atlântica, de modo que nenhuma exercitação pode ser considerada uma ameaça à Rússia, mas também condenando veementemente a ameaça do uso da força, incluindo qualquer retórica nuclear irresponsável.
0: E assim, queridos amigos, chegamos ao final do nosso programa desta quarta-feira, agradecendo a todos pela audiência. Até nosso próximo encontro.
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9: Filho e do Espírito Santo. Amém. Oferecimento do Santo Terço. Divino Jesus, nós vos oferecemos este rosário que vamos rezar, contemplando os mistérios de vossa redenção. Concedei-nos, por intercessão de Maria, vossa Mãe Santíssima, a quem nos dirigimos, as virtudes que nos são necessárias para bem rezá-lo, e a graça de ganhar as indulgências anexas a esta santa devoção. Creio em Deus Pai, Todo-Poderoso, Criador do céu e da terra, e em Jesus Cristo, seu único Filho, nosso Senhor, que foi concebido pelo poder do Espírito Santo, nasceu da Virgem Maria, padeceu sob Pôncio Pilatos, foi crucificado, morto e sepultado, desceu à mansão dos mortos, ressuscitou ao terceiro dia, subiu aos céus, está assentado à direita de Deus Pai Todo-Poderoso, donde há de vir a julgar os vivos e os mortos. Creio no Espírito Santo, na Santa Igreja Católica, na comunhão dos santos, na remissão dos pecados, na ressurreição da carne, na vida eterna. Amém.
10: Pai nosso que estais no céu, santificado seja o vosso nome. Venha a nós o vosso reino. Seja feita a vossa vontade, assim na terra como no céu.
11: O pão nosso de cada dia nos dai hoje. Perdoai as nossas ofensas, assim

0: mal. Amém.
1: Ave Maria, cheia de graça, o Senhor é convosco. Bendita sois vós entre as mulheres. E bendito é o fruto do vosso ventre, Jesus.
0: Santa Maria, Mãe de Deus, rogai por nós, pecadores, agora e na hora de nossa morte. Amém.
1: Ave Maria, cheia de graça, o Senhor é convosco. Bendita sois vós entre as mulheres. E bendito é o fruto do vosso ventre, Jesus.
0: Santa Maria, Mãe de Deus, rogai por nós, pecadores, agora e na hora de nossa morte. Amém.
1: Ave Maria, cheia de graça, o Senhor é convosco. Bendita sois vós entre as mulheres. E bendito é o fruto do vosso ventre, Jesus.
0: Santa Maria, Mãe de Deus, rogai por nós, pecadores, agora e na hora de nossa morte. Amém.
2: Glória ao Pai, ao Filho e ao Espírito Santo.
0: Como era no princípio, agora e sempre. Amém.
1: Mistérios dolorosos. No primeiro mistério, contemplamos a agonia de Jesus no Horto das Oliveiras. Pai nosso que estais no céu, santificado seja o vosso nome. Venha a nós o vosso reino, seja feita a vossa vontade, assim na terra como no céu.
0: O pão nosso de cada dia nos dai hoje. Perdoai as nossas ofensas, assim como nós perdoamos a quem nos tem ofendido. E não nos deixeis cair em tentação, mas livrai-nos do mal. Amém.
1: Ave Maria, cheia de graça, o Senhor é convosco. Bendita sois vós entre as mulheres, e bendito é o fruto do vosso ventre, Jesus.
0: Santa Maria, Mãe de Deus, rogai por nós, pecadores, agora e na hora de nossa morte. Amém.
1: Ave Maria, cheia de graça, o Senhor é convosco. Bendita sois vós entre as mulheres, e bendito é o fruto do vosso ventre, Jesus.
0: Santa Maria, Mãe de Deus,
1: rogai por nós, pecadores, agora e na hora de nossa morte. Amém. Ave Maria, cheia de graça, o Senhor é convosco. Bendita sois vós entre as mulheres, e bendito é o fruto do vosso ventre, Jesus.
0: Santa Maria, Mãe de Deus, rogai por nós, pecadores, agora e na hora de nossa morte. Amém.
1: Ave Maria, cheia de graça, o Senhor é convosco. Bendita sois vós entre as mulheres, e bendito é o fruto do vosso ventre, Jesus.
0: Santa Maria, Mãe de Deus, rogai por nós, pecadores, agora e na hora de nossa morte. Amém.
1: Ave Maria, cheia de graça, o Senhor é convosco. Bendita sois vós entre as mulheres, e bendito é o fruto do vosso ventre, Jesus.
0: Santa Maria, Mãe de Deus, rogai por nós, pecadores, agora e na hora de nossa morte. Amém.
1: Ave Maria, cheia de graça, o Senhor é convosco. Bendita sois vós entre as mulheres, e bendito é o fruto do vosso ventre, Jesus.
0: Santa Maria, Mãe de Deus, rogai por nós, pecadores, agora e na hora de nossa morte. Amém.
1: Ave Maria, cheia de graça, o Senhor é convosco. Bendita sois vós entre as mulheres, e bendito é o fruto do vosso ventre, Jesus.
0: Santa Maria, Mãe de Deus, rogai por nós, pecadores, agora e na hora de nossa morte. Amém.
1: Ave Maria, cheia de graça, o Senhor é convosco. Bendita sois vós entre as mulheres, e bendito é o fruto do vosso ventre, Jesus.
0: Santa Maria, Mãe de Deus, rogai por nós, pecadores, agora e na hora de nossa morte. Amém.
1: Ave Maria, cheia de graça, o Senhor é convosco. Bendita sois vós entre as mulheres, e bendito é o fruto do vosso ventre, Jesus.
0: Santa Maria, Mãe de Deus, rogai por nós, pecadores, agora e na hora de nossa morte. Amém.
1: Ave Maria, cheia de graça, o Senhor é convosco. Bendita sois vós entre as mulheres, e bendito é o fruto do vosso ventre, Jesus.
0: Santa Maria, Mãe de Deus, rogai por nós, pecadores, agora e na hora de nossa morte. Amém.
1: Glória ao Pai, ao Filho e ao Espírito Santo.
0: Como era no princípio, agora e sempre. Amém.
1: Ó bom Jesus, perdoai-nos, livrai-nos do fogo do inferno, levai as almas todas para o céu e socorrei principalmente as que mais precisarem. No segundo mistério, contemplamos a flagelação de Jesus.
2: Pai nosso que estais no céu, santificado seja o vosso nome. Venha a nós o vosso reino, seja feita a vossa vontade, assim na terra como no céu.
0: O pão nosso de cada dia nos dai hoje, perdoai as nossas ofensas, assim

0: Ave Maria, cheia de graça, o Senhor é convosco. Bendita sois vós entre as mulheres, e bendito é o fruto do vosso ventre, Jesus.
1: Santa Maria, Mãe de Deus, rogai por nós, pecadores, agora e na hora de nossa morte. Amém.
0: Ave Maria, cheia de graça, o Senhor é convosco. Bendita sois vós entre as mulheres, e bendito é o fruto de vosso ventre, Jesus.
1: Santa Maria, Mãe de Deus, rogai por nós, pecadores, agora e na hora de nossa morte. Amém.
0: Ave Maria, cheia de graça, o Senhor é convosco. Bendita sois vós entre as mulheres, e bendito é o fruto do vosso ventre, Jesus.
1: Santa Maria, Mãe de Deus, rogai por nós, pecadores, agora e na hora de nossa morte. Amém.
0: Ave Maria, cheia de graça, o Senhor é convosco. Bendita sois vós entre as mulheres, e bendito é o fruto do vosso ventre, Jesus.
1: Santa Maria, Mãe de Deus, rogai por nós, pecadores, agora e na hora de nossa morte. Amém.
0: Ave Maria, cheia de graça, o Senhor é convosco. Bendita sois vós entre as mulheres, e bendito é o fruto do vosso ventre, Jesus.
1: Santa Maria, Mãe de Deus, rogai por nós, pecadores, agora e na hora de nossa morte. Amém.
0: Ave Maria, cheia de graça, o Senhor é convosco. Bendita sois vós entre as mulheres, e bendito é o fruto de vosso ventre, Jesus.
1: Santa Maria, Mãe de Deus, rogai por nós, pecadores, agora e na hora de nossa morte. Amém.
0: Ave Maria, cheia de graça, o Senhor é convosco. Bendita sois vós entre as mulheres, e bendito é o fruto do vosso ventre, Jesus.
1: Santa Maria, Mãe de Deus, rogai por nós, pecadores, agora e na hora de nossa morte. Amém.
0: Ave Maria, cheia de graça, o Senhor é convosco. Bendita sois vós entre as mulheres, e bendito é o fruto do vosso ventre, Jesus.
1: Santa Maria, Mãe de Deus, rogai por nós, pecadores, agora e na hora de nossa morte. Amém.
0: Ave Maria, cheia de graça, o Senhor é convosco. Bendita sois vós entre as mulheres, e bendito é o fruto do vosso ventre, Jesus.
1: Santa Maria, Mãe de Deus, rogai por nós, pecadores, agora e na hora de nossa morte. Amém.
0: Ave Maria, cheia de graça, o Senhor é convosco. Bendita sois vós entre as mulheres, e bendito é o fruto do vosso ventre, Jesus.
1: Santa Maria, Mãe de Deus, rogai por nós, pecadores, agora e na hora de nossa morte. Amém.
0: Glória ao Pai, ao Filho e ao Espírito

0: para o céu e socorrei-as, principalmente as que mais precisarem.
1: No terceiro mistério, contemplamos Jesus coroado de agudos espinhos. Pai nosso que estais no céu, santificado seja o vosso nome. Venha a nós o vosso reino, seja feita a vossa vontade, assim na terra como no céu.
0: Dia nos dai hoje, perdoai as nossas ofensas, assim como nós perdoamos a quem nos tem ofendido. E não nos deixeis cair em tentação, mas livrai-nos do mal. Amém.
1: Ave Maria, cheia de graça, o Senhor é convosco. Bendita sois vós entre as mulheres, e bendito é o fruto do vosso ventre, Jesus. Mãe de Deus, rogai por nós, pecadores, agora e na hora de nossa morte. Amém. Ave Maria, cheia de graça, o Senhor é convosco. Bendita sois vós entre as mulheres, e bendito é o fruto do vosso ventre, Jesus. Maria, Mãe de Deus, rogai por nós, pecadores, agora e na hora de nossa morte. Amém. Ave Maria, cheia de graça, o Senhor é convosco. Bendita sois vós entre as mulheres, e bendito é o fruto do vosso ventre, Jesus. Mãe de Deus, rogai por nós, pecadores, agora e na hora de nossa morte. Amém. Ave Maria, cheia de graça, o Senhor é convosco. Bendita sois vós entre as mulheres, e bendito é o fruto do vosso ventre, Jesus. Maria, Mãe de Deus, rogai por nós, pecadores, agora e na hora de nossa morte. Amém. Ave Maria, cheia de graça, o Senhor é convosco. Bendita sois vós entre as mulheres, e bendito é o fruto do vosso ventre, Jesus.
0: Santa Maria, Mãe de Deus, rogai
1: por nós, pecadores, agora e na hora de nossa morte. Amém. Ave Maria, cheia de graça, o Senhor é convosco. Bendita sois vós entre as mulheres, e bendito é o fruto do vosso ventre, Jesus. Mãe de Deus, rogai por nós, pecadores, agora e na hora de nossa morte. Amém. Ave Maria, cheia de graça, o Senhor é convosco. Bendita sois vós entre as mulheres, e bendito é o fruto do vosso ventre, Jesus. Mãe de Deus, rogai por nós, pecadores, agora e na hora de nossa morte. Amém. Ave Maria, cheia de graça, o Senhor é convosco. Bendita sois vós entre as mulheres, e bendito é o fruto do vosso ventre, Jesus.
0: Santa Maria,
1: Mãe de Deus, rogai por nós, pecadores, agora e na hora de nossa morte. Amém. Ave Maria, cheia de graça, o Senhor é convosco. Bendita sois vós entre as mulheres, e bendito é o fruto do vosso ventre, Jesus.
0: Santa Maria,
1: Mãe de Deus, rogai por nós, pecadores, agora e na hora de nossa morte. Amém. Ave Maria, cheia de graça, o Senhor é convosco. Bendita sois vós entre as mulheres, e bendito é o fruto do vosso ventre, Jesus.
0: Santa Maria,
1: Mãe de Deus, rogai por nós, pecadores, agora e na hora de nossa morte. Amém. Glória ao Pai, ao Filho e ao Espírito Santo. No princípio, agora e sempre. Amém. Ó bom Jesus, perdoai-nos, livrai-nos do fogo do inferno, levai as almas todas para o céu e socorrei principalmente as que mais precisarem. No quarto mistério, contemplamos Jesus carregando a pesada cruz até o Monte Calvário.
2: Pai nosso que estais no céu, santificado seja o vosso nome. Venha a nós o vosso reino, seja feita a vossa vontade, assim na terra como no céu.
0: O pão nosso de cada dia nos dai hoje, perdoai as nossas ofensas,

0: Maria, cheia de graça, o Senhor é convosco. Bendita sois vós entre as mulheres, e bendito é o fruto do vosso ventre, Jesus.
1: Santa Maria, Mãe de Deus, rogai por nós, pecadores, agora e na hora de nossa morte. Amém.
0: Ave Maria, cheia de graça, o Senhor é convosco. Bendita sois vós entre as mulheres, e bendito é o fruto do vosso ventre, Jesus.
1: Santa Maria, Mãe de Deus, rogai por nós, pecadores, agora e na hora de nossa morte. Amém.
0: Ave Maria, cheia de graça, o Senhor é convosco. Bendita sois vós entre as mulheres, e bendito é o fruto de vosso ventre, Jesus.
1: Santa Maria, Mãe de Deus, rogai por nós, pecadores, agora e na hora de nossa morte. Amém.
0: Ave Maria, cheia de graça, o Senhor é convosco. Bendita sois vós entre as mulheres, e bendito é o fruto do vosso ventre, Jesus.
1: Santa Maria, Mãe de Deus, rogai por nós, pecadores, agora e na hora de nossa morte. Amém.
0: Ave Maria, cheia de graça, o Senhor é convosco. Bendita sois vós entre as mulheres, e bendito é o fruto do vosso ventre, Jesus.

0: Maria, cheia de graça, o Senhor é convosco. Bendita sois vós entre as mulheres, e bendito é o fruto do vosso ventre, Jesus.
1: Santa Maria, Mãe de Deus, rogai por nós, pecadores, agora e na hora de nossa morte. Amém.
0: Ave Maria, cheia de graça, o Senhor é convosco. Bendita sois vós entre as mulheres, e bendito é o fruto do vosso ventre, Jesus.
1: Santa Maria, Mãe de Deus, rogai por nós, pecadores, agora e na hora de nossa morte. Amém.
0: Ave Maria, cheia de graça, o Senhor é convosco. Bendita sois vós entre as mulheres, e bendito é o fruto de vosso ventre, Jesus.
1: Santa Maria, Mãe de Deus, rogai por nós, pecadores, agora e na hora de nossa morte. Amém.
0: Ave Maria, cheia de graça, o Senhor é convosco. Bendita sois vós entre as mulheres, e bendito é o fruto do vosso ventre, Jesus.
1: Santa Maria, Mãe de Deus, rogai por nós, pecadores, agora e na hora de nossa morte. Amém.
0: Ave Maria, cheia de graça, o Senhor é convosco. Bendita sois vós entre as mulheres, e bendito é o fruto do vosso ventre, Jesus.
1: Santa Maria, Mãe de Deus, rogai por nós, pecadores, agora e na hora de nossa morte. Amém.
0: Glória ao Pai, ao Filho e ao Espírito Santo,
1: como era no princípio, agora e sempre. Amém.
0: Ó meu Jesus, perdoai-nos, livrai-nos do fogo do inferno, levai as almas todas para o céu, e socorrei principalmente as que mais precisarem.
2: No quinto mistério, contemplamos a crucifixão e morte de nosso Senhor Jesus Cristo. Pai nosso que estais no céu, santificado seja o vosso nome. Venha a nós o vosso reino, seja feita a vossa vontade, assim na terra como no céu. Cada dia nos dai hoje, perdoai as nossas ofensas, assim como nós perdoamos a quem nos tem ofendido. E não nos deixeis cair em tentação, mas livrai-nos do mal. Amém. Ave Maria, cheia de graça, o Senhor é convosco. Bendita sois vós entre as mulheres, e bendito é o fruto do vosso ventre, Jesus.
1: Santa Maria, Mãe de Deus,
2: rogai por nós, pecadores, agora e na hora de nossa morte. Amém. Ave Maria, cheia de graça, o Senhor é convosco. Bendita sois vós entre as mulheres, e bendito é o fruto do vosso ventre, Jesus.
1: Santa Maria,
2: e a Mãe de Deus, rogai por nós, pecadores, agora e na hora de nossa morte. Amém. Ave Maria, cheia de graça, o Senhor é convosco. Bendita sois vós entre as mulheres, e bendito é o fruto do vosso ventre, Jesus.
1: Santa Maria,
2: e a Mãe de Deus, rogai por nós, pecadores, agora e na hora de nossa morte. Amém. Ave Maria, cheia de graça, o Senhor é convosco. Bendita sois vós entre as mulheres, e bendito é o fruto do vosso ventre, Jesus.
1: Santa Maria,
2: e a Mãe de Deus, rogai por nós, pecadores, agora e na hora de nossa morte. Amém. Ave Maria, cheia de graça, o Senhor é convosco. Bendita sois vós entre as mulheres, e bendito é o fruto do vosso ventre, Jesus.
1: Maria,
2: Mãe de Deus, por nós, pecadores, agora e na hora de nossa morte. Amém. Ave Maria, cheia de graça, o Senhor é convosco. Bendita sois vós entre as mulheres, e bendito é o fruto do vosso ventre, Jesus.
1: E
2: a Mãe de Deus, rogai por nós, pecadores, agora e na hora de nossa morte. Amém. Ave Maria, cheia de graça, o Senhor é convosco. Bendita sois vós entre as mulheres, e bendito é o fruto do vosso ventre, Jesus.
1: Mãe de Deus, rogai por nós, pecadores, agora e na hora de nossa morte. Amém.
2: Ave Maria, cheia de graça, o Senhor é convosco. Bendita sois vós entre as mulheres, e bendito é o fruto do vosso ventre, Jesus.
1: Santa Maria,
2: e a Mãe de Deus, rogai por nós, pecadores, agora e na hora de nossa morte. Amém. Ave Maria, cheia de graça, o Senhor é convosco. Bendita sois vós entre as mulheres, e bendito é o fruto do vosso ventre, Jesus.
1: Santa Maria, Mãe de Deus,
2: rogai por nós, pecadores, agora e na hora de nossa morte. Amém. Ave Maria, cheia de graça, o Senhor é convosco. Bendita sois vós entre as mulheres, e bendito é o fruto do vosso ventre, Jesus.
1: Santa Maria,
2: Mãe de Deus, rogai por nós, pecadores, agora e na hora de nossa morte. Amém. Glória ao Pai, ao Filho e ao Espírito Santo, como era no princípio, agora e sempre. Amém. Ó bom Jesus, doai-nos, livrai-nos do fogo do inferno, levai as almas todas para o céu e socorrei principalmente as que mais precisarem. Agradecimento. Infinitas graças vos damos, soberana Rainha, pelos benefícios que todos os dias recebemos de vossas mãos liberais. Dignai-vos agora e para sempre tomar-nos debaixo de vosso poderoso amparo. E em vosso louvor vos saudamos cantando uma salve, Rainha.

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2: 6:01.
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4: Encontramos no Evangelho de hoje, tirado de Lucas, a escolha e o envio de 72 discípulos por parte de Jesus. Assim, Lucas narra essa escolha e envio. O Senhor escolheu 72 discípulos e os enviou dois a dois, na sua frente, a toda a cidade e lugar aonde ele próprio devia ir. E dizia-lhes: a messe é grande, mas os trabalhadores são poucos. Por isso, pedi ao dono da messe que mande trabalhadores para a colheita. Eis que vos envio como cordeiros para o meio de lobos. Não leveis bolsa, nem sacola, nem sandália, e não cumprimenteis ninguém pelo caminho. Em qualquer casa em que entrardes, dizei primeiro: a paz esteja nessa casa. Se ali morar um amigo da paz, a vossa paz repousará sobre ele. Se não, ela voltará para vós. Quando entrardes numa cidade e fordes bem recebidos, comei do que vos servirem, curai os feridos que nela houver e dizei ao povo: o reino de Deus está próximo. Jesus, ao enviar os 72 discípulos em missão, deixou muito claro: minha igreja deve ser uma igreja em saída. Com a bênção do Deus misericordioso, o Pai, o Filho e o Espírito Santo. Amém.
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1: Olá, gente amiga! Queria deixar aqui um abraço muito especial aos nossos colegas presbíteros, né? Os padres aqui da Arquidiocese de Pelotas. Vocês que nessa caminhada, nesse árduo trabalho de evangelização, têm dedicado suas vidas, tem dedicado todo o seu tempo, suas energias, sua sabedoria e sua santidade à conversão e ao cuidado do povo de Deus. Que Deus possa estar sempre renovando as forças, que cada um de nós possamos ser a cada dia padres um pouquinho melhores, pessoas um pouquinho melhores. E estamos aí trabalhando o capítulo 11 de Apocalipse. Apocalipse, capítulo 11. Abra seu livrinho aí, sua Bíblia, no Apocalipse, último livro da Bíblia, Apocalipse, capítulo 11. Então, vimos aí no último dia que a gente estava conversando sobre isso, nós vimos então o iniciozinho do capítulo 11, citando lá a perseguição, tá, os 42 meses, os 3 anos e meio, aquela história de que é 7 dividido por 2, porque não é completo, etc, etc. E ainda que as duas testemunhas vestidas de saco vão profetizar por 1260 dias, que aí seriam 105 anos, mais de 100, muito tempo. As duas oliveiras são os dois candelabros, etc, etc, etc. Vimos isso tudo. Pega agora aí, no Apocalipse capítulo 11, lá no versículo 7. Vamos dar uma olhadinha no seguinte. Abriu a Bíblia aí? Apocalipse capítulo 11,

0: Versículo 7. Quando elas terminarem o seu testemunho, a fera que sobe do abismo vai combater contra elas, as vencerá e as matará. Tá. Talvez a gente tenha que pegar um pouquinho de trás, né? Só pra gente entender aqui. Então vamos pegar ali. Vamos pegar no comecinho do 11, pra gente pegar o contexto. Foi-me dado um caniço semelhante a uma vara de agrimensor, e disseram-me: levanta-te e tira as medidas do santuário de Deus, do altar e do que neles estão em adoração. Deixa fora o pátio externo do santuário. Não tire as medidas, pois foi entregue às nações pagãs. E essas vão calcar aos pés a cidade santa durante 42 meses. Então fala lá da parte podre da igreja. Mas eu darei as minhas duas testemunhas 1260 dias para profetizar, traçando versos de penitência. Essas duas testemunhas são as duas oliveiras, os dois candelabros que estão diante do Senhor da terra. Se alguém quiser prejudicá-las, de sua boca sairá um fogo que devorará seus inimigos. Sim, se alguém quiser fazer-lhes mal, é assim que vai morrer. Elas têm o poder de fechar o céu, de modo que não caia chuva alguma enquanto durar a sua missão profética. Então, as duas grandes testemunhas, os dois candelabros, têm tanto poder que são capazes de fechar até o céu, para que não chova enquanto estão na sua missão. Elas têm também o poder de transformar as águas em sangue. Sempre vem de novo aquele tipo de intervenção divina, né? Que a gente já viu lá na saída do Egito, etc. Né? E sempre que quiserem, podem ferir a terra com todo tipo de praga. De novo, uma lembrança aí da abertura dos selos, das pragas que eles lançam, uma lembrança também lá do Egito, das pragas. Quando essas duas testemunhas, essas duas colunas, esses dois grandes profetas, quando eles terminarem o seu testemunho, aí vem: a fera que sobe do abismo vai combater contra elas, as vencerá e as matará. Fera que sobe do abismo. De quem está falando? A besta fera, o maior inimigo dos cristãos. De quem João está se referindo? A Nero, imperador romano. Versículo 7. Quando as duas colunas, elas, terminarem o seu testemunho, a fera que sobe do abismo vai combater contra elas, as vencerá e as matará. E os cadáveres das duas testemunhas vão ficar expostos na praça da grande cidade, que se chama simbolicamente Sodoma e Egito, e na qual foi crucificado também o Senhor delas. Então, veja bem, as testemunhas do Cristo, que também foi crucificado, agora as duas testemunhas também vão ser dizimadas pelo mesmo poder romano, em conluio com o poder judaico do Sinédrio, etc., que não quer a transformação da sociedade em que eles vivem. Versículo 9. Gente de todos os povos, raças, línguas e nações verá seus cadáveres durante 3 dias e meio. De novo, metade de 7. Um tempo que mostra fraqueza, que não é uma derrota definitiva. E não se permitirá que os corpos sejam sepultados. Os habitantes da terra festejarão sua morte, darão parabéns uns aos outros e trocarão presentes, pois esses dois profetas estavam atormentando os habitantes da terra. Então, para a gente conseguir entender bem isso, o mal é tão poderoso que vai derrotar as duas testemunhas e ainda vai ser aplaudido pela galera, né? Pela plebe ignara, por aqueles que não estão entendendo nada. Pergunta: quem derrota as duas colunas da profecia citadas no Apocalipse de João? Dica: livro do Apocalipse, capítulo 11, versículo 7.
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1: 6:25.
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0: 6:39.
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30: 7:25.
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0: 7 horas 37 minutos, 7h37, muito bom dia a você que acompanhava a programação de início de manhã aqui na nossa, sempre nossa Rádio Universidade AM 1160. Bom dia a você que ligou o rádio agora e eu faço o nosso tradicional convite. Vamos seguir juntos até 9h30 da manhã com muita informação, muita notícia, entrevistas para você iniciar o dia bem informado. É, o convite está feito, né? Eu sei que você vai seguir com a gente aqui. Muito obrigado pelo seu carinho, muito obrigado pela sua companhia. Hoje, quinta-feira, 1º de outubro, estamos começando o 10º mês do ano, se foi setembro, né? E que vá para bem longe, né? Depois daqueles temporais, depois daqueles ciclones, chuvas, alagamentos, que ainda o Rio Grande do Sul permanece aí com 6 rios em situação, né? De cheia, digamos assim, de transbordamento, muito complexo, né? E a gente quer que esse período aí passe e fique para trás, como ficou para trás naquele período de 2024. Então, agradecemos a Deus por estarmos aqui, vivos, todos juntos, reunidos, nos informando, dando continuidade à vida, né? Tendo a possibilidade de trazer informações, em alguns momentos problematizar essas informações, que é muito importante, né? O jornalismo não é apenas repassar uma informação, ler uma notícia, mas precisamos interpretar, discutir, fazer com que as pessoas pensem sobre aquela notícia. Pelotas inicia o dia, né? Já iniciou mais cedo, mas inicia amanhã comercial, digamos assim, são 7 horas e 39 minutos, inicia o período comercial do dia com 11 graus e 7 décimos de temperatura, 91% a umidade relativa do ar, a sensação térmica é de 10 graus e 7 décimos, então para você que vai sair para a rua, está nos ouvindo, cabe bem uma jaqueta, viu? Uma blusa, duas camadas, como eu sempre digo aqui, né? Uma camisa, uma blusa e uma jaqueta para se proteger. Ao longo do dia, daqui a pouquinho a gente vai saber, a Laís Gomes, a nossa produtora, já está preparando aqui a previsão do dia para Pelotas para o dia de hoje, tá bem? E os ventos estão se deslocando a 11,3 km horários. Toda hora está sofrendo atualização aqui o site da Embrapa Clima Temperado, porque talvez a temperatura mude, muda a velocidade, né, dos ventos, vai mudando e ele vai atualizando. Bom dia, hoje é quinta-feira, 1º de outubro de 2026, são 7 horas e 40 minutos e eu lembro a você que o Bom Dia Rio é a sua melhor companhia para iniciar o dia muito bem informado com notícias de Pelotas, da região, do estado, do Brasil e do mundo, tá bem? 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Eu lembro você que a Rádio Universidade é multiplataforma, é um espaço de vez, de voz da comunidade, com muitos caminhos para que você possa se conectar conosco. Então você pode enviar o seu bom dia, o seu comentário, a demanda da sua rua, do seu bairro, aquilo que não está legal, ou se você quer fazer um elogio também pode fazer, não tem problema nenhum. As mensagens podem ser enviadas na estrutura de mensagem de texto, de áudio, de vídeo com fotografia e a gente faz o registro aqui, tá bem? O telefone celular, o WhatsApp da Rádio Universidade é o 984-135473 e tem o telefone do Hora Marcada, o 984-85-5040, esse 24 horas no ar, você envia mensagem, seguidinha já recebe a sua resposta. No Instagram você pode marcar arroba Rádio Universidade e interagir conosco. No YouTube você se inscreve em nosso canal, Rádio Universidade de Pelotas, e assiste o Bom Dia Rio, tá bem? Tá lá, já estamos no YouTube, né? Para você que vê a nossa capa no YouTube, né? Lá estamos ao vivo, quem quer ouvir, né, o Bom Dia Rio ao vivo, pode ouvir. Ao vivo no YouTube também, pode ouvir em outros canais, tá bem? Então, nosso abraço à Dona Maria Pinto, que já nos deixou registrado lá no chat do YouTube, o seu bom dia. A gente sempre agradece, e agradece muito, tá bem? Vamos à previsão do tempo, são 7 horas 44 minutos. Previsão do tempo no dia de hoje.
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0: Hoje, esta quinta-feira, né, terá um tempo muito semelhante ao dia de ontem e também de anteontem, né? Com muitas nuvens, um céu com predomínio de tempo nublado, com períodos de sol, né? Mas o céu vai estar, em sua grande maioria do tempo, encoberto por nuvens. O sol vai aparecer em determinados momentos, vai estar presente aqui no nosso dia, o astro rei, mas a maioria do tempo estará encoberto por uma camada de nuvens. Teremos mais um dia com temperaturas baixas, com mínima, né, chegando a 10 graus e máxima de 16 graus. Então, uma amplitude térmica de 6 graus entre os 10 e os 16. A sensação térmica será de frio. Por isso, a gente aconselhava já no início do programa aquele casaquinho básico, né? Com máxima, a gente pode ter um frio aí com máxima de 12 graus, né? Talvez, né? Mas lembre-se que a máxima na totalidade são os 16 graus, né? A amplitude térmica será baixa. E às 10 horas da manhã, né, nós teremos aí 13 graus de temperatura. E às 14 horas, né, aliás, 14 graus às 18 horas. Vejam bem que hoje nós teremos aí já um início de noite bem fresquinho, bem friozinho, com 14 graus, né? Para quem teve há 2 dias atrás 23 graus às 18 horas, a diferença é grande, né? 9 graus de diferença quando tivemos aí Na terça-feira, 23 graus às 18 horas. A umidade relativa do ar pode chegar a 90%, com previsão de pancadas leves de chuva que não chegam a ter muita expressividade. E outra coisa, pancadas pontuais. A gente sempre tem que lembrar que temos os microclimas, né? Não é sobre toda a cidade. Podem ser pancadas pontuais leves ao longo do dia. O vento sopra a 11 km horários, né? Então essas são as condições climáticas que nós teremos no dia de hoje, nesta quinta-feira, dia 1º de outubro, né? 1º de outubro. Sete horas 47 minutos, 7h47, vamos trazendo a partir de agora os destaques, aquelas notícias, aquelas informações que serão destaques nos portais de notícias, nos jornais televisivos, nos jornais radiofônicos, né? Os programas de rádio jornalismo e também, né, nos jornais impressos, alguns talvez tragam estas informações. A Brigada Militar terá reforço com 8 mil policiais no domingo de eleição aqui no Rio Grande do Sul. O aeroporto da capital, Salgado Filho, terá uma sessão eleitoral no dia da eleição. Defesa Civil mantém alerta de inundação para a região das Ilhas, em Porto Alegre. Seis rios estão acima da cota de inundação aqui no estado do Rio Grande do Sul. Um estudo aponta que um terço das chamadas emendas PIX para obras em 2025 não detalha o destino do dinheiro. Israel investiga como atentado terrorista o caso do piloto de avião esfaqueado por colega durante o voo. Transporte intermunicipal de passageiros terá gratuidade nos dois turnos das eleições 2026. Justiça Eleitoral disponibiliza ferramentas para acompanhar a totalização dos votos em tempo real. Peça de teatro Tô Morrendo, Peraí, Quero Sentir Teu Coração marca o Dia Mundial dos Cuidados Paliativos. Anvisa aprova medicamento destinado ao tratamento da doença esquistossomose. Agência Nacional de Vigilância Sanitária aprova regularização de cosméticos artesanais aqui no Brasil. Microempreendedores individuais podem renegociar dívidas com o programa Desenrola MEI. UPA do Arial vai passar a oferecer atendimentos odontológicos de urgência durante a noite. Estão abertas as inscrições para o concurso de escolha das cortes do Carnaval de Pelotas para o ano de 2027. E ainda, no Bom Dia Rio de hoje, às 8h30 da manhã, vamos conversar com Enoque Guimarães, diretor executivo do consórcio do transporte coletivo de Pelotas, sobre a sistemática do transporte coletivo gratuito no domingo, dia de eleição. E às 9 horas da manhã, no quadro Bom Dia Empreendedor, vamos receber aqui no estúdio da Rádio Universidade Alisson Ferreira Espinosa, ele que é gerente comercial da Brad Motors, né? Brad Capas, Brad Motors, para falar sobre o empreendimento em bikes elétricas Isso no quadro Bom Dia Empreendedor. Estas e outras notícias você acompanha a partir de agora, aqui no Bom Dia RU, que está apenas começando. Vem com a gente, eu te faço esse convite, até 9h30 da manhã, porque o Bom Dia RU tem hora marcada com notícias daqui para quem vive aqui. Iniciando, então, as informações com mais detalhes, né? Com mais conteúdo, mais contextualizadas, às 7 horas e 52 minutos, a assessoria, né, de campanha do presidente Luiz Inácio Lula da Silva ontem informou que o candidato não irá participar do debate na Rede Globo no dia de hoje. Hoje à noite, após o Jornal Nacional, hoje quinta-feira, a Globo apresenta, né, o debate entre os candidatos à presidência da República. Não serão todos que participarão. Existe uma cláusula, uma condição legal que só permite participar aquele candidato cujo seu partido tem 5 deputados na Câmara Federal. E o presidente Lula decidiu com sua assessoria de campanha que não irá participar e vai participar de um podcast chamado Flow, no mesmo horário do debate. O Aeroporto Salgado Filho, na capital, vai ter uma sessão eleitoral no domingo para aquelas pessoas que estão viajando. A urna vai ficar no primeiro piso, próximo ao elevador panorâmico. A sessão é exclusiva para eleitores que solicitaram e tiveram o voto em trânsito aprovado pela Justiça Eleitoral. A modalidade permite votar em uma cidade diferente daquela onde a pessoa está inscrita. Quem não estiver habilitado para votar em trânsito e não puder comparecer à sessão de origem, deverá justificar o voto. A justificativa pode ser feita no dia da eleição pelo aplicativo e-título ou presencialmente em qualquer sessão eleitoral. A Defesa Civil mantém alerta de inundação para a região das Ilhas, em Porto Alegre. O alerta é válido até às 11 horas e 20 da manhã de hoje. Na Ilha da Pintada, o nível está em 2 metros e 10 centímetros, dentro da cota de atenção. Mas a água já chegou na rua Nossa Senhora da Boa Viagem, que está bloqueada. A Defesa Civil faz o monitoramento a cada 2 horas neste local. Essas informações são da Defesa Civil de Porto Alegre. 6 rios estão acima da cota de inundação aqui no estado do Rio Grande do Sul. Durante a madrugada, o rio Uruguai atingiu 8 metros e 26 centímetros e ultrapassou o patamar de enchente em Iraí, ainda na bacia do rio Uruguai. O rio Quaraí apresenta tendência de queda em Quaraí, mas segue acima do patamar de enchente desde terça-feira entre Rosário do Sul e Santana do Livramento. O rio Ibicuí está cerca de 10 centímetros acima do nível de enchente desde a noite de ontem. Já na bacia dos afluentes do Guaíba, o Jacuí indica a tendência de elevação e segue acima do patamar de inundação em Dona Francisca, Cachoeira do Sul e Triunfo. O rio Taquari deixou o nível de enchente em Lajado e Estrela nesta madrugada, mas segue subindo em Taquari, onde está com 9 metros e 21 centímetros, acima da cota, que é de 8 metros e meio. E em Montenegro, o rio Caí começa a indicar tendência de redução, mas permanece em nível de inundação. Os dados são do Serviço Geológico Brasileiro. Estudo aponta que 1/3 das chamadas emendas PIX para obras em 2025 não detalha o destino do dinheiro. A ONG Transparência Brasil divulgou um estudo que aponta que as emendas parlamentares individuais de transferência especial, conhecidas como emendas PIX, destinadas a obras no ano de 2025, não trazem informações detalhadas sobre o que será feito com o dinheiro, onde será aplicado e o local de aplicação. A entidade avaliou, analisou, inspecionou mais de 5.700 planos de trabalhos de obras vinculadas às emendas aprovadas pelo governo federal, que somam R$4,9 bilhões. As obras são cadastradas com descrições genéricas, como drenagem urbana ou pavimentação de estradas vicinais, sem o endereço, sem o bairro, a comunidade, que possa permitir uma fiscalização mais apurada lá no local. A ONG cobra que parlamentares acompanhem os planos vinculados às suas emendas e exijam das prefeituras e também dos governos o registro de informações bem mais completas. Segundo a Transparência, houve casos em que um plano foi reprovado e depois reapresentado com menos informações e aí foi aprovado. Isso é Brasil, né? 7:58, Israel investiga como atentado terrorista o caso de piloto de avião esfaqueado por colega durante o voo. O voo era da Fly Dubai e saiu de Dubai, tendo como destino Tel Aviv. O copiloto esfaqueou o comandante e tentou derrubar a aeronave, que levava cerca de 174 passageiros e 6 tripulantes, inclusive os dois, né? O avião perdeu rapidamente a altitude e precisou ser desviado para a Arábia Saudita, onde pousou em segurança. Por quê? Vejam bem. Daqui a pouco eu falo sobre isso, vou concluir a notícia e eu falo sobre isso, né? Pousou em segurança e o copiloto foi preso. O ministro da Defesa de Israel classificou o episódio como uma tentativa de ataque terrorista, mas a motivação ainda não foi esclarecida, né? O primeiro-ministro israelense, Benjamin Netanyahu, afirmou que ainda é cedo para dizer se houve envolvimento do Irã e que Israel poderá participar da investigação, né? Essa notícia traz, assim, aquela condição que a gente sempre, às vezes, reflete, né? Quando as coisas têm que acontecer, acontecem, quando não tem, não acontecem, né? O avião só não caiu porque, vejam bem, a coincidência e a casualidade, né? Dentre os passageiros, havia uma equipe de pilotos que estava viajando, de folga, fazendo uma viagem. E estes pilotos passageiros assumiram a aeronave e pousaram a aeronave em segurança, garantindo a vida, né, de 180 pessoas, 174 passageiros e mais 6 tripulantes. É, a vida é essa, né? A vida é essa. Quando não é a hora, não é a hora. Vamos atualizar as nossas redes sociais e já vamos ao nosso primeiro intervalo, né? Vamos ao primeiro intervalo. Deixa eu dar uma olhadinha aqui, estou olhando, né? No WhatsApp da Rádio Universidade. Deixa eu abrir aqui as conversas, porque eu estava numa conversa aqui interna, né? O WhatsApp do Hora Marcada traz aqui já muita gente, né? O Ireno Falcão, bom dia, querido amigo, obrigado pelo carinho. A Maria Otília Vilela, bom dia. O Vilmar e a Helena, bom dia também, né? O nosso bom dia. A Tereza Salomão, obrigado pelo carinho diário. Vilcinho Porto dos Santos, meu irmão querido. Olha só o Vilcinho, né? O homem do IFSU. Bom dia, aqui em casa na escuta. Abraço, meu irmão. Um abraço, queridão. Muito obrigado pelo carinho, viu? Alô, Vanderlei do Sítio Floresta, nos ligando neste momento. Obrigado, viu, Vanderlei? Grande abraço, né? O Azambuja também, Luiz Azambuja, está nos ligando, um abraço, queridão. O Héctor Queiroz, olha a turma chegando aí, a turma do Hora Marcada. Chegando aí, Héctor Queiroz, um abraço a ti, a Ângela, o Azambuja, né? O Vanderlei lá do Sítio Floresta. A Cristina Carlotto ali na Coaduc, o Cláudio

0: Dona Yolanda e o seu José Belete, a família Belete. Um beijo grande, que Deus abençoe com um dia maravilhoso. Alô, Toninho Amaral, lá na Tiradentes, lá na Balsa. Um abraço, querido. Seu Hipólito e a Dona Ana também recebam o nosso carinho, nosso abraço fraterno. O Leandro Fagundes está com a gente, a Marion e a todos do bairro Verona. Bom dia. Alô, Carmenzinha Rios, nos Jardins da Magnólia, né? É, mudou de endereço agora, a gente envia um abraço, né? Jardim das Magnólias, né? Um abraço a ela, a Carolzinha, a vó Santa Elisa, a toda a turma que nos acompanha. Paulo Schulet, lá no Balneário dos Prazeres, um abraço. Família Pacheco, bom, a Carmen, a Dona Jaci, o Joaquim, Paulo Bom e a Ana Carolina, a Caroline. É, o Renato Gadeia, um abraço. O Alexandre Luiz e a Cláudia. O Carlos Araújo na Paulo Guilaim. E tem mais gente chegando, né? Dona Norma Rato. Ah, querida, mãe do Gilson Rato. Bom dia, querida. Bom dia, sempre na escuta. Um beijo grande para vocês. Professora Jaqueline Marques, obrigado. Olha, nossa turma tá voltando, tá aumentando, né? A Carla, esposa do Paulo da Santa Rosa. Também a Carla e a Dona Marlene Trindade, lá na Coab Tablada, a Manuela Nunes, toda a turma que já foi citada aqui. Olha, obrigado pelo carinho de vocês, muito obrigado mesmo, né? É, vocês são a nossa motivação, tenho absoluta certeza disso. É, a audiência de qualquer programa de rádio é a alma, né? É a alma do rádio. Nós falamos para vocês, caso contrário, estaríamos falando, né, ao vento. E não, vocês são o que nos fazem levantar cedo, produzir conteúdo, buscar notícias, checar informações e trazer essas informações, né? Então, que Deus abençoe a todos, e que a gente siga sempre juntos, né? No rádio, fora do rádio, onde quer que estejamos, que sigamos juntos. Beijo grande a todos, obrigado. Vamos ao intervalo comercial. Já já voltamos com mais notícias.
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2: 8:05.
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3: Oito horas, oito minutos, estamos de volta. Quero mais uma vez aqui agradecer todos aqueles que estão nos acompanhando. Quem já chegou também aqui, o Lilico, lá da fábrica de juntas, o Luiz Henrique. Um abraço, querido Lilico. Já havia registrado aqui a professora Jaqueline Marques e todos os outros, todos os outros que já chegaram aqui para acompanhar o Bom Dia RU. Dando sequência, então, vamos trazendo algumas notícias daqui para quem vive aqui. O transporte intermunicipal, municipal, intermunicipal também é, olha, a Laís Gomes está me confirmando, terá gratuidade para eleitores nos dois turnos da votação. O benefício é válido das 8 da manhã de sábado até as 8 da manhã de segunda-feira. A repórter Laís Gomes nos traz os detalhes, tá bem? Já ela vai nos trazer os detalhes aqui. Vamos lá, Laís.
4: O transporte intermunicipal de passageiros terá gratuidade nos dois turnos das eleições 2026. O benefício valerá das 8 da manhã do sábado anterior à votação até as 8 da manhã da segunda-feira seguinte. A gratuidade será oferecida no serviço comum. Na ausência desta modalidade, serão considerados os serviços semileito e direto. Ficam de fora os serviços especiais, como executivo, leito e leito-cama. Para utilizar o benefício, o eleitor deve apresentar o título ou o e-título. A passagem deve ser emitida presencialmente em agências ou estações rodoviárias ou nas empresas transportadoras. A gratuidade vale para viagens de ida e volta. O município de origem e o de destino devem corresponder ao município de residência e ao domicílio eleitoral. No primeiro turno, o benefício será válido para a eleição do dia 4 de outubro e no segundo turno, para a votação do dia 25. Com informações do governo do Rio Grande do Sul, da redação da Rádio Universidade, Laís Gomes.
3: Obrigado, Laís Gomes. Faltam 3 dias para as eleições gerais de 2026. E a Justiça Eleitoral disponibiliza ferramentas para acompanhar a totalização dos votos em tempo real. A consulta pode ser feita pelo aplicativo, Resultados, disponível para celulares Android e iOS. E também pode ser feita pelo portal Resultados do Tribunal Superior Eleitoral. A plataforma permite consultar os dados por país, estado, município ou zona eleitoral. As informações são atualizadas conforme os boletins de urna são recebidos e processados. Também é possível consultar a votação por cargo, candidata ou candidato. A partir das 5 da tarde, no horário de Brasília, os boletins de urnas começam a ser transmitidos para a totalização. O sistema mostra o número de sessões totalizadas e o comparecimento do eleitorado. Também é possível acessar o boletim de urna de cada sessão. Outra opção é o boletim na mão, que permite ler o código QR Code impresso no boletim de urna. Os dados podem ser conferidos e comparados com os resultados divulgados pelo Tribunal Superior Eleitoral, né? Estas informações são dele, do Tribunal Superior Eleitoral. A peça de teatro Tô Morrendo, Peraí, Quero Sentir Teu Coração de Perto vai ser apresentada no dia 10 de outubro no Teatro 7 de Abril. O espetáculo faz parte da programação do Dia Mundial de Cuidados Paliativos. E a repórter Laís Gomes nos traz mais detalhes.
4: A peça Tô Morrendo, Peraí, Quero Sentir Teu Coração de Perto será apresentada pela primeira vez em Pelotas. O espetáculo foi inspirado em encontros de pacientes em cuidados paliativos com a palhaça Eugênia e aborda temas como medos, angústias, sonhos e a finitude da vida. A apresentação será no dia 10 de outubro, às 8 da noite, no Teatro 7 de Abril. A data marca o Dia Mundial dos Cuidados Paliativos. O evento terá 2 horas, com 1 hora de espetáculo e 1 hora de bate-papo com a plateia. A programação faz parte de uma semana de atividades promovida pela Cuidativa, Centro Regional de Referência em Cuidados Paliativos da Faculdade de Medicina da Universidade Federal de Pelotas. As ações começam no dia 5 de outubro e incluem atividades voltadas a pacientes, familiares, cuidadores e a comunidade. Os ingressos para a peça estão disponíveis pela plataforma Ticketsul. O valor da inteira é de R$ 120,00, a meia entrada custa R$ 60,00 e o ingresso solidário, com doação de 1 kg de alimento não perecível, custa R$ 55,00. Com informações da Cuidativa, da redação da Rádio Universidade, Laís Gomes.
3: Obrigado, Laís Gomes. A Agência Nacional de Vigilância Sanitária aprovou a regularização de cosméticos artesanais no Brasil. Em reunião da diretoria colegiada, as normas definem requisitos técnicos e procedimentos simplificados para esses produtos. Os itens de higiene pessoal, cosméticos e perfumes artesanais não precisam mais de registro prévio, mas devem seguir regras específicas. Entre elas, boas práticas de fabricação, rotulagem obrigatória e prazo de validade de até 12 meses. A regulamentação também define quais produtos podem ser produzidos nesse formato, como sabonetes, shampoos sólidos, óleos corporais e perfumes. As alegações devem ser simples, sem promessas terapêuticas. Estas são informações da Anvisa. Falando ainda em Anvisa, ela, né, a Agência de Vigilância Sanitária, aprovou o medicamento destinado ao tratamento da doença esquistossomose. O tratamento é indicado para crianças de 3 meses a 6 anos. É. E quem vai nos trazer estas informações, né, é a Laís Gomes.
4: A Anvisa aprovou o registro do medicamento Farmanguinhos Arpraziquantel. O produto é indicado para o tratamento da esquistossomose em crianças de 3 meses a 6 anos. A infecção ocorre pelo contato com água doce contaminada por caramujos infectados. Os primeiros sintomas surgem entre 2 e 6 semanas após o contato. A doença pode evoluir da fase aguda para a fase crônica ao longo de meses ou anos. O medicamento atua nos vasos sanguíneos do paciente. Ele causa espasmos e paralisia nos parasitas, o que interrompe a fixação dos vermes. A substância também danifica a proteção do parasita e permite que o sistema imunológico o destrua. Com informações da Anvisa, da redação da Rádio Universidade, Laís Gomes.
3: Obrigado, Laís Gomes. Microempreendedores individuais passam a ter novas opções para renegociar dívidas com o governo federal. O programa Desenrola MEI teve o prazo prorrogado até 29 de janeiro de 2027. A adesão à nova modalidade começa em 1º de outubro. Então, está começando hoje, né? E a nova modalidade também atende dívidas de até 5 salários mínimos, com entrada de 5% e desconto de 50% no saldo restante. O pagamento pode ser parcelado em até 55 meses. Outras opções incluem negociação de dívidas de até R$ 20 mil com redução de juros e multas, além de parcelamentos específicos para débitos com autarquias e fundações públicas. O programa envolve órgãos do governo federal e permite que o empreendedor consulte, simule e formalize a negociação pela internet, de acordo com o tipo e o valor da dívida. Estas informações são do governo federal. Estão abertas as inscrições para o concurso de escolha das cortes do Carnaval de Pelotas 2027. As candidatas podem se inscrever gratuitamente até às 11 horas e 59 minutos da noite do dia 29 de outubro por meio de formulário online. Quem vai nos trazer essas informações é o nosso colega Fernando Moraes, que nos traz aí para todas que as meninas que querem concorrer, né, às cortes do Carnaval. Fernando Moraes.
5: A disputa terá duas categorias, Carnaval e Carnaval da Diversidade. Cada corte será formada por uma rainha e duas princesas. Serão aceitas até 20 inscrições por corte e cada entidade carnavalesca poderá indicar uma candidata para cada categoria. As rainhas eleitas receberão R$ 2.500, faixa, um curso profissionalizante do Senac e uma viagem a Gramado. As princesas receberão R$ 1.250, faixa, curso profissionalizante e viagem. Os valores em dinheiro serão pagos em até 60 dias após o concurso. A apresentação das candidatas será no dia 12 de novembro, às 7 horas da noite, no Paço Municipal. Já o concurso será realizado no dia 19 do mesmo mês, às 7 horas da noite, no Largo do Mercado Central. O edital completo está disponível no site da Prefeitura de Pelotas, na área de publicações da Secretaria de Cultura. Informações da Prefeitura de Pelotas, da redação da Rádio Universidade, Fernando Moraes.
3: Obrigado, Fernando Moraes, que segue aqui conosco, né? Segue aqui com a gente, porque ele vai falar da UPA Areal, que vai passar a oferecer atendimentos odontológicos de urgência durante a noite. O novo consultório será inaugurado nesta quinta-feira, hoje, dia 1º, lá na unidade que é localizada na Avenida Ferreira Viana. E o Fernando Moraes vai nos trazer mais detalhes.
5: O espaço terá equipamentos para atender pacientes com casos mais graves de dor, como fraturas e abscessos dentários. O serviço foi criado para dar suporte à população fora do horário de funcionamento das unidades básicas de saúde, as UBSs. Os atendimentos serão realizados das 18h à meia-noite. Segundo a secretária municipal de saúde, Ângela Vitória, a nova estrutura representa a oferta de mais um serviço pelo SUS e deve facilitar o acesso à assistência odontológica durante a noite. Ela destacou que a medida pode evitar que pacientes com dor intensa fiquem sem atendimento e precisem recorrer apenas a medicamentos. A cerimônia de inauguração será realizada às 14h, com a presença do prefeito Fernando Marrone e também da própria secretária de saúde, Ângela Vitória. Com informações da Prefeitura de Pelotas, da redação da Rádio Universidade, repórter Fernando Moraes.
3: Obrigado, Fernando Moraes, trazendo aí boas notícias, né? A UPA com atendimento odontológico de urgência. Isso faz bem, faz bem, faz muito bem, né? Eu lembro você que a Rádio Universidade é multiplataforma, né? Então, você que quer enviar algum comentário sobre a cidade, pode fazê-lo, né, pelo WhatsApp da Rádio Universidade, 984-135473, ou pelo WhatsApp do Hora Marcado, 984-85-5040, né, 5040, tá bem? É, pode enviar para a gente qualquer informação que você tenha aí. Vou atualizar aqui, a Mara Lúcia Marques chegou, né, aqui conosco. Dona Norma Rato, passei uma mensagem para a senhora aí. Se a senhora está me ouvindo, dê uma olhadinha no celular aí, tá bem, querida? É, eu passei uma mensagem para ela e agradecendo também, né, a todos que estão aqui conosco. A gente fica muito feliz de recebê-los todos, todos. 12 graus e 5 décimos nesse momento em Pelotas. A umidade relativa do ar está na casa dos 87%. A sensação térmica é de 11 graus e 9 décimos, continua aí esse friozinho, né? Os ventos se deslocam a 3,2 km horários. Então, estamos tranquilos, né? É, de certo modo, estamos tranquilos. Aqui no YouTube chegou a Tereza Salomão, obrigado pela companhia, obrigado pela presença também no YouTube, né? A gente fica sempre contente aqui com a nossa audiência nos acompanhando, todos junto de nós aqui, para estarem sempre bem informados, né? Deixa eu só fazer uma atualização sobre o trânsito. Vamos ver, hoje chegou pela manhã hoje aqui, né? Vamos fazer uma atualização. Noite madrugada, né? Noite de 30 de setembro e também madrugada de 1º de outubro. São as informações que estão chegando aqui conosco através da Secretaria de Transporte e Trânsito, né, para que a gente possa trazer aqui para você o que aconteceu, né, durante essa noite madrugada. Chegando as informações do trânsito.
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3: Vamos trazendo então as informações da Secretaria de Transporte e Trânsito. Ontem, às 18 horas e 2 minutos, foi atendida uma ocorrência porque alguém estacionou numa porta de garagem, né? Certamente o automóvel foi autuado e guinchado, né? Às 18h10, né, foi feito, né, uma ronda na Praça Coronel Pedro Osório e um ponto base ali, né, de verificação ali no Grande Hotel. Essa ronda, ela é feita e consta aqui nas informações de serviços prestados pela Secretaria de Transporte e Trânsito, porque aquela cúpula lá, né, lá em cima, no Grande Hotel, ela está deslocada, né? Tem uma peça da cúpula lá de cima, uma peça de metal, que ela, o temporal inclinou ela e existe o risco de queda. Por isso, ali está interrompido o trânsito, tá bem? Às 19 horas e 31 minutos, um caminhão mal estacionado na Rua 9, número 134, no residencial 15 de julho. Vejam bem, dentro de um residencial, as pessoas chamam os azuizinhos, né, para fazer esse tipo de verificação, né? Às 20 horas e 48 minutos, mais um motorista estacionou na porta de uma garagem na Avenida Domingos de Almeida, né? Domingos de Almeida. Então, provavelmente foi autuado também, se não foi guinchado, né? Às 21h20, recolhimento de materiais na Rua Voluntários da Pátria, com professora Araújo, ali que tem um semáforo, né? Então, provavelmente, o semáforo volta a funcionar e deve ter sido isso, né? Não dá para ficar imaginando aqui, mas provavelmente. E aí é feita a retirada dos cavaletes, né? E às 21 horas e 45 minutos, um veículo estacionado em local proibido, né? Na rua Marechal Deodoro. Esses foram os atendimentos durante a madrugada. Não chegamos a ter atendimentos. Sabe que abriu, assim, uma claridade aqui, mas ainda não apareceu o sol. Ele parece que deu uma abertura de solzinho, assim, mas ainda não veio com toda a sua potencialidade, né? Toda a sua... Seu Silvio Rato, eu quero enviar um abraço muito especial para ele, né? Ele e a dona Norma, ela disse, estamos sempre acompanhando o programa, sucesso sempre. Que os bons anjos o protejam e abençoem, né? Nós dois com carinho. Muito obrigado, né? Os pais do nosso Gilson Rato, que tem o táxi ali na Lobo da Costa, em frente ao antigo Supermercado Nacional, né? Então tá bem, Lobo da Costa, entre Osório e Andrade Neves. São 8 horas 29 minutos, 8h29. Eu vou fazer assim: eu vou para o intervalo comercial das 8h30 e volto com o esporte. E aí nós vamos conversar com Enoque Guimarães sobre a gratuidade no transporte amanhã. Tá bem? Já já a gente tá de volta aqui. Só vou antecipar o nosso comercial.
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5: 8h29.
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0: 8 horas 32 minutos, 8h32. Eu tenho que lembrar você, hoje, neste primeiro turno, é o último dia dos programas e também do horário eleitoral gratuito, horário político aqui no rádio, rádio e televisão. Amanhã o Bom Dia RU começa às 7 da manhã, tá bem? Começa às 7 da manhã. Caso tenha segundo turno, né, nós teremos o Bom Dia RU começando às 7 da manhã, durante quase toda a semana que vem, de segunda a quinta-feira. E na sexta-feira, né, a Laís Gomes vai confirmar para a gente, eu li, mas eu quero a confirmação da nossa produtora, semana que vem, de segunda a quinta, ainda não haverá horário eleitoral no rádio e na televisão. Então o Bom Dia RU começa às 7 da manhã. E vai até, se estende até 9h30 da manhã, que é o horário padrão do programa Bom Dia RU. E na sexta-feira que vem, não amanhã, na outra, caso haja segundo turno, nós teremos o retorno do horário político, né? Aí será usado certamente pelos candidatos a governador do estado e a presidência da república, caso haja segundo turno, né? Retorna no dia 9. 9 é sexta, né, Laís? 9 é sexta-feira que vem. Bom, então a gente está confirmada aí as nossas informações, né? Volta dia 9 de outubro, durante toda essa semana. E nós vamos estar transmitindo, sim, aqui, né, todas as informações da... Todas as informações... E aí acaba dia 23, né? A Laís está me passando aqui. Aí ele vai até dia 23 de outubro. A eleição é dia 25. Então ele vai até sexta-feira, 23, sábado, 24, e domingo a eleição, dia 25, caso haja segundo turno. É importante fazermos esses registros. A professora Jaqueline Marques pergunta, a RU vai fazer a cobertura das eleições no domingo? Sim, fará a cobertura, né? E sempre com aquela parceria com o programa 13 Horas também, que vai ter a apresentação do 13 Horas, né, no horário da tarde, no início da tarde, e depois à noite também, né, o Expresso Eleitoral do 13 Horas, né, que é uma marca aqui da nossa Rádio Universidade, tá bem? Então, podem nos acompanhar, que você vai estar sempre muito bem informado aqui com a gente, né? Bem informado aqui com a gente. Hora das notícias esportivas aqui no Bom Dia RU.
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0: E quem está chegando para trazer as informações do Grêmio Esportivo Brasil, quero fazer uma ressalva aqui. Nós não estamos trazendo informações do Esporte Clube Pelotas, porque ele encerrou a sua participação no campeonato da segunda divisão, né? E agora é o Pelotas parte para um processo interno de eleições, né? E assim que tenhamos informações, detalhes, aí o time da Bola Branca estará sempre trazendo aqui essas informações, assim como o Beto Vetromilho no Futebol Online. Então, chegando agora as informações do Grêmio Esportivo Brasil, que segue na competição, e quem está chegando é Lucas Fabião.
3: Estamos chegando com as informações do Grêmio Esportivo Brasil nesta quarta-feira, aqui na programação da Rádio Universidade. E o Brasil lançou o serviço de jogo para o confronto do próximo sábado, jogo de ida das quartas de final, quando o Brasil recebe no estádio Bento Freitas, 19 horas, a equipe do Esportivo, para começar o mata-mata da competição. 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Falando nesse jogo, hoje, Júlio César Nunes segue a sua preparação, comanda mais um treinamento de olho no adversário. Quem não participa desse treinamento e nem dos próximos e nem da sequência da temporada chavante são dois jogadores que tiveram as suas rescisões confirmadas no BID da CBF, o Boletim Informativo Diário. São eles o centroavante Vanilson e o centroavante Samuel. Ambos não fazem mais parte do Grêmio Esportivo Brasil. De resto, o Brasil segue a sua preparação, ainda de olho na situação do Rafael Dumas, que sofreu lesão contra o Glória, e o Silas, que sofreu lesão contra o Bagé. O Brasil não confirma a situação, mas os dois são as grandes dúvidas para este confronto. Júlio César Nunes falou que Rafael Dumas deveria voltar essa semana, que não preocupava, mas o Silas não deu mais informações. Então, ficar de olho, porque a questão do Silas pode ser até mais grave, e o Dumas, segundo o próprio treinador, pode já estar retornando. Para finalizar o boletim, trazer uma informação da base chavante, porque a peneira que ia acontecer no próximo final de semana foi transferida. Agora vai ser no dia 10 de outubro, ou seja, sem ser nesse sábado, no outro, 1h30 da tarde, na Arena Marini. Relembrando, atletas nascidos em 2007, 2008 e 2009 precisam preencher o formulário na central de sócios. Agora, no dia 10 de outubro, a peneira na Arena Marini é a base chavante também trabalhando. Mas eu sou o Lucas Fabião e volto na nossa programação esportiva. Até lá!
0: Obrigado, Lucas Fabião, trazendo as informações do Grêmio Esportivo Brasil. O sol está chegando, agora sim. Agora eu estou vendo ele aqui no prédio do Colégio São José, aqui ao lado, né? Ao lado do estúdio, na rua 3 de maio. Então, sol chegou, chegou o Astro Rei em Pelotas. E quem está chegando também é o Fernando Moraes, hoje com o comentário esportivo. Bom dia, Fernandinho.
4: Muito bom dia a quem acompanha a Rádio Universidade, todos os ouvintes do Bom Dia RU. Hoje o comentário esportivo é comigo, já que o Gustavo Lousada está de folga e o João Antônio Ferreira está de férias, então eu, Fernando Moraes, serei o responsável por falar um pouquinho dessa semana decisiva para o Grêmio Esportivo Brasil e também o Esporte Clube Pelotas, né, que agora sai um pouco da pauta, mas tem um dia decisivo na sua quinta-feira. Bem, começando pelo lado do Grêmio Esportivo Brasil, chavante que definitivamente ainda não acertou a sua equipe. Técnico Júlio César Nunes ganhou tempo, agora que tem uma semana basicamente entre a goleada para o Bagé e essa primeira partida contra o Esportivo que vai acontecer no sábado no estádio Bento Freitas. E é um tempo que é precioso para o treinador chavante, porque tem que se analisar muito bem por onde passou essa goleada por 4-1 para o Grêmio Bagé. Uma goleada que, ao meu ver, como eu falei no papo da bola de ontem junto do Lucas, Fabião e do Wesley Dagani, é um resultado inaceitável. O Brasil não pode se dar ao luxo de tomar 4 gols, eu diria que não se poderia dar ao luxo nem de perder a partida para o Bagé, que entrou em campo com apenas 6 jogadores à disposição no banco de reservas e mesmo assim conseguiu parecer fazer um resultado fácil em cima do Brasil. Quem vê os gols da equipe do Jaldinegro viu falhas gritantes de jogadores que até, né, o domingo passavam extrema confiança na defesa. Tô falando do Gabriel Mancha e do Vitor Becker, dois jogadores que deixaram a desejar muito nesse último confronto. Claro, tem seus créditos, foram decisivos na reta final, onde o Chavante cresceu e chegou na última rodada classificado, mas é preciso analisar o que, que aconteceu, né? O Vitor Becker acabou perdendo aquela bola para o Michel, Gabriel Mancha também falha, então pode-se dizer que foi um dia extremamente negativo de todo o sistema do Grêmio Esportivo Brasil. E com a dúvida do Rafael Dumas para o próximo sábado, fica o questionamento: insistir ou não no esquema com três zagueiros? É uma dúvida que o técnico Júlio César Nunes terá que analisar. A gente já viu que o Brasil conseguiu render mais com esse esquema, porém fica muito preso dentro de campo, né? Uma equipe que tem apenas ofensividade por uma ala do campo, que é a ala esquerda, junto ali do Matheus Streit, também do Sonny Anderson, que inclusive marcou gol contra a equipe do Glória, é um jogador que se mostrou ser ofensivo, mas pelo lado direito acaba carecendo desse poder de fogo. O Genilson não é um lateral de linha de fundo, não é um lateral que busca uma jogada mais ofensiva, ele segura um pouco mais a sua posição. O mesmo do Yuri, que até deu assistência no jogo contra o Glória também, mas é um atleta que não tem a ofensividade como a sua característica principal. Então é um questionamento que fica e que o técnico Júlio César Nunes, certamente com os seus auxiliares, estará analisando, né? Se vale ou não manter esse esquema com três zagueiros. O famoso 3-5-2, que é como ele tem implantado, é uma linha ali com três zagueiros, os cinco meias, né? Tanto a dupla de volantes quanto o Guilherme Garré, que tem atuado como meia mais avançado, e os dois alas, e na frente tem sido o Andrei e Gabriel Morbeck. Lembrando que o Garré e o Andrei, eles foram poupados na partida contra o Bagé, na minha opinião, de forma acertada, né? Ali quem tu podia poupar, tu poupava, né? E mesmo assim, não é uma justificativa para o Brasil ter perdido da forma que perdeu. Vai ganhar o retorno desses atletas para o próximo confronto, mesmo do Otávio, e a ideia é que eles já voltem, pelo menos na minha visão, como titular. Eu falei no papo da bola, eu trocaria o esquema sim, colocaria o 4-3-3, fazer o feijão com arroz, podemos dizer assim, uma linha ali, né, com dois zagueiros, dois laterais, meio de campo com um volante mais combativo, como o TT, um camisa 8, o 10, que deve ser o Garré, e mais à frente, três atacantes, dois pontas de velocidade e um centroavante mais de área. Bom, se o treinador Chavante vai fazer isso ou não, aí são outros 500, mas é o importante, eu volto a frisar, tem essa semana inteira para analisar a equipe do Esportivo, para montar a melhor estratégia. Acabou a maratona de jogos, ou seja, também é possível recuperar atletas fisicamente. A cobrança por uma evolução no Brasil, ela vai ser cada vez maior, porque agora tu tem tempo para repensar ideias, para trazer novos conceitos, para aplicar esses conceitos no grupo de jogadores. O Júlio César tanto falou nas suas coletivas que não dava para sair mudando tudo. Ele fez, a mudança mais radical dele foi essa mudança na formatação tática, né? Colocando três zagueiros. Agora, se for para mudar algo a mais, essa é a hora que o Brasil vai ter que aproveitar para fazer essas mudanças e sair do Bento Freitas com resultado positivo no sábado. E o que, que eu quero dizer com resultado positivo? Uma vitória. Levar um empate para Bento Gonçalves não será um bom negócio para o Brasil. Precisa vencer, mesmo que seja por 1-0, na diferença mínima do futebol, para levar um bom resultado para Bento Gonçalves. Fora isso, vai ser uma pressão absurda no sábado seguinte, né, no dia 10, que o Esportivo vai implantar em cima da equipe Chavante. Eu sou daqueles que fala que desde que o gol fora, a regra do gol fora não existe mais, os confrontos ficaram mais equilibrados. É verdade, mas decidir fora de casa não tendo a vantagem a seu favor, não jogando por um empate, né, não precisando de um empate, precisando vencer para se classificar ou dos pênaltis, realmente coloca uma pressão muito maior no confronto. Para finalizar, por parte do Esporte Clube Pelotas, reunião do Conselho Deliberativo na quinta-feira, muitos assuntos pendentes no Esporte Clube Pelotas, né? Quem vai assumir, com quais ideias, sabe-se que, né, não será uma SAF ainda, então fica essa dúvida, né? Será que voltarão nomes já conhecidos, caso do Luiz Antônio de Melo Aleixo, que é um nome ventilado, um presidente que tem seu renome, tem seu destaque no Pelotas, mas fica aquele ponto de interrogação: será que o Pelotas não precisa de novas ideias, uma incorporação nova de uma diretoria? Fica a dúvida também quanto a isso. E tem que ser muito analisado, tem que fazer um diagnóstico completo de todos esses 3 meses, chegou a isso, de futebol na boca do lobo, e tudo que deu errado. É preciso fazer uma análise completa, uma pesquisa de tudo que envolveu o Esporte Clube Pelotas nessa, que nem consigo chamar de temporada, né? Foram 3 meses apenas, incluindo a preparação e mais as 15 partidas na divisão de acesso. Bom, o que importa é, a dupla Barapel está entrando na sua semana decisiva. O Brasil ainda dentro de campo, o Pelotas já fora dele. Essa aí, a próxima semana, serão decisivas para o futebol aqui da Princesa do Sul. Beleza? A gente segue analisando. Tudo isso vai ser analisado no Papo da Bola, também no Lance Rápido. Valeu a todos e um forte abraço!
0: Obrigado, Fernando Moraes, trazendo o comentário esportivo de hoje, né? Ficamos por aqui com as notícias do esporte, né? Vou fazer um contato agora, né, com Enoque Guimarães. Vamos aguardar para ver, né? Já estamos fazendo contato com ele, que é diretor executivo, né? O Enoque Guimarães, que é diretor executivo do Consórcio Transporte Coletivo de Pelotas, já está conosco na linha e nós vamos conversar sobre a gratuidade no transporte coletivo no próximo domingo, em razão das eleições. Bom dia, Enoque, mais uma vez, prazer em conversar contigo e muito obrigado por atender a nossa solicitação, o nosso convite, para esclarecer aqui o funcionamento do transporte coletivo no domingo, dia das eleições.
5: Bom dia, Sérgio, bom dia a toda a equipe da RU, bom dia a todos os nossos ouvintes. É sempre um grande prazer estar participando com vocês aí mais uma vez.
0: Enoque, não é a primeira vez, é lógico, o Consórcio Transporte Coletivo sempre presta esse serviço à democracia, né? Como é que vai funcionar o horário de início da gratuidade, né, do transporte coletivo, a frequência de linhas, porque é um domingo, vai trabalhar com a mesma frequência de domingo, teremos alguns ônibus auxiliares, né? Vocês que já conhecem a movimentação eleitoral, digamos assim, e sabem a diferença também, com a experiência adquirida ao longo do tempo, a diferença de uma eleição municipal, que elege vereadores, elege o prefeito, né? De uma eleição em nível nacional, que elege o presidente da República, o governador, os deputados e senadores, né?
5: É uma eleição bem complexa, né? Nós, mais uma vez, vamos ter o transporte, estamos organizando para isso, né? Infelizmente, é uma opinião do cidadão Enoque, né? A abstenção vem aumentando muito na eleição, né? Eu discutia com o juiz eleitoral do outro município esses dias: ah, não, o eleitor não tem as condições de votar. Eu disse: não, doutor, com todo respeito, o eleitor não tem vontade de votar, né? Infelizmente, né? E a abstenção tem chego aí no país a 30%, né? Mas nós temos disponibilizado o transporte. A grande verdade é que as pessoas votam perto das suas residências, né? Utilizam muito pouco o transporte já é gratuito, já foi nos dois turnos de 2022, que foi uma eleição geral, como será essa, né? Já foi na eleição municipal de 2020, na eleição municipal de 2024, como falavas aí, são eleições em tese menores, mas tão importantes quanto, na minha opinião, né? E não se nota uma grande aumento de demanda no transporte coletivo, né? Não sei se é por esse fator das pessoas não terem a vontade de ir votar, ou se realmente é porque votam perto de casa. Mas o transporte será gratuito o dia todo, né? todo o horário, desde o início até o término, porque teoricamente teria que ser das 7 horas até as 19, mas não temos como programar os nossos validadores, o nosso sistema para isso, então o transporte será gratuito desde o início ali às 5 horas até a meia-noite desse domingo aí, dia 4, né? Não iremos realmente colocar alguns reforços na expectativa de que haja a demanda que não se verificou nas últimas eleições, mas esperamos que tenha nessa, né? Então nós estamos articulando um horário não de domingo, mas um horário reforçado para que possa atender o usuário que tem para chegar na urna ali das 8 até as 17 horas, né, Sérgio?
0: É, vocês, nas outras eleições, o passageiro ele é computado numa pesquisa do consórcio para chegar ao final do dia e vocês terem mensurar, né, terem, por exemplo, um panorama de quantas pessoas utilizaram o transporte coletivo?
5: A gente não consegue fazer isso tecnicamente, a gente faz pelas câmaras, a gente acompanha a lotação dos ônibus pelas câmaras, porque o embarque e desembarque, Sérgio, é feito pela porta traseira.
0: Exato.
5: Por quê? Porque não tem como fazer o giro na catraca sem liberar o validador, né?
0: Sim, sim.
5: Então precisaríamos ter cartões de isenção, enfim, alguma coisa para fazer isso. Então não há um cômputo geral. Mas a gente faz um acompanhamento pelas nossas câmaras, né?
0: Sim.
5: E nós vemos que o número de passageiros não é muito diferente de um domingo normal, onde a gente carrega, por incrível que pareça, né? Parece mentira, mas Pelotas, num domingo, transporta 5 mil passageiros, 4.800, 5.100, né? Muito pouco, né? Muito pouco mesmo, né? E a gente, pelo que a gente observou pelas câmaras nas eleições passadas, esse número deve andar em 7 mil, 8 mil no dia da eleição. Talvez a gente avalie muito mais por quem trabalha no pleito do que quem efetivamente acaba se deslocando para a votação. Né? Porque com essa questão da gente, quem está fora da cidade justifica na zona eleitoral em qualquer uma sessão, né, perto da sua residência. E, enfim, a gente nota algumas pessoas que eventualmente se mudaram de residência e não trocaram o seu local de votação. Mas isso, pelo que a gente consegue perceber, é um número muito pequeno, né?
0: E é possível também que pessoas a passeio, né, depois de votarem, como tu citaste, às vezes a sessão eleitoral é próxima de casa, mas a pessoa perdão, aproveita para visitar um parente, né, para visitar alguém, para ir a algum outro local e aproveita o ônibus à gratuidade, né?
5: É, a gente nota que isso provavelmente acontece, né? A gente não pode afirmar, mas claro, com certeza acontece. O ônibus gratuito o dia inteiro, né? A gente percebe, né, que aquelas pessoas que trabalham, que utilizam o transporte no domingo, esses usuários estão todos ali, né? E acaba acontecendo isso, né? Então o transporte vai estar disponível todo domingo, gratuito, para todo e qualquer tipo de usuário, com um embarque, como eu falava, e desembarque pela porta traseira.
0: Sim. Vocês têm mensurado, medido o custo desse sistema no domingo? Digamos, o custo com motorista. Cobrador não vai ter, os ônibus que ainda utilizam cobradores, né? Porque a catraca provavelmente vai estar trancada, né? A catraca, né?
5: Sim, a catraca ela só é liberada com cartão, então ela vai ficar trancada, né? Os passageiros embarcarão e desembarcarão pela porta traseira. Na verdade, o que acontece? Toda a quilometragem rodada, ela é computada no custo da tarifa.
0: Sim.
5: Então, no domingo, a catraca não vira, não existe receita, mas existe uma quilometragem percorrida, né? E esse custo aí de um domingo Ele já é, o domingo é interessante porque ele já é subsidiado pela tarifa. Por quê? Porque, como eu falava, a gente tem em torno de 5 mil usuários no domingo e 2 mil e pouco pagantes. Então, o domingo já é um dia que se roda muito, proporcional ao que se transporta, né? Embora a gente tenha no domingo aí cerca de 35, um terço dos horários de um dia útil, né? A gente transporta 10% dos passageiros, né? E a gente roda, então, num domingo, em torno aí de 7 mil quilômetros, né? E essa quilometragem, ela entra no cálculo tarifário e ela é suportada pelos demais usuários. Então, embora o pagamento do domingo haja uma receita baixa, essa receita acaba sendo subsidiada pelo restante dos usuários dos outros dias, nos dias úteis, né?
0: Sim.
5: Então, domingo já é uma questão deficitária. E aí, quando se chega a um valor zero, né? Então nós temos aí um acréscimo ao sistema em torno de 20 mil reais de custo adicional, ou seja, mais 20 mil reais que serão absorvidos no custo da tarifa pelos usuários. Então o domingo já é um dia que naturalmente ele deixa aí ao sistema um prejuízo em torno de 50 mil reais. Então nós estamos falando num mês típico 200 mil reais, com feriado 250 mil reais, que dá quase 8 mil reais por dia, que o usuário, nós formos para o dia útil dá 10 mil reais, né, que o usuário está pagando para manter o transporte aos domingos e feriados. E aí, sem essa receita, esse prejuízo aí vai para casa aí dos 30 mil reais, 40 mil reais, turno na eleição, né? No mês de outubro serão dois dias, se houver o segundo turno, né?
0: Sim.
5: Então no dia 4 e no dia 25, né? Então é um custo que é agregado ao sistema. O sistema é esse que a gente já tem conversado bastante, né, Sérgio? A gente debate muito isso, que está à beira do colapso, né? Nós teremos inclusive na segunda-feira mais uma audiência de mediação com a prefeitura para buscar o equilíbrio que a gente está desde de março tentando com essa guerra, com esse aumento do diesel. Questão essa que é pública e notória, que todos estão vendo aí que o diesel disparou. Nós temos uma tarifa calculada com diesel de R$ 5,29, se não me falha a memória, R$ 5,20 alguma coisa, né? Estamos pagando R$ 7,00, né? E temos uma queda de passageiros de mais de 10% em relação ao ano passado, e ainda tivemos algumas mudanças na lei orgânica do município, que também estão sendo discutidas na justiça, que trazem mais gratuidades, e aí o sistema vai indo ao colapso, né?
0: Sim, complexo, né? Mas esse dia em específico, né, por ser aí uma determinação também da Justiça Eleitoral e das prefeituras, recai sobre o sistema, não há um subsídio para esse dia em específico, aliás, esse não, dois dias, caso tenhamos segundo turno, né?
5: Exatamente, né, Sérgio? Cai ao usuário, né? Isso cai no cálculo tarifário, né? E tem um reflexo na tarifa. Então, infelizmente, quem paga essa conta é o usuário que paga a tarifa. Essas questões todas é que vem incrementando, isso que a gente vem debatendo e discutindo, né? Que toda e qualquer gratuidade no sistema de transporte, ela é subsidiada, paga por aquele que paga a tarifa. Então, temos mais um item para somar nesses problemas todos que nós temos atravessado aí.
0: Sim.
5: Então, infelizmente, essa é a realidade, né? Não, o usuário não paga no domingo, mas vai pagar a conta nos dias seguintes, né?
0: E acaba também, né, Enoque, pagando a conta quando vocês apresentam uma planilha para a prefeitura e aí é necessário ter uma reposição tarifária, né? Sim. Esse domingo, esse grátis, como as pessoas habitualmente dizem, né? Essa gratuidade, né? Ela vai somar na tarifa, aliás, nas planilhas em vermelho, né? Que gera o déficit no valor da passagem e gera o déficit na composição.

0: algumas questões no Brasil que não se para olhar. Ah, é importante a gratuidade para o cidadão ir votar. Mas o cidadão já tem todas as condições de ir votar, né? E isso por não ter um subsídio específico, talvez da Justiça Eleitoral, que bota milhões nas campanhas eleitorais, né? Eu estava olhando a distribuição do fundo eleitoral, que é recurso público nas candidaturas, e fiquei perplexo. Campanhas de 1 milhão, sim, 3 milhões é a coisa, sim, mais normal que tem, né? É. E aí 3 milhões de reais para imprimir santinho, contratar gente, enfim, né? E aí não pegam esse dinheiro que é público para subsidiar o transporte que é público, né? Então poderiam pegar uma partezinha desse bilionário fundo eleitoral e colocar isso no sistema de transporte.
1: Sim, sim.
0: Para que não seja o usuário pobre, aquela senhora que vai fazer uma faxina na segunda-feira, que ela vai estar pagando a conta do ônibus do eleitor que foi votar no domingo e que não pagou a passagem, né? O jardineiro que vai arrumar uma casa ali no Laranjal, vai cortar uma grama, que vai pagar uma passagem mais cara, porque alguém que utilizou o ônibus de graça no domingo. Então acho que o Brasil precisa rever essas coisas, né? Me parece que há uma desproporcionalidade. Mas, enfim, a gente, as regras estão aí e nos resta cumpri-las, né, Sérgio?
1: Sim. E outro aspecto que é importante que tu trouxeste aqui é essa condição, né? Como tu não tem como alterar o sistema do validador da catraca, né? Embora a eleição aconteça das 8 da manhã às 5 da tarde, a gratuidade será das 5 da manhã à meia-noite, né?
0: Exatamente.
1: Porque tu não vai recolher os ônibus depois das 5 da tarde e dizer, olha, não tem mais transporte coletivo, né? Então, a gratuidade ela é das 5 da manhã à meia-noite, né?
0: À meia-noite, é o dia todo, até porque, pela Justiça Eleitoral, seria das 7 às 19. Então, a gente, sim, fica com um link ali das 5 às 7, imagina pegar o ônibus e sair e cobrar a tarifa, e depois não cobrar a partir das 7, e depois, em tese, até as 5 horas o eleitor pode estar na urna, e depois sair da urna e pegar o ônibus para retornar à sua residência, seria até as 19, né? E como é que nós vamos recolher os carros às 19 horas e começar a cobrar uma tarifa, enfim? Então,
1: não tem como,
0: acaba,
1: né?
0: Acaba sendo isso, né? Acaba ficando o dia todo, né?
1: Sim.
0: E havendo 2 turnos, será também no além do dia 4, agora domingo, dia 25.
1: Sim.
0: Mas
1: sim,
0: é mais uma das questões que se coloca no sistema, que não aguenta mais arcar com seus custos para manutenção, né? E como eu dizia, segunda-feira nós temos mais uma audiência no Tribunal de Justiça com a Prefeitura, justamente buscando esse equilíbrio, discutir esse custo que está represado, né? Nós temos um grande valor aí que está represado e que precisa ser equilibrado, precisa ser equacionado e precisa ser resolvido.
1: E vocês estão levando, vou aproveitar que tu citaste, né, essa audiência, vocês estão levando alguma proposta para que haja uma antecipação? Porque normalmente a alteração do valor da passagem ela acontece no início do ano, né, nos meses iniciais. Eu não lembro agora se tem uma data base, né? Mas vocês estão levando uma proposta de antecipação de alguma coisa ou já estão começando a negociar para a data base?
0: Não, nós não temos como chegar à data base. Nossa data base é fevereiro, né? É quando também há os reajustes trabalhadores do sistema. Mas esse ano, com esse problema público e notório do óleo diesel, da suba do óleo diesel aliada à queda de passageiros, nós não temos como chegar, né?
1: Sim.
0: E o município sabe disso e tem duas alternativas, né? O subsídio ou o reajuste tarifário.
1: Claro.
0: E o usuário, na minha opinião, também já não consegue mais pagar. Já temos uma tarifa de R$ 6,25 nessas coisas que a gente vai falando, ou seja, tu agrega nessa tarifa a gratuidade, tu agrega toda uma sistemática e tu concorre aí contra o aplicativo, que não há gratuidade, não há a isenção, e como a gente já conversou,

0: Um ônibus faz 2 litros e meio, 2,5 km com litro de óleo diesel, que é mais caro hoje com litro de gasolina, e um carro, por mais gastador assim que seja, ele faz 10 km com litro de gasolina, né?
1: Exato.
0: E todos que estão ali dentro do aplicativo pagam a tarifa, né? E dentro do ônibus, né, cada 3, um não paga, né? Então imagina hoje o aplicativo, cada 3 viagens, uma ser gratuita.
1: Sim,
0: o preço
1: sim.
0: iria isso, né? Sim. Então, essas questões todas têm que ser analisadas, não é um problema de Pelotas, é um problema do Brasil que está se notando. E que está acontecendo? Os municípios que têm o maior poder aquisitivo, os municípios mais ricos, estão, como diria, tirando de letra. Por quê? Porque eles têm um valor para subsidiar, para aportar, que a nossa metade sul, por ser uma parte mais pobre, ela não consegue fazer isso. Nosso poder público, até uma coisa que é interessante nisso, o tamanho dos municípios, né? Então nós temos o município de Pelotas para atender todo o município, não só nas distâncias que o transporte coletivo precisa percorrer, mas na via que precisa ser pavimentada, que precisa ser iluminada,
1: sim.
0: que precisa ter o saneamento, o valeteamento, e, enfim. Então isso os municípios extensos como os nossos, têm dificuldade, não têm recurso para isso. E aí nós temos municípios, às vezes, menores, com uma arrecadação per capita maior, que conseguem fazer um aporte no sistema de transporte e ter uma passagem
1: sim.
0: Mais barata ao usuário. Então é um conjunto de medidas que está muito desproporcional no país, e as gratuidades inseridas pelo governo federal, e aqui não quero falar governo federal desse ou daquele governo, porque isso foi inserido lá na Constituição de 1988,
1: sim,
0: então
1: sim, sim.
0: não estamos aqui fazendo um juízo de valor político, mas o governo federal, que no sentido não auxilia os municípios no transporte, apenas coloca esse ônus. Então,
1: sim.
0: o município tem o ônus da saúde, mas recebe dinheiro do SUS. O município tem o ônus da educação, mas recebe dinheiro dos fundos lá, Fundep e
1: sim,
0: etc.
1: Sim, sim.
0: Né? E o transporte, que é colocado como uma obrigação do Estado, é o único serviço público daqueles essenciais que são subsidiados pelo próprio usuário. Então essa é a questão que a gente tem que colocar, deixar
1: perfeito.
0: Bem claro.
1: Perfeito. Enoque Guimarães, diretor executivo do Consórcio Transporte Coletivo de Pelotas, muito obrigado mais uma vez pela tua participação aqui conosco, trazendo essas informações e já antecipando o cenário do transporte coletivo em Pelotas. Muito obrigado e um bom dia de trabalho.
0: Sérgio, obrigado pela participação, obrigado mais uma vez pela RU, estamos sempre à disposição. Um belo dia de trabalho a todos aí, falando do domingo, uma boa eleição a todos aí. Que votem com consciência e consigam exercer o seu direito à democracia. Obrigado, um grande abraço.
1: Obrigado, Enoque, muito obrigado. Ele citou aqui, Laís Gomes, e a todos os ouvintes que nos ouvem, que nos acompanham, né, o valor das campanhas eleitorais, né? E eu tenho acompanhado em Pelotas, a legislação mudou. Antes a legislação permitia que os candidatos pudessem fazer camisetas para as pessoas, e as pessoas vestiam. Pelo menos era uma vestimenta que permanecia, anos depois as pessoas estavam usando. Hoje são gastos milhares de reais com esses wind banners, que também são de tecido, né? E não vestem ninguém. Aquilo ali vai servir para quê depois da eleição? É um questionamento que temos que nos fazer, né? Se proíbe o uso de uma camiseta, que também é um modelo de propaganda, né? Mas que pode vestir as pessoas, e alguém que ainda quer customizar essa camiseta, depois é só tingir a camiseta e segue utilizando, né? Uma peça do vestuário. No entanto, é preferível, né, gastar em wind banners, que a cidade de Pelotas está tapada de wind banner, né? Vamos ao intervalo comercial, já já estaremos de volta.
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3: Nove horas e 13 minutos. 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
1: 9:17, 9:17, manhã de quinta-feira, dia 1º de outubro de 2026. Né? 2026. Daqui a pouquinho a gente atualiza o clima, né? O clima, a temperatura aqui em Pelotas. Já vou atualizar. 14 graus e 3 décimos a temperatura, 84% a umidade relativa do ar, sensação térmica de 14 graus e 3 décimos, a mesma da temperatura medida, e os ventos se deslocam a 4,8 km horários. Estamos recebendo Alisson Ferreira Espinosa, gerente comercial da Brad Capas, que agora também é Brad Motors, Brad Bicicletas Elétricas, para falar sobre, né, o mercado de bikes elétricas aqui no quadro Bom Dia Empreendedor de hoje. Né? Ele que é o gerente comercial. Então, bom dia, Alisson. Obrigado por aceitar o nosso convite. Né? E vamos falar um pouquinho sobre a questão do mercado de bicicletas e motocicletas elétricas.
12: Bom dia, Sérgio. Bom dia, Laís. Bom dia para todos que estão na escuta aí. Então, Sérgio, hoje em dia as bicicletas elétricas vêm para inovar o mercado, facilitar, trazer praticidade e economia, que é o que o pessoal procura bastante, né? Hoje em dia as bicicletas elétricas, elas suprem a necessidade de uma bicicleta comum, com um pouquinho mais de agilidade, suprem a necessidade das nossas motos a combustão, cuidando mais do nosso meio ambiente, porque além da poluição sonora, nós não temos a nossa poluição pelos canos de descarga. A economia que te traz hoje, né, Sérgio, as nossas bikes, as nossas scooters elétricas, as nossas bicicletas elétricas, que nem o pessoal fala, é enorme, né? Hoje em dia, vai botar um litro de gasolina numa moto a combustão para poder andar aí 30 km, tu vai gastar R$5. E uma carga de uma scooter elétrica hoje, 100%, carregando uma vez ao dia, tu gasta 1 kWh pro carregamento de uma bateria de uma scooter elétrica. Então, tu vai gastar R$30 no mês carregando ela todo dia. Então, a economia que te traz também, comparada às motos de combustões, e a segurança, né, Sérgio? Porque não só te traz a praticidade, a economia e agilidade, como ela te traz a segurança, porque é uma moto que ela não passa de 32 por hora. É um autopropelido. Já te inibindo a necessidade de tu ter uma carteira de habilitação, que já baixa o teu custo. O IPVA, que normalmente uma moto a combustão paga, né? E o emplacamento, que é onde a gente também paga um pouquinho, tem um custo também para poder manter esses impostos aí anuais. Então a scooter elétrica, ela vem para o mercado justamente para trazer praticidade, economia e agilidade no nosso mercado, né, Sérgio?
1: Além, digamos assim, além da bateria, né, o que mais diferencia uma bicicleta elétrica de uma bicicleta convencional? E qual é o tipo de perfil de cliente que está procurando a bike elétrica, né? Porque a gente percebe isso no olhar. Primeiro, a cidade, né, era tomada por bikes convencionais. Agora a gente começa a ver, né, um aumento na circulação dessas bikes elétricas, né? Então, daqui a pouco é lógico que os olhos vão ser na a própria pesquisa da quantidade de bikes elétricas que estarão circulando na cidade.
12: Verdade, Sérgio, verdade. Até porque hoje em dia ela não tirou espaço das bicicletas, porque quem gosta de bicicleta anda de bicicleta, né? Não, a maioria do pessoal que tem a bicicleta e vai trabalhar com a bicicleta não vai só por uma locomoção, e sim porque gosta do dia a dia da bicicleta. Ela supriu a necessidade do estudante. Ela supriu a necessidade do trabalhador que pegava o ônibus todo dia, que pagava um Uber para poder estar se deslocando, para poder trabalhar, ou poder ir numa escola, ou poder ir numa faculdade. É esse público que tu está vendo na rua hoje dentro em cima de uma scooter elétrica. A gente não está tirando o público da bicicleta. Ao contrário, porque da bicicleta não tem, ele é da bicicleta. Os entregadores hoje que entregam de bicicleta, para eles a praticidade, né, a economia e a agilidade da entrega da scooter elétrica, aí sim substituiu a bicicleta. Mas para quem gosta da bicicleta, ela não substitui. Ela traz quem realmente, de fato, tem o custo de locomoção, uma necessidade maior de ônibus ou de Uber para a scooter elétrica. Assim, reduzindo o custo dela mensal. Porque tu vai pegar uma passagem hoje, Sérgio, por exemplo, para tu ir e voltar. É R$6 para ir e R$6 para voltar. Uma scooter elétrica, tem R$1, tu carrega 100% da bateria dela por dia e tu vai e volta com R$1 de bateria, ainda sobra bateria. Então é esse público que está vindo para a scooter elétrica, entendeu? E o que diferencia ela da bicicleta é a agilidade, é vamos falar que a beleza dela também, que ela é uma estrutura de uma moto, a economia, a praticidade, e também quem usa a bicicleta só para esse tipo de situação de se locomover, a scooter elétrica realmente, de fato, vai trazer menos cansaço, né? Porque tu não vai estar forçando, tu não tem esforço físico numa scooter elétrica.
1: No caso, como é que vocês têm percebido hoje a aceitação, né, das bikes e da scooter elétrica no mercado, do mercado de Pelotas, né? Tá, qual é a percepção de vocês?
12: Está tendo uma baita aceitação, até porque aqui não é uma cidade de litoral, mas tem a praia, né? E o pessoal gosta muito de tirar o final de semana, do passeio, de usar esses pontos turísticos que tem a cidade de Pelotas. Então, e o verão, ele aquece muito esse mercado, né, Sérgio? Então, a aceitação está sendo maravilhosa do público dos pelotenses, né? O público de Pelotas, o povo de Pelotas aqui. Mas mais para esse público mesmo, realmente, que trabalha o dia a dia, que corre o dia a dia, e eles estão migrando para a scooter elétrica para fazer do dia deles mais prático e menos cansativo e com mais economia.
1: Com a tua equipe de vendas, né, vocês têm, digamos, um olhar para tentar entender e construir o perfil desse usuário, né? E aí, digamos assim, na hora da venda, né, fazer aqueles questionamentos, né, o que que leva uma pessoa a procurar uma bike elétrica, mobilidade, economia, lazer, trabalho, vocês, na hora da venda, tem essa pesquisa para que vocês consigam entender, né, onde esse mercado está chegando mais potencialmente, onde ele chega de forma média.
12: Com certeza, é a primeira coisa que a gente questiona o nosso cliente quando vai atrás de uma busca, em busca de uma scooter elétrica, é para que seria, né, Sérgio? Até para poder entregar para ele uma scooter que supra a necessidade dele. E por esse motivo da gente trabalhar dessa maneira, de entender para que ele quer, para ver qual seria o modelo ideal para a situação que ele busca aquele produto, por trabalhar já dessa maneira, que a gente vê que o mercado, o público que está migrando para a scooter elétrica é a pessoa que está na correria do dia a dia, não é a pessoa que está passeando, vamos falar assim. Então, por esse motivo que a gente consegue entender qual é o nosso público. E é onde as pessoas que necessitam se locomover diariamente com um custo menor, é o que estão procurando. E aí a gente vai entender ali a distância que ela mora, que ela trabalha, a gente vai entender quais as ruas que ela pega, a gente vai entender se ela quer só para o trabalho, se ela quer só para passeio, se ela quer para um geral, tanto para ela utilizar como trabalho, como passeio, para que a gente consiga entregar para ela uma moto que supra as duas necessidades dela e assim não causar um problema futuro ali para o cliente. Então, sempre buscando o melhor para ele, entendendo qual é a necessidade dele para entregar um produto que supra a sua necessidade. Isso é a nossa lei dentro dos nossos atendimentos, tá, Sérgio?
1: Tu trouxeste para nós como informação um aspecto muito importante, né? Fizesses uma comparação de duas passagens do transporte coletivo a R$6, né? E tu disseste que uma bicicleta, uma scooter elétrica vão percorrer, digamos, o mesmo trajeto com R$1, né, em termos de consumo de energia elétrica, né? Bom, nesse sentido eu te pergunto, existe hoje linhas de crédito para as pessoas comprarem, né, um tipo de um financiamento específico? Porque fazendo essa comparação dos R$6 por dia, são 12, né? 10 dias são R$120, daqui a pouco se consegue pagar uma parcela, né? E o mercado se tornaria bem mais aquecido.
12: Não, e é bem importante te tocar nesse assunto, Sérgio, porque realmente, de fato, nós temos financiamento conosco mesmo ali, tá? Onde tu não precisa dar nada de entrada, tu vai fazer a consulta conosco para ver se tem uma linha de crédito. E a parcela vai sair nessa média, dependendo da scooter, tá? R$120, R$130, de uma scooter mais estruturada ali, R$200, que é o custo hoje em dia que tu tem com o transporte público mensal. Tu vai pegar hoje numa empresa aí, no mínimo tu vai pagar R$200 aí, cento e poucos de transporte público, que é a parcela de uma scooter elétrica, né? Então nós temos os nossos financiamentos diretamente conosco ali, nós temos também a entrada de 60% do valor que tu pode fazer essa entrada, dos 60% de valor em 18 vezes sem juros, tu pode fazer essa entrada à vista, no débito, como ficar melhor para você, e os outros 40% consegue fazer em boleto também diretamente conosco ali, sem consulta, esse PC e Serasa, que isso é uma das vantagens que a gente sempre busca trazer para o mercado, para facilitar para o comprador, para o nosso cliente também, né, os nossos boletos ali, sem consulta, esse PC e Serasa, a gente faz ela 100% em 18 vezes sem juros em todos os cartões, tá, Sérgio? A gente prefere sempre assumir o custo do juro para deixar o cliente, na parte dos cartões de crédito, para deixar o cliente comprando parcelado, pagando o preço real da sua moto sem juro nenhum.
1: toda a linha que vocês trabalham, tanto de bicicletas quanto scooters, né? As scooters, só para quem nos ouve, né? É aquelas, parece uma lambretinha.
12: É, as motos elétricas.
1: Ela não tem pedal, né? Não tem. Existe a bicicleta elétrica, né? Que você utiliza ela como bicicleta, com digamos, o potencial de força humana pedalando, né? Uhum. É, e ela também tem uma bateria que pode ser utilizada como bicicleta elétrica, né? Você aciona ela e vai andando sem precisar pedalar. A scooter não tem pedais, né?
12: Nós temos modelos, né? Depende, né?
1: É muito parecida, muitas são parecidas pedal. Com a Biza. Que
12: é, tem, né? Aí essa não tem pedal. É. Então, nós temos vários modelos. Nós temos o modelo dos autopropelidos sem pedal, tá?
1: Sim.
12: E nós temos o modelo do autopropelido com pedal. E temos que o pedal assistido. E tem o terceiro modelo, que é o pedal realmente, que tu consegue tanto utilizar o motor quanto o pedal.
1: Sim.
12: Agora, só explicar rapidinho, Sérgio.
1: Cada um.
12: Os modelos sem pedais são voltados entre aspas, motos elétricas, né? São mais feitio de motos elétricas, que nem tu falou ali, bem parecida com a Biz, né?
1: Exato.
12: A estrutura dela. Depois, as com pedal assistido, existe um pedal nela para que tu auxilie o motor e mantenha a tua autonomia. Então o pedal assistido, ele é isso, tá? Tu vai pegar uma subida, por exemplo, uma moto elétrica, que nem uma moto a combustão, quanto mais força ela fizer no motor, mais ela consome o combustível, mais ela consome energia. Então te diminui a autonomia. O pedal assistido, ele serve para isso, para tu, nessas ocasiões de uma subida, de carregar outra pessoa, tu auxilia o motor para que ele mantenha a autonomia, não Sim. force sozinho e diminua a autonomia. E depois nós temos os nossos autopropelidos com pedal, que ele serve tanto com o motor quanto com o pedal, que é o público do iFood, por exemplo, que está pegando bastante, que o pessoal está usando para trabalho, né? Porque daí eles auxiliam no motor, mas eles pedalam quando querem, não, se acaba a bateria, eles não ficam na mão. Sim. Então são esses três modelos que a gente aborda hoje, tá, Sérgio?
1: Bom, ainda dentro dessa linha, né, de autopropelido, a linha que vocês trabalham, nenhuma delas precisa de emplacamento, citasse aquela hora, e de carteira para conduzir, né?
12: Nem emplacamento, nem carteira de habilitação, nem emplacamento, nem carteira de habilitação e nem IPVA, né? São Sim. as três postos aí que a gente não precisa pagar no autopropelido, porque ele não passa de 1.000 watts. Aí dentro da legislação a gente não se encaixa para esses impostos, esses encargos aí. Então, e o nosso intuito é esse, né? Vender, trazer um produto que facilite, diminua o custo para o nosso cliente, tanto em investimento pessoal quanto no investimento material ali, né, Sérgio?
1: Elas são importadas, né?
12: Todas importadas.
1: Tá. Como é que funciona a sistemática de manutenção, garantia e troca, substituição de peças, digamos assim?
12: Então, Sérgio, nós, como a gente trabalha diretamente com a fábrica, importamos diretamente da fábrica, a gente não compra de terceirizados, a gente não compra de mercado aí, que de revendas, vamos falar assim. A gente compra direto da fábrica, com a nossa marca, com o nosso modelo, então ela é personalizada da nossa marca. Nós temos todinho esse suporte, tá? A parte de assistência técnica, nós temos todinha a nossa assistência técnica especializada hoje na loja aqui em Pelotas. Então qualquer situação, qualquer problema que venha dar, traz na nossa loja, a gente vai dar manutenção e suporte. A garantia é de 6 meses, então no período de 6 meses as revisões mensais pode só vir até a loja, traz, a gente faz sem custo nenhum, sem problema algum. E se uma possível necessidade de uma manutenção, numa possível necessidade de qualquer coisa que tu venha ter com essa scooter elétrica, nós vamos estar sempre à disposição com uma equipe especializada a pronto atendimento para poder estar ajudando nosso cliente.
1: Para nós fazermos um fechamento aqui desse Bom Dia Empreendedor de hoje, né? Quais são os próximos passos da Bread Motors, né? Digamos assim, criar uma loja específica para motos, porque hoje vocês têm distribuído na rede breve, né? Mas é criar uma loja específica, como uma revenda específica em algum ponto da cidade, novos produtos, serviços ou projetos que possam ser pensados para o futuro da empresa nessa área de locomoção, de mobilidade urbana?
12: O nosso intuito aí é trazer novos modelos, sempre aquecer cada vez mais, né? Melhorar cada vez mais aí para o nosso cliente a opção, tanto no custo-benefício quanto no modelo do produto, das scooter elétrica e as bicicletas também que a gente trouxe junto agora para as datas comemorativas, um produto diferenciado, onde o verão também o pessoal busca muito esse produto. Então, nossa ideia agora é realmente de fato trazer modelos e facilitar cada vez mais com produtos mais em conta, um suporte bem estruturado para que a gente consiga, junto do nosso cliente, trazer a satisfação e o benefício.
1: Alisson, só para a gente fazer realmente o fechamento e para quem nos acompanha, traz para nós uma faixa de valor, qual é a mais barata, mais acessível, a bike e a scooter, né? Elas variam em que valores?
12: Nós temos os nossos modelos de entrada, né? Que é onde o pessoal está comprando bastante, que é as nossas drop. Essas aí nós temos a partir de R$4.890, que é a média mais em conta que nós temos hoje ali no mercado, mas tudo é negociável, né, certo? Chegando ali, conversando, a gente sempre negocia alguma coisa diferente, dependendo da forma de pagamento ali e da procura do cliente. E nós temos também scooter elétrica, como tu mesmo havia falado, os modelos bis, que hoje tu vai pegar uma moto a combustão bis, nova do ano 2026, ela está a R$19.000. E nós temos a nossa 2026, mesmo modelo, sem o custo de todos os impostos que uma bis te traz, por R$12.900. E é uma moto do ano, né? Então é uma faixa etária de R$4.890 a R$12.900. Estamos vendo algumas outros modelos aí também para poder trazer e facilitar também mais ainda no preço para o nosso cliente.
1: Uma outra situação, motos elétricas, né? Que são produzidas no Brasil, vocês pensam também em trazer para dentro da empresa esse mercado brasileiro?
12: Na verdade, ontem ainda eu estava vendo uma reportagem sobre isso, como está começando já o mercado no Brasil da parte, só que a fábrica ela é sempre estrangeira, né? Não tem ainda a fábrica dentro do Brasil, mas tem as montadoras, que vêm elas todas desmontadas e tem as montadoras aqui dentro do Brasil, e onde eu estava vendo que é um mercado que vai aquecer bastante aí nos próximos anos, e quem sabe não entramos nesse mercado, sim, quem sabe não há possibilidade da gente, são ideias, ainda está muito cedo para a gente pensar, mas eu acho que é bem válido aí e já está sendo visto, sim.
1: É um mercado que vem amadurecendo. Conversamos com Alisson Ferreira Espinosa, gerente comercial da Bred Motors, do grupo Bred Capas, falando sobre empreendimentos em bicicletas elétricas e scooters também. Muito obrigado por aceitar o nosso convite, estar aqui conosco conversando sobre esse mercado que certamente tem muito a crescer aí.
12: Obrigado, Sérgio. Obrigado, Laís. Obrigado, pessoal, por darem atenção aí. Precisando a Bred Capas, tudo para o seu celular ali, assistência técnica, acessório para celular. Temos celulares também aí novos que chegaram, mais a nossa área das scooter elétricas e bicicletas que trouxemos aí para o mercado no final do ano aí. Obrigado, pessoal, por tudo aí.
1: Obrigado. Alisson Ferreira Espinosa, gerente comercial da Bred Motors. Vamos ficando com esse bom dia aqui hoje, quinta-feira, 1º de outubro, por aqui. Desejando a todos um ótimo dia, o sol já está presente. Daqui a pouquinho, Beto Vetromilli com futebol online. E a nossa equipe segue preparando o Bom Dia Rio de amanhã. Estaremos entrevistando a cientista política e socióloga Elis Radman, falando sobre, né, a última tendência do eleitorado. Estaremos recebendo a Elis para bater um papo amanhã sobre, né, a eleição de domingo, né, quais são as tendências do eleitorado, o que o eleitorado busca nos seus candidatos, e aqui nós estaremos juntos. Desejando um bom dia a todos, agradecendo a Laís Gomes, a nossa produtora, e a todos que participaram conosco aqui, principalmente a você, né, você que é nosso ouvinte, que nos acompanha, que está conosco nas redes sociais. A gente agradece a todos, né? O Dorinho, Luiz Roberto, fazendo uma última atualização, o Ricardo do Piquete, dos Desgarrados, o Robson da Suzep, né? O seu Luiz Pierem, a Neuza e o Ivanor, a Sandra Bons, né? Muito Marcelo do Vasco Pires, a Dinamar, todos que estiveram conosco, muito obrigado. E amanhã, às 7 da manhã, o Bom Dia RU entra no ar, tá bem? Temos hora marcada com o Bom Dia RU, amanhã às 7 da manhã. Tchau, tchau, até lá, fiquem com Deus.
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1: 9:57.
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10:01, 10:01, sol em Pelotas, amanhã prevista para hoje é essa aí, né? É, tem ligação aqui, essa hora, bem na hora, começa a tocar celular, parece que o pessoal adivinha que tá entrando no ar o futebol online, né? Pois então, a temperatura em Pelotas prevista para hoje é de máxima 17, estamos com 16, tem uma pequena previsão de pancada, é coisinha pouca, menos de 1 milímetro. Amanhã, sexta-feira, mínima 8, friozinho, máxima 18, sol o dia inteiro. O sábado, a previsão é de mínima 12, máxima 19, nublado o dia inteiro, 21 milímetros de chuva para noite de sábado, é complicado. Domingo não tem mais chuva, a mínima é de 13, máxima 22, a eleição, a votação será com sol e algumas nuvens pelo menos no domingo. Segunda-feira começa totalmente nublada, de 12 a 18, na terça-feira um pouco de sol e nublado, quinta-feira 23 milímetros de chuva à noite. A quinta-feira terá também temperaturas mais elevadas, 16 a 25, 23 milímetros de chuva lá na madrugada e o amanhecer da quinta-feira. E na outra sexta-feira, dia 9, a véspera, antevéspera do feriadão, teremos um dia nublado. As oscilações e variações do tempo, por enquanto, na previsão do futebol online, que está começando para você, aqui no ponto 1160, no sinal aberto democrático do rádio. 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Você assiste o futebol online pelo canal do YouTube, Futebol Online Beto Vetromile, Instagram, Futebol Online Beto Vetromile, e o WhatsApp é o 999-02-3414. 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

0: legal. Frejá, Barão Vermelho, pro dia nascer feliz. E hoje é um dia especial também para você que faz parte dessa marca. Dia 1º de outubro de 2010, iniciava Futebol Online nas ondas do FM. É, 16 anos no ar, o projeto que virou programa, a marca que você estabeleceu na audiência e a compartilhada dessa interatividade fantástica que você faz todo dia aqui com a gente. Tá legal comigo na operação de rádio, ele mesmo, Diego Lourenço, produção e apresentação, Beto Vetromilli, a participação é sua, a interatividade é nossa, e o patrocínio chega com Insalriaga Materiais 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

0: chegando a hora. Vem aí sábado, jogos de ida da fase quartas de final da divisão de acesso. O Brasil segue tentando a promoção para motivar mais o torcedor. Precisa levar o torcedor ao estádio. A pressão para tentar fazer jogo bom aqui e tentar resolver lá em Bento. Também na Terceirona Gaúcha, ontem teve rodada. O Farroupilha foi até as praias. O Real das Praias de Tramandaí, 4-0 do Real em cima do Farroupilha. Você confere também aí outros resultados da Terceirona. Olha o São Paulo de Rio Grande, 3-1 no Rio Grandense. Goleada no clássico lá, hein? Pois é, o que, que houve aí? Não sei. 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

pra você, Futebol Online, nessa quinta-feira especial. É, quinta-feira de aniversário. 16 anos do Futebol Online no ar, cara. Que transição, que mudança. É uma correria. Não é fácil, velhinho. Não é fácil, mas tá aqui, né? Mais um aniversário. Adolescente Futebol Online, né? Jovem Futebol Online. Na dinâmica de desafiar o conceito do futebol, do rádio AM, levar para a FM o futebol profissional, num programa que já falava em rede social, com Twitter, MSN, o Torpedo, que já era usado, né? E criar um conceito com futebol e música, né? É, futebol e música, flashback, música, futebol. Ah, não, eu gosto daquele padrão Guaíba, tradicional. Eu ouvi isso aí no início, né? Mas é, faz parte, né? O tempo é o senhor da razão, já dizia o meu pai, e a gente aprende sempre com o tempo a tentar buscar exatamente isso. O trabalho, a dedicação, a seriedade com que a gente faz as coisas na vida, né? A gente nunca tem a certeza de onde vai chegar, mas a gente pode trilhar um caminho de como a gente pode chegar. Foram desafios muito intensos ao longo do tempo, né? E essa realidade, inclusive, sobre a migração para o FM hoje, né? Tá todo mundo indo para o FM. E o futebol online começou no FM, né? Em 2010, na antiga extinta Alfa FM, né? Que hoje estaria fazendo aniversário, era 1º de outubro a Alfa também. 79 a Alfa, né? E de repente veio aquela questão de, olha, só tem um espaço ali, do meio-dia e 30 a 1h30. Quer colocar ali, pô, vamos lá, né? Pô, um horário totalmente, pode tirar o fundo aí, Bruxo. Um horário totalmente alheio ao tradicional meio-dia, né? Que era a hora do esporte, era meio-dia, né? O pessoal acostumado a ouvir futebol, 11h30, meio-dia e tal. E, de repente, eu tinha que ir pro ar na meio-dia e 30 até 1h30, né? Um horário meio estranho, né? Vamos lá. Eu não sei se não acreditavam no projeto ou no que era, mas o espaço veio. E é o que eu digo sempre na vida, quando a oportunidade te aparece, tu tem que aproveitar da melhor forma possível, né? Isso eu aprendi com meu pai sempre em relação a isso. Lá em casa, o pai tinha uma maneira de nos ensinar o seguinte: às vezes a gente procurava oportunidades na vida, de trabalho, finanças, e a gente olhava e, pois é, será? E ele perguntava assim: quanto é que tem aí na gaveta? Se é, não tem nada, então, mas já estão te oferecendo alguma coisa. Então tu pega, começa e vai atrás do que tu quer. E não foi diferente com o futebol online. O espaço era aquele, o momento era aquele, as regras eram aquelas, né? E o grande desafio para vocês hoje a gente não percebe mais isso. Mas há uma década e meia atrás, tu começar um projeto de futebol profissional num canal de FM e com música, temperando, com flashback e tal, era uma coisa realmente, eu sou sincero para dizer para vocês, era para romper um padrão. Tanto que numa época ali, logo em 2014, o nosso saudoso Sérgio Augusto Cabral, que tinha o Multisport, que era um projeto também dele, casualmente era antes do futebol online, ele na Alfa, o Sérgio Cabral em 2014 completava 20 anos do projeto Multisport. E o futebol online, escolhido pela equipe do Multisport na época, e tá lá, a honraria tá lá, tá o troféu, tá resolvido ali, tá identificado no acervo, né? Foi exatamente homenageado pela equipe do Multisport, porque era um projeto que exatamente rompia com o padrão daquela linguagem tradicional do rádio esportivo, né? Aquele AM básico, a notícia lida e tal, aquela coisa mais. E de repente fui para lá, e aí a mudança foi essa. Mas 3 anos e meio depois, por mudanças evidentemente aí de empresas, né? A Alfa não seria mais a Alfa, seria a mais nova, né? E aí, então, o que que acontece? A equipe que chegava aqui na direção da Rádio Universidade disse: olha, teu programa vai sair de lá da Alfa semana que vem. Digo, mas só um pouquinho, como assim? 3 anos e meio? O pessoal disse: não, mas vai sair, vai vir pra cá, pra RU. Bah, mas é um retrocesso, eu tô no FM e voltar pro AM numa linguagem? Não, não tem como mudar. Disse: não, exatamente, o projeto vem pra cá, porque ele vem para exatamente ajudar a renovação da audiência. Porque o ouvinte do AM, ele normalmente vem pela tradição, ele vai envelhecendo e vai se extinguindo.
E a visão que a direção da época me deu, com o João Célia, a Rita Gastal, o pessoal que tinha chegado aqui, me disseram, olha, essa leitura que tu faz lá do futebol, o esporte, com interatividade, a música, é um caminho de abertura para o jovem chegar. É isso, eu estou dizendo de público, estou dando o nome das pessoas aqui, porque foi assim que aconteceu. Então, chegamos aqui naquele momento, depois de 3 anos e meio, e cadê a audiência? Tinha, porque a Rio sempre teve a sua audiência, mas era uma audiência bem diferente daquela tradicional da Alfa, né? Que era uma outra dinâmica de rádio FM e tal. Enfim, o tempo passou e as tecnologias chegaram e eu fui atrás das tecnologias, WhatsApp já de cara, primeira transmissão ao vivo em live pelo Facebook, já contei um dia aqui, um celular preso a uma fita isolante num pedestal de microfone, foi como a gente transmitiu a primeira live da RU, foi o Futebol Online, primeiro WhatsApp da RU foi o Futebol Online, ou seja, não é por nada, mas é sempre procurando à frente das coisas, melhoria. E essa visão de vanguarda foi trazendo isso, essa novidade para mim e atualizações. Então hoje, você está assistindo aí o YouTube, né, que na época já existia, mas era um YouTube diferente desse, não era assim, com essa dinâmica ao vivo, eram vídeos postados no YouTube com tempos curtos, né? Não tinha essa abertura de live como a gente faz hoje, não tinha esse OBS, essa integração rápida de mídia, não era assim. Ou seja, 16 anos depois, a gente está aqui acompanhando e atualizando o nosso trabalho naquilo que é possível também fazer com as medidas que se tem, com a estrutura que se tem, com a nossa capacidade também de produção. Então, hoje a gente está aqui comemorando com você, como eu digo sempre aqui no programa, você faz parte dessa marca porque você cresceu com a gente. Alguns chegaram ao longo do tempo, mas a gente sabe que temos ouvintes hoje aqui que desde aquela época nos acompanham, né? E aqueles que foram chegando também foram se firmando nas participações, na confiança do projeto, na credibilidade do trabalho e num contexto hoje até bem mais opinativo do que foi no início, que era um programa mais de lazer com música, esporte, alguma entrevista eventual, especial, música ao vivo e tal. E o Futebol Online foi encontrando a sua linha, né? Foi adaptando-se também a essa mudança. O conceito hoje do rádio, ele é opinativo, a mídia tem que dar opinião. O torcedor, o ouvinte, ele não quer só mais o mimimi do mesmo. A sopa de chuchu, a água de salsicha, a mídia hoje te cobra isso. Com aceitação ou negação, mas é um papel novo que se evoluiu. Sempre se teve opinião no rádio, sempre se teve opinião na mídia, mas hoje me parece que até pela própria relação paralela à comunicação dos youtubers, né, que tem essa frequência permanente aí com grandes audiências, né, numa rede social, praticamente focado naquele núcleo, a própria mídia eletrônica, as redes sociais, elas te aceleram esse potencial, essa multiplicação. E o público hoje também quer saber disso, né? Qual é a tua opinião? O que tu pensa sobre isso? E a gente foi mudando também, ou ampliando melhor essa parte. E hoje a gente chega aqui com informações de pessoas que nos acompanham pelo país, até pelo mundo afora, aí, pelos países que a gente tem registro, exatamente validando isso, esse conceito que o Futebol Online ampliou. Então, eu fico muito feliz de abrir esse horário hoje mais uma vez. Há 16 anos nascia, crescia, aparecia o Futebol Online. E a gente hoje está aqui comemorando essa data, né? Curtindo esse programa nessa quinta-feira das Nacionais aqui no Futebol Online.

Tá legal, Legião Urbana, será? É, lá no YouTube já chegando, eu vou pelo YouTube aqui porque às vezes tem a queda de energia e eu perco a live, então eu vou ter que ir antes de abrir a segunda live, é, vamos lá. Cipriano Neto em Rio Grande, bom dia Beto, abraço e ótimo dia para das Nacionais. O meu querido Leonardo Manski, lá em Canguçu, né Leonardo? Parabéns Beto, muitos anos de vida para o futebol online. Ouvinte assíduo, pois gosto da maneira como te posicionas. Elogio e paulada quando precisa, mas sempre no intuito de crescer o futebol do interior. Abraço, Leonardo. Esse é o melhor pagamento, né? É a compreensão do trabalho, não é o valor da opinião só, bela opinião, gosto, não gosto, né? Valeu, Leonardo. Parabéns aí também pelo carinho, pela nossa audiência e Canguçu ligada. Everson Carvalho, grande amigo Beto, aqui em São Paulo hoje. Lembro que tive a oportunidade de ser um dos primeiros a investir em ti, em investir contigo. Isso mesmo. Tinhas uma empresa daquele seguro DPVAT, né? Aqui na Avenida. Foi incrível e valeu muito. Parabéns, Beto. Você é fera. Everson, bem lembrado, Everson. Teu escritório era aqui na galeria João Martins, ali na frente da praça. É, não me lembro se é João Martins. Exatamente, teu escritório era ali, fosse um dos primeiros apoiadores, é verdade, né? Deixa eu ver o que ele diz aqui. Que venham muitos anos, muitos mais anos de saúde e sucesso para ti, meu amigo. E que o meu Lobão volte a me dar alegrias, abração. Exatamente, né? Tinha um escritório ali, né? Me lembro. Tratava de seguro DPVAT, alguma coisa assim. Exatamente, Everson. Bem lembrado. Obrigado pelo apoio a todos aqueles, né? Que até hoje permanecem, aqueles que vieram, muitos que permaneceram por muitos anos, mas a gente sabe que o mercado comercial oscila e a gente também sabe que as métricas, às vezes, para cada empresa se modifica, né? O tamanho do investimento, a necessidade do encolhimento, é, o mercado está muito maluco, mas sem dúvida nenhuma, todos que passaram por aqui exatamente foram pilares, pedras, para construir esse caminho que a gente está aqui hoje. O Ginter, meu querido Ginter na promotoria, fala meu líder, like dado. É verdade, o Ginter tá sempre ligado com a... O Ginter também já é um sócio antigo aqui do futebol online, né? É, o Ginter, pessoal da promotoria lá, seguidamente participando com a gente e sempre ligado no futebol online. Bom, se eu começar a citar nome aqui, nós vamos passar 2 horas só de nomes, né? Vai ser maior que a lista do vestibular, né? Valeu, Ginter, obrigado, queridão, tamo junto. Na interatividade, vamos lá no WhatsApp, tem muita mensagem chegando. Hoje é quinta das Nacionais.

Tá legal pra você, olha aqui, meu querido Márcio Torres, grande Márcio, bruxo, olha aqui, ó. Bom dia, Beto, na escuta, parabéns ao teu trabalho, saúde, tudo de bom. Posso ser considerado um ouvinte novo, não consigo escutar todos os dias, mas quando posso estou sempre ligado. Te agradeço pelos papos aos sábados ao meio-dia. Abraço, meu amigo. Grande irmão, querido. Obrigado, Márcio. Sábado vamos almoçar, né? Tem que fazer aquela resenha, né, Márcio? Fim de semana tá aí, né? Vou te esperar lá pra gente almoçar, curtir um papo aí, atualizar muita coisa legal. Mas não é questão do ouvinte novo que eu digo, é o seguinte, né? É, o valor de todos os ouvintes é o mesmo. O valor é o mesmo. É ouvinte. O tempo que vocês podem ouvir, 5 minutos, as métricas vão mostrando aqui. A audiência não é 3 horas exatas, né? É difícil fazer isso, né? Algumas exceções talvez a gente tenha aqui, mas não tem como hoje a pessoa que tem uma dinâmica de trabalho 3 horas sentar na frente de um rádio, ficar ouvindo um rádio. Isso aí minha avó fazia nos anos 60, 70, novela de rádio, a Farroupilha. Isso já foi, né? O rádio hoje é muito rápido, é dinâmico. A métrica, ela pode ser muitas vezes entendida assim, né? Começa com uma métrica, vai subindo, dependendo do horário, o pico aumenta, aí tem uma métrica elevada. Olha, eu aqui termino frouxo, só para saber, porque o Diego ali sabe. Mais de 500 visualizações por programa, né? Então é uma métrica valiosa. Nas redes sociais a gente tem aí também os valores da métrica, né? E o mais importante é que é um projeto praticamente assim, né? De uma forma própria, né? Construído assim. Então crescer com vocês é muito importante. Cada like, cada visualizada, cada tempo que vocês dedicam, 1 minuto, 2, 10, 1 hora, é valiosíssimo pra gente aqui. Então eu agradeço a todos por isso. Valeu, Márcio. Também comigo meu querido Elton Timóteo, roupeiro campeão, mandando aqui o seu santo, protetor São Jorge. Bom dia, ótima quinta-feira. Salve, Jorge. Está tudo certo, senhor. E a vida que segue. Obrigado, irmão. Olha, o Manuel Vitor Garcia ontem me mandou mensagem, você sabe, torcedor do Brasil aqui, participante com a gente aqui, né? Ele disse que ele é sócio, ele pode oferecer 3 ingressos a R$10, né? Porque o sócio do Brasil pode comprar 3 ingressos a R$10, cada um. Ingresso a R$10, cada um. Se alguém gostaria de ingresso a R$10, o Manuel Vitor Garcia pode comprar para quem quiser. Eu tenho o WhatsApp dele aqui, perguntei se pode, ele libera o WhatsApp para quem quiser. Manda mensagem, eu passo o nome aqui, o contato do Manuel para você também, que quer ir ao jogo por R$10, ele compra aí, tá bem? Meu querido Luiz Fernando Siqueiro Pelotinhas, grande Luiz Fernando Siqueiro, olha aqui, mandou pra gente muitas informações e também as efemérides do dia de hoje. Hoje é Dia Internacional da Música, pô, que beleza, cara. Dia do vereador, alô vereadores, hein? Dia de Santa Terezinha. Dia Internacional das Pessoas Idosas, Dia Nacional do Idoso, Dia do Representante Comercial, Dia Mundial do Vegetarianismo, Dia Mundial da Urticária, Dia do Vendedor, Dia Internacional do Café, tá aqui ele, servidinho. E o início do Outubro Rosa! Tá aí pra você nas efemérides do dia de hoje, aqui, Futebol Online!

0: legal. Carta aos missionários, uns e outros. Mais mensagem lá no YouTube chegando. O José Mexeref. Parabéns, felicidades pelo grande programa que alavanca o futebol da região sul. Obrigado, José. Obrigado pelo carinho, obrigado pela compreensão e pelo incentivo. Essa compreensão é a mais valorosa pra gente, né? Com certeza, o entendimento do trabalho. Valeu, obrigado, querido, a todos aqui que estão mandando mensagem no YouTube também. O pessoal segue mandando mensagem no Instagram, no Instagram também, né? Mas no WhatsApp 999-02-3414. Mauro Ávila, bom dia, Beto. Abençoada quinta-feira a todos nós. Tamo junto, sempre ligadinho no YouTube. Bora, irmão, tá aí o like pra ti no YouTube aqui, ó, joinha. O seu Nestor, lá na Santa Terezinha. Hoje é dia de Santa Terezinha, né? E temos o bairro Santa Terezinha também, né? Bom dia, 16 anos no ar, sempre ligado, um abração. Grande seu Nestor aí, ligado com a gente. Ouvinte fiel da turma toda. Também chegando mensagem pra cá. Quem mandou pra mim? O Fábio Langoni. Bom dia, Betinho. Parabéns pelo aniversário do FOL. O tempero do futebol e tempero de futebol e música. Que deu certo e ficará muitos anos no ar, sem sombra de dúvidas. 1º de outubro é a marca da UCPEL também, com a inovação do FM para, aqui para Pelotas, né? É, parabéns a vocês, sempre aqui, sempre na escuta. É, nós tivemos a pioneira, a primeira rádio FM do Dial, que aliás era essa marca, né? Alfa FM, a primeira do Dial. É, em 79, 1º de outubro de 1979, entrava no ar, ainda em caráter experimental, a Alfa FM, a 94.5, né? E que aqui ficou até 2013. Então, legal, né? A gente fazer parte conjunta aí dessa marca importante para nós todos na comunicação, né? É o conjunto da obra, comunicação, né? Aliás, um professor de história, o conceito da história é isso, né? Tem uma professora Jacqueline Marques aqui. Não se apaga de quem já fez, né? A história, a gente estuda a história para compreender o presente e entender o que vem aí no futuro, projetar o futuro, né? Então não existe passado e presente, é uma história só. Valeu, Bruxo, obrigado. Ricardo Cavaleiro Bento, lá na Coabipel. Bom dia, Beto, grande abraço, obrigado, irmão. O Márcio Correia, bom dia, Beto, parabéns pelos 16 anos do programa. Que venham mais anos no FOL, obrigado, queridão, tamo junto aí. Cláudio Onir Coelho, o Kiko, grande abraço, meu amigo. Feliz aniversário, meu amigo, que o seu novo ano venha com uma frequência ajustada. Apagou aqui a mensagem bem na hora que eu estava lendo o Kiko. Depois ele vai mandar de novo, acho que ele vai reescrever a mensagem, acho que é isso, estava escrevendo ali. Meu querido Inácio, bom dia, parabéns, amigo, e que venham mais anos de sucesso. Temos que fazer aquela carne na brasa. Pô, aí que, Inácio, o Chico não vai, não depende do Chico, se o Chico tá, hoje está em outra fase. Nós vamos ter que marcar eu e tu aí aquela carne, mandar foto pro Chico e dizer aqui, ó, Chico, quando tu te liberar aí, tu vem, né? Vamos combinar assim, não vai demorar muito aí, nós vamos fazer essa carne eu e tu aí, tá? Obrigado, queridão. Vamos curtir um flashback daqueles que eu sei que tu gosta. Meu querido seu Luiz Orlando. Bom dia, meu amigo Beto Vetromilli. Na escuta, se der, toca. Se, tudo pode mudar com o metrô. Sim. O balanço das horas, tudo pode mudar. Eu tenho aqui, daqui a pouco eu vou buscar. Da vocalista Virginie. Vocalista Virginie. Luiz Orlando, bairro Castilhos, ligado com a gente. Obrigado ao bairro Castilhos. Parabéns pelo programa, diz ele aqui. Sou ouvinte há muito tempo. Fora do ar desde o tempo que você colocava... Hein? A camisa representando a camisa do Lobão, representando o Jorge Fontoura, representando o Chavante, lembra? Ah, era um jornal que tinha na época aqui que a gente escrevia, cada um escrevia uma coluna, né? E aí me convidaram para escrever a coluna do Pelotas, isso mesmo, o jornal, como é que era o nome daquele jornal ali, um jornal pequeno. O Carlinhos Nogueira falava do Farroupilha, o Jorge Fontoura falava do Brasil e eu falava do Pelotas. Eram colunas, né? Aí foram convidados alguns comunicadores para falar dos clubes, isso mesmo. Lembro, faz tempo. Olha, isso aí... Isso é 2007, eu acho. Ah, faz tempo isso aí. Bem lembrado, Luiz Orlando tem memória, hein? E sabe o que eu fico feliz com a tua mensagem? O tempo que tu acompanha o nosso trabalho. Esse é o maior valor, é o tempo. O tempo. O tempo prova, mostra, consolida, credibiliza, e a gente fica feliz em poder compartilhar aí com vocês disso, né? Muita mensagem está chegando por aqui, olha, é uma atrás da outra, vou ler todas, mas eu tenho que fazer um bloco. 10h33, rápido intervalo, já voltamos.
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3: 10h34.
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0: dia de festa, informação aqui no rádio. Futebol online hoje, completando 16 anos. É, o guri do rádio, né? Não, nem tanto, né? Mas tá aí, né? Jovem, energia, vibração, informação, interatividade, tudo pra você curtir aí. E essa aí não pode faltar, uma clássica dos anos 80, Paralamas do Sucesso, Ska. É, olha só, já tô compartilhando lá no Instagram do futebol. Desculpa, garganta essa semana aí, tá complicada essa variação aí, mas uns pouquinho a gente vai ajustando aqui. Ó. Tá na hora, eu botei aqui, ó, hora de revermos conceitos, hein? Agora há pouco vendo uma postagem aqui no Instagram do Futebol Online, já tô compartilhando mais uma ali pra você, né? Pode acompanhar lá no Instagram, Futebol Online, Beto. Bota ali, já vai aparecer, segue ali, vem pra cá, né? É, clubes em apoio a Betis provocam rejeição de até 90% dos torcedores. Olha aí, hein? Jornal Globo. Posts de clubes que apoiam as Betis provocam rejeição de até 90% dos torcedores, mostram levantamento, hein? Então não vai, né? O pessoal tá... O povo cansou, rapaz. O povo cansou com esse negócio de gastar dinheiro, perder dinheiro. Não tem investimento, não tem nada. Essas Betis aí, só tomar do cara... Digo de quem joga, porque eu não jogo, pode procurar aí, não vai achar cadastro meu nenhum aí, né? Não, ainda bem, olha, acho que acordamos para um fato grave que está alijando famílias, pessoas inclusive, olha, nem vou entrar no mérito aí, porque eu sei de dramas terríveis, né? É, o que é que o Argel foi procurado pelo Inter aqui, né? Ah, tá aí. Bom... Então, quero dizer para você, olha, como é que eu vou pagar o Paquetá em janeiro, diz o presidente do Flamengo? Eu assumi um compromisso importante, mas essa medida compromete as receitas do futuro. Ué, mas ele deu uma entrevista que ele era administrador, mimimi, conhece tudo, o presidente do Flamengo, 400 milhões de Flamengo, isso aí ele tira em alguns meses aí. Tá chorando a pitanga porque tava pingando fácil, né? Vamos se virar, o presidente do Flamengo aí. Pô, o potencial financeiro de mídia, de aporte que tem o Flamengo, 400 milhões não vai quebrar o Flamengo, pode ter certeza que não vai quebrar o Flamengo. 999-02-3414, né? Muita gente mandando mensagem aqui, olha aí, ó. Com o fim das Betis, CBF poderá perder fortuna? Pergunta. Relembre o que o garotinho disse. Ah, eu lembro. Vou postar aqui pra você no Instagram do Futebol Online. O ano passado eu falei várias vezes aqui, ó. Aqui.
1: Que nunca dirigiu nenhum clube da primeira divisão para ser o presidente da Confederação Brasileira de Futebol.
2: A mais vitoriosa do mundo.
1: A mais vitoriosa e cheia de dinheiro. Porque ele entra no exato momento em que as Betis vão começar a contribuir para o caixa da CBF. Olha, o caixa da CBF já deixava, por ano, pagando tudo, todas as despesas, 1 bilhão livre.
2: Só de lucro?
1: É, dinheiro livre, sobrava. Né? Agora você imagina quanto não vai sobrar. Né? Tem cálculo para todo gosto. Hoje mesmo, eu tive uma reunião à tarde com um amigo que estava me passando umas informações sobre Betis. Sobre outro aspecto, né? Aí virou o assunto CBF, ele falou, garoto, vai sobrar aí 3 vezes mais do que sobrava.
0: Olha, isso aqui eu lembro que eu trouxe o ano passado, inclusive o garotinho falava, não tô entrando no mérito político, eu tô falando de quem se expôs a dar uma opinião no Rio de Janeiro e viralizou num podcast, o Geral Pod aqui, né? Pra quem quiser, no YouTube tem, falei várias vezes aqui. Ele disse que cerca de 40% das bets oficiais... 40% das bets oficiais na época, Anthony Garotinho foi que disse isso no podcast, teriam valores de dinheiro de origem escusa, para não entrar no mérito. Então, complicado esse negócio, né? É complicado esse negócio. Então, tá aqui hoje o país, ele veto presidencial, as bets já provoca quebra de contratos com emissoras de TV. Ficou todo mundo refém desse dinheiro fácil. E quando eu digo fácil, pode ser de origem correta, não estou entrando no mérito aqui, né? Só estou dizendo o seguinte, ficou fácil, né? Fazer mídia com esses valores e agora? Agora eu vou dizer para você o seguinte, vai dar zebra, vai, vai. Mas agora, sabe o que vai acontecer? Vai ter que trabalhar mais para buscar retorno, para buscar patrocínio, para buscar investimento, né? Ministério Público, gravíssimo, olha aqui. Ministério Público investiga desvio de R$1 milhão por mês de ingressos no Maracanã. Vai vendo, vai vendo. Hein? Tá tudo aqui no Instagram do Futebol Online pra você. Só acessar lá, segue lá, ó, Futebol Online. Bota aí no Instagram, Futebol Online Beto. Pronto, vai aparecer, já clica ali. Tá o nossa logo ali. E vem pra cá acompanhar tudo que eu tô postando. Porque tem assuntos que eu não vou conseguir ampliar aqui, que eu tenho muita demanda. Daqui a pouco, por exemplo, tá marcado aqui comigo. Conversei com ele agora de manhã, o Rafael Farias, que é o gerente executivo do Passo Fundo, né? Saber um pouco dessa campanha do Passo Fundo é importante. Olha aqui, ó, classificados para a Série D. Hoje aqui pelo site aqui, Brasil de Pelotas, Novo Hamburgo, Guarani de Bagé, São Luís de Juí, São José e o Gramadense vai jogar a Série D. Enquanto isso, pois é, hoje tem reunião do conselho na Boca do Lobo, né? É bom rever conceito, né? Eu já disse aqui que não há menosprezo nenhum, mas reconhecer o tamanho e a história de um clube com a de um outro clube que recém está começando a engatinhar, né? Que é o Gramadense, você sabe que eu falo bem do Gramadense. Bom, eu falo com o Jorge Júnior, o vice-presidente. Toda semana eu troco uma mensagem com ele aí. E aqui no programa já ouvi. Gosto muito do Gramadense, torço para que cresça. A arena do Gramadense agora vai ser inaugurada. Vocês têm que ver, vejam algumas imagens aí, o que vai ser essa arena do Gramadense. Shows, bom, a produção do Roberto Carlos agora esse ano passado teve aí em Gramado procurando a arena do Gramadense para alugar para o show do Roberto Carlos em Gramado. O Gramadense. É. Nós tivemos aqui no Pelotas em 2012 o Roberto Carlos, né? Então, já não tem mais, já não vem mais para cá, tá indo para lá, né? Olha aí só. Mimimis aí. Presidente do clube dizendo que confia que vai voltar. Fim das bets, clubes articulam ação no STF para derrubar o MP das bets. Ah, agora esticou a corda. Inter precisa de R$140 milhões para fechar o ano com as contas em dia. Vou fazer, tens aí alguma coisinha aí no caixa aí, não? Mandar um piquezinho pro Barcelos lá do Inter. Só R$140 milhões ele precisa para fechar o ano. Barbadinha pro Barcelos, hein? Que enredo, hein, velho? Barba, mas só na... É uma no cravo e outra na ferradura do Internacional. Ah, mas tá feio esse ano, Internacional. Internacional, não tá fácil, Internacional, né? 140 milhões. E assim vai o futebol brasileiro, né? E aí é o seguinte, gente. Futebol brasileiro, apenas 8% dos clubes gaúchos têm patrocínio de apostas. Notícia do Jornal do Comércio. Tô lendo um pouquinho de tudo, porque nem todo mundo ouve tudo ao mesmo tempo, à mesma hora. Então eu tô fazendo um compilado aqui para você que tá acompanhando em casa. Um manchetão aqui para você acompanhar, né? Jornal do Comércio informa. Deixa eu atualizar aqui. Apenas 8% dos clubes gaúchos têm patrocínio de apostas. Ou seja, então tá salvo o futebol gaúcho se depender disso, né? Não vai depender de bet para pagar a conta, né? É, também tá aqui, ó. Deixa eu ver quem mais tá aqui. É, tem muita gente chegando aqui. Ah, muita gente seguindo aqui o programa, né? Vamos lá então, tá aqui também. Vamos ver o que vem aí. Bom, isso é só para dar um time aqui para você, né? Do que tá rolando nas principais mídias neste momento. Pelo Instagram. Olha aqui, rapaz. Olha aqui, Textor chama decisão da AGE no Botafogo de roubo e diz que ainda é dono de 90% da SAF do Botafogo, mas não termina nunca aquela lambança do Botafogo, gente. Que barbaridade, gente. É isso aí. Bom, tô dando uma geral para vocês aqui nas manchetes, né? No variado aqui, para a gente poder ter uma noção do que está rolando aí no, nos principais sites aqui, perfis, enfim, do Instagram, né? Novo horário, o que, que diz aqui novo horário? Tá, mas isso aqui já foi, né? Tá, já foi divulgado aqui com o Esportivo, com o Brasil. É 7 da noite no sábado, tá certo, já foi divulgado aqui. Bah, olha aí, rapaz, a mídia tá enlouquecida lá pra cima. 999-02-3414, a gente está no Futebol Online. Hoje, aniversário, 16 anos do FOL.

abraço pra Espanha, caxiense, torcedor do Caxias, lá no velho mundo, no antigo mundo, no velho mundo, né? O Guilherme Lunardi, parabéns, Beto, sucesso total, obrigado, Guilherme, que nos acompanha em El Capello, lá na Espanha, né? Seguidamente, ou quase que diariamente, ele tá aqui com a gente também, além fronteiras, né? Depois do Atlântico, futebol online também, hoje a gente chega lá, né? Há 16 anos não chegava, né? Hoje a gente chega lá, na Europa, né? Daqui a pouco tem aqui o Milan também, né? Que é da, nos ouve na Alemanha também, é, torcedor do Brasil. Que legal, cara. Esse é um grande momento da comunicação, não há dúvida nenhuma, especial futebol online. Olha só, Robertson Maciel, Floripa. Bom dia, amigo. Bom dia, Beto. Parabéns pelo aniversário do futebol online. Conseguiu um modelo em que todos os ouvintes têm vez por mensagem escrita. Em um tempo em que muitos comunicadores parecem ter preguiça de ler e o selecionam ou só pedem áudios, tu sabes que nem sempre concordamos em alguns temas. É verdade, claro, e isso é que nos faz crescer. Olha aí, essas vigarias se ligando. O que é normal, diz o Robertson Maciel, mas sempre com respeito. Claro, irmão. Abraço de quem te acompanha há pelo menos 10 anos. É verdade. Não, a gente. Por isso que eu digo aqui pra vocês hoje, a gente tá tranquilo aqui, né? Como sempre eu tô tranquilo, é que às vezes o tema é palpitante. E aí o que suco ferve, né, cara? Mas eu vou consciência tranquila. E isso aqui, ó, teu exemplo é o melhor, é um dos grandes exemplos. A gente já discordou, às vezes a coisa que a gente opina é duro, o cara não gosta porque fala do time dele. E vem o mimimi, cara, mas assim, ó, a gente sabe que isso é futebol, e eu digo pra vocês, quando eu termino o horário do programa, essas broncas aí eu arredo pro lado, não tem problema nenhum, isso é só aqui na hora do programa, o que suco, o debate, a confusão, é isso aqui, e isso nos deu, ao longo de 16 anos, essa vitalidade, né? A gente não tem aqui que fazer um papel de agradar, a gente tem que fazer um papel de comunicar. E aí cada um escolhe a sua preferência. E o mais importante é que apesar da divergência de ideias, a convergência da audiência é constante. Isso é o mais importante. Obrigado, Robertson. Meu querido Alexandre Sica Costa Tubarão, Assis Brasil, turma 73. Grande Beto, bom dia. Parabéns por mais um aniversário deste fantástico programa top do esporte gaúcho. Sempre na régua alta e sem mimimi. Sem ser tendencioso e valorizando o futebol da cidade. Forte abraço. Aqui nada se decide no tapetão, mas na régua. Ah, não, aqui não tem tapetão, aqui é na régua, verdade. Valeu, irmão, obrigado. O Gouveia não. É, eu já ia te dizer. Não, eu consegui corrigir, Márcio. Consegui, não é Márcio Correia, é Márcio Gouveia. É que às vezes na leitura rápida aqui, né, a gente. Mas já está corrigido. Agora sim, voltou a mensagem do Kiko, Claudionir Coelho. Parabéns, meu amigo. Que o seu novo ano venha com a frequência ajustada no sucesso, audiência, lá no alto. Muita energia positiva no microfone. Continua dando esse show na locução. Aquele abraço, sucesso sempre. Grande Claudionir Coelho, ô Kiko. Aparece, bruxo. Só quer ficar aí, né? Na boa, aí no solar, né? Vem aí, vem no centro, cara. Vem aí pra gente se ver um pouco, tomar um café. Obrigado, irmão. Luiz Carlos Assador. Bom dia, meu amigo Beto. Lhe desejo um abençoado mês de outubro extensivo aos ouvintes e que o meu Chavante consiga se classificar para a Série A do Gauchão. Tá aí então. Beleza, Luiz Carlos? Também faz parte da turma aqui faz tempo, né? Lá em Camboriú tem mensagem e aqui tem trilha nacional temperando as principais do futebol.

É, tá legal na mensagem chegando lá de Camboriú, meu querido Paulo Coutinho. Bom dia, Beto, parabéns por esse grande dia. Beto, eu estava servindo ao Exército em 79 e acompanhei o lançamento da Rádio Alfa, tirando guarda no paiol. Tinha uma torre de uns 6 metros de altura e eu lá em cima, com 18 anos, acompanhando e ouvindo a Alfa. Lembro bem desse dia, depois me formei na UFPEL, em Medicina Veterinária, e fui para Santa Catarina, em 1985. E parei de ouvir, né? Claro, naquela época não tinha internet, né? Agora aposentado e com a tecnologia evoluindo, em casa, assisto o YouTube do FOL todos os dias. Beto, que ano a Alfa acabou? 2013. Ah, 13 praticamente ali, quando entra a mais nova no prefixo, né? 13 para 14, é mais ou menos ali, finalzinho de segundo semestre, 13 para 14. Tá, foi ali. Valeu, queridão, obrigado pela mensagem, obrigado pela audiência, pelo carinho de sempre. Ontem eu lembrava com o Hamilton Fernandes, tava tomando um café com ele, meu amigo, né? E a gente sentava e eu lembrava assim, ó, tinha umas vinhetas, quer ver? Umas vinhetas da Alfa era assim, quer ver, ó. Hermes Macedo e a Hora Alfa. E aí dava hora. Daqui a pouco entrava aquela I Start the Joke do Bee Gees e vinha a locução da vinheta. Sessão Remember. Te lembra? Não? Tu não te lembra? O Túlio lembra. Daqui a pouco tinha uma outra hora assim, pô, o cara ficava ouvindo ali com a fita, no toca-fita pra gravar, né? Esperando aquela música, né? E na Alfa tinha uma outra vinheta que dizia assim, faixa para gravar. E aí tu ficava sem comercial nenhum, tu ficava gravando ali, né? As coisas que a gente lembra aí do rádio, né? Professora Jaqueline Marques, eu fico a manhã toda sintonizada no rádio. E às vezes no finalzinho da noite também. Mas pela manhã sempre. Eu sou uma pessoa muito do dia, não sou nada notívaga. À noite eu fico bem recolhida, gosto do silêncio e de ficar mais quietinha no meu canto. Sou daquelas que funcionam muito melhor durante o dia. Mas gosto principalmente aos domingos, à noite, curtir rádio e sempre AM. Parabéns ao Futebol Online pelo aniversário. Parabéns a todos os envolvidos nesse programa, que faz parte do nosso dia a dia. Claro, a nós, ouvintes, que estamos sempre ligados, acompanhando e prestigiando. Que venham muitos e muitos anos de sucesso. Professora Jaqueline Marques, uma pessoa também que a gente fez essa amizade virtual, né? E que colabora muito com a gente aqui no carinho da audiência e principalmente porque é uma pessoa que conhece muito da cultura, pela história, né? Na área que ministra, e também da cultura geral, né? Às vezes a gente tem uma dúvida aqui, uma música, um filme, e a professora Jaqueline Marques, com o seu acervo, com o seu cabedal de conhecimento, nos dá o apoio aqui, né? Então a gente consegue criar nessa dinâmica interativa, né? Esse conceito, assim, como a gente estivesse conversando junto numa sala, né? Todo mundo junto aqui. Então, essa é a razão, né? Muito legal. Obrigado, professora, sempre pelo carinho e pela audiência. 10h58, eu ainda tenho mais mensagens no WhatsApp do Futebol Online.

legal, tá aí, Paralamas do Sucesso. É, Melô do Marinheiro. Abraço ao Thiago Perobon, Thiago do Recicle, no bairro Cruzeiro. Na escuta, abraço. É, aqui a tua frase aqui que tu tá me... Não é pra mim, né? Sobre o sistema das bets aí, fica ruim de ler no ar, né, bruxo? Que tu usa uma conotação aqui complicada. Não é a hora pra ler isso aqui no ar, né? Deixa passar isso aí, não dá pra ler no ar isso assim, né? Senão complica. Valeu, obrigado, querido. Olha aqui, Giovanni Ferraz, sempre ligado com seu rádio AM, seu chimarrão servido, ligado no futebol online. É parceirão também da gente aqui, né? Beto, parabéns pelos 16 anos de programa. Abraço, queridão. Obrigado pelo carinho de sempre também. Giovanni tá sempre com a gente. Um incentivador aqui, que gosta de participar. Isso é o mais importante. Obrigado, Giovanni. O Charles Carini Barbosa. Bom dia, Beto. Parabéns pelo aniversário do programa. Que siga sempre com muita informação e sucesso. E quanto aos clubes grandes brasileiros deverem milhões, cada vez vai ficar pior. Qualquer perna de pau hoje ganha R$1 milhão. Não tem quem aguente pagar salários exorbitantes destes. Aí fica chorando, aí ficam chorando pelas bets. Bem lembrado, né? Aliás, o presidente do Goiás, eu falei outro, do Goiás não, do Cuiabá. O presidente do Cuiabá tem um vídeo dele aí que eu compartilhei outro dia. Ele disse que o pessoal não soube aproveitar esse dinheiro das bets. Pegaram milhões e começaram a gastar fortunas em contratação, e não investiram, não pagaram, não liquidaram uma conta, não, né? Não deram subsídio pro clube, né? Então, é bem lembrado esse assunto aí, muito bom. Obrigado, querido. Meu querido Adão Marques, ligado com a gente também aqui, o homem do táxi, né? Conhece futebol também, já militou em futebol, foi campeão no Farroupilha. Olha aqui, ó, bom dia, feliz quinta-feira. Abraço, parabéns. Obrigado, Adão. E aí, hoje é dia do café também, hein? Dia do café. O Thales Melo, grande Thales. Bom dia, meu amigo Beto. Parabéns pelo trabalho e pelos 16 anos do futebol online. Um grande abraço, grande Thales. Abraço, queridão. Obrigado pelo carinho. O nosso ouvinte aqui também, o Rovani. É o Rovani, esse aqui é o Chavante, né? Tem o Rovani que é Pelotas, não é? Não, esse aqui é o Rovani. Tem o Rovani que é Chavante. Né? E tem o Rovani que é Pelotas. Agora depois vamos ver, mas acho que esse aqui é o Chavante. Bom dia, Beto. Sábado pode ser o último jogo do Chavante na Baixada este ano. Infelizmente, a atual péssima qualidade do time é... E o treinador indicam isso, na opinião dele. Parabéns pelos... Olha aqui, rapaz. Não acredito que fez essa conta aqui, não. Deixa eu ver aqui. Ele fez... O Rovani e a esposa... Eles contam tempo de namoro, noivado, casamento. A vida deles é conjugal, é contada em dias. Eu só não lembro os dias que eles têm agora, mas ele sabe. E aí ele mandou para mim: parabéns pelos 5.844 dias de programa. Rovani, pouca estatística, Rovani. 5.844 dias de programa, tia. Sucesso sempre, abraços meu e da Maria do Carmo. Alfa, primeira FM de Pelotas, isso mesmo, né? É a primeira do dial, o som da terra está no ar. Valeu, Rovani, obrigado pela contagem. Meu querido Darcy Neto, bom dia, Beto. Quero te desejar um feliz aniversário pelo programa. Mais um ano levando muita coisa boa para todos nós. Muito obrigado por estar sempre junto com a gente, trazendo o melhor do futebol e da nossa região. Então, um grande cara, imparcial e, acima de tudo, um ótimo ser humano. Pode ter certeza disso. Te acompanho há muitos anos e já te falei isso algumas vezes. Nos piores momentos da minha vida, quando perdi meus pais, o programa estava ali todos os dias. Eu ficava te escutando e muitas vezes tu conseguia me dar um pouco de força e deixar o meu dia melhor. Isso é algo que eu nunca vou esquecer. Obrigado por tudo, Beto, que venham muitos e muitos anos de programa. Sempre com a nossa parceria e esse jeito de fazer o melhor pelo nosso futebol. Grande abraço. Uma vez alguém me disse assim: tu nunca sabe quem está te ouvindo. As pessoas que sabiam fazer rádio, né? As pessoas que aprenderam rádio, que ensinaram a gente a aprender rádio, né? Um dia alguém me disse essa frase: tu nunca sabe quem está te ouvindo. Então, a importância do valor do que a gente vai comunicar, que a gente nem sempre tem a capacidade de fazer exatamente aquilo que o ouvinte quer, mas trazer com paixão, com vontade de fazer, já ajuda muito a errar menos.

0: Então, isso para mim aqui teria que ser hoje um texto para até um curso de rádio, né? Avaliar isso num bom debate. O papel do rádio, as pessoas que ouvem rádio, o quanto as pessoas se apropriam do rádio, até como uma rede de apoio daquilo que o momento ruim delas permite. Te agradeço por esse texto bonito, vou guardar, vou publicar, se tu autorizar, já publiquei pela Onda. Faço questão de publicar na minha rede social, porque realmente isso para mim é um pagamento que não tem preço. E com esse depoimento teu, eu fecho o bloco e volto em seguidinha com muito mais futebol online.
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2: 11 horas e 6 minutos.
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0: Legal, de volta ao Futebol Online. Hoje é quinta-feira das nacionais, nas principais do futebol. É, Futebol Online, 1º de outubro, 16 anos do FOL. É, a gente tá feliz comemorando com você essa marca importante aí de uma década e meia, mais até, né? Participando com a gente. Obrigado, Darcy. Ah, que bom saber que fizemos bem para as pessoas. É verdade, irmão. Obrigado pelo carinho aí. Baita mensagem aí, né? Depois a gente vai publicar aqui, né? Te mandei até um coraçãozinho aqui. Deixa eu até mudar esse coraçãozinho aqui, que ele é... O coraçãozinho dele é azul, né, tia? Ah, o coraçãozinho dele é azul. Depois eu vou corrigir aqui. 999-02-3414, Futebol Online com Insalriaga Materiais de Construção, Pioneiro Peças e Acessórios, Unimed Pelotas, Bred Capas. 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Só para citar uma coisinha simples, caseira, mas maravilhosa aí no Cidadela. Lá no nosso Instagram, Luiz Macedo, parabéns Beto, parabéns FOL, vida longa ao programa. O Alessandro Seben, também lá em Caxias, parabéns Beto pelo aniversário do programa, sucesso aí para você, bravo nós, né? Tamo junto, irmão. Obrigado aqui também pelo carinho da mensagem aí, pessoal lá em Caxias nos acompanhando por aqui. Bom, a gente vai pro contato em seguidinha. Esse aqui é outro número, não é esse aqui? Já? Tá no ar com a gente? Não, em seguidinha aí, daqui a pouco ele vai entrar no ar com a gente aí, né? Em seguidinha a gente vai trazer aqui, se não der agora a gente fala daqui a pouco, não tem problema nenhum. Vamos fazer a resenha certa, né? Já? Conosco? Vamos até Passo Fundo. Executivo de futebol do Esporte Clube Passo Fundo, Rafael Farias. Bom dia, Rafael.
1: Bom dia, Beto. Bom dia a todos os ouvintes da Rádio Universidade. Sempre um prazer tá falando com vocês.
0: Importante, né, Rafael, que a gente conversava aqui entre a copinha que vocês não participaram e até tu alegavas naquela época que era necessária a participação da Copa Federação como uma preparação do Passo Fundo, que gostaria, evidentemente, de ganhar a Copa, mas o objetivo maior era evoluir o trabalho para a Série A2, para poder fazer um bom trabalho. Não jogar a Copa, mas conseguisse aí com a equipe montar um bom trabalho, a gestão do grupo, até a frase do Márcio Nunes ontem, eu até repostei, que o mais importante, a melhor contratação do Esporte Clube Passo Fundo foi o ambiente, né, que vocês têm hoje aí. E esse trabalho aí que leva com êxito o Passo Fundo nessa primeira fase, aí numa posição importante, né? Não é à toa que as coisas acontecem, não é à toa que o resultado do campo vem. Isso é muito trabalho. E é desse trabalho que eu gostaria de te ouvir, inicialmente, nessa nossa conversa. O que foi feito aí? Como é que o Passo Fundo chegou com 30 pontos numa primeira fase extremamente exitosa na divisão de acesso?
1: Beto, essa frase do Márcio, né, é o que nos leva aqui no dia a dia, né? Nós temos 26 atletas contratados, né? Eram 23, chegou 3 nas duas últimas semanas, né? E a nossa gestão aqui de vestiário, gestão do grupo, do dia a dia, né, que o quanto é bom hoje aqui o nosso ambiente, né? E isso tem feito nós fazemos essa pontuação dos 30 pontos, né? A gente até vinha conversando ontem ali com os atletas que desde a primeira rodada lá em julho, de um jogo para o outro, a gente não repetiu nenhuma escalação, né? Então isso mostra a força do grupo, né? A gente sabe que teve algumas outras equipes que foram preterindo, né, preferindo contratar alguns atletas da competição, e a gente se reforçou desde o início. Então, desde ali, a gente foi formando esse grupo, foi fazendo o dia a dia, foi fazendo o ambiente, né? Então, quem jogava, quem esperava, quem entrava, resolvia, né? Sem ego, sem vaidade, né? Para fazer o Passo Fundo ter esses 30 pontos, né? De um trabalho que vem sendo realizado desde abril, né, Beto? Com a montagem da equipe, por mim e pelo Márcio. Né, de atletas que tinham trabalhado com ele, que tinham trabalhado comigo, né, que tinham a nossa confiança, que sabíamos do perfil, né, e conseguimos encaixar né, para poder fazer essa grande campanha na primeira fase.
0: Até porque a gente sabe da tua experiência, da tua vivência, inclusive no nosso futebol local e algumas questões até do futebol fora daqui, em outros estados, né? Essa relação, eu aqui bato muito nessa tecla, né, o Rafael? A presença diretiva, o dia a dia do vestiário, o contornar às vezes as dificuldades do vestiário, algum mimimi que surge, já tem que resolver na hora, aquela reunião que normalmente é promovida entre direção executiva, comissão técnica, avaliações, como é que vocês fazem esse trabalho semanalmente no Passo Fundo para exatamente, muitas vezes, corrigir alguma coisa ou melhorar aquilo que já está dando certo?
1: Beto, é como tu mencionou, é fundamental, né, essa gestão do vestiário, do grupo. É, às vezes tu pode ter um grupo muito bom, com atletas muito bons, mas que acaba não dando uma liga, né? E essa liga vem do vestiário, vem da cobrança, né? Porque tem que ter uma cobrança assim interna entre eles, nossa com eles, apesar de ter uma relação transparente de confiança, a cobrança no futebol ela tem que existir, né? Não existir essa cobrança no dia a dia, né, as coisas não acontecem. É, e ao mesmo tempo ali, quando aconteceu uma derrota, a gente teve uma só, né, mas de ter a cobrança na hora da derrota, passar a confiança também, que nada tava... E esse passo é fundamental, né, aqui a gente faz reunião semanalmente, né, eu tenho uma reunião com a diretoria toda segunda-feira, né, para planejar a semana, para planejar a viagem, para falar do jogo que passou, o que, que teve de bom, o que, que teve de ruim, o que, que se pode melhorar, né, e pela minha transparência com o Márcio também, com a comissão que eu tenho, com a proximidade que eu tenho e abertura, né, praticamente as nossas reuniões ali, minha com a comissão técnica diretamente, é praticamente todo dia, né, a gente discutindo o que a gente pode entregar de melhor, tá buscando dentro da realidade do clube o que pode ser melhor pro atleta, né, discutindo dentro de campo também como é que foi o nosso jogo, o que a gente pode melhorar, o que foi os erros, os acertos, né, eu digo então com a diretoria, né, o futebol na minha pessoa, eu faço uma reunião toda segunda-feira, né, pós-jogo, pós a apresentação, né, e com a comissão técnica praticamente diário, né, esse bate-papo, essa troca de ideia com a comissão técnica.
0: A relação executivo-vestiário, executivo-jogadores, como é que é esse trato teu aí com os jogadores no dia a dia, na semana, enfim, aquela presença muitas vezes de chegar no vestiário para levar uma palavra de incentivo ou até de cobrança, é só para a gente poder entender ou pelo menos mostrar para o ouvinte como é que funciona, né, essa relação da direção com o vestiário no contexto que leva o trabalho de campo a resultados positivos.
1: Beto, essa relação é primordial, né? Essa relação é fundamental para um sucesso da equipe, né? Eles se sentirem também protegidos, né, e cobrados quando for preciso, de ter aquela pessoa ali que saber que vai estar ali também para resolver o problema deles, né, na hora que também tiver que ter a cobrança, ter alguém realmente para cobrar, né? E eu tenho por essa característica também de todos os grupos que eu já trabalhei, né? Vou dizer que 95% dos grupos que eu trabalhei a gente teve na mão, né? De atletas que confiavam na gente, de transparência, né? Alguns depois de trabalhar junto, virando até amigos, né? Por realmente o atleta entender que aquela pessoa que está ali, eles podem confiar, né? Que vai ser transparente com eles, né? No momento de dar certo, de dar errado, mas nunca abrindo mão, né, de ser transparente e correto com eles, né? E com isso a gente ganha confiança do atleta, né? Ele passa a confiar na gente e aí o dia a dia acaba acontecendo, né? Independente de vir o resultado ou não. Mas é de suma importância ter essa figura diária no clube para fazer todo o setor do futebol acontecer.
0: É, eu valorizo muito essa conversa do dia a dia com seja quem for o dirigente, seja qual for o cargo, a relação da hierarquia com o grupo e principalmente com as individualidades, porque não é questão de comer churrasco junto e ser amigo a vida inteira, mas a proximidade da relação de trabalho, ela se constrói e evolui por essa confiança de olhar no olho, até para quando o jogador chega para reclamar alguma coisa, ele sabe o que ele vai ouvir, de quem pode responder para ele. E essa questão, não sei se funciona contigo aí, mas aquela conversa do dia a dia, o tete a tete, aquela conversa da salinha, o jogador que está com alguma coisa ruim, a cabeça não está boa, precisa melhorar, a gente sabe que tem um problema externo que está atrapalhando. Isso aí acontece nessa relação contigo e os jogadores aí no Passo Fundo?
1: Com certeza, Beto, né? O convívio diário, né? Então a gente acaba conhecendo cada atleta, né? Às vezes a gente sabe quando o atleta daqui a pouco chega no clube e não tá tão legal, pode estar com algum problema, né? E a gente acaba com esse feeling já que a experiência vai nos dando de conhecer cada atleta, né? Com a sua individualidade, ó, não tá tão legal, chamar, conversar, ó, o que que aconteceu, tem algum problema, não tem, tentar ajudar a resolver quando for possível, né? Tem um momento da conversa ser perante o grupo, né, no vestiário com todos, tem um momento da conversa ser individual, seja com alguma cobrança, né, seja com alguma, às vezes, muitas vezes, como um psicólogo, né, ou como um amigo ali, que às vezes o atleta está longe de casa, a gente está longe de casa, a gente está longe da família, muitos atletas ficam sozinhos aqui, né, então às vezes um problema tá distante, né, e a gente acaba convivendo mais com o nosso vestiário do que com nossos familiares. É, então, essa relação ela acaba se construindo no dia a dia, né, e criando esse bom ambiente, né, entendendo cada atleta, né, para a gente poder dar a disposição deles para quando realmente chegar a hora do jogo ser 100% focado só nos 90 minutos.
0: É, eu até não vou pedir a indiscrição da folha, mas evidentemente que a gente sabe que os investimentos são importantes. No relacionamento, investimento, cumprimento com jogadores, pagamento de salários, enfim. Como é que está hoje a dinâmica financeira administrativa do Passo Fundo com o grupo?
1: Beto, hoje o Passo Fundo está 100% em dia. Inclusive, no mês passado, nós adiantamos o salário. Nós pagamos antes de virar o mês. Esse mês nós estamos fazendo o pagamento tanto de carteira como direito de imagem no dia de hoje, né, no primeiro dia do mês. Em relação a investimento, né, a gente sabe que muito se fala aí de o grande Passo Fundo, investimento pesado, né? Hoje o Passo Fundo ele tem um investimento, conversando com os amigos executivos dos outros clubes, igual dos outros clubes, né? E até menor do que muitos clubes, uhum, né? Inclusive da dupla Abrapel, né? Então isso faz realmente que o nosso trabalho foi muito minucioso, né? Meu, da comissão, com atletas que a gente já conhecia, monitorava, que a gente tinha trabalhado, né? E por ter, a gente já tem atletas que sabe que tem Série C nos ligando aqui procurando atletas. Nós trouxemos atletas de C também, mas tem clubes da Série C já conversando com alguns atletas nossos aqui, uhum, né? Que a gente sabe que o mercado é dessa maneira que funciona, né? Mas hoje o Passo Fundo, o que prometeu para o atleta, né, está sendo cumprido 100%. Podemos dar uma logística boa de atletas nas viagens que nós fizemos para a Zona Sul, 2 dias de antecedência, né? Ano passado o Passo Fundo não teve nenhuma concentração durante o campeonato. Esse ano, mesmo em casa, não teve nenhuma exceção. Nós concentramos em todas, né, com boas refeições, alimentação, moradia, né? Então isso também, esse todo o externo também é o resultado dentro de campo.
0: Essa logística hoje de apoio financeiro, ela se reverte por patrocinadores, verbas? De onde vem hoje a essência da fonte do financeiro do Passo Fundo?
1: Hoje o clube conta com alguns patrocinadores, tá, né, de Farmácia São João, né, tem alguns comércios locais da cidade, né, algumas permutas, né, que, uhum, que fazem também o custo diário do clube acabar tendo uma grande queda de receita, né, então a gente consegue fazer essa permuta para evitar alguns gastos, né, e o clube aqui com alguns terrenos também com aluguéis, né, uhum, então hoje dentro da realidade do Passo Fundo, né, consegue ser 100% suprido.
0: 15 jogos, 8 vitórias, 6 empates, só uma derrota. Marcou 21 gols. Deixa eu ver aqui, eu acho que foi o clube que mais marcou. É o clube, é o ataque.
1: Fomos o que mais marcou.
0: É o, exato, mais positivo ataque, 9 gols sofridos, exato, 12 de saldo. 41 amarelo, só um vermelho, hein, em toda a competição na primeira fase, o que é raro também, mas acontece. E essa agora é a perspectiva, Rafael Farias, executivo de futebol do Passo Fundo, com quem a gente está conversando aqui no Futebol Online. Essa nova fase agora, as quartas de final, né? O adversário aí vem aí, o Brasil de Farroupilha. Surpreendeu também o Brasil de Farroupilha positivamente, porque vinha de um trabalho de base da Copinha, não sabia muito o que, que ia acontecer. Chegou, mostrou um bom futebol o Brasil de Farroupilha, engrossou o caldo e hoje vai brigar aí com o Passo Fundo nessa luta de vaga, né? Então o que, que a gente pode começar a projetar dessa nova fase das quartas de final na visão do Passo Fundo?
1: Beto, muito respeito ao Brasil, né? Como tu mesmo mencionou, foram 15 jogos da primeira fase com uma derrota. Exatamente.
0: Oi. Pequeno. Agora sim. O sinal tá online. Alô. Oi. Agora sim, deu um cortezinho, mas agora te ouvindo.
1: Não, sem problema. Beto, muito respeito, né? Como eu mencionava, ao Brasil. Né, como tu mencionou, esses 15 jogos, né, com apenas uma derrota, ela foi exatamente pro Brasil. A nossa derrota.
0: De Farroupilha, né? Então,
1: isso. Eles vieram a Passo Fundo, né? O Brasil de Farroupilha nos venceu o jogo por 1-0 aqui. Uhum. Né? Então.
0: Pequena oscilação no sinal, mas estamos com
1: essa semana.
0: Oi. A única derrota foi.
1: Alô.
0: Oi, agora sim. A única derrota foi para o Brasil de Farroupilha, né? Que tu dizias aqui.
1: Exato, né? Então, a gente está lidando com esse jogo com muito respeito ao Brasil, né? Com muita cautela, com muito respeito, pés no chão, né? Que a gente sabe que o que a gente fez na primeira fase e ficou na primeira fase é um novo campeonato, né? Então, agora é continuar, né? Com um vestiário muito fechado, muito focado, né? Respeitando muito o Brasil para a gente poder fazer dois grandes jogos.
0: Essa relação que acontece no futebol, não sei se com Passo Fundo, até não sei se tu pode ou quer citar, fica à tua vontade. Às vezes o clube oferece, por metas atingidas, alguma premiação, algum incentivo a mais. Passo Fundo trabalha também por metas, trabalha com incentivo aos jogadores?
1: Beto, os atletas aqui, eles têm sim uma premiação combinada pelo objetivo. Uhum. Né? Pelo objetivo que é o acesso, certo. Né? Tem uma premiação com eles pela conquista da vaga na primeira divisão do ano que vem.
0: Perfeito. Bom, calendário hoje na visão do Passo Fundo, em se subir para a primeira divisão, o que teremos de calendário no Passo Fundo para 2027?
1: Beto, aí seria somente o estadual.
0: O gauchão.
1: Exatamente, seria só o gauchão de 2027.
0: Eu provoquei uma pauta outro dia aqui, que eu gosto muito de conversar contigo, aí eu sei que tu é um cara muito amplo de visão e experiência também, dizer o seguinte... O ano que vem, por exemplo, alguns clubes não vão ter o calendário da primeira divisão e não terão o Campeonato Brasileiro. E nós teremos aí no interior a divisão de acesso e a Copa Federação, que para mim ela precisa ser um pouco mais oxigenada, ela precisa ser mais valorizada. Nós debatimos aqui, eu e tu, outro dia, conversando antes da Copinha, a demora que a Federação promoveu para a relação de definir plano, calendário, proposta. A minha ideia era o seguinte, que a Federação pudesse promover um esboço de modelo, por exemplo... Federação dizia o seguinte, olha, nós queremos aí, tentamos 10 clubes para o ano que vem, com um modelo de ida e volta, turno retorno, grupos regionalizados, mas vamos debater isso aí no decorrer do período. Ou seja, já motivar os clubes a pensar na Copa Federação como algo um pouco mais recheado. Por exemplo, Passo Fundo, se tiver o sucesso do acesso, e também tomara que aconteça, vocês vão ter só um calendário, que é o gauchão. Então, de repente, a Copa Federação pode acoplar para clubes como Passo Fundo e outros... Esse tipo de espaço também para promover futebol e outras questões, por exemplo, a vaga de Série D vem pela Copa Federação. Essa visão, Rafael, de promover realmente uma Copa Federação mais robusta, mais oxigenada, mais valorizada, como é que tu pensa sobre isso num calendário anual de clubes como o teu, que é o Passo Fundo hoje, que não tem uma segunda competição no ano?
1: Beto, eu acredito que seja de suma importância, né? E a gente vê, infelizmente, nos últimos anos, um esvaziamento, né, da Copa Federação Gaúcha. Né? Eu posso falar no último clube que eu passei, né? Eu estava em Santa Catarina, fiz a Copa Santa Catarina ano passado, né? E em Santa Catarina, apesar de não ser um campeonato com tantos clubes, né, a Copa, mas ela é muito importante, né, para aqueles clubes que realmente almejam o calendário nacional, né? Uhum. Quem entra disputando a qualidade das equipes, né, o investimento das equipes para uma Copa Santa Catarina é diferente do que está acontecendo aqui com esse esvaziamento, né, que acaba se disputando só por disputar aqui ou por uma obrigação, né? Uhum. Então eu acredito que a gente teria, né, que trazer ou mais investimento, né, para realmente os clubes poderem disputar a copinha, né, trazer uma valorização maior, né, com um calendário, né, de realmente ter a definição, ó, a Copa Rio Grande do Sul vai valer uma vaga na Copa do Brasil, vai valer uma vaga na Série D, né, mas já começar o calendário, já entrar num próximo ano, já sabendo o que realmente a copinha vai oferecer. Yeah. Eu acredito que somente dessa maneira, né, com a federação, ela podendo realmente valorizar, né, a sua competição e os seus afiliados, que os clubes voltariam realmente a dar o valor da Copa, né, se da maneira que ela vem acontecendo, né, sem, como aconteceu esse ano, sem saber se seria campeonato nacional, se seria prêmio financeiro, até uma semana antes, duas semanas antes de começar a competição, ela, por natureza, ela acaba tendo esse esvaziamento, né.
0: E até às vezes a gente faz a ponderada das críticas aqui, mas também o entendimento é o seguinte: o diálogo, quanto mais o diálogo puder acontecer entre os clubes do interior e a própria federação, para que esse calendário também seja mais recheado, mais próspero, vai ajudar todo mundo. A federação vai arrecadar mais, o clube vai poder ter um patrocínio, um calendário melhor, o torcedor vai poder chegar no guichê, no associativo, enfim, é um crescimento global naquilo que é o interior hoje, dentro da sua possibilidade. Então a gente precisa fazer esse debate, eu só te provoquei essa pauta para um futuro momento a gente voltar a conversar, né? Do quanto é necessário a gente também olhar um pouco para o interior, a gente tem muito essa coisa do brasileiro, Copa do Brasil, que é importante, mas a gente nem sempre tem todos os clubes com esse potencial de calendário. Então precisamos fortalecer isso para que o interior também consiga manter portões abertos jogando as competições, que é uma delas a Copa, né?
1: Exatamente, Beto. E tudo passa pelo calendário, né? Também a gente sabe a dificuldade que é para uma equipe do interior, de repente, ter uma Copa do Brasil no primeiro semestre e daqui a pouco só atuar no segundo semestre. Né? Então teria que se montar uma equipe toda para fazer talvez um jogo, dois jogos na competição. Né? Então acho que esse é um assunto bem mais amplo, né? Um estudo bem mais amplo do que realmente aí a gente entrar no quesito de calendário, né? Que eu acho que tudo parte desse ponto para poder realmente reorganizar, né, o nosso futebol aqui no Rio Grande do Sul.
0: E talvez para o ano que vem, baseado no que foi o sofrimento desse ano, essa divisão de acesso, que ainda está em curso, né? A questão do calendário climático também, quer dizer, a gente observar mais, com mais detalhes, esse tipo de mudança climática que hoje a meteorologia prevê com mais precisão. Olha, vai ter um segundo semestre pesado, muita chuva, e mesmo assim arredar o calendário para lá, quer dizer, está todo mundo hoje ainda perguntando se valeu a pena a mudança, as datas, interrupção, vendaval, transferência de jogo, quanto é que isso custou também para os clubes em algum momento, né?
1: E o que eu vejo como calendário, Beto, que eu acredito que por causa dessa transferência para o segundo semestre, né, da divisão de acesso, esse ano as equipes muito mais qualificadas, né? Exatamente pelo calendário, né? A Série D ali praticamente acabando em julho, né? A Série C no final de julho, né? Alguns atletas ficando sem espaço em campeonatos nacionais, né? Muito por conta do calendário, né? E as equipes que a gente enfrentou, essas 15 equipes, com certeza com uma qualidades muito grandes, né? Todas elas de atletas experientes, né? Eu vejo sim a divisão de acesso desse ano como a mais difícil dos últimos anos, exatamente por esse calendário ser no segundo semestre e automaticamente ter mais atletas no mercado. Né? E com isso fez que a divisão de acesso pudesse esse ano ter um nível técnico acima dos últimos anos.
0: Verdade. Rafael Farias, executivo de futebol do Passo Fundo, vai decidir aí as quartas de final. Começa fora, né? Sábado, lá em Farroupilha, nas Castanheiras.
1: Exato. Começamos fora, né? Diferente também dos outros anos, que o Passo Fundo sempre acabava classificando, mas nunca conseguia trazer os segundos jogos para casa. Uhum. Né? E pela pontuação que nós fizemos, nós conseguimos trazer já esse importante jogo para decidir na nossa casa. Né? Então vai ser de suma importância também, né? Já esse primeiro jogo, poder fazer um bom jogo em Farroupilha já no sábado às 15 horas, para poder decidir no outro sábado, dia 10, dentro da nossa casa.
0: Parabéns pelo teu trabalho aí, pelo grande trabalho, líder absoluto, 30 pontos, primeira fase, Passo Fundo aí ponteando e mostrando realmente eficiência no campo, numa competição difícil, que não é fácil essa segunda divisão, mas é evidente que com esse ambiente que a gente falava agora aqui, com a competência do teu trabalho, com a gestão do Márcio, o vestiário, também aglutinado, resolvendo seus problemas no vestiário e seguindo Passo Fundo aí, está num caminho importante para brigar pela volta à primeira divisão. E merece, pelo sucesso, pelo trabalho, que possa ser conseguido. Então, transmite um abraço ao Márcio também aí, sucesso para vocês. E no futuro momento a gente volta a conversar, né? Quem sabe já com o Passo Fundo encaminhado aí para outra fase, né?
1: Te agradeço, Beto. Eu passo o recado ao Márcio, sim, que tá até perto aqui, tá na sala ao lado aqui da comissão. Passo o recado para ele e agradeço a torcida dos amigos e já me colocando à disposição também para quando precisarem a gente trocar uma ideia.
0: Forte abraço, Rafael. Abraço. Obrigado.
1: Valeu, Beto. Abraço.
0: Tchau, abraço. Tá então o papo com Rafael Farias, executivo de futebol do Passo Fundo, né? Antes da divisão de acesso começar, eu conversava com ele aqui naquele período da Copa Federação. Vai, não vai. E o Passo Fundo acabou demorando muito para definir aquela data da federação. O Passo Fundo acabou tirando as linhas d'água, né? E a explicação do próprio Rafael para mim foi essa: eles queriam jogar a Copa Federação. Evidente que quem entra para jogar uma competição quer ganhar. Mas ele disse: mais do que ganhar ou não a Copa Federação, é projetar um trabalho de base para a divisão de acesso. E esse é o objetivo maior do Passo Fundo no ano ainda, a divisão de acesso. Pelo que a gente viu até agora, e agora a gente tem que estar atento, porque o Brasil de Farroupilha, como bem disse, foi o único time que ganhou do Passo Fundo, lá em Passo Fundo. Então o adversário também que complica, já conhece, sabe o que vai enfrentar. Mas certamente que a campanha do Passo Fundo de líder absoluto, 30 pontos com uma derrota apenas, precisa ser reconhecida. O trabalho foi eficiente, a administração de vestiário, que todo dia eu falo aqui para vocês, tem que ter vestiário, tem que ter presença diretiva. Por isso que eu provoquei o trabalho de resposta do Rafael, para que vocês escutem de outros profissionais, que a gente já viveu isso aí dentro do vestiário, a gente fala, mas fala por um testemunho próprio. Mas ouvindo outros profissionais que estão no mercado, a regra não mudou. É o dia a dia, é o vestiário, é a conversa na salinha, conversa com o jogador, administra o grupo, tem que ir lá dar uma cobrada, tem que ir lá dar uma incentivada. O grupo tem que sentir essa via de olhar e dizer assim: aquele ali é com quem eu falo, aquele ali é com quem eu vou cobrar e aquele ali é o cara que vai me cobrar. Então a gestão de vestiário não é uma coisa fácil de fazer, não é simples como alguns acham e principalmente ela é presencial, dia a dia. E está aí a resposta de talvez uma das grandes razões, como eu dizia que a frase do Márcio Nunes ontem, na rede social dele, estava comemorando o aniversário dele, até compartilhei, foi exatamente a melhor contratação que o Passo Fundo fez, nas palavras do técnico: o ambiente. Então, muita coisa se explica quando o resultado não vem, pode ser a falta desse ambiente, não adianta empilhar jogador, não adianta ficar trocando, e às vezes a coisa desanda. E agora o Passo Fundo está dando aí um recado, né, importante, de confiança, credibilidade, sustentação, administração na gestão do clube. 11h38, eu vou para um rápido intervalo e volto em seguidinha com muito mais futebol online. Hoje, aniversário do FOL, 16 anos no ar.
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3: 11h38. Eduardo Leite.
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verdade, Alvorada Voraz, hoje é quinta-feira, dia das nacionais no futebol online, esse 1º de outubro importante para todos nós, aí eu feliz compartilhando com você dessa alegria, porque hoje é dia de aniversário, 16 anos do futebol online. 999-02-3414, olha aí rapaz, hein, que é isso aqui, pois é, 4-0 ontem pro Real das Praias no Farroupilha, né? Depois a gente vai analisar aqui. Abraço ao Hamilton Fernandes. 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Então também para você na 15 entre Neto e Voluntários, pode fazer a teleentrega lá no Cidadela, 3028-9383. Tem muita mensagem legal, né? A gente está dando um espaço amplo aqui para o nosso ouvinte. Já vamos em seguidinha trabalhar com as informações do futebol local também. Mais mensagens lá no YouTube. O Darneli Pinheiro, parabéns e muito sucesso. Abraço, Darneli, obrigado. O Claudenir Braga, bom dia, Beto. Parabéns e muitas felicidades pelo excelente programa. Grande abraço e dale, Chavante. Valeu, bruxo. Também aqui o Ibsen Barbosa, o profissional de futebol, tem hora para entrar, sem hora para sair. Dedicação total. É verdade, irmão. E olha, e tu sabes o seguinte, quem me acompanha na rede social aí, do futebol online, percebe que às vezes não tem hora para eu estar postando material, né? Não, às vezes não é. Porque tem informação que é necessária ser compartilhada na hora, e o torcedor hoje ele acompanha a gente também pelas redes sociais, né? Então a rede social do futebol online está sempre ali. O YouTube aqui na hora do programa, mas o Instagram diariamente está atualizando notícias ali para vocês acompanharem aí, porque é importante também a gente fazer esse papel, porque é o seguinte, é como eu digo, ninguém sabe tudo o tempo todo, a tempo e hora. Então a gente tem que tentar minimizar e convergir o máximo de informações possíveis de algumas pautas que nem sempre o torcedor acompanha, né? Mas ele vai ali no Instagram do FOL, olha aqui, não sabia disso aqui, pá, pá, pá, e vai acompanhando a gente, né? Então, para nós é importante também esse trabalho. Olha, tem muitas mensagens aqui, recebendo aqui até de dirigentes de clubes, torcedores, amigos, técnicos. Deixa eu dar uma acelerada na turma aqui. Júlio César, Auro Cerulho, bom dia, Beto, parabéns por essa data. 16 anos de muita informação, boa música e muita coerência nas suas análises. Nesses 16 anos, mais ou menos uns 10 anos, eu investi bem o meu tempo em acompanhá-lo. Pô, querido, obrigado. Obrigado, porque o tempo hoje é um dos mais valiosos bens que se tem na vida, né? A gente tá sempre correndo atrás do tempo, e tu dedicares o teu tempo para acompanhar a gente aqui, ó. Gratidão sempre. Obrigado, Júlio. Doutor Eduardo Zequir. Hein? Não tive tempo ontem. Parabéns pelos 16 anos. Não pude ontem, né? O Héctor mandou um abraço. Vida longa ao FOL. Grande Héctor Zequir, né? Teve aqui com a gente, acadêmico, muito tempo aqui no jornalismo do RU. Fez aquela despedida dele aqui no programa também com a gente. Participou. Potencial. Guri bom. Tem potencial. Lê muito. Por que que eu sei que ele lê muito? Pela facilidade da oratória dele, vocabulário. Quem lê tem vocabulário, quem lê consegue raciocinar rápido, pensa, tem ideias. É, exatamente. Então, parabéns aí ao Eduardo Zequir, né, que é o pai do Héctor. Então, um guri que tem potencial muito grande aí, esse rapaz, esse menino aí que a gente conheceu aqui de perto, né? Eu já conhecia ele antes, mas aqui com o potencial dele. Eu tenho mensagem, mas tem trilha. Hoje é quinta das nacionais no futebol online.

É, tá legal, tá aí ele, Guilherme Arantes. Lembra? Essa aí é clássica pra você também, cheia de charme. E o Inácio diz assim, eu encontrei com o Chico na saída ali do restaurante sábado à noite. Tu tava saindo depois, e eu já encontrei o Chico ali, né? Ele me cobrou que eu não estou indo às festas, falei da próxima vez no Brilhante eu irei. Ah, também, né? Tem isso aí, né? É verdade, né? Tá com frio, diz ele. Eu não, eu só tô com uma camisa. Isso aqui é uma camisa leve, uma camisetinha branca por baixo pra dar um contraste, mudar um pouquinho, botar uma camisa leve. É tipo um veludinho, assim, não é nada quente também, né? Não, tô bem. Te lembra dos 100 km de música? Ah, é, também tinha os 100 km de música na Alfa FM, a gente lembrou aqui as trilhas, né? Verdade, Inácio. Obrigado, queridão. O Nede Fernandes, mor da banda do Gonzaga. Bom dia, Dragão. Parabéns por esse maravilhoso programa. Vida longa e sucesso como sempre. Grande Nede Fernandes. Atenção à banda. Incontinência ao Fall. Pelos 16 anos de sucesso. Pô, querido, obrigado pelo carinho. Pra quem não sabe, a Ordem Unida é Atenção Banda, né? É, Atenção Banda do Gonzaga, né? Dragão, pra quem não sabe, não é ofensa, viu? É, o cara pode... Ah, é o dragão. Não, não é no sentido ofensa. Dragão é... Hoje a gente chama de guerreiro, né? É quem tinha coragem de enfrentar os maiores desafios na época, né? E a banda do Gonzaga se consagrou por isso, uma banda que atravessou o país para ir a São Paulo e meter 3 canecos de campeão nacional de banda, só isso. E naquela época não era a tecnologia de hoje, então, dragões, os dragões do Gonzaga. Obrigado pela deferência do amigo, sou um grande apaixonado pela banda do Gonzaga, sabes disso, por toda a história do pai e a minha com vocês, então, espaço sempre aberto para a banda do Gonzaga aqui, quando a gente puder falar. E com esse carinho de vocês por nós aqui. Obrigado, querido. Mensagem. Beto, sabe qual o público de ontem em Rio Grande? Pergunta aqui. Quem é que perguntou pra mim aqui? Não tô com o nome do amigo aqui. O Espiga? Não tenho aqui o público de ontem, irmão. Pode ser que no Borderô ali apareça. A gente pode dar uma olhadinha ali, tá? Obrigado. Não sei se tu tá falando de Rio Grande aí. Tá com a camisa do Cruzeiro. Mas te mandei um abraço por aqui. Darneli Pinheiro, parabéns pelos 16 anos, que venham muito mais. Abraço, Darneli. Tá ligado no YouTube com a gente, tá ligado também aqui no WhatsApp. O Advasson, parabéns ao Futebol Online. Sempre que posso, estou na escuta. Muito serviço de manutenção de câmeras de segurança depois do temporal. Imagino. Desculpa. Eu imagino. E o mais importante é esse trabalho aí, né? Que configura... muita coisa importante como a segurança, os olhos de águia. Valeu, querido. Tem trilha sonora, tem mensagem, interatividade bombando no futebol online.

legal pra você, Janaína. Biquíni Cavadão, parabéns, Beto, parabéns. Fábio Oxley, é, bora lá, sucesso para os próximos 16 anos. Pô, será? Obrigado, Fabinho. É, o Fábio Oxley, colega de colégio aí, né, com o Alexandre Tubarão, tempo bom do Assis Brasil, né? Conversava com ele ontem em off, aqui trocamos mensagem, nos acompanha lá em São Paulo, né? Referência da amizade dos anos que a vida nos deu, naquela amizade pura de guri, né? Como se diz, 12, 13 anos, ali é o guri, né? Então aquelas amizades que a gente constrói e o valor que fica é exatamente isso, é a essência do carinho e do respeito. Valeu, Fabinho, obrigado, Fábio Oxley. Carlos Camargo, bom dia, meu amigo. Hoje é dia de celebrar uma história construída com paixão, dedicação e muito amor pelo futebol. São 16 anos levando informação, emoção e, acima de tudo, valorizando o esporte e aqueles que fazem dele uma verdadeira paixão. Parabéns a todos que fazem parte dessa trajetória, que venham muitos outros anos de gols, histórias e grandes momentos. Parabéns, meu amigo, sucesso hoje e sempre. Grande abraço à da família Auro Cerulha. Carlos Camargo. Obrigado, Carlos, pelo carinho, pela bela mensagem também, né? E eu digo para vocês que o mais importante não é só o elogio, não é? É a compreensão do trabalho. Se isso valorizou aqui, é mais importante para a gente conseguir continuar motivado. Obrigado, querido. Amaral do BGV. Gosto de estar bem informado sobre o futebol da nossa cidade. Unir futebol e música é a mistura perfeita. Chavante rumo a Libertadores 2032. Grande Amaral, obrigado pelo carinho do bairro Getúlio Vargas também com a gente aqui. Importante participação. Amaral está sempre aqui com a gente, né? Dando a sua opinião, a sua referência. Isso é valoroso. Chico Barcelos, bom dia, Beto. Parabéns pelos 16 anos. Outros virão com a mesma intensidade. Sucesso, irmão. Obrigado, Chico. Gilson Renier, o 9. Parabéns, meu amigo, pelo excelente programa e parabéns pelo excelente condutor do mesmo. Abraço, meu goleiro. Obrigado, Gilson. Ah, a gente é amigo também de muito tempo, né? Com certeza. Obrigado pelo carinho e a tua participação também, sempre com o pitaco. É básico, né? Vonei Lopes. Beto, meus parabéns pelo aniversário do melhor programa esportivo do Rio Grande do Sul. E tu sabes como ninguém conduzir esse trabalho. Vonei, o desafio é diário, Vonei. Não vai nessa que não é barbada. É um exercício de aprendizado diário aqui, tu não tem noção. Tá? É todo dia, parece assim, tudo... Não, não é tudo fácil, o cara sai pensando, vem pensando. Conduzir, interatividade, opiniões, divergências. É um desafio, é um aprendizado. Eu tô todo dia aprendendo com vocês aqui, não tenho dúvida disso. Ronaldo Santos, bom dia, bruxo, parabéns pelos 16 anos do programa, que você continue assim, firme, forte, imparcial e um baita amigo, como sempre. Grande Ronaldo Santos, quer saber se tu vai na Baixada sábado, hein? É, o Brasil vem aí, hein? Vai encarar uma dividida. Abraço, Ronaldo. O Paulo Correia, seu Paulo Correia aqui, ó, mandando pra mim, bom dia, parabéns, felicidade, saúde. Estou sempre na escuta, abração, eu sei disso, seu Paulo. Grande, seu Paulo Correia. Rogério Mendes, bom dia, meu irmão. Parabéns, irmão. Tamo junto. Deus te abençoe como sempre. Obrigado, querido. Vai um coraçãozinho verde aqui, que ele é tricolor. Flávio Casarim, Chavante. Bom dia, Beto. Parabéns pelo programa, que venho muitos outros programas por longos anos. E eu te escuto desde a outra rádio, te lembras? Sim, lá na Alfa. Falei aqui. Sim, tu é daquela turma dos... Né, dos remanescentes ainda do FM pra cá, né? Com certeza. Obrigado, Flávio, pelo carinho. Marcos Ferreira, lá em Pedro Osório, R$10 cada ingresso. Com esse time de pés de rato, o reforço que precisam é de tropa de choque da brigada. Ah, valeu, Marcos. Marcos está corneteando aqui, né? E esse que ele é chavante, tá legal. Marcelo Torres, tricolor, torcedor do Farroupilha, bom dia, sempre na escuta e parabéns pelo trabalho, que venham no mínimo mais 16 anos. Olha, daqui a 16 anos eu vou estar com 79, eu acho. Não sei que idade eu vou estar. Aí, né? Mas eu sei o carinho aqui. Mas imagina, né? É, se pudesse, né? Mas um dia a gente tem que dar uma descansada também, né? Olha aqui o Rovani com a sua esposa, Maria do Carmo. 18.370 dias de namoro. E ele registrou que o futebol online tem 5.844 dias de programa.
Pedro Guimarães, bom dia, Beto. Ótimo programa a todos e parabéns e muitas felicidades por esse belo programa que dure por muitos anos. Obrigado, irmão. Carinho de sempre. Também mensagem aqui do Wagner Lizakovski. Bom dia, Beto. Já na escuta, Quintou, irmão. Parabéns por esses 16 anos no ar. Te acompanho desde sempre e vamos seguir por aqui. Bora derrubar os muros e tira o fundo. KKKK. Sucesso sempre, bruxo. Abraço, irmão. Obrigado pelo carinho também, o Wagner. E olha, eu acho que eu consegui ler todas do nosso Instagram, do nosso WhatsApp. Tô cuidando aí contigo, tu me avisa aí, tá? A gente tem horário político. Professor BR, vai dar Chavante mesmo, muita gente torcendo contra. Guarani, Passo Fundo, Gramadense e outras, aí ele criticou aqui, vão passar e o Chavante vai continuar. Valeu, professor. Hoje o dia tá mais leve, né? A gente pode dar uma aliviada aí também. Luiz Moreira, Titica, felicidades, Beto, parabéns, brother, obrigado. O Bilharva, parabéns, Beto, assistindo aqui de Caxias do Sul. Obrigado, Caxias, como o Caxias gosta de ouvir a gente. É legal, cara. Luiz Moreira também acrescentou, quem te viu na tua formatura, hein? Serviu pra muita coisa, principalmente nas profissões que escolhestes. Grande, o Titica foi o sonorizador, né? Da minha formatura lá na ESEF, né? Ficou ali controlando o som, o áudio. Aí tinha o áudio da música do orador, do Paraninfo, a nossa entrega de diplomas. Então, essa parceria aí com o Titica não é de agora, velho, não é do futebol online. O Titica, ó, olha aí, ó, tá mais um número vigarista. E a Ieda Silva, no Sítio Floresta, mandando seu bom dia. Já? Vamos lá? Daqui a pouco eu complemento. Olha, tem muita mensagem, mas não, eu tenho que interromper. Horário da propaganda eleitoral, volto 12:25.

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34: 12:25.
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0: Tá legal, reta final da quinta-feira, futebol online voltando depois do horário da propaganda eleitoral, que amanhã já não tem mais, né? Pelo menos agora, findando aí essa primeira etapa das eleições, propaganda eleitoral volta para segundo turno aí, mas por enquanto, hoje a gente encerrou essa fase aí, a primeira. Amanhã na integralidade de 3 horas, futebol online na viagem do tempo. Hoje, 1º de outubro, compartilhando com você desde o início, mas como todo mundo tem as suas dinâmicas de vida, nem todo mundo ouve tudo ao mesmo tempo, na mesma hora. Se você não sabia, 1º de outubro de 2010, entrava no ar futebol online. E hoje, 16 anos do FOL, aqui com você, que faz parte dessa marca.
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0: Tá legal, tá aí o Legião Urbana, há tempos, é o nome da música, pois é, há tempos a gente tá aqui, eu e vocês aí, né, interagindo no FOL, no YouTube, Futebol Online Beto Vetronilli, no Instagram, Futebol Online Beto Vetronilli, no WhatsApp, 999-02-3414. E no sinal aberto democrático da RU pelo 1160, o som digital da RU pelo mundo inteiro via internet, através do aplicativo de rádios, Rádio Universidade Pelotas, site ru.cepel.edu.br. É, a temperatura em Pelotas nesse momento, 17 graus, a máxima é essa, não chove, amanhã sol o dia inteiro, mínima 8, máxima 18, sábado 18, 20 milímetros de chuva. Que horas vai chover? Ih, rapaz, a partir das 6 da tarde. Sábado, jogo. Tem chuva de noite, é na hora do jogo, infelizmente. É a previsão do tempo. Fazer o quê, né? Aí no domingo, de 13 a 22, não chove. Vai ter sol, vai dar pra votar sequinho, tranquilo. Segunda-feira, nublado. Terça, um pouco de sol. Depois, na quarta, pancada de chuva só de noite, 23 milímetros. Amanhece quinta com chuva, depois nublado e na sexta tudo nublado. As temperaturas se elevam um pouquinho semana que vem, 13 a 22, 16 a 21, 16 a 25, vai dar praia semana que vem. 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E com essa trilha sonora, eu tô lendo muita mensagem ainda, eu quero ler as que eu tenho aqui ainda, o pessoal hoje compartilhando muito carinho, né, da audiência. Olha aqui, ó, vamos a Bagé, vamos ler, né. Bom dia, parabéns pelo aniversário do programa e obrigado por tudo sempre. Direto do Magalhães Rossel, grande Tato Moreira, parceiro também do futebol online, né? Tem umas pessoas aí do futebol que elas já pela integração que a gente faz, pela amizade de muitos anos, elas já viraram parceiros do futebol online, né? A gente às vezes nem liga pra falar só do futebol básico, a gente liga pra falar de futebol, né? Com certeza, obrigado, Tato. Olha lá, tá em Novo Hamburgo ele agora. Bom dia, parabéns pelo aniversário do programa, pela forma de conduzir, criticar e levar informações aos ouvintes. Respeito e admiração ao amigo Fabiano Dites. Obrigado, querido. Sabe que também o Fabiano aqui é sócio da casa, né? Pra falar de futebol raiz aí, opinar, poucos conseguem. Fabiano é um deles. Obrigado, irmão. Também Dr. Jorge Caé, parabéns pelo programa, amigo. Segue sendo esse profissional imparcial e honesto com os teus ouvintes e seguidores. Jornalistas honestos estão difíceis. Parabéns. Obrigado, querido. Tamo junto. Dr. Carlos Augusto Tavares, felicidades pelo dia do futebol online. Abraço, obrigado. A galera chegando aqui também. Quem mais que mandou pra mim? Meu querido Júlio Lasso, lá da nossa Pizzarela. Ligado no melhor programa esportivo da Zona Sul. Parabéns e que venham mais 16 anos de sucesso. Abraço, Júlio. 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Lá no YouTube, antes de falar de futebol, Hein? Quem tá aqui mandando? O Vicente... Ô, Vicente Roni Tavares, parabéns por mais um ano de profissionalismo na condução desse programa multi-informativo. Pô, tira o fundo, hein, Boguinho? O meu querido Vicente Roni Tavares, muitas manhãs, tava aqui do meu lado. É um amigo que eu tenho, a gente fez amizade ao longo do tempo pelo futebol. Seguidamente ele vinha aqui, na época que a gente tinha uma dinâmica de acesso melhor, né? Trazia o pendrive, fala de música e tal. E o Roni Tavares, né? Tenente Roni Tavares. Todo mundo conhece o Roni, né? E a gente jogou junto futebol no Brilhante. Pá. O Roni vinha aqui no estúdio, fazia comigo aqui algumas manhãs. Lembra, Roni? Sentado aqui do meu lado. E com aquele chimarrão com guaco. Gostava do chimarrão com guaco, né? Chimarrão do Roni sempre temperado aqui, né? E, que é o Roni Tavares, é pai da nossa comandante Pamela, né? Da Brigada Militar também, com quem a gente preza muito respeito, carinho e amizade. Então eu fico feliz, cara. Eu só quero dizer pra vocês o seguinte: tudo isso aqui que eu tô lendo é o mínimo de retribuição que eu posso dizer pra vocês, assim, ó. Muito obrigado por isso tudo. Isso aqui é um tempo de 16 anos que a gente está construindo amizade, construindo convivência, além do futebol. Além do futebol. Hoje a gente preza amizade com ouvintes que são hoje amigos, assim, de conviver, amizades que a gente tem aí na cidade, na rua, conversa, bate papo, toma um cafezinho, dá um abraço, mete uma corneta, faz uma sacanagem boa. E é isso aí, o futebol é isso aí, gente. Depois a gente briga e discute futebol, a gente vai cornetear, vai se irritar, vai dar porrada na mesa, mas aí é futebol. Terminou o futebol, a vida continua. E o preservar isso pra mim, pra quem... Olha, o Roni me conhece, outras pessoas aqui me conhecem de vida. E sabem que eu sou um cara assim, ó, do bem, eu sou da boa, cara. Eu não tenho estresse com ninguém, se incomoda comigo, quem quer. Não gosta de mim, quem tiver algum problema, pessoal, eu não tenho problema com ninguém. Mas a gente não agrada todo mundo. Então eu digo para vocês assim, hoje é um dia de comemoração, a gente vai falar da pauta agora do futebol, mas eu não podia deixar passar essa imensa interatividade de hoje aqui sobre esse dia que para mim não é só pelo programa, mas é muito mais pela convivência, essa integração de pessoas através do esporte, que um dia me ensinaram. A mídia vem, a integração vem, a renovação vem pelo canal da interatividade, pelo futebol, pela música e tal. Então, também quero agradecer aquelas pessoas que sempre acreditaram no futebol online, as que me deram a oportunidade de botar no ar o programa, aquelas que transferiram para cá, trouxeram para cá, né, naquela regressão de FM para M, mas confiavam no projeto, e está aqui a resposta, né? As pessoas engajadas no nosso trabalho confiam, acreditam e nos apoiam. Isso, para mim, é o valor maior de todo o trabalho. 10 nada, meio-dia 38, vamos fazer um giro geral de informações do futebol.
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0: As principais do futebol,

0: legal, Paralamas do Sucesso Nacionais, abrindo o giro da bola para você. Em seguidinha vou trazer informação, mas antes quero também agradecer o Vonei Lopes. Beto, quero te pedir um grande favor, sábado podias levar as balinhas de goma para a Baixada. Vocês lembram da balinha de goma em 2018 aqui? Ah, o Vonei lembra. Não vai cair o Brasil. Lembra da balinha? Pô, comi quilos de bola de goma. Lembro bem. Valeu, Vonei. Também aqui o Ezequiel Camil. Bom dia, meu diretor. Parabéns pelo melhor programa esportivo disparado. Saúde sempre e felicidades. Obrigado, queridão. Poxa, que legal, cara. A gente só agradece a vocês, né? Só agradece a vocês. Paulo Bauer, de Caxias do Sul. Grande Paulo Bauer. O Paulo Bauer é chavante. Estudou em Pelotas, se criou em Pelotas, mora em Caxias. Paulo Bauer, para vocês verem a importância da interatividade. Um dia, ouvindo o programa, uns anos atrás, ele conhecia um pessoal que produzia lá em Caxias capinhas de celular. Fez o contato com o pessoal, mandou o contato para cá, o pessoal veio aqui, uma loja da época, né? Que tinha essa venda, virou grande parceira da Rádio Universidade. Através de um ouvinte de Caxias que trouxe um parceiro publicitário para RU. Então, isso é só para mostrar para vocês o que a dinâmica da comunicação faz hoje, né? Esse sem fronteiras que a gente está hoje aí, nesse mundo aberto da interatividade. Obrigado, Paulo, pelo carinho de sempre e audiência. Tá com saudade tua, né? Professor João Manuel King. Parabéns, Beto, pelo aniversário desse programa que assisto diariamente. Professor, eu às vezes aqui eu tô... Olha, eu cuido meu inglês. Simplesmente tem um mestre do inglês aqui me ouvindo, né? Então, às vezes eu... Ah, será que eu não escorreguei no The Books on the Table, né, professor? Grande João Manuel King. Abraço, irmão. Obrigado pelo carinho. Leonir Bade da Silva. Agora que eu ouvi, parabéns pelo aniversário do programa. Fruto do esforço de trabalho sério e comprometido que entrega aos ouvintes o que eles querem ouvir. Que venham muitos anos, muitos outros aniversários. Muitas conversas, reflexões que fizemos juntos. Sou testemunha do interesse contínuo do Beto em sempre buscar o melhor possível. Cara, pô, que legal. Colega, né? Amigo aqui, Leonir Bade da Silva, nosso parceiro também das manhãs. Agora tá se recuperando aí, né? Teve um entorcezinho no pé. Coisa leve, nada grave. Vai se recuperando. Leonir, obrigado, irmão. Obrigado pela parceria aí também na mesa de áudio com a gente aqui. Muitas ideias a gente conversa, troca ideias. Às vezes sugestão, o Leonir dá uma dica aqui, né? Desculpa. A gente constrói um processo juntos aqui, né? Então, obrigado, Leonir. Te recupera logo aí, né? Pra gente ter de volta com a audiência também. Quinta-feira de fé e esperança, bênçãos ao amigo. Parabéns pelo aniversário, amigo. Futebol Online, diferenciado, é o melhor programa esportivo da Zona Sul do Estado. Vanderlei Cabral, desculpa, Canoas, ligado com a gente. Obrigado, meu irmão. Grande Jorginho Teixeira, craque de bola. Meu amigo Beto, parabéns pelo aniversário do programa e por esse profissionalismo com extrema competência, aqui sempre na audiência silenciosa. Forte abraço, saudade, Jorge. Não te vejo mais no set do Brilhante, hein? Tô fazendo coisinha, até pegando pênalti em Brapel eu ando fazendo. Tu sabe o que é pegar pênalti, né? O Jorge bateu um pênalti, uma decisão, eu peguei, botei um caneco no armário, né? Grande Jorginho Teixeira, no Brapel foi aqui, no Brapel do Brilhante, já veio também. Vieram com canudo e eu puff. Abraço, Jorge, obrigado, queridão. Meu querido Daniel Bezerra, Amaral Bezerra, fala bruxo, prosperidade sempre, diz ele aqui. Obrigado, queridão, abraço, querido. Tem que tomar aquele café, eu quero te pagar um café, faz horas, dá uma olhada nessa agenda aí no escritório aí. Vamos tomar aquele café, Daniel. Bom dia, Beto, parabéns pelo programa. Pois quando eu estive aí no seu programa, o Rony estava aí com você, tomando um chimarrão. E é, o tempo passa, estamos aqui sempre ligados, abração. Para vocês terem uma ideia do que é a interatividade do rádio, o Ismael e a Patrícia com a criançada, lá no Capão do Leão, num dia, que era um aniversário meu aqui naquele 2017, eu acho que foi aquilo. O pessoal veio do Capão do Leão aqui, um pudim de leite condensado feito pela Patrícia, para me trazer no estúdio. Sabe o que é isso aí? Isso é o rádio raiz. Esse é o rádio da comunidade, esse é o rádio da integração, esse é o rádio que eu digo rádio verdade, é isso aí, é comunicar, é as pessoas virem, falar, te procurar, a gente poder ajudar, como aqui a Ieda Silva lá do Sítio Floresta, que outro dia pediu ajuda de um poste lá pra CE, tem um poste lá que tá meio complicado, já falamos aqui, então, cara, isso é rádio, velho, isso aqui é rádio. Universidade. Ligado com você, trazendo informação do nosso futebol local. Olha aqui, quem está chegando é o Lucas Fabião e o Boletim Chavante. E aí, em seguidinha vem o Lucas aí com o Boletim Rubro-Negro.
1: Estamos chegando com as informações do Grêmio Esportivo Brasil.
0: Não, essa aqui, esse aqui eu acho que é o de ontem, Bruxo, não tenho certeza, será? Não, é esse aqui mesmo, eu acho que é esse aqui. Porque às vezes vem o arquivo ali, eu atualizo aqui, eu tenho que cuidar para não dar o boletim errado. É muito grupo, é muita informação, o WhatsApp não para. E às vezes pode errar um arquivo. Então vamos lá de novo aqui para recuperar o nosso Lucas Fabião, né, com o boletim do lado do Chavante. Deixa eu olhar. Não é nem o Lucas hoje, viu? Fernando Moraes e o boletim do Brasil.
2: O técnico Júlio César Nunes terá um retorno e duas dúvidas para o confronto de ida das quartas de final da divisão de acesso contra o Sportivo neste sábado. O treinador Chavante terá a volta do lateral esquerdo Otávio, jogador que pegou duas partidas de suspensão no julgamento do clássico Brapel, mas já cumpriu ambas. Ele ficou de fora dos duelos contra a Glória e Bagé e está apto para atuar novamente. Em contrapartida, o comandante não sabe se vai contar com o zagueiro Rafael Dumas, que se lesionou na partida contra o Glória, inclusive saiu de muleta do gramado, e também com o volante Silas, que se lesionou na reta final do jogo contra o Bagé após dar um passe, precisou ficar alguns minutos fora em atendimento, até retornou, mas retornou no sacrifício e é outro atleta que fica em dúvida. Lembrando que o Brasil não tem divulgado o tradicional boletim médico antes das partidas, então a disponibilidade desses dois atletas ficará em mistério até horas antes da bola rolar. Mas a tendência é que nenhum dos dois esteja apto para este confronto. O Brasil que segue a promoção de ingressos para o acompanhante de sócios na Arquibancada Norte. Cada sócio pode levar 3 acompanhantes no valor de R$10. As vendas seguem até sábado às 5 horas da tarde, 2 horas antes do início do confronto. E saindo agora um pouco dos gramados, indo para as negociações, o Chavante deve fechar o seu elenco até sexta-feira. E está atrás de um jogador no mercado. Segundo informações do nosso colega Marcelo Prestes, trata-se de Ramires, volante de 27 anos e que esteve na campanha de acesso do ABC à Série C do Campeonato Brasileiro. Um jogador que é bem conhecido aqui do futebol pelotense, atuou no Pelotas em 2024, acabou saindo por uma divergência interna, mas rodou por outros clubes e deve ser reforço do Chavante. Conversei com um profissional que trabalhou com ele e esse profissional me falou que o Ramires é um jogador de força, de imposição e que consegue atuar tanto como um camisa 5 como um camisa 8. É um jogador de um biotipo parecido com o do Venício e melhorou bastante na questão mental. Esse profissional mencionou que o Ramires é um jogador meio de pavio curto, se irrita fácil, mas que trabalhou essa parte mental e chega forte agora para reforçar o Brasil. É um jogador que vem para grupo, vem para disputar posição tanto com o Venício quanto com o Silas e deve ser confirmado nos próximos dias e deve ser a última contratação também do Chavante para esta divisão de acesso, visto que os clubes têm até essa sexta-feira para registrar novos jogadores. Após isso, não será mais permitido novas contratações. Então, o Brasil, nesta quinta-feira, terá mais um dia de trabalho. São os dois últimos treinos, na quinta e na sexta, e que vão encaminhar a equipe para essa primeira decisão de 180 minutos contra o Sportivo de Bento Gonçalves. Primeiro jogo no Bento Freitas. São as informações do Chavante para a Rádio Universidade com Fernando Moraes.
0: Obrigado, Fernando. Volta na programação esportiva da RU, 6 da noite, lance rápido e a 7, papo da bola. E o Brasil, agora há pouco, ao 12:09, enquanto rolava a propaganda eleitoral, anunciou na sua assessoria de imprensa o jogador de 27 anos, Ramires, ele mesmo, jogou no Pelotas aí com o Ariel Lanzini, mas aí o Ariel queria que ele ficasse mais no planilhado, ele queria jogar, chutar no gol, e aí também não deu certo. Então o Ramires está aí, ex-Pelotas, contratado pelo Brasil, já está oficialmente divulgado pela assessoria do Brasil, contratado meio-campo Ramires para reforçar o Brasil, que tem o jogo aí no fim de semana importante. E a gente segue falando disso, das quartas de final da divisão de acesso. Música.

Tá legal, não tem tempo a perder. Essa trilha sonora do Legião Urbana é sensacional. Eu até devia começar a tocá-la no final do programa pra fazer aquele fechamento que eu gosto, né? Que essa música aí fala do tempo, né? É, não temos mais tempo, temos tempo, não temos tempo. A vida hoje é tempo, é um tempo acelerado, é um tempo que já passou, que não volta. A gente sente saudade, mas aí não dá pra voltar mais. Às vezes desperdiço o tempo, olha, é isso aí pra você. Legião Urbana, tempo perdido! Obrigado aqui a minha querida Clarice Rockenbach, parabéns Beto pelo aniversário do programa. Obrigado, amiga. Carlos Alberto Crochemor mandando também o seu recado. Bom dia, Beto, parabéns pelo programa. Nosso futebol só respira porque temos um programa igual ao seu. Profissionalismo acima de tudo, cara, obrigado, obrigado, irmão. Pô, forte essa tua mensagem aí, valeu, irmão. Obrigado, queridão. Bom dia, Beto. Parabéns pelo programa. Sempre na escuta, aqui no Fragata. Áureo Oliveira, tricolor também. Com a gente aqui no Futebol Online, o Enio Barbosa lá no YouTube. Mais a galera toda que eu já li durante o período inteiro pra você. E falando da divisão de acesso, tem rodada aí no fim de semana. É, e já tem jogo importante pra você. Vamos conferir o que vem aí na tabela?

Tá legal, tá aí o Skank, garota nacional no clássico de 96. Olha, o fim de semana começam as emoções da fase quartas de final da divisão de acesso. 3 da tarde, lá nas Castanheiras, em Farroupilha, Brasil de lá e Passo Fundo. Agora há pouco fiz a entrevista ao vivo aí com o Rafael Farias, explicando como é que o Passo Fundo fez essa baita campanha. O ambiente, administração de vestiário, o dia a dia presente no vestiário, com jogadores resolvendo, enfim. Um trabalho importante aí do Passo Fundo com o comando do Márcio Nunes. Então tem Brasil de Farroupilha e Passo Fundo, jogo da ida nas Castanheiras, na Serra, 3 da tarde. Sábado, 7 da noite, na Arena União Frederiquense, tem o União contra o Veranópolis. Também sábado, 7 da noite, no Bento Freitas, o Brasil daqui e o Esportivo. E ainda no sábado, 3 da tarde, no SESI, Caxias do Sul, Apafute e Santa Cruz. Os jogos da volta, as decisões derradeiras, estarão marcadas aí para o dia 10 e 11, né? Por que que não são no mesmo dia e horário? Porque são jogos que não estão interligados. Aqui é mata-mata, é ganhar e perder, não tem volta. Então não é o perder esse aqui para ganhar com aquele ali, não tem, tá? Não tem cruzamento. Por isso que os jogos são em dias diferentes. Por exemplo, sábado, dia 10, 4 da tarde, no Vermelhão da Serra, o jogo da volta. Passo Fundo e Brasil de Farroupilha. No domingo, dia 11, 3 da tarde, Antônio Davi Farina, Veranópolis e União Frederiquense. No sábado, dia 10, 5 da tarde, no Montanha dos Vinhedos, jogo da volta, Esportivo e Brasil, de Pelotas. E ainda, nos Plátanos, no sábado, dia 10, 3 da tarde, Santa Cruz e Apafute. A tabela dos jogos aí das quartas de final, divisão de acesso, 12:53.

Tá aí o Lobão! É, o cantor. Olha aqui, cara, que legal. A minha querida, e a nossa ouvinte Eda Silva, lá do Sítio Floresta, que a gente prestou um serviço outro dia, comunitário, né? Que a Rádio Universidade tem esse papel comunitário, né? Então a gente não tem hora para atender o povo. E o pessoal pediu lá um atendimento da CE, né? Um poste com risco ali e tal. Divulgamos aqui e desde então ela vem acompanhando com a gente. E eu lembrei ela aqui, falei, né? E ela lembrou aqui, mandou uma mensagem que eu quero compartilhar com vocês, né? E ela diz assim: ser lembrado é uma dádiva, seu programa é verdadeiro. Se tudo na vida fosse verdadeiro, o mundo seria só paz, né? O branco de paz que ela bota aqui e botou uma pombinha de paz, né? Coração branco e paz, como ela diz aqui. Mais uma vez, obrigada por lembrar do meu pedido pelo nosso bairro. Meu coração agradece seu carinho. E eu agradeço o teu pedido. E sempre que for possível, pede para cá, porque a gente podendo vai ajudar, né? Eu sou um morador da cidade, eu sou um cidadão comum, igual a vocês aí. Eu só estou na frente do microfone. Mas eu também tenho dificuldades, problemas, resoluções, falta de energia, de internet, conta para pagar. Eu sou igual a vocês, não tem nada diferente. A diferença é que eu estou no microfone e vocês estão aí no rádio, no celular, me ouvindo. Só isso. Somos iguais. Então, eu também sinto o problema da comunidade como se fosse meu, tá? Então, fica à vontade aqui sempre que precisar da gente. Bom, seguindo aqui, falando um pouco de tudo ainda, né? Em relação também a outros movimentos, a terceira divisão, né? É, teve rodada ontem. Vamos saber da terceirona gaúcha.

não deu pra tocar a outra que o Orlando queria, mas tem o Tititi do metrô. Abertura da novela, a original, a melhor delas, né? O Tititi, 85. Aquela sim, Jacques Leclerc e Victor Valentim. Lembra dos costureiros, não? Só vigarista, tá? Só enrolão. 999-02-3414, a quinta rodada de ontem da terceira divisão marcou os seguintes jogos. Lá no centro, o CT Fute Vida, o futebol com vida, 1-1 com a Serpanambi. Também ontem, na Arena Cruzeiro, tivemos o Sport Clube Novo Horizonte, 0. E o Clube 1992, 2. Lá nas praias, o Real das Praias, lá no módulo esportivo de Tramandaí, que ele já foi de Capão da Canoa, foi para Tramandaí. O Real das Praias meteu 4-0 no Farroupilha. É, não deu. Aqui na região, no Alto da Pusa, em Rio Grande, o São Paulo, às 7 da noite, tocou 3-1 no Guri Teimoso rio-grandense. Goleadas ontem na terceirona. E também, ontem, 7:30 da noite, no estádio Jair Juarez Lemos, a Sociedade Esportiva Recreativa Cruz Alta venceu o mais velho do Brasil, 4-0 no Rio Grande. É a terceira divisão gaúcha, que hoje, com alguns jogos aqui, tem clube com... A maioria está com 5, né? E 2 estão com 4. Vamos atualizar a tabela? Dá um tempinho? Vamos lá para a tabela de classificação da terceirona gaúcha. É, no ligeirão para você, o Panambi é o líder isolado com 13 pontos. Em segundo, o Real de Capão da Canoa com um jogo a menos, tem 4 jogos, 10. O São Paulo é o terceiro, tem 5 jogos com 9. Em quarto, Cruz Alta com 9. Em quinto, Futebol com Vida com 9. Em sexto, Rio Grandense de Rio Grande com 7. Em sétimo, Farroupilha com 6. Em oitavo, Clube 1992 com 3. Em nono, o Sport Clube Novo Horizonte com 3, 4 jogos. Em décimo, na Lanterna, com 0 ponto. Infelizmente, o Rio Grande, né? Não pontuou ninguém aqui, né? Bom, gente, logo mais tem o lance rápido e a partir das 7 tem o Papo da Bola. Amanhã a gente volta na viagem do tempo, porque amanhã é sexta-feira, flashbacks de garagem. Você sabe que a gente traz sempre aquela viagem e tal, até as discotecas, curtindo um pouquinho. Eu não preparei uma frase para hoje, porque hoje é o dia do aniversário do futebol online e o melhor que eu posso fazer não é dar frase nem dica para vocês, é simplesmente reconhecer o carinho, a amizade, a opinião, a participação de todos ouvintes aqui da RU, que nos prestigiam nesse horário das 10 à 1 da tarde, que amanhã volta ao normal, né? Amanhã não tem propaganda política, meio-dia vai integral. Principalmente porque desses 16 anos de trabalho no futebol online, 23 só de RU, só de rádio com RU. Então é uma longa história que a gente está aqui, não é há pouco, e a gente aprende todo dia com vocês. Então, meu carinho, meu agradecimento, meu muito obrigado pela parceria, pela gentileza das matérias que vocês mandam, das opiniões que vocês mandam. Essa é a realidade do programa, desde sempre. Quando eu desenhei o projeto lá em 2009, era fazer um programa interativo e não se tinha a tecnologia de hoje. Era o Torpedo, MSN, o Twitter, mas não era a facilidade do WhatsApp hoje que a gente tem, do YouTube que a gente tem, né? Hoje evoluiu bastante, a gente se aproxima bem mais do ouvinte e vocês com a gente. Então, hoje não tem frase, hoje tem só um muito obrigado por tudo. A última da playlist de hoje.

voltando para casa, agradecendo a imensa interatividade de todos, trabalhos técnicos de Diego Lourenço, produção e apresentação Beto Vetromilli, a participação é sua, a interatividade é nossa. 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Amanhã é viagem no tempo até os anos 70, discoteca, som de garagem para você curtir, a informação das principais, com interatividade e opinião, você fazendo parte dessa marca, porque aqui o futebol é online. A gente se encontra. Tchau.

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1: 13 horas e 2 minutos.
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Então, aqui o pessoal fez um comentário aqui, vai fazer, falar isso em seguida de novo, né? A ordem de votação. Você vota primeiro, ninguém, depois segundo, terceiro, quarto, etc. Né? Isso é um ponto. O outro registro é lembrarmos aos nossos ouvintes que a equipe 13 horas estará reunida, estará participando da cobertura A História do Pleito e o Expresso Noturno, pela transmissão noturna, das 20 horas até a meia-noite, isso no domingo. Nas eleições de domingo, 4 do corrente mês de outubro. Transmissão que mobilizará os grandes colaboradores da história do 13, a turma toda que participa do dia a dia aqui, nesses últimos 48 anos, participam das conversas diárias, examina as grandes questões locais, etc, etc, regionais, internacionais, transmissões pelo mundo inteiro, que é uma marca do 13 horas, uma marca do 13 horas, as transmissões pelo mundo, né? Foram quase 50 países que hoje já visitados. Olha aqui só, a Maria da Graça Marques, primeiras mulheres, viu? Doutora Mariane Tomás, advogada, primeiras mulheres também. Dona Maria da Graça Marques, jornalista. Neife Olavo Gomes Santillan, criador do 13, conosco, de 26 de novembro de 1978. Bonifácio da Costa Pete, Jacques Heidens, Vinícius Machado Ferreira, da Marco Investimentos,

0: uma das vozes da Sucessão Vaticana depois de 2025, eleição de Leão XIV. Estará conosco também o Vinícius, Sérgio Correia, Sadi Sapper, Sadi Wassef Sapper, Carlos Francisco Sica Diniz, Júlio César Schotz de Oliveira, a voz das eleições, Marcelo Oliveira Passos, comentarista de economia, passa a ser um comentarista político, o Marcelo Antunes Rax, o Luiz Roberto Bárbara, o Fábio Scherer de Moura, o Matheus Rota Chiarelli, anda bem o Matheus, você vai estar lá, todo mundo anda com uma energia incrível, uma vontade incrível de dar o recado dele, bem dado, consistente, com alto conteúdo. É o cara mais requisitado do processo eleitoral 2026, Matheus Rota Chiarelli, cedido pela equipe 13 horas, né, aos interessados, cedido pelo 13 aos interessados. Marcelo Apolinário, advogado também, que brilhou bastante na série 13 horas há pouco tempo. Professor Renato Luiz Melo Baroto. O jornalista Luiz Carlos Vaz, o filho da Ulha, brilhante comentarista, que aceitou estar conosco aqui no horário, depois ele vai estabelecer como vai acertar com o Paulo Gastão Neto. Lia Palazzo Rodrigues, advogada, qualificadíssima advogada. Lilian Bruz Amarelo, uma das vozes do 13, uma das vozes femininas do 13 Horas, com marcante participação na nossa história aqui, a nossa estimada doutora Lilian Bruz Amarelo. Luiz Eduardo Zimmermann Longaray, comentarista 13 Horas de longa data. João Manuel King, o homem que comenta em
1: José Luiz Marasco, Cavaleiro Leite, matéria de política, da show à parte, é um show à parte, né, professor Marasco. Henrique Medeiros Pires, confirmado, senhor Henrique, senhor Gastão, confirmado, senhor Henrique Medeiros Pires, estará conosco, também um comentarista, nota 10, mão cheia. Hernani Schmidt, esse outro grande comentarista da mesa 13 horas. Luiz Hernani Ávila, retornando de Goiás, né, para participar da nossa cobertura eleitoral. O que é que ficou faltando aqui, seu Cleitos? Ficou sendo o nome que ficou faltando. Depois a gente voltará a referir, a fazer os registros aqui. Depois tem anotações feitas na mão, né? Falei aqui, falei Marasco, Pino Salles, Luiz Roberto Ávila, Fábio Moura, Matheus Guerrelli. Falei no Fábio, falei, né? Fábio Scherer de Moura, Marcelo Apolinário, Paulo Gastão. 13 mais 14, na hora oficial, Ótica Cristal. É a turma. Depois serão acrescentados novos nomes, evidentemente, né? É a turma que vai trabalhar durante o dia 1º, do meio-dia às 4 da tarde, domingo, dia 1º, do meio-dia às 4 da tarde, depois das 8 da noite até a meia-noite. E se o processo atrasar, claro que não vai atrasar, iríamos até às 6 da manhã.
2: E a cobertura começa às 8 da manhã, né?
1: Assim, 8 da manhã. A história do pleito, Universidade Católica de Pelotas, rádio.
2: Exatamente. Às 8 ao meio-dia, depois das 4 às 8, da equipe de 3 horas, acompanhando aí as ruas, a chefia do cartório eleitoral, Luiz Rocha, né? A doutora Michele Soares Walters, da juiz eleitoral, tem brigada militar, repassando informações através da assessoria de comunicação, que é soldado Carolina Carvalho, o comando também de Coronel Fábio Martins da Estela, do domingo da eleição. Falasse na ordem da votação, o eleitor vai votar primeiro para deputado federal, com 4 números. Num segundo momento, para deputado estadual, 5 números. Depois, o senador, primeira vaga, 3 números. Depois, senador, segunda vaga, 3 números, vamos votar em outro. Depois, governador, 2 números. E, finalmente, presidente, 2 números. Essa é a ordem de votação.
1: Só recapitulando, deputado federal, deputado estadual, isso. Senador,
2: né? Senador 2.
1: Você vota em 2 senadores. Não, né? Se esqueça. Repete aquela informação. Tipo assim.
2: Governador
1: você,
2: e presidente.
1: Você não interessa o partido político, né? Vocês, não interessa o partido político. Escolher, né? O
2: senador que tiver.
1: Você escolhe 2 nomes para o Senado. Vota em 2 nomes.
2: A eleição para Senado ela é majoritária. Os 2 que tiverem o maior número de votos estão eleitos.
1: Estão eleitos.
2: Diferente da deputado federal e estadual, que é uma eleição proporcional. Perfeito. E aí entra o coeficiente eleitoral, todo aquele processo que sabe, depois de Encerrada a votação, são contados os votos válidos, divididos pelo número de cadeiras.
1: E o
2: No
1: último
2: caso da
1: voto, né, para.
2: Assembleia, 55, e no
1: Sim.
2: caso da Câmara Federal, 31. E aí dá o coeficiente eleitoral.
1: Perfeito.
2: Cada partido, a partir daquele número de coeficiente, que calcula em torno de 180 mil, 300 mil votos, vai fazer uma cadeira. Então, esse o. Ah, e tem também, obviamente, aquele recálculo. Tem um cálculo que a gente faz, que é um cálculo chamado da sobra, né? Por isso que alguns deputados se elegem com um número menor de votos em relação a um outro candidato que tem um número maior de votos. Ah, como é que o Cleiton Rocha fez 100 mil votos e não se elegeu, e o Paulo Gastal fez 30 mil votos e se elegeu? Por causa disso, da legenda,
1: A famosa legenda.
2: a conta partidária, né? Uma eleição chamada proporcional.
1: Determinados
2: Não
1: partidos,
2: é.
1: quer dizer, exige muita votação, né? Exige muito voto, né?
2: A cidade hoje está vendo muitas faixas de voto de candidato de Pelotas. Né? Isso é uma campanha da Aliança Pelotas. Né?
1: Perfeito.
2: Mas lembrando que nós não temos o voto distrital. Então, nós temos ao mesmo tempo muitos candidatos de fora fazendo campanha aqui.
1: Que é o sonho, né? Não é esse o sonho, Gastão?
2: Tá?
1: Voto distrital, misto, alemão. Aliás, vou aproveitar uma. Alô, Matheus Rota Chiarelli. O senhor é uma autoridade em
2: Virar.
1: voto. Eu falei no norte da Alemanha, falei com várias pessoas sobre o distrital misto,
2: Isso também é bom.
1: saí de lá encantado, né? München,
2: Um modelo
1: no norte
2: híbrido,
1: da
2: né?
1: Alemanha.
2: Modelo misto, né?
1: E
2: Um pouco proporcional e um pouco
1: ele é um
2: regional.
1: especialista, tu sabe,
2: Não
1: o
2: sei.
1: Matheus Cacarelli é um especialista nisso. Agora, outra questão aqui. Cheguei, só para ajudar as pessoas, tem muita gente atrapalhada, né, Neif? Cheguei para votar, sessão 88, a minha e tal, e esqueci de levar os números dos candidatos.
2: Ah,
1: E
2: na
1: aí?
2: sessão tem uma lista,
1: Pois é, mas.
2: todos os candidatos.
1: Aí sai ali pegando o número,
2: Aí
1: pegando o
2: tem
1: número.
2: que
1: Não é melhor levar, né? É
2: levar.
1: melhor levar anotado,
2: Uma
1: né?
2: cola, né?
1: Os números, né?
2: Uma cola, não.
1: Então escolha os seus candidatos,
2: Isso, anote.
1: senhor eleitor, e anote, né? Não custa nada.
2: É só pensar, aquilo que vocês faziam na escola, nas provas, sabe?
1: Olha aí.
2: Faça isso, aproveite o aprendizado que tiver nesse período. Professor, não faça afirmações inverídicas. Como que não?
1: Olha aqui.
2: Eu sou testemunha ocular
1: Você
2: dessas situações.
1: acha que deve, antes de votar, tomar o café da manhã? Deve? Tomar o café da
2: Eu
1: manhã?
2: com certeza que
1: Ou
2: eu
1: sai
2: vou
1: na
2: votar.
1: pressa, nem toma o café da
2: Eu
1: manhã?
2: vou votar ao meio-dia, já tomei café da
1: Já
2: manhã.
1: tomasse o café da manhã. Bom.
2: E engove tudo.
1: E a predisposição é votar pela manhã ou à tarde? É melhor pela manhã, né? É melhor pela
2: A
1: manhã, porque às vezes.
2: predisposição minha é votar.
1: O medo de encontrar. Tens medo, Mariane, de encontrar uma fila imensa?
3: Aí eu não gosto de enfrentar fila, mas tem que enfrentar. Eu não sou daquelas que fura fila, né? Eu prefiro ir mais à parte da tarde.
1: Na
3: Até
1: parte.
3: porque eu tenho 3 filhos para organizar todo mundo. Eu vou mais à tarde.
1: Doutora Mariane Tomás, advogada no nosso estúdio, Infância Digital, da fotografia ao algoritmo. Olha que interessante, né? Seja bem-vinda, né?
3: Obrigada, já de estar aqui para vocês e analisando aí a lista de nomes que compõem esse evento aqui com o convite, porque muitos deles foram meus professores, participaram da minha formação, o professor Hernani, Samuel, Graça, e estar aqui poder compartilhar com vocês a esse conhecimento compartilhado é o que eu acho importante também. E eu venho então falar hoje sobre a influência digital. Sobre essas exposições de crianças e adolescentes na internet, essas novas formas de comunicação, e apresentar também um pouquinho do meu livro, que vai ficar à disposição a partir de dezembro na Livraria Vanguarda, onde eu conto um pouquinho da história, faço reflexões da história da fotografia a partir dos anos 80 até hoje, porque eu, através da minha experiência no ramo do direito digital e educacional, comecei a perceber que nós tivemos uma mudança muito grande cultural com relação a como a gente registra as histórias das crianças. Antigamente, esses registros ficavam adstritos aos álbuns familiares e nós tínhamos a opção de escolher quais fotos a gente mostrava, não existia uma exposição muito grande. E hoje as nossas próprias histórias das nossas crianças são contadas através da visão dos pais, das instituições de ensino, pelas redes sociais, pelas legendas que são contadas. E nós temos também essa a questão que está fugindo muito, que é o cuidado com a Lei Geral de Proteção de Dados, o ECA Digital, que veio como um avanço de proteção da imagem da criança e do adolescente no ambiente digital. É uma lei nova agora que veio já prevendo crimes sexuais com o uso de manipulação de inteligência artificial de fotos que foram tiradas sem nenhum viés desse tipo de contexto. Então, foram muitas atualizações que vieram da legislação tentando, né, acompanhar essa movimentação cultural e social da sociedade.
1: Ah, essa inteligência artificial. Essa inteligência artificial, santo Deus. Posso misturar os assuntos?
3: Claro.
1: O senhor tem medo da inteligência artificial, professor Ney Flávio?
2: De forma nenhuma.
1: Não tenho medo de forma nenhuma.
2: O que acontece, Felipe, é que no desenvolvimento das crianças antes, né, o processo de educação ele era linear. Bom, com o advento da internet, né, em todos os seus mecanismos, houve uma possibilidade da coincidência de mudar dessa visão linear, vamos dizer assim, né, para a visão não linear proposta por esses segmentos da internet, etc. Né? O que eu quero dizer com isso? Que a criança passou a utilizar o que a humanidade sempre teve, a capacidade não linear de pensar. Então, o que está acontecendo agora é que nós estamos nessa transição. A escola ainda é muito linear no seu processo de ensino. Então, ela está sendo superada pela internet. As crianças, na medida em que estão usando mais a internet, né, somente usando o celular, elas terminam achando o caminho certo. É o caminho da não linearidade. Coisa que já era para ter acontecido há muito tempo. Mas nós não estávamos entendendo assim. E essa dificuldade de entender assim, né, somada à dificuldade de se entender que quanto mais informação, melhor. Né, e some-se ainda mais alguma coisa. Que a escola não acompanhou isso. Né, parece que está se demonizando a capacidade de informação. Isso aconteceu na Inquisição. Muita informação, que perigo. Agora, muita informação, que perigo. Qual é a diferença? Tecnológica, não é nem cultural. É tecnológica. Então eu não tenho nada contra.
3: Na verdade, assim...
1: Posso só provocá-lo? Mas deveria ter. Estou brincando.
2: Eu tenho medo de coisas mais não lineares.
3: Na verdade,
2: que não são dessas.
3: O movimento do país com relação à inteligência artificial, ele é um caminho sem volta. Eu acho que todos nós já utilizamos de alguma forma a inteligência artificial, ela é benéfica e o trabalho que eu tenho desenvolvido não é de forma alguma demonizar ela. Inclusive, no meu escritório, a gente utiliza, não tem um caminho sem volta. O que existe de movimento legislativo, até da NPD, que é a Agência Nacional de Proteção de Dados, a própria Secretaria de Educação do Rio Grande do Sul, é regulamentar o uso dessa inteligência artificial visando a proteção das crianças. Porque a inteligência artificial, ela não só proporciona o conhecimento, mas na mão de pessoas erradas, ela pode ser um agente criminoso.
1: Esse é o problema.
3: Esse é o problema.
2: Então, só que ela salva vidas, como ontem, 200 pessoas que estavam a bordo em um avião que ia para Tel Aviv foram salvas graças à inteligência artificial. Porque o movimento feito pelo avião, de maneira brusca, quando dois pilotos começaram a brigar dentro da cabine, foi detectado que aquele não era um movimento humano, o avião despenca 5 mil metros e é corrigido pela inteligência artificial.
3: Sim.
2: Porque aquele movimento não era um movimento previsto por um piloto. Aquele movimento foi, digamos, tentou enganar o computador do avião e as pessoas foram salvas. O avião aterrissou, o piloto foi preso, o copiloto foi preso, enfim, e todo mundo se salvou graças à inteligência artificial. Porque era um movimento que não era previsto. Né? Então, a questão do Discord mesmo, que é um aplicativo que as crianças usam muito, né? E está na pauta em função da manifestação da primeira-dama Janja, que queria a proibição do Discord, com tudo, em seguida querem proibir. Exato, eles adoram proibir. Proíbe Bet, proíbe aplicativo. Proíbe. Não, tem que ter uma lei que regulamente, que os pais fiquem atentos à utilização dos aplicativos por parte dos seus filhos, enfim, é uma série de coisas. Agora, esse comportamento que a senhora fala da fotografia ao algoritmo é uma coisa que realmente chama atenção. Eu me lembro quando os meus filhos, o modelo de fotográfico era uma foto lá de vez em quando, um acontecimento. Hoje é uma foto a cada hora, né? É no almoço, daqui a pouco tem a foto da jantar, daqui a pouco tem a foto do aniversário, do mêsversário, do semanassário,
3: Sim,
2: então,
3: é.
2: e é uma super exposição também das crianças, né?
3: Esse universo ele é bem complexo e ele tem vários vieses que a gente pode conversar. Então, assim, a questão da inteligência artificial é uma, da exposição nas redes sociais é outra. A rede social, a gente pode desenvolver o assunto com relação às instituições, com relação à exposição excessiva da própria família. Nós temos também o uso da biometria por instituições, que acaba se tornando um dado pessoal, sensível, porque hoje a foto ela não é mais só uma fotografia, ela pode se transformar num dado pessoal. A depender do contexto que ela é utilizada, ela pode te dar a localização, os dados de saúde, condição de mental, condição de desenvolvimento na escola. Então, isso tudo ultrapassa aquilo que antigamente era visto somente como uma imagem, um registro
2: O
3: daquele
2: registro,
3: momento. Entendeu? Então, ela ultrapassou somente aquela foto que era utilizada.
1: Ainda sobre a foto, as montagens.
3: Também.
1: Isso é um perigo, né?
2: Porque através de uma
1: foto. Você faz o que quiser.
2: Através de uma foto, você faz um vídeo.
3: Exatamente.
2: A pessoa falando, como
1: isso,
2: se fosse.
1: Isso é assustador.
2: Dizendo algo e tal.
1: Imagina numa rede.
2: Com um movimento de boca.
1: Igual, rigorosamente igual, igual. A mesma voz, a mesma tonalidade, etc. Agora eu te imagino, é jogado isso aí, por exemplo, numa rede social, enfim, meu Deus do céu, é aquela história, tem que subir até o último andar do edifício num dia de vento, né? É um travesseiro de penas jogado do último andar do edifício, e depois, doutora Mariane Tomás, por gentileza, saia a juntar essas penas.
4: Só que ocorre, Cleiton,
1: esses são os meus medos, doutor Ney. Prazer em conhecê-lo, doutor Ney.
4: Eu concordo com os teus medos. Concordo que nós não estamos utilizando bem. Esse é outro problema, né? O mau uso dessas conquistas tecnológicas, né? Mas eu gosto de mostrar que, historicamente, isso não é uma novidade. Esse mau uso. Nós tínhamos jornais aqui em Pelotas, portanto, não eram digitais, né? Que circulavam por aí também, em verdades, coisas inverídicas, e esparramavam. Né? Isso.
2: Então, nessa época mesmo tinha os apócrifos, os caras mandavam imprimir alguma coisa e soltavam na rua.
4: Exatamente. Assim.
1: Então, é muito mais grave, né? Agora.
4: Não,
1: né?
4: É mais grave.
1: Muito bem. O jornal que fez o que aconteceu.
4: Sim.
1: Agora é muito mais grave. Você vai lidar com imagem, você vai lidar com som, você vai lidar com movimentos labiais.
4: Sim, mas o Cleiton, observa bem. Quando nós falamos em, por exemplo, cuidar dos dados, né? Vamos pensar bem. Quando as coisas eram escritas em folhas de papel e colocadas em arquivos, quem garantia a segurança daquilo? Né? Eu uma vez trabalhava numa instituição. E me disseram, olha, tem uma luz acesa lá no setor. Eu fui lá, tinha uma pessoa copiando dados de outras pessoas. Uma pessoa conhecida, inclusive, né? Fazendo, assim, um levantamento. Quer dizer, se eu não chego na hora, ela fazia levantamento de... Olha, milhares de pessoas tinham naquele arquivo.
3: É que assim...
4: Quer dizer, isso sempre existiu. A questão é a seguinte, nós temos que saber dos problemas que pode causar uma novidade, né? Porque nós não estamos... preparados aí, estamos numa transição. Então, tens toda a razão, é um problema essa questão de poder manipular fotos, então é terrível, não é fotos, né? São os movimentos.
1: Isso, gente, movimentos.
4: Quer dizer, isso realmente é terrível.
1: Vozes.
4: Isso. Mas isso é um.
1: Vozes iguais, idênticas.
4: É um preço que a gente paga pela transição. Ou terminamos com isso, né? Porque, na verdade, o que eles fazem é transmitir informações. Né? Replicar conhecimentos que não são obrigatoriamente nem sempre os melhores, né? E aí por diante. Eu teria mais coisa para dizer, mas não é o momento.
3: Sim, a questão é a seguinte: eu não vejo que seja necessariamente um mau uso de forma generalizada. Porque nós não podemos colocar, por exemplo, as instituições de ensino num pacote de que elas fazem mau uso da inteligência artificial. Nós não podemos colocar no mesmo pacote e no lado a lado de um criminoso. As escolas, as instituições de ensino, elas estão se adaptando a uma nova realidade. E para essa situação, existem as novas legislações, as regulamentações que estão sendo, né, expedidas pelos órgãos competentes, e isso está acontecendo uma evolução. Internamente, existem os protocolos de governança, toda uma questão interna que pode ser implementada para fins de segurança. Outra coisa completamente diferente é o pedófilo, é o criminoso, é a pessoa que usa intencionalmente aquela foto para fazer uma manipulação. Então, nós não podemos colocar no mesmo patamar instituições que estão ali sendo contratadas para educar a criança com uma pessoa mal-intencionada, criminosa, que busca fotografias na internet para fazer a manipulação. São vieses de
4: Isso
3: um
4: é um
3: mesmo
4: crime, né?
3: regulamento,
4: São crimes.
3: completamente
4: É o mau
3: diferentes.
4: uso de uma tecnologia.
3: Exatamente. Eu não vejo as escolas fazendo um mau uso. Eu vejo elas em um processo de adaptação. É isso que tem acontecido. Inclusive, agora, no mês passado, foi expedido um parecer da Secretaria de Educação do Estado do Rio Grande do Sul já fazendo toda a implementação da inteligência artificial para as escolas estaduais. Já são diretrizes, não é lei, mas são diretrizes já providenciando toda essa implementação da inteligência artificial. Que seu caminho sem volta, imagina, a humanidade já tem à disposição uma tecnologia, nós precisamos a implementar. E o que que seria essa implementação? É quem vai ter acesso a esses dados? Quais dados vão ser colocados nessa inteligência artificial? Que aplicativos vão ser utilizados? Qual é o e-mail que vai ser logado esse aplicativo? Que tipo de armazenamento vai ser feito? Que tipo de dado vai ser transferido? Se é para banco internacional, se não é? Aí eu lhe respondo a pergunta que o senhor fez. Ah, mas qual era a proteção que existia antigamente? Antigamente, a escola não era necessariamente uma gestora de dados, ela era uma escola. Porque ela era simplesmente uma instituição que recebia um boletim físico, fazia matrícula e chamava um fotógrafo, eventualmente, para fazer uma foto daquela criança. E aquela foto ficava registrado num filme,
2: Grampeado
3: grampeado
2: numa
3: ali.
2: ficha.
3: Para que acontecesse algum vazamento, tinha que haver uma questão física do prédio. Hoje em dia não é mais assim. A gente vai acessar uma escola particular, a gente tem o circuito de câmeras. O contrato de matrícula é digital. A gente tem o social media. Nós temos todos as questões de grupo de WhatsApp. Nós temos o aplicativo que vai mostrando para os pais se comeu, se lanchou, se trocou a fralda. As imagens é um outro contexto completamente diferente. Então, hoje a escola precisa entender que ela também, além de uma instituição de ensino, acaba se tornando uma gestora de dados daquelas crianças, que, por lei, possuem uma proteção mais específica
2: A
3: da legislação.
2: LGPD, mas tem, digamos, uns nichos específicos, né?
3: Sim.
2: Tem a lei geral de proteção de dados,
3: Tem a
2: mas tem
3: lei.
2: a da questão da criança na escola,
3: É.
2: tem a questão dos pacientes de um hospital, tem as questões jurídicas, né?
3: Na
2: Tem
3: verdade, a
2: várias.
3: legislação ela é a mesma para
2: Para
3: todas as
2: todos.
3: instituições. É que a proteção da criança e do adolescente vem através da Constituição Federal. Depois, de 1988, depois vem o ECA, que é de 1990, e a partir disso vem se construindo uma série de legislações. Inclusive, achei interessante, você estava falando da questão das eleições, eu vi uma candidata a deputada federal falando que ela era a solução para criar leis, porque as crianças hoje não têm proteção. Isso não é uma verdade absoluta. Nós temos muitas legislações que foram acontecendo ao longo dos anos de proteção. O que a gente pode falar, não existe a implementação e algum setor não existe ainda. né, alguma coisa satisfatória, mas ao longo do tempo, muitas legislações vieram para proteger as crianças, inclusive a do ano passado, por exemplo, que é o ECA Digital, que veio para fazer a proteção da imagem das crianças nesse meio digital. E aí eu pego aquele gancho que tu fala, que é só os pais cuidarem. Não. Pela nossa legislação, não é somente o pai. A proteção da criança envolve o Estado, os prestadores de serviço e também a família. São três pilares. Hoje em dia não é mais só a família dentro de casa tendo que resolver a proteção da criança pelas plataformas. Pela legislação atual, também as plataformas que se dispõem a prestar serviço para as crianças e adolescentes precisam entregar um serviço seguro e de qualidade. Inclusive, já foi entregue para a Agência Nacional de Proteção de Dados um relatório mostrando serviços, quantas denúncias foram feitas, que tipo de vazamento com relação a dados de crianças aconteceram, quais são os mecanismos que estão sendo utilizados para não acontecer isso que o Clayton está falando.
2: Mas que o Discord, que esse aplicativo, tem que fazer, ele tem que denunciar. E a gente
3: Exatamente,
2: está vendo
3: TikTok,
2: crianças que estão se
3: Instagram.
2: mutilando, estão se suicidando com idade de 11, 10 anos,
3: Exatamente.
2: porque o Discord tem programas que incitam a esse tipo de concurso, né?
3: Exatamente.
2: Digamos, eles fazem jogos que colocam a criança, às vezes, no, no, tem que se atirar do sétimo andar, você tem que se atirar, tem que atravessar a rua sem olhar para o lado, tem a roleta russa. E já houve casos no mundo de suicídio de crianças,
3: Tem, infelizmente tem.
2: por pelo aplicativo. Então, o aplicativo tem que monitorar também isso.
3: Tem. Então, a própria legislação já está fazendo a regulamentação da lei. Porque uma coisa é a lei determinar que existe uma proteção, outra coisa é implementar a proteção propriamente dita. Então, nós temos a Agência Nacional de Proteção de Dados que já está implementando essa regulamentação. Então, essas grandes plataformas que recebem um grande público de criança e adolescente já precisam apresentar medidas e ferramentas para
2: Agora,
3: reduzir esses riscos.
2: doutora, tem uma coisa na sua profissão, eu tenho visto, até porque meu filho é advogado também, uma série de tentativas de golpe usando nomes de advogados. E eu vejo o seguinte: há um critério absoluto para você fazer, por exemplo, uma conta no Instagram. Tem que fazer CPF, nome, registro, fazer a conta. Eu vejo que daqui a pouco um marginal, um criminoso, abre uma conta comum, bota lá uma fotografia de um advogado que diz, tem acesso ao JUS, pega o número do processo. E daqui a pouco está aplicando golpe.
3: Paulo,
2: Não há um
3: todo
2: rigor
3: mês.
2: da meta, por exemplo, para com esse pessoal.
3: Todo mês eu recebo no meu escritório pessoas que sofreram golpes, ou do falso advogado, ou de acesso indevido a contas bancárias. O mecanismo inicial é sempre o mesmo. Eles usam a urgência. Olha, vai acontecer alguma coisa catastrófica contigo, com a tua conta, ou o teu dinheiro vai ser extraviado, alguma coisa eles usam sempre com
2: Pode ser
3: relação a isso.
2: sacado se não fizer
3: É
2: cada clique no
3: porque
2: link
3: a
2: aqui.
3: urgência te tira a racionalidade. Então, sempre eu sempre dou essa dica. Se alguém entra em contato contigo, principalmente de algum número que tu não conhece, mesmo que a foto seja igual, desconfie. E aí eles usam essa questão da urgência. A urgência te tira o
2: Tira de
3: tempo de
2: foto,
3: pensar, te tira o
2: né?
3: foco. Aí depois acontece variáveis. Mas existe outra situação que eu tenho percebido muito. Com o banco físico, é mais difícil eles acessarem as contas. É mais fácil com contas digitais.
2: As fintechs.
3: Eles conseguem acessar com mais facilidade. E agora nós temos um golpe mais recente, que é utilizar a inteligência artificial para simular audiências. Porque nós temos no site do Tribunal de Justiça gravações de audiências. Eles pegam as audiências que acontecem nos processos, fazem alteração da imagem e voz de advogados e de juízes, e aí encaminham para o WhatsApp das pessoas essa imagem de audiência pedindo a transferência de dinheiro para ser transferido um valor hipotético de alvará no processo. E muitas pessoas, infelizmente, caem. Então, por isso que eu digo para vocês, nós não podemos colocar uma instituição de ensino ou qualquer outro tipo de organização que lida com criança, que está se adaptando com a inteligência artificial, do lado de um criminoso que utiliza essas ferramentas para aplicar golpes em pessoas. São públicos completamente diferentes.
4: Existe um princípio que a gente chama interação fato-ideia, né? Que é antigo, já começou lá no Caim e Abel, vamos dizer assim, né? Então, sempre que existe um fato, né? Surge um fato, né? Em cima dele se criam ideias. Ideias boas e ideias ruins, né? Bom, e, por exemplo, a evolução das pessoas, da ontogênese, vamos dizer assim, né? Ela caminha nesse sentido. A evolução tecnológica caminha nesse sentido. A questão é, como é que nós vamos compartilhar isso? Eu acho que é o que estavas colocando, né? Eu, em 2006, eu defendi uma tese, né, sobre essas questões, né, e onde eu colocava como ponto de partida, né, a relação do livro impresso e o livro eletrônico, né?
2: E-book.
4: É. Então, mostrando exatamente que a evolução do livro não é uma questão cultural, é uma questão tecnológica. Então, e eu coloco isto em 2006, né? Mas o curso eu fiz um pouquinho antes, 2 anos antes, só fui defender nesse período. Significou o quê? Que essa questão da inteligência artificial já estava, essa questão sendo discutida, tanto que o meu trabalho tinha a ver com isso, né? Um dos professores, inclusive, que foi o chefe da banca, né? Ele era pós-doutor em quê? Em inteligência artificial. Estamos falando em 2006. Né? E ele, esse rapaz, um rapaz mais moço que eu, tinha sido meu aluno. Né? Antes disso, eu fiz um curso com ele sobre isso. Ninguém falava nisso, parecia uma coisa assim. Né? E eu mostrava, não, o problema está no ensino. Por quê? Porque nós não ensinamos ainda de forma não linear. Então, qualquer pessoa, pega essas coisas e a maioria dessas pessoas não vai entender que a colocação do hipertexto é importante. A velocidade é importante, é isso que falava. Quer dizer, de repente, acontecem coisas que não estão previstas. Por quê? Porque ainda não nos preocupamos fazer um processo que vá contra essa evolução criminosa, né, de uma vantagem para a humanidade, nesse Sim. momento, que é a inteligência artificial. Então, nós temos que fazer é isso. Como é que nós vamos controlar isto? Né? Nós não podemos assustar as pessoas.
2: Eu tenho a sensação que aqui no Brasil acontece mais isso.
4: Não, talvez apareça mais. Né? Talvez apareça mais. Deve existir em outros países. Sim, olha lá nos Estados Unidos, que não entraram no Pentágono. Agora, né? Fizeram um estrago lá, pegaram todas as listagens do pessoal do FBI, por exemplo.
2: Sim, sim, mas num âmbito mais, digamos, maior. Sim, mas esses golpezinhos, assim, que a gente está falando aqui.
4: Mas quem pode fazer o mais, faz o menos, né? Olha. Quer dizer, roubar os dados numa escola, ficaria fácil. Então, fazer o quê? Ou nós eliminamos isso, já existe. Esses dias eu vi uma coisa concreta, né, cientistas, dizendo que tem que parar um pouco com essa evolução da inteligência artificial.
2: Sim, o Papa disse isso.
4: Não, mas eu vi concretamente, agora, queriam parar, porque tem projetos mais, né, e não pode, porque se nós pararmos, né, vamos pensar, nós, pessoas de bem, vamos botar assim, pararmos, e os que não são? Vamos ficar 100 quilômetros na frente da gente. Então nós temos que reconhecer que ela existe, reconhecendo, né? Como é que vamos fazer para controlar? Então está aí interação fato-ideia, né? Então temos que ter em relação a esses fatos, está gerando ideias, né? E essas ideias vão gerar fatos, e assim segue até a gente ver quem é que vence, o bem ou o mal, vamos botar assim.
2: Tem um aplicativo de jogo de xadrez que é muito interessante, quem joga xadrez Sabe que é um jogo, né, de estratégia, né, de pensamento, né? E esse aplicativo você entra lá e você joga com pessoas reais, pessoas que estão no mundo todo e tem uma espécie de ranking, de nível.
4: Isso.
2: O pessoal de mais baixo nível joga, baixo nível que eu digo
4: Top dos
2: do jogo, né, do
4: aprendizes.
2: jogo, né? Joga com aquele pessoal. Aí conforme você vai evoluindo, você vai subindo, né? Se você paralelo àquele jogo, um jogador real, você se utiliza da inteligência artificial e começa a fazer movimentos e fogem um pouco ao raciocínio do grupo que
4: A
2: você está
4: rapidez do
2: jogando,
4: raciocínio, né?
2: e o aplicativo detecta e imediatamente você é banido do aplicativo.
4: É, mas sabe
2: Se lhe dão um castigo, porque
3: Sim.
2: fica uma semana sem
4: É,
2: participar.
4: mas a
2: Aí deixam
4: inteligência.
2: voltar e ele diz: você utilizou a
4: Claro.
2: inteligência. Eu não, eu gosto de jogar às vezes, mas não fiz isso, mas sei gente que fez isso e foi suspensa porque eu estava jogando com o auxílio da
4: Mas tem que se
2: inteligência
4: pensar o
2: artificial.
4: seguinte, a inteligência
2: Uma
4: artificial,
2: corruptela, digamos
4: né?
2: assim, professor, doutor.
3: Sim.
4: O algoritmo, ela utiliza. Onde é que vem os elementos do algoritmo? Da inteligência humana. Nós criamos tudo, né? A inteligência artificial, até o momento.
2: Mas as combinações a gente não consegue
4: Bom,
2: chegar, não.
4: aí é outra história, entende? Então ela consegue fazer mais rapidamente as combinações, enfim. Então ela se utiliza de informações que nós colocamos ali. Então nada impede que a gente coloque informações ali para controlar o algoritmo.
3: E
4: É
3: aí
4: isso, é simples, entende?
3: nós
4: E já
3: chegamos.
4: há quem esteja
2: Mas
4: fazendo
2: ele
4: isso.
2: foi pedido pelo Papa, isso essa semana. Tem que ter um controle.
4: Tem que ter, não. Você
3: É,
4: acerta.
3: com relação aos aplicativos, nós estamos inclusive numa cidade universitária que pode fazer pesquisa e extensão de aplicativos que sejam amigos da criança. Porque a criança ela é um ser humano em desenvolvimento. E ela precisa de uma proteção específica para que ela não seja lesada, né? E com relação às organizações, é muito simples. Os próprios mecanismos de gestão empresarial e de gestão jurídica dão o suporte, o caminho para que elas sejam preparadas para a aplicação da inteligência artificial, da biometria, das redes sociais. Então, a própria organização institucional dela vai saber como lidar. Os protocolos internos vão dar o caminho de como lidar com isso. Não é simplesmente deixar que o externo chegue e ela vá surfando a onda.
4: Exatamente,
3: Entendeu? Ela vai ter os
4: por isso tem que
3: mecanismos.
4: começar na escola e em
3: Exatamente.
4: casa, quer dizer, evitar que as crianças até uma certa idade, né, fiquem expostas a isso, né? Isso tem que acontecer. Mas a gente vê crianças que não sabem ler, escrever e nem caminhar. Eu vejo nos restaurantes isso. A criança com um celular e com o dedinho ali passando, tá? Ela não sabe caminhar, não sabe falar, mas sabe manipular o celular. E dali pode sair qualquer coisa. Então, esse controle familiar, ele tem que acontecer. As escolas, é uma pena que isso nós estejamos vivendo nesse momento em que o celular é considerado um problema na escola. Ele deveria ser considerado um excelente instrumento de ensino, né? Porque assim como o livro tem informação, ele também tem informação,
3: Sim.
4: né? Então nós temos, o problema é que nós não conseguimos ainda controlar isso aí. Por isso que é importante um trabalho como o teu, que está mostrando os caminhos.
3: Sim.
1: Nós temos compromisso com os nossos patrocinadores agora, são 13 horas e 52 minutos, Nova Oficial Ótica Cristal. Poderemos te receber em outro momento para continuar essa conversa. Papo excelente, segundo o Ney Fio Gastal,
4: É fundamental, eu acho.
1: doutora Mariane Tomás, advogada. Um abraço ao Astrogildo Pinto, né?
3: É, um
1: É
3: abraço
1: muito teu
3: para
1: amigo, né?
3: muito meu amigo.
1: É muito teu amigo. Querido Astrogildo, infância digital da fotografia ao algoritmo. Neste mês de outubro, quase às vésperas da eleição, né, seu Neif? E os nossos comentários. Há pouco fiz a leitura da. Você viu o número de colaboradores?
3: Sim, vi. E fico muito lisonjeada de
1: Ma
3: estar
1: mais
3: aqui.
1: de 30 pessoas, né?
3: É.
1: Que eu fiz uma pesquisa com esses 30, esses mais de 30, e digo, olha, o vagão, o Expresso Noturno, que é o nosso símbolo de transmissão, assim, o nome Expresso Noturno, com barulho de trem e tal, ele tem oito vagões, né? Terá oito vagões. Nesses oito vagões, há um vagão que é o vagão restaurante. que será abastecido por N pessoas, empresas, etc. Pagar um restaurante. E aí, na pesquisa que eu fiz com os 30 e poucos, você quer que eles responderam? O vagão que mais agrada, os agrada é o vagão-restaurante. Que eles irão todos para o vagão-restaurante, né? Agora, se eles forem todos para o vagão-restaurante, né, Ife, não vai ter transmissão.
5: Ah,
1: né?
5: É.
1: Pois é, isso é uma barbaridade, né? Não, assim não vai dar, né? Assim não vai dar. De qualquer forma, está convidada para ir para o vagão-restaurante.
5: Ah, muito tá. Obrigada.
1: Como é o nome dele?
5: É o Bruno.
1: Bruno, o nome tem que ser completo.
5: Bruno...
0: O microfone ali na sua puxada. Bruno Elias Nobre. Bruno Melias Lopes, tu estás filmando e fazendo fotos, etc. E estás colaborando com ela nesse trabalho dela, é isso?

0: já está escolhido por os, não é o, já estão escolhidos, pegaram essa frase, já, já estamos escolhidos os seus candidatos. Não vai dizer, não, não vai dizer que não
1: são.
0: Escolhidos? Escolhidos agora ou lá atrás no tempo?
1: Foram escolhidos já faz um tempinho já.
0: Ah, qual a motivação para escolhê-los? Qual foi?
1: É projeto e honestidade. Né? A gente vê na política, tem muita gente que se contradiz toda hora, né? Então, hoje eu apoio uma coisa, amanhã eu apoio outra, hoje eu tô com um, amanhã eu tô com outro. Então, pessoas que têm constância.
0: Conversa fiada não vale.
1: Não vale.
0: Não vale.
1: Não vale.
2: Constância é uma palavra doida.
0: O senhor pretende assistir...
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0: porque ela tem razão. É muita, muita, muito cruzamento desnecessário.
1: Dizer que o jurídico não é político.
0: E até...
1: As leis são feitas a partir do político.
2: Muito bem. Muito obrigado.
1: Eu que agradeço.
2: Será convocada.
1: Tá bem.
2: Eu será convocada para 12 horas eleitorais.
1: Tá bem. Tá?
2: Compra uma bala de mel. Tá?
1: Spray, sabe, né, que às vezes até eu me perco nas competências, né? Você, olha, isso é criterioso.
2: Gostaste daqui?
1: Adorei, adorei. É. Aqui eu fico muito
2: lisonjeada, agradecida. Achaste o ambiente muito formal?
1: Não, adorei. Fiquei muito à vontade, adorei vocês. Estou muito contente com a participação.
2: Gostou do chá sul-africano?
1: Adorei o chá. Espero que vocês tenham gostado. Desculpa que aí eu me empolguei agora aqui.
2: Sem problema.
1: No final, mas advogado começa a falar, cria suas teses e vai que vai.
2: Qual é a sessão eleitoral?
1: A minha é ali no Colégio Pedro Osório.
2: O horário do voto?
1: Eu vou lá pelas 3 horas da tarde.
2: Por favor, anuncie o voto. Não, tô brincando. Já tá querendo demais.
1: Não, preciso dar uma avaliada, preciso pensar agora. Eu acho que hoje de noite eu vou sentar e vou avaliar.
2: Desligar total e só cuidar disso.
1: É, pensar bem. Eu tô sempre analisando todo mundo.
0: Quanto mais a gente reflete, mais difícil.
1: Eu queria um vídeo assim da pessoa dizendo assim, o meu projeto é esse. Eu vi tal problema e a minha solução é essa.
2: Muito bem.
1: Aí eu ia ter o meu candidato perfeito.
2: Um abraço, Mariane. Muito obrigado pela presença.
1: Eu que agradeço.
2: 14 horas, 2 minutos. 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Vamos fazer agora o Gastão Neyfi, os levantamentos necessários. Você
3: está vendo que a Globo, então, faz o último debate hoje, né, antes do primeiro turno, e o presidente Lula informou que não vai. Né? E confirmaram ao debate o candidato do senador Flávio Bolsonaro. Augusto Cury do Avante confirmou a presença, Ronaldo Caiado do PSD confirmou e Romeu Zema do Novo confirmou. Então, quatro candidatos. Tá? Vão ter 5 espaços pelo regulamento, o espaço do presidente Lula estará lá.
2: É uma cadeira aqui?
3: É, não, é um púlpito.
2: Ah, o púlpito do pro presidente.
0: Ele não usa mais cadeira lá. Sim, cadeira sim, é uma arma perigosa. Sim,
2: eu me expressei mal. Eles circulam. Eu sou da idade da pedra.
3: Eles vão devem circular, né? Quando for a conversa entre eles. E aí, quando for perguntado ao presidente, a câmera vai informar que ele não está presente e tal, que ele vai focar na imagem do púlpito dele.
2: Quando a pergunta for encaminhada a ele, isso.
3: Essa é a grande, digamos, questão, assim, a grande pergunta que a assessoria da campanha, a coordenação de

0: que vai ter que debater com os outros três, porque os outros três estão mais ou menos no mesmo campo, né? Segundo a avaliação da coordenação da campanha, o presidente seria bombardeado, né, pelos outros três.
1: Lembra as avaliações feitas, né? Isso, de, né? De que ele prefere segundo turno, né?
0: Isso.
1: Contra o adversário do segundo turno, né? Enfim, vai esperar o segundo turno para se sentir à vontade na medida em que vários candidatos, né, estariam no primeiro turno voltados para questionamentos pesados em relação ao atual presidente.
0: Muitas variáveis, né?
1: N variáveis, é isso, né?
0: Não só no debate, mas na própria eleição de domingo, né? Muitos acontecimentos nessa semana podem direcionar para não haver segundo turno.
1: Né? Pois é, interessante. Tá? Essa é uma questão, Neif.
0: Porque essa hipótese foi, inclusive, confirmada por um especialista que eu estava ouvindo hoje pela manhã numa entrevista.
1: Sim, isso.
0: Né?
1: Me falasse, inclusive.
0: Tanto para os dois campos.
2: É.
0: Pode ganhar
1: ou outro campo. Né? Eu, pessoalmente, não acredito em solução no primeiro turno. Eu não acredito.
0: Eu também não.
2: Eu acredito que possa acontecer.
0: Eu também não.
2: Mas
0: não me surpreenderia
1: se ocorresse.
0: Se ocorresse o resultado no primeiro turno.
2: Porque não tem uma terceira ideia.
0: Já ocorreu, né?
2: Porque não tem uma terceira ideia. Assim, né? São duas ideias.
0: Sim.
2: São dois campos ideológicos, assim, né? E essa história de, mas o Centrão, não. O Centrão tem uma parte que é de um lado, outro pronto, já é de cada lado, né?
0: É que tem uma diferença em relação às outras eleições, é que, por exemplo, o presidente Lula não tem do seu lado algum do campo da esquerda, como houve em outras eleições. Ciro Gomes, Marina Silva, enfim, até o Aécio, né, campo esquerdo. E essa eleição ele não tem. Então, esses candidatos, de certa maneira, tinham um percentual que uns virou a 10%. Não há nesse. No campo da direita, o Zema e o Caiado e o Cury não chegam a 10%. Não chegam a 10%. E pode haver também um fenômeno que eu estava dizendo hoje de manhã pelo Cleiton, que é o que esse especialista falou hoje na Rádio Gaúcha, dizendo o seguinte: o voto antipetista, de última hora. Pessoas que não gostam do Bolsonaro, não simpatizam com o Bolsonaro. E não simpatizam com o Lula. Que iam votar no Zema, iam votar no Caiado, iam votar em outros candidatos, e na última hora mudam o voto. Isso aconteceu em outras eleições também.
1: Tu concordas, o próprio Cury chegou a surpreender assim, no primeiro momento, começou a crescer, foi a 10%, chegou a 12%, né?
0: 10%,
1: chegou.
0: Dois dígitos. Ciro Gomes desidratou uma certa vez.
1: Que interessante. Está desidratando o Cury?
0: O Cury, sim. Todo mundo fala do
2: O Cury foi subindo, aí alcançou um drone e caiu.
1: É interessante isso, né? Interessante
0: então, são
1: isso.
0: São muitas variáveis que a gente pode ainda ter.
1: Mas vocês ficaram surpreendidos com vários nomes que se esperava que iriam decolar
2: e não fizeram. Entra o raciocínio do Gastaldo, né? Por exemplo, o Caiado. Né? O campo dele é o mesmo do Flávio. Né? E as pessoas optaram. E aí entra aquela história: se é do mesmo campo e esse tem mais chance, por que eu vou.
0: Aí entra o lado pessoal, né? Tem gente que simpatiza com o Caiado e não gosta do Bolsonaro.
2: Sim, olha que ele foi duas vezes. Não,
0: governador
2: três,
0: de Goiás,
2: três vezes, acho.
0: Agora na luta duas vezes. Mas,
2: sim, quer dizer, e o.
0: Foi senador.
2: E o Zema foi também.
0: Governador de Goiás, duas vezes. De Minas Gerais?
2: De Minas. Zema. Mas, quer dizer.
1: Zema, né? Olha aqui, ó. O Vladimir diz assim.
0: E Minas tem praticamente três tipos de Brasis ali, que é um estado com 800 e tantos municípios. Tem parte que é mais ligada ao sudeste ali, com o Rio de Janeiro, zona da
2: é um
0: mata
2: estado
0: ali fora.
2: Grande em dimensão.
0: E outra parte com o Mato Grosso ali, com o Centro-Oeste.
2: Ele fica na transição entre todos esses.
1: Olha aqui.
0: E tem a famosa, aquela máxima, né? Quem ganha em Minas ganha a eleição.
1: É, uma tradição, né? O vitorioso em Minas ganha a presidência.
0: É só uma coincidência.
1: É. Né? Sim, claro. Olha aqui,
2: ele é vitorioso em Minas e não vai.
1: O seu Vladimir, interessante aqui. Por que será que o candidato Renan, terceiro colocado nas pesquisas e crítico contundente do candidato Flávio, foi retirado do debate da Globo, um ponto de interrogação. O mesmo Vladimir diz assim: uma coisa é o Lula optar em não ir, outra é não permitirem o terceiro colocado participar do debate.
0: Tem duas questões aí. Aí é uma questão da legislação. A Globo, ela poderia convidar todos os 12

Igreja é responsável por evangelizar. A fonte da igreja é o Evangelho, que é a boa nova, Jesus Cristo. Eu sou o caminho, a verdade e a vida. Então, todos os princípios nossos vêm do Evangelho. E mesmo durante toda a história da igreja, e agora nesses últimos séculos, a doutrina social, ela atualiza este Evangelho, atualiza a palavra de Deus para temas que diríamos emergentes, né? Que não estão especificados com toda a clareza lá na palavra de Deus. Mas a igreja, na sua experiência de ser fiel ao Cristo, vai atualizando na doutrina esses temas emergentes. Portanto, ela oferece ao eleitor critérios, ela oferece, acima de tudo, a fonte que é o próprio Evangelho, e dali o eleitor deve fazer o seu exame de consciência, deixar-se iluminar por esta palavra, conhecer a doutrina social da igreja que atualiza essa palavra e fazer a sua opção. Jamais podemos entrar na consciência de alguém e dizer você deve votar nesse ou naquele. A igreja oferece critérios. E não é qualquer critério. São os critérios que estão no Evangelho. Você lê então a doutrina social também, qualquer documento de doutrina social não resolve os problemas, não dá respostas finais aos problemas da humanidade, mas oferece reflexão, instrumentais de solução, instrumentais de discernimento, instrumentais para que as pessoas possam, olhando, se iluminando pela palavra de Deus e Evangelho, responder segundo a vontade de Deus. E aqui, que critérios então poderíamos dizer que a doutrina social atualiza o Evangelho? Primeiro, olhar se os candidatos e os partidos têm a clareza do que é a dignidade da pessoa humana, o respeito pela dignidade, a inviolabilidade da vida desde a concepção até o seu fim natural. Esse é um princípio fundamental de discernimento na escolha, dos candidatos. Segundo, a questão do bem comum. Estamos falando em política. A política, ela tem que pensar no todo, não só num grupo, não só num partido, não só no interesse. Então, o critério do bem comum é o critério do cristão, é o critério do evangelho. Pensar que todos tenham acesso aos bens, à justiça, né? E isso é fundamental na escolha de um candidato. Terceiro, a destinação dos bens universais. Que as pessoas têm acesso àquilo que é direito delas, aquilo que é próprio, que Deus criou toda a natureza, a casa comum, o mundo nos foi dado. Então todos devem ter acesso a esses bens com a mesma dignidade. A justiça entra aí como um critério muito importante. Quarto, a questão da solidariedade, né? O quão importante é pensarmos que, às vezes, alguns têm mais facilidade ao acesso aos bens e outros tiveram muito mais dificuldades. Ser solidário na política é compreender também que nós podemos ir até o próximo, ajudá-lo a sustentar, no sentido de dar as condições para que as pessoas tenham acesso e, acima de tudo, pensar, será se os partidos e os políticos estão sendo solidários na construção de seus planos de governo e planos de ação? E, por último, subsidiariedade. Nem todos têm as mesmas condições, porque as condições são diferentes, os níveis, a história de cada um. Então, entre os países, os papas pedem subsidiariedade, dar subsídios, dar sustentabilidade. Se eu tenho mais, eu posso ajudar outro que tem menos. Se um país é mais rico, pode ajudar a dar mais dignidade a outro país. Isso acontece também dentro do país, nas políticas públicas, quando nós ajudamos as pessoas que têm menos condições a ter mais acesso aos bens universais. Enfim, são critérios que não definem nomes de candidatos,
definem

0: eu diria assim, a ética que vai fazer com que nós escolhamos bons candidatos. Porém, não é fácil. Eu peço realmente que vocês procurem ler a doutrina social da igreja, procurem ver nesses candidatos, nesses partidos, qual é a linha que eles estão tomando, e sempre a fonte não é uma ideologia partidária, mas é o Evangelho. Que o Evangelho seja essa luz de discernimento que vai ajudar todo cristão a escolher bem os seus candidatos.
1: Na preparação do nosso podcast, nós pensamos bem nessa palavra e ela vai passando aqui, né? Discernimento católico. Então, a palavra-chave desse momento e dessa oportunidade que a CNBB oferece é ajudar no discernimento. Então, o discernimento que leva em consideração a doutrina social da igreja, esses critérios que o senhor nos coloca. E o senhor falou da ética também, né? A ética, quando ela orienta a atuação política, ela faz com que a política seja uma das formas, como diz a doutrina social da igreja, uma das formas mais altas da caridade. Os senhores recordam isso no início da mensagem divulgada no mês de junho. Dom Ricardo, quando a gente fala então da caridade que a igreja aponta, quando pensamos nas eleições, o que ela quer dizer? Para onde essa caridade aponta nesse processo político?
0: A caridade é o amor. É o amor ao próximo. Então, Deus caritas est. Deus é amor. E esse amor que nosso Deus nos revelou em Jesus Cristo, o amor que abraça, que cuida, que cura, o amor que se faz presente nos momentos mais difíceis, assim fez Jesus Cristo no seu dia a dia. E é a caridade que todo católico tem como fundamento da sua vida. Então, você vê alguém com fome, você dá de comer, você vê alguém com sede, você dá de beber, você vê alguém nu e dá a vestimenta necessária. Isto é, a caridade ela é muito prática também, porque ela se expressa em ações concretas. Mas a igreja, ela, pela sua doutrina social, pela leitura da palavra de Deus e atualização desta palavra, entende também que nas estruturas sociais essa caridade pode ser ampliada. Aquilo que eu faço de bem para o outro diretamente pode ser pensado em nível social, no bem comum. O Papa Francisco, na Fratelli Tutti, é muito claro nesse sentido. Ele diz até construir uma ponte é uma caridade, porque dá acesso às pessoas que precisam de trabalho para uma outra cidade que, de outra forma, não teriam acesso. Então, todas as ações que não são só de indivíduo para indivíduo, mas também de estruturas sociais que ajudam as pessoas a ter maior dignidade, a sermos mais solidários, a distribuirmos melhor os bens que recebemos, a sermos capazes de colaborar com aqueles que não têm acesso, são estruturas sociais, são políticas sociais que se transformam em atos de caridade. Por quê? Porque dão novamente a imagem e semelhança de Deus naquela pessoa que está precisando. Recuperam a dignidade da pessoa humana na sua integralidade. Toda estrutura social que tem em vista o bem comum é uma forma de ampliar essa caridade, esse amor ao próximo, na política. E aqui é muito importante entender o papel desse político, né? Ele não está fazendo uma obrigação. Ele não está fazendo algo por pena ou por dó. Ele está realizando um plano de Deus na sua vida, ajudando as pessoas a recuperar aquilo que foi perdido nas injustiças sociais. Então, o papel é uma vocação belíssima do político, que tem essa consciência que, ao realizar obras para o bem comum, ele amplia esse conceito tão importante de caridade, que é, no fundo, o amor ao próximo.
1: Então, não é toda política que é caridade, né, Dom Ricardo?
0: Exatamente, muito bem lembrado. O Papa Francisco fala da política melhor, isto é, a política que não traz para os interesses, para grupos, para determinadas ações que vão só beneficiar determinadas regiões. Não. A política melhor é aquela que é para todos, todos,
2: todos.
0: A política melhor é aquela que não faz discriminação de ninguém. A política melhor é aquela que respeita a dignidade humana em todas as regiões, independente dos interesses. Então, acho que por aí nós temos um bom critério de sermos capazes de discernir quem está fazendo a política melhor e quem está fazendo a política interesseira.
1: Que interessante. Dom Ricardo, voltando à mensagem, ela relaciona as eleições com uma oportunidade para o exercício da cidadania, da corresponsabilidade social e tem um convite a renovar o compromisso com os valores que sustentam a convivência democrática, a justiça social e a fraternidade. Bem que o senhor já colocou também aí os critérios da doutrina social da Igreja, mas gostaria que o senhor comentasse também sobre esses valores, mas destacando um elemento interessante, que o primeiro turno das eleições vão ser realizados no dia 4 de outubro, dia de São Francisco de Assis. E o Papa Francisco coloca ali a Fratelli Tutti, né, propõe a amizade social, a política melhor, nesse contexto ali dos ensinamentos do Santo de Assis. Bem, vamos olhar então o papel dos cristãos nas eleições, essa questão da promoção da paz, do bem, da amizade social, da corresponsabilidade. Gostaria então que o senhor relacionasse então esse chamado, esse convite que nós temos. Talvez as eleições sejam um momento de um gesto de amizade social?
0: Talvez aqui nós poderíamos até complementar com o Papa Francisco, dentro dos critérios, o critério da fraternidade. Porque ultimamente a política, infelizmente, a política pior, não a melhor, levou para a polarização, levou para a inimizade, levou para, inclusive, a violência, né? E trazer essa referência, Luiz, do dia de São Francisco, traz o que nós temos de melhor naquilo que São Francisco nos deixou. Irmão Sol, irmão Lua, o irmão pobre, o irmão leproso, a fraternidade. Será se não está na hora de nós olharmos mais o país como o lugar onde nós somos irmãos? Onde nós somos uma mesma família, onde nós temos as mesmas dificuldades, talvez em graus diferentes, né, em gradualidades diferentes, mas somos todos cidadãos, filhos desta pátria. E aí é importante considerarmos esta fraternidade entre nós. O outro não pode jamais ser meu inimigo. O outro não pode jamais ser objeto que eu uso e jogo fora. A política melhor respeita o outro como irmão. Aí é o que São Francisco pode nos ajudar. E mesmo dentro das nossas famílias, né, deixamos de brigar por questões partidárias, ideológicas, políticas, para pensarmos juntos pelo bem do Brasil, o bem da nossa pátria, e, acima de tudo, pensar naqueles irmãos que mais precisam de uma política melhor. Pensar naqueles que mais estão necessitando. Nós temos, sim, um país em grande desenvolvimento, mas que sofre demais pela desigualdade social. Como é que nós, cristãos, vamos falar em caridade? Ou o político católico vai falar em caridade, se não pensar exatamente em diminuir essa desigualdade social, que é a ferida que dói no coração daquele que crê e acredita que ali está a imagem e semelhança de Deus? Então, toda vez que tem um irmão nosso sofrendo uma injustiça, sofrendo uma desigualdade social, o católico deve sofrer também. E precisamos superar isso. Então, que São Francisco nos ajude a sermos irmãos mais fraternos entre nós, superando as polarizações e olhando um pouquinho mais o horizonte da fraternidade, do respeito pelo outro.
1: Certo. Nós falamos aqui da caridade e tem tomado muito aqui os ensinamentos, as reflexões do Senhor, mas vou trazer outra virtude teologal para a gente apontar também. Isso é o que os senhores apontaram e, pelo que nós pudemos perceber, foi uma escolha de apontar para isso de forma bem relevante, que é a esperança. Os senhores falam na esperança cristã, e aí a gente já vai caminhando para o final dessa entrevista. Os senhores colocam um elemento, né, na mensagem, mas o que, em que consiste esse aspecto da esperança cristã para esse momento eleitoral?
0: É, lembrando que a esperança cristã não é uma expectativa, ah, queremos um Brasil melhor, não é só isso. Queremos sim um Brasil melhor, queremos um país melhor, queremos superar a desigualdade social, queremos dignidade para a pessoa humana, sim. Mas a esperança não é só expectativa, as coisas vão melhorar. Ela também é um ato concreto do cristão, daquele que crê, acreditando que é possível mudar. A esperança é que nos dá esse passo. É possível, eu creio que é possível mudar. É possível tornar este país um país que respeite todos na sua diversidade, nas suas diferentes regiões, e que o mal não pode ser a última palavra. A esperança em Cristo é saber que a cruz não é o final, mas a ressurreição vem como vida nova. Então, não é só uma espera, não é só uma expectativa, é uma fé de que o mal não é a última palavra, de que a corrupção não é normal, de que o desvio não é algo que a gente vai aceitar, de que toda esta violência partidária ideológica não pode se estruturar como algo próprio da política, porque não é. Então, a esperança em Cristo é sempre acreditar no bem final, naquilo que nós cremos que é possível. Para Deus, nada é impossível. Esta é a palavra talvez mais bonita da esperança. Então, cristão, católico, esperançar é acreditar que o bem vencerá. O bem sempre vencerá. Então, não podemos jamais nos abater pelos erros, mas fortalecer o coração, encher o coração da esperança de Cristo, porque Ele foi vitorioso da morte, da cruz, e ressuscitou, está no nosso meio.
1: É isso. E nessa esperança que se renova, mesmo diante desse desafio, nós somos chamados então a rezar e estar sempre em oração. Trouxe aqui para a gente, vou mostrar aqui para a câmera, nessa aqui, é o nosso livro Encontro de Orações para o Período Eleitoral, preparado pelo Centro Nacional de Fé e Política, Dom Helder Câmara. E aí nós separamos para cada podcast, esse é o nosso primeiro, um trechinho, uma oração que está aqui no livro. Ele tem muitas reflexões também, trazendo os princípios da doutrina social da Igreja. Então, Dom Ricardo, passo para o Senhor, então, nos conduzir nesta oração, para a gente encerrar, então, o nosso podcast.
0: Alegria, meu irmão, minha irmã. E, Luiz, isso mostra que também precisamos rezar, né? A política melhor também vai ser feita de joelhos dobrados, confiando no amor de Deus, confiando que Deus vai iluminar os nossos políticos, confiando que Deus vai iluminar os nossos eleitores, e que esse ato de cidadania que nós vamos realizar não é uma mera formalidade. É uma responsabilidade que precisa ser feita como consequência da nossa oração. Então, você agora em casa, você que está nos acompanhando, vamos pedir que o Espírito Santo nos conduza. A ação do Espírito Santo nos dê a capacidade de discernir, acreditar no bem e sermos iluminados para acertarmos na hora do nosso voto. Em nome do Pai, do Filho e do Espírito Santo. Amém. Ó Deus, por vosso Espírito Santo, animastes a vida e a missão dos primeiros discípulos de Jesus. Iluminai com o mesmo Espírito os nossos corações e acendei neles o fogo do vosso amor, para que sejamos testemunhas da vossa palavra. Pedimos isso em nome de Jesus, na unidade do Espírito Santo. Amém.
1: É isso. Este primeiro podcast tratando sobre a doutrina social da Igreja. Na próxima semana temos uma nova edição com um novo tema, aprofundando a mensagem dos bispos para o período eleitoral. Até a próxima!
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3: 15 horas e 28 minutos.
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3: Olá, amigo de todo o Brasil e demais países de língua portuguesa. Este é o noticiário da Rádio Vaticano, Vatican News, desta quinta-feira, 1º de outubro. Traremos para você que está sintonizado conosco as últimas notícias sobre as atividades do Papa, da Santa Sé e da Igreja em todo o mundo. Nos estúdios, Mariângela Jaguraba e na técnica, Gabriele Di Domenico. E este é o trecho da Bíblia que escolhemos para você. Sei que a bondade do Senhor eu hei de ver na terra dos viventes. Espera no Senhor e tem coragem, espera no Senhor. Do Salmo 26. E vamos agora aos destaques do nosso programa de hoje. Papa Leão XIV na intenção de oração para o mês de outubro. Que a igreja seja uma casa aberta para quem sofre com ansiedade e depressão. Santo Padre aos luteranos, Cristo não seja uma palavra estranha. Voltemos às raízes comuns. Papa recebe uma delegação do grupo HERA, responsável pelos serviços ambientais no Vaticano. No cuidado com a criação, a igreja deve praticar o que anuncia. Nesta quinta-feira, Leão XIV reza o terço pela paz com centenas de crianças no Vaticano. Arcebispo de São Paulo, Cardeal Odilo Scherer, em peregrinação com a Rede Vida, visita a Rádio Vaticano. Fique conosco, a Rádio Vaticano, Vatican News está entrando no ar. Seja bem-vindo, amigo ouvinte, a mais esta edição, que iniciamos com a intenção de oração do Papa Leão XIV para o mês de outubro. Os detalhes com Túlio Fonseca.
4: Em nome do Padre, e do Filho, e do Espírito Santo. Amém.
5: Rezemos para que a pastoral da saúde mental se integre em toda a igreja, ajudando a superar o estigma e a discriminação contra as pessoas com doenças mentais. É a intenção de oração de Leão XIV para o mês de outubro, divulgada pela Rede Mundial de Oração do Papa. Uma intenção que dirige o olhar para uma realidade que atinge mais de 1 bilhão de pessoas em todo o mundo. Segundo os dados mais recentes da Organização Mundial da Saúde, os transtornos mentais estão entre as principais causas de incapacidade, enquanto persistem grandes desigualdades no acesso aos cuidados. O gasto público com saúde mental representa, em média, apenas 2% dos orçamentos destinados à saúde, percentual que permanece inalterado desde 2017. Na oração que acompanha a intenção deste mês, Leão XIV tem nas mãos uma imagem de Santa Dimpina, tradicionalmente invocada como padroeira das pessoas que sofrem com transtornos mentais e daqueles que delas cuidam. Dirigindo-se ao Deus da vida, o Papa recorda as feridas silenciosas que às vezes ninguém vê.
6: Hoy te presentamos a nuestros hermanos y hermanas que enfrentan dificultades en su salud mental.
5: Hoje apresentamos-te os nossos irmãos e irmãs que enfrentam desafios na saúde mental, que sofrem em silêncio e ansiedade, a depressão ou outra doença mental. Tu chamas cada um pelo nome, com ternura, e em ti encontram dignidade e esperança. O pontífice pede também perdão pelas vezes em que a comunidade cristã desviou o olhar, contribuindo para alimentar o estigma e a discriminação contra as pessoas com doenças mentais.
4: Faz que tua igreja seja casa aberta.
5: Faz com que a tua igreja seja uma casa aberta, um espaço seguro onde todos tenham um lugar. Uma comunidade que acompanha e não exclui, que escuta sem julgar e se aproxima sem medo.
4: Que escuta sem julgar e que se acerca sem medo.
5: A oração se estende ainda aos profissionais, familiares e voluntários que acompanham as pessoas que sofrem com ansiedade, depressão e outras doenças mentais. Para eles, o Papa pede força e compaixão para amparar. Leão XIV invoca, por fim, o Espírito Santo para que o cuidado com a saúde mental seja integrado na vida e na missão das comunidades cristãs e de toda a Igreja, tornando-a sinal da misericórdia de Deus, que nunca abandona e sempre restaura.
4: E assim lleguemos a ser um signo vivo de tua misericórdia, que nunca abandona e sempre restaura. Amém.
5: A intenção de outubro chama atenção também para a necessidade de uma pastoral capaz de acompanhar, sem pretender substituir, o trabalho dos profissionais da área. Como recorda o bispo de Fênix, nos Estados Unidos, Dom Joe Dolan, que em 2022 criou na diocese um setor de Ministério da Saúde Mental, esse serviço não consiste em diagnosticar, prescrever ou tratar, mas em caminhar ao lado de quem atravessa momentos difíceis e ajudá-lo a reconhecer a própria dignidade. Este ministério consiste em amar e acompanhar. O tema da saúde mental já havia sido abordado diretamente pelo Santo Padre durante a viagem apostólica à Espanha. Na vigília de oração com os jovens, realizada em Barcelona em 9 de junho, uma jovem compartilhou com o Papa sua experiência com a depressão e uma tentativa de suicídio. Em sua resposta, o pontífice chamou a atenção para o fato de que a saúde mental está cada vez mais ameaçada, mesmo em sociedades que se consideram avançadas. Para Leão XIV, trata-se de um sinal de que existe algo profundamente equivocado em uma determinada concepção de progresso que submete as pessoas a pressões, expectativas e tensões capazes de comprometer equilíbrios fundamentais. Diante do sofrimento, da angústia e da solidão, o Papa recordou que Cristo assumiu sobre si a dor da humanidade e revelou o rosto de um Deus que permanece ao lado de quem sofre. Uma presença que recorda também a necessidade de caminhar juntos. Não podemos fazer isso sozinhos. É nesse horizonte que a intenção de oração de outubro convida toda a Igreja a transformar a proximidade em compromisso concreto, acolher, escutar e acompanhar, combatendo o estigma e a discriminação, para que ninguém que enfrente ansiedade, depressão ou outra doença mental se sinta sozinho ou excluído.
3: Santo Padre aos luteranos, Cristo não seja uma palavra estranha. Voltemos às raízes comuns. Raimundo Lima.
7: A história, por vezes, reinterpreta e distorce os significados, manchando um momento de reconciliação eclesiástica como divisivo. É o caso da Confissão de Augsburgo, a primeira exposição oficial dos princípios da fé protestante, publicada em 1530, com um potencial ecumênico capaz de reunir duas confissões diferentes sob o único Cristo. Não uma palavra estranha, mas uma raiz comum capaz de realizar os anseios mais profundos da humanidade. Assim, o Papa Leão XIV dirigiu-se à Federação Luterana Mundial em seu discurso proferido na manhã desta quinta-feira, 1º de outubro. O pontífice agradeceu ao presidente da Fundação, o bispo Henrique Stubkayer, e à secretária-geral, a reverenda Anne Bugart, por sua presença e manifestou sua satisfação com o amadurecimento das relações entre católicos e luteranos ao longo das décadas, nos planos espiritual e teológico. Nesse sentido, ele relembrou a Declaração Conjunta sobre a Doutrina da Justificação, assinada em 1999 em conjunto com o Pontifício Conselho para a Promoção da Unidade dos Cristãos, na qual se afirmava uma compreensão comum de nossa justificação, operada pela graça de Deus por meio da fé em Cristo. Leão XIV relembrou as palavras de seu predecessor Francisco ao descrever o ecumenismo à Federação como um caminho de graça e não como diplomacia eclesial. De fato, ele não depende de negociações humanas, mas da ação de Deus, que purifica a memória e o coração, vence as rigidezes e orienta para uma comunhão renovada.
4: Renewed communion in the apostolic faith, in the sacraments, and in the ministries is the goal.
7: A comunhão renovada na fé apostólica, nos sacramentos e nos ministérios é a meta de nosso caminho ecumênico de graça, que percorremos juntos, guiados pelo Evangelho. No caminho comum entre cristãos e luteranos, o pontífice lembrou a próxima etapa em 2030, que marcará os 500 anos da Confessio Augustana, evento que pode se tornar uma profunda experiência ecumênica na perspectiva da unidade plena e visível. Em seguida, o Papa citou outro de seus predecessores, São João Paulo II, que, nos 450 anos do documento, lembrou como ele havia sido assinado em uma época de ameaças à Igreja Ocidental, com a intenção de testemunhar seu credo em uma Igreja Santa, Católica e Apostólica.
4: The Augsburg Confession was originally intended as a document of reconciliation within the Church. Only later did it come to be understood.
7: A Confissão de Augsburgo foi originalmente concebida como um documento de reconciliação no seio da Igreja. Somente posteriormente passou a ser entendida como um texto de confessionalização divisiva. Com vistas a 2030, seria desejável que pudéssemos, mais uma vez, afirmar juntos o potencial ecumênico pré-confessional da Confessio Augustana. Dirijo um apelo sincero a todos os crentes e, em particular, aos teólogos, para que concentrem sua atenção em Cristo e em seu Evangelho. Voltemos, com profunda devoção, às nossas raízes comuns, à fé da Igreja primitiva e aos padres da Igreja, a fim de redescobrir a herança apostólica e pré-confessional que nos une verdadeiramente como irmãos e irmãs em Cristo. Leão XIV concluiu seu discurso expressando o desejo de que a própria figura de Jesus não se torne estranha ao mundo, mas seja testemunhada no ecumenismo, que o reconhece como fonte viva capaz de satisfazer as aspirações mais profundas da humanidade.
4: A Chiesa sia la prima a mettere in pratica ciò che essa stessa annuncia.
5: É importante dar o exemplo de coerência. Que a Igreja seja a primeira a colocar em prática aquilo que ela mesma anuncia. Foi o apelo do Papa Leão XIV ao receber, nesta quinta-feira, 1º de outubro, uma delegação do Grupo Hera, responsável desde 2005 pelos serviços ambientais no estado da cidade do Vaticano. O encontro foi ocasião para o pontífice recordar a responsabilidade de todos na proteção da criação, uma missão que, explicou, não nasce apenas das atuais preocupações ambientais, mas encontra suas raízes nas primeiras páginas da Bíblia, nas quais a salvaguarda do nosso mundo aparece entre os mandamentos que Deus quis confiar ao ser humano. Trata-se, portanto, de uma tarefa originária, afirmou Leão XIV, agradecendo o trabalho realizado pelo grupo no cuidado da casa comum e encorajando a continuidade desse compromisso.
4: A sfida ecológica do nosso tempo, infatti, é quanto mais urgente.
5: Para o Papa, o desafio ecológico é hoje mais urgente do que nunca. De um lado está o consumo descontrolado dos recursos, de outro, a gestão e a destinação de enormes quantidades de resíduos, um problema cada vez maior. Diante desse cenário, Leão XIV indicou a necessidade de uma mudança concreta na maneira como produzimos, consumimos e nos relacionamos com os bens da criação.
4: Per non considerare ogni oggetto usato come se fosse un mero scarto.
5: Para não considerarmos cada objeto usado como se fosse mero descarte, é necessário mudar nossas condutas, empenhando-nos em percorrer outro caminho. Trata-se, em essência, de superar o modelo consumista e avançar em direção a um sistema produtivo, capaz de preservar os bens limitados do nosso planeta. A mudança, ressaltou o pontífice, também interpela diretamente aqueles que seguem a Jesus Cristo. Como cristãos, não podemos nos resignar a aceitar a cultura do descarte. Somos, antes, chamados a fazer um uso sábio da criação. Nesse sentido, Leão XIV destacou a reciclagem como demonstração concreta de que é possível seguir outro caminho. O trabalho realizado pelo Grupo Hera, inclusive no Vaticano, testemunha que a cultura do descarte é possível contrapor de modo eficaz a cultura do cuidado. uma cultura que não se limita à proteção dos recursos e dos objetos, mas alcança também o trabalho e, sobretudo, as pessoas. Somos nós, de fato, que habitamos o mundo e que, com nossas decisões e nossos comportamentos, o vivemos como um dom de Deus, acrescentou.
8: Lo viviamo come un dono di Dio.
5: Ao concluir, Leão XIV retomou o ensinamento do Papa Francisco na encíclica Laudato Si, recordando que a reciclagem e a produção circular representam um bom caminho para garantir às futuras gerações um ambiente sustentável. Daí o chamado à coerência também dentro da própria Igreja, que ela seja a primeira a colocar em prática aquilo que ela mesma anuncia. Por meio da nossa sinergia, poderemos tornar cada vez mais bela e acolhedora a casa de todos, concluiu o Papa.
8: Potremo rendere sempre più bella e accogliente la casa di tutti.
3: Arcebispo de São Paulo, Cardeal Odilo Scherer, em peregrinação com a Rede Vida, visita a Rádio Vaticano. Vamos ouvir a entrevista de Silvonei José.
9: Bem, amigos de todo o Brasil, com alegria, mais uma vez, recebemos aqui nos nossos estúdios o Arcebispo de São Paulo, nosso Cardeal Odilo Scherer. Que alegria tê-lo conosco, Dom Odilo, seja bem-vindo.
10: Obrigado, alegria minha também. A gente está em Roma por estes dias, fazendo uma peregrinação. Hoje celebramos a missa na Basílica de São Pedro. E agora, não podia deixar de passar nesse outro lugar de peregrinação, que é a Rádio Vaticano.
9: Dom Júlio, essa passagem, eu sei que o motivo também um encontro com o Santo Padre nessa quarta-feira na audiência geral. Citemos aqui o neto da Rede Vida, Dom Paulo. É um momento especial também para a Rede Vida.
10: Sim, é um momento desejado, né, por membros do Conselho de Supervisão da Rede Vida, né, e é uma visita já organizada há mais tempo, para dar a possibilidade de encontrar o Santo Padre. Era a primeira vez com o Papa Leão XIV, para pedir a sua bênção e também dizer a ele que a televisão, a Rede Vida, é uma televisão ligada ao trabalho da Igreja, a evangelização, está à disponibilidade também do Santo Padre, como de fato já está e tem sempre transmitido, né, as celebrações do Papa, os programas do Papa, as visitas, as viagens do Papa. A Rede Vida sempre tem feito uma boa cobertura.
9: Eu quero agradecer através das suas palavras também, porque a Rede Vida é uma porta de entrada também para todos nós aqui na Rádio Vaticano Vatican News, com os eventos papais, levando, né, o Santo Padre também nas casas dos nossos irmãos em todo o Brasil. Isso é uma alegria poder ter essa parceria, uma parceria que somente cresce. Nosso agradecimento.
10: Esse é também o sentido, portanto, da nossa visita aqui à Rádio Vaticano, já no final de nossa estadia em Roma. E é uma oportunidade para mais uma vez também selar não só o apreço recíproco, mas também o serviço recíproco, né? E a Rádio Vaticano presta ao Brasil como um todo, claro, em nome do Santo Padre, em nome da Santa Sé, mas com a divulgação das notícias, informações e com informações que vem da fonte. Isso é muito importante dentro do mundo da comunicação hoje tão confuso, cheio de fake news e não se sabe de que fonte, se é ou não é. O que vem da Rádio Vaticano, o que vem do programa brasileiro normalmente é confiável porque vem da fonte.
9: Não posso não deixar de lado de perguntar para o senhor, estamos numa reta final de eleições do Brasil. Um momento importante para a nossa história, história do Brasil, uma história que se faz através de ações concretas também. Que momento nós estamos vivendo? Como é que o senhor...
10: Sim.
9: Que fotografia o senhor faria?
10: Bom, vamos pensar objetivamente. O momento eleitoral, como alguém disse, é a festa da democracia. É onde cada um pode se expressar, deve se expressar livremente, né, e conscientemente. Mas, ao mesmo tempo, é chamada a pensar no bem comum. É um momento eleitoral, é um momento fundamental de pensar na edificação do bem comum. Não só deste momento. Eu quero que este candidato ganhe ou aquele candidato ganhe. Este é o momento, Mas tem que pensar também no que vem depois. Se este candidato ganha, o que vai acontecer depois, né? Mas é positivo pensar que o momento eleitoral é um chamado de todos a participarem das escolhas, de modo que o Brasil seja realmente feito a partir das escolhas da sua população. Por outro lado, vivemos um momento bastante confuso e continuamos também desta vez a viver fortemente um clima muito polarizado nessas eleições, porque a rigor, a escolha entre uma ideologia e outra ideologia, né? E o que muitos já comentaram, que durante a campanha eleitoral, propaganda eleitoral, muito pouco se falou dos projetos de cada parte. Muito pouco se falou do que se pretende trabalhar uma vez eleitos. Bom, um projetinho aqui, um projetinho ali. Mas um governo de 4 anos não é feito simplesmente de uma proposta, de outra proposta. É de um conjunto que tem uma lógica, né? E que deve olhar no seu conjunto também a vida do povo brasileiro. A vida econômica, a vida social, olhar as grandes carências do povo brasileiro, para ver se quem vai governar vai ficar de costas para a maioria da população ou vai abraçar as causas, as necessidades da maioria da população. E, portanto, este é um momento complicado que a polarização excessiva durante a campanha eleitoral não permitiu ver com maior clareza. Então, agora, é claro, é o momento de os cidadãos, né, os eleitores fazerem as suas escolhas e vamos esperar depois o que vem, né? Quem ganha deve governar, quem perde vai para a oposição e deve controlar, né? Esta é que é a lógica da democracia. Quem ganha não é quem saca a viola e vai para casa. Não, quem perde fica de pé e controla e fica de olho naqueles que governam, para que governe direito, não faça distorções. Isto se faz naturalmente através do Congresso. Por isso que, por exemplo, nessas eleições pouco se tratou da eleição do Congresso, que ficou muito na evidência a eleição ao presidente, do presidente da República e a eleição dos governadores. Mas olha, vão ser eleitos 2 senadores para cada estado, deputados federais de monte, deputados estaduais, de modo que se renova a Assembleia Legislativa de cada estado e se renova o Congresso Nacional, Senado Federal e Câmara dos Deputados, que são o poder legislativo e eles tanto ajudam o governo ou atrapalham o governo, tanto controlam o governo ou acabam se tornando simplesmente, né, subservientes ao governo. Enquanto um Congresso Nacional equilibrado, bem, de gente capaz, de gente boa no Congresso Nacional, de diferentes visões que se complementam, isso é garantia de um governo saudável, né? Um Congresso Nacional bem equilibrado ajudará a que o Executivo, quem quer que seja, não faça bobagem, porque o Congresso controla. O Congresso não vai deixar fazer bobagem. O Congresso vai controlar os projetos e assim por diante, né? De acordo com a lei que rege o funcionamento dos 3 poderes, né? E, portanto, neste momento, só resta cada eleitor, né, se colocar diante da sua própria responsabilidade e fazer a melhor escolha.
9: Voltamos à afirmação. A Igreja Católica não tem partido político.
10: Não tem partido, isso é muito claro. Tem católicos em todos os partidos e não tem também candidatos enquanto lideranças da Igreja. Nós, como bispos, como padres, né, como instituições representativas da Igreja, não apresentamos candidatos ou partidos. Mas lembramos que o povo católico também é a Igreja Católica, né? E o povo católico Os leigos, cristãos leigos, sim, eles têm partidos, têm candidatos, fazem propaganda, têm a liberdade de fazer suas escolhas e o façam com muita consciência.
3: O Papa Leão XIV se une a centenas de crianças na oração do Terço pela Paz nesta quinta-feira, 1º de outubro, na Gruta de Lourdes, nos Jardins Vaticanos. O evento marca o início da Semana Mundial de Oração, intitulada 1 milhão de crianças rezam o Terço, iniciativa promovida pela Fundação Pontifícia Ajuda a Igreja que Sofre há mais de 20 anos. Este ano, pela primeira vez, a campanha se estende por uma semana, de 1º a 7 de outubro, permitindo que dioceses, paróquias, escolas, comunidades e famílias de todos os continentes escolham o dia mais adequado às suas necessidades pastorais, permanecendo unidos na mesma intenção de oração pela paz e unidade. A semana se encerra no dia 7 de outubro, festa de Nossa Senhora do Rosário. De acordo com a Ajuda à Igreja que Sofre, participam crianças do Brasil e da Itália e também de Portugal, do Paquistão, da Síria, da Alemanha, da Suíça, da Ucrânia e da Argentina. Junto com o Papa, elas se unem espiritualmente a crianças, famílias, escolas e comunidades cristãs de todo o mundo. A inspiração para 2026 parte da mensagem de Fátima: no fim, o meu imaculado coração triunfará, e convida os adultos não apenas a incentivar as crianças a rezar, mas também a orar.

0: Amigo ouvinte, chegamos ao final desta edição em língua portuguesa do noticiário da Rádio Vaticano. Obrigada pela sua audiência, pela sua sintonia. Nós voltaremos amanhã, neste mesmo horário, e contamos com a sua presença.
1: Horas e 58 minutos.
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tarde para você de Pelotas, muito boa tarde para você da região sul do Brasil. Agora são 4 horas com mais 4 minutinhos, é o horário oficial do Brasil. Tá começando, né? Hoje na quinta-feira, dia 1 de outubro de 2026, começando mais uma edição do programa Samba Lanço, até às 18 horas com muito samba, muito pagode, muito swing. E claro, né, amigo, a coordenação e a produção é do Rodinei Machado, na seleção musical José Carlos Farias, a apresentação é minha e técnica Bira Barcelos. E a gente começa bem, começamos com Patrícia Marques, Onde Você Quiser. É a primeira do Samba Lanço há mais de 30 anos, fazendo parte da tua vida.

Maravilha, galera, tá aí mais ou menos o clima, né? É, tá chegando o dia 11 de outubro, daqui a 10 dias. É, você vai ficar por dentro aí do que vai rolar com certeza. Uma delas é essa aí, o som da Patrícia Marques, com a música Fica, aliás, onde você quiser, né? Música bacana, música sensacional, é o clima mais ou menos que vai rolar no próximo dia 11 lá na Sociedade Libanesa. É, meu amigo, só tá começando mais uma edição do programa Samba Balanço nesta quinta-feira, dia 1 de outubro. 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Vamos puxar aqui, galera. Vamos puxar o nosso agendão aqui da programação do Samba Balanço. Há mais de 30 anos fazendo isso, né? Parte da tua vida. 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

0: 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Bom, né? Agora sim, nós vamos falar dessa super festa que tá arrebentando, tá movendo Pelotas. É, amigo, agora já entramos no mês de outubro e falta ainda 10 dias. É, meu amigo, o pessoal já não aguenta mais esperar, é isso. O pessoal não aguenta mais esperar porque, afinal de contas, ela está de volta. Transa Negra, o som que comanda a massa. Até porque você ouviu a primeira do horário, hein, né? Eu sou da Patrícia Marques, Onde Você Quiser, maravilha! A menininha do Balão Mágico, que era pequenininha, lembra? Tá fazendo essa pedrada aí pra você dançar conosco no próximo dia 11 de outubro, na Sociedade Libanesa. Mesas, infelizmente, não tem mais, né? Já foram todas ocupadas. 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Galera, vamos dando sequência à nossa programação desta quinta-feira, dia de TBT, tomar todas pensando em você. Agora vamos de Tiaguinho com a música Pé na Areia, é do Diogo Nogueira. Vamos lá. Fala, garoto, tá comigo? Tá no samba? Tá no samba lanço?
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1: E o Sorriso Maroto fazendo aquele pagodinho diferente. Simbora, velho.

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É, e o nome dela? E o nome dela é Cici, é se achando e se querendo. Eita, nós! Você ouviu aí o som do Alexandre Pires? Cici, ainda teve som do Sorriso Maroto Escondido dos Seus Pais. E lá em cima, Tiaguinho, música intérprete, né, do nosso Diogo Nogueira com a música Pé na Areia, Caipirinha e Chopinho e tudo mais. Maravilha! E até às 18 horas o programa Samba Lanço comigo, né? Até às 18 com muito samba, muito pagode e muito swing. 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Então é isso, né, amigo? Fica ligado aqui no programa Samba Lanço, onde você sabe todas as barbadas. 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É, meu amigo, vamos lá para mais um agendão, dando sequência à nossa programação, porque você ouviu aí o primeiro bloco, recém começando o programação Balanço. 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

0: percebendo a batida, né, gente? Deu pra perceber a batida. Daqui a 10 dias, você vai curtir Transalegra, o som que comanda a massa lá na Sociedade Libanesa. E atenção, hein? 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Bom, vamos pro intervalo rapidinho primeiro e a gente volta na sequência com muito mais. Daqui a pouquinho você vai curtir o som dela, né? Hanaia Bloqueio, a queridinha das estrelas da casa. Eu volto na sequência, porque tá comigo, tá no samba lanço.
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0: Samba Lanço informando a hora certa, 16 horas mais 34 minutos.
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2: Muito bem, você acabou de ouvir aí o Renan Oliveira com a música Um Defeito Meu. E ainda teve o som do Exalta Samba Armadilha e ainda teve o som da queridinha lá das Estrelas da Casa com a música da Hanaia Bloqueio aqui na programação. E ela, não, como não é boba nem nada, também tá ligada comigo aqui no programa Samba Lanço. Sempre, sempre, grande Hanaia. É, meu amigo, quem sabe essa menina em Pelotas, esse talento todo, né? O grupo dela foi escolhida lá, foi, na realidade, venceu em termos de pagode, né? Grande Hanaia. Então, quem sabe, breve, breve, em Pelotas. Muito bem, até às 18 horas o programa Samba Lanço dando sequência num oferecimento de Servigás Soluções. 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Você que está curtindo aí a nossa programação, muito obrigado pela sua audiência, muito obrigado pela sua companhia, o que é importante. 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

0: acompanhando desde o início o programa Seu Balanço, você viu que a gente começou com essa pancada aí, ó. Essa pancada demais da nossa amiga, né? Nossa amiga, aquela queridinha, né? Do Balão Mágico. Que maravilha, cara. É show de bola. Essa aí vai tocar. Patrícia Marques vai tocar direto lá na pista no próximo dia 11 de outubro. Temos 10 dias que nos separam dessa grande festa. Porque, afinal de contas, a Transamérica está de volta. Está de volta e é um legado que vai continuar com certeza. 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Aliás, não só eu, mas a Renata Bandeira, toda a produção, Rodinei Machado no sábado, toda a produção avisou em relação às mesas. Você não acreditou, para você que ficou ali fora da reserva das mesas, já não tem mais. Então, a gente está avisando também que os ingressos ainda estão no primeiro lote, mas, ó, pode, agora como falta praticamente uma semana e três dias, né? 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É o som que comanda a massa. É, e detalhe importantíssimo, né? Detalhe importantíssimo. O pessoal lá, o pessoal de Rio Grande, né? Do pessoal da 560 e o IRG Charme, perdão. O pessoal tá fazendo excursão de lá pra cá. É sim, para o dia 11, na Sociedade Libanesa. Você tem que falar com o projeto Tafim de se dirigir da Noiva do Mar pra cá. Então você pode entrar em contato com o projeto RG Charme pelo telefone 991-608977 e também com a equipe da 560, né, do nosso amigo Josué, pelo 999-21-2652. Eu vou para mais uma parada, mas eu prometo que eu volto na sequência. E o destaque daqui a pouquinho tem aí Os Morenos Teu Charme. Lembra dessa? Então lembra comigo depois do intervalo, porque tá comigo, tá no samba lanço.
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1: Topzera demais, tá aí o Ferrugem. Amar ou odiar? O que você acha, hein? Amar ou odiar? Sempre é bom amar, né? Sempre é bom amar. Ainda teve o som da Família Negritude Absoluta. E aí teve também o som dos Morenos com a música Teu Charme. Essa é a programação lentinha, né? Aquele pagodinho bacana, aquela coisinha boa pra gente curtir. É, porque você tá comigo, tá no Samba Lanço há mais de 30 anos, fazendo parte da tua vida. E agora, o alusão da galera, né? Que é a galera que tá sempre ligada comigo, aquele ouvinte fiel. Ah, o amor da minha vida, né? A Carmen Alice lá no Fragata. Ela diz o seguinte: boa tarde, meu amor, beijos. A nossa amiga Adriana Martins já carimbou o ponto aqui. Grande Drica, boa tarde, Bira, abraços. E o, deixa eu ver aqui, como é que é o nome aqui? É, Advan Silva.

Pinheiro tá super ligadinho comigo na programação. Então, além do chat, você pode usar e abusar também do nosso WhatsApp. Tá a fim de mandar texto? Tem problema. Você pode mandar texto ou também áudio pelo 98413-5473. 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Maravilha, galera! Então vamos lá para mais um agendão. Para você que está curtindo a nossa programação, sempre, sempre agradecendo o carinho da nossa grande massa do Programação Balanço há mais de 30 anos, que curte aí a nossa programação, curte o nosso trabalho. Eu fico simplesmente lisonjeado. É bom demais, né? Pessoal curtindo a nossa programação, nos acharam aqui pela Rádio Universidade. Era na Alfa FM 94,5 e agora teve em outra plataforma também. Agora estamos na Rádio AM 1160 e já me acharam também aqui. Que maravilha! Eu fico lisonjeado, com certeza. 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
0: É Samba Lanço. É só alegria porque tá comigo. Tá no samba. Tá no Samba Lanço há mais de 30 anos. Fazendo isso, parte da tua vida. Mais uma parada pra uma aguinha básica. Eu volto na sequência com muito mais. 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
2: É, amigo, como eu sempre digo, faça tudo e não perca a tua hora. Samba Lanço informando a hora certinha pra você. 17 horas e 32 minutos. Você acabou de ouvir música linda demais. O som do Everton Pagodente, Albatroz. Ainda teve o som do grupo Swing, Carinho, musicão, hein? Ainda teve também o som do grupo Família, Era Lindo. E a primeira posição do Raça Negra com a participação do showman do Brasil, Alexandre Pires, com a música Jeito de Ser. E Gostava Tanto de Você. Uma homenagem muito legal do nosso saudosíssimo Tim Maia, que toca também aqui na programação do Samba Lanço. Abraço aí pro meu amigo, boa tarde na escuta, aqui em Pelotas, no Rio Grande do Sul, Cássio Curs, bairro Fragata, cidade Fragata lá, terra da Renata Bandeira. Maravilha, muito bem, você continua participando comigo através do nosso 984-135-473 ou também pelo nosso chat do YouTube. Quer mandar áudio também aqui no nosso WhatsApp? Tem problema, fique à vontade. Você não pede, você manda. 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É, a gente não cansa, né, de dar o toque pra galera, porque afinal de contas, tá faltando praticamente 10 dias, praticamente não, 10 dias. É, pra você curtir aí a Transa Negra, o som que comanda a massa é imperdível, amigo, porque afinal de contas, a galera toda tá naquela expectativa, porque o legado continua e você não vai ficar de fora, porque, né, por que vai ficar de fora? Não tem como ficar de fora, até porque comandava a massa na década de 70, 80 e 90 e tá comandando agora, no próximo dia 10 de outubro, aliás, 11 de outubro, né, faltando 10 dias, ali na Sociedade Libanesa, a partir das 22, sendo que a produção vai esperar por você até começando 21 horas, cedinho, né? Chega lá, você que reservou a sua mesa, chega lá sentar, né, com a família, com a esposa, com a família toda, chega lá, toma tua cervejinha e espera o movimento. Ah, o bicho vai pegar, amigão. Pancada tecnológica, né? Os DJs confirmadíssimos. Nosso amigo Nenê confirmado. Já confirmou, né? Além de ser confirmado, ele já confirmou. O nosso amigo Xerifão do Charme, né? Meu amigo lá do Simões Lopes, Renatinho. Também tem o nosso amigo Lourenço, né? Vai dar uma palha pra nós lá também. Grande Lourenço, ó. Meu amigo Deco, né, da Bot B52, que teve se fazendo presente no sábado passado aqui nos estúdios da Rádio Universidade. E também o nosso amigo Josué lá da 560, falando neles. O pessoal tá fazendo excursão direto de Pelotas, direto de Rio Grande para Pelotas. Então anota aí para você que tá afim de curtir essa grande festa no próximo dia 11. O pessoal lá da RG Charme. Tá legal, gente. 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Com a equipe do meu amigo Josué da 560, chama lá, 999-21-26-52. Você ainda não adquiriu o ingresso? Tá esperando o quê? Vai ser que nem as mesas? A gente usa o microfone aqui da Rádio Universidade pra avisar a galera que tá em casa curtindo, pra não se acomodar, tipo, né, camarão que dorme não dá leva. Sabendo aquele ditado? Pois é. vai ficar de fora, não pode. Os ingressos estão esperando por você. 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Isso sai na água, meu. Bom demais.
3: Tem que pagar pra ver aonde você quiser.
2: Se quiser, eu vou pra Transamegra, sabadão, cai no domingo, né, dia 11 de outubro, domingaço, véspera de feriado, não dá pra perder. Transamegra é o som que comanda a massa.

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1: Direto e reto, né, amigo? Direto e reto é o melhor da Black Music e também do Charme, né? Quanta coisa bacana vai rolar com som e luz, né? O Rudinei tá prometendo aí um paredão demais. Aquela pancada tecnológica que bate no peito, sabe aquele gravão? É, então você não vai ficar de fora dessa aí, é só esperar pra ver, hein? Iluminação, som e luz é bom demais, né? Não dá pra perder. Então um abraço aí pra toda a galera da produção que também estão curtindo a nossa programação. Obrigado pelo carinho da audiência de toda a galera. 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É, lembrando que você tá afim de tomar aquela breja bacana para curtir Menos é Mais. Cara, tudo combina. Pagode, samba, swing, Menos é Mais e Pixote, cara, Dodô e companhia, e a galera toda do Menos é Mais, vai tomar aquela breja, né? Então pra que você vai de carro? Não tem porquê. Vá lá, não se preocupe com pedágio, não se preocupe com nada, e de volta por conta da minha amiga Sabrina. 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Ah, falando, falei, né? Falei o negócio o pessoal lá de Rio Grande pra cá, pra Transanegra, já dei o toque aí em relação aos números da equipe da 560 e também da RG Charme. Maravilha! 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Eu vou para uma paradinha para tomar uma aguinha básica e a gente volta na sequência para dar, né, a sequência do São Balanço, destacando nada mais, nada menos com o pessoal do I Love Pagode com a música O Troco. Mas isso é para depois, fica comigo. 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

0: sem balanço. Tudo bem, galera? Tá aí o sucesso do Pixote com a música Vem Me Salvar. Rolou também o sucesso do Camisa 10 com a música Lance Livre, lá em cima, Luquinhas, Pirraça. E a primeira do bloco foi o som do Troco com a música do I Love Pagode com Love on the Beach. Maravilha! Intervalo comercial, eu tenho aí 5 minutinhos para me despedir. Depois do intervalo eu volto trazendo as nossas considerações finais. Fica comigo, porque tá comigo, tá no samba, tá no samba lanço.
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Manso até às 18 horas comigo. Vocês tiveram aí a coordenação e a produção do Rudinei Machado, na pesquisa musical José Carlos Farias, apresentação e técnica tudo comigo hoje, Bira Barcelos. Amanhã é sexta-feira, calma, sexta-feira é prenúncio de fim de semana, estaremos por aqui novamente a partir das 4 horas da tarde, eu e a Renata Bandeira, para entrar com, deixar o seu fim de semana ainda mais alegre. Valeu, gente, um abraço, obrigado pelo carinho. A gente vai agora de rapaziada do Bom Gosto, a casa caiu, fazer o quê? Valeu demais, até amanhã, tchau.

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0: O anjo do Senhor anunciou a Maria.
1: E ela concebeu do Espírito Santo.
0: Ave Maria, cheia de graça, o Senhor é convosco. Bendita sois vós entre as mulheres, e bendito é o fruto do vosso ventre, Jesus.
1: Santa Maria, Mãe de Deus, rogai por nós, pecadores, agora e na hora de nossa morte. Amém.
0: Eis aqui a serva do Senhor.
1: Faça-se em mim segundo a vossa palavra.
0: Ave Maria, cheia de graça, o Senhor é convosco. Bendita sois vós entre as mulheres, e bendito é o fruto do vosso ventre, Jesus.
1: Santa Maria, Mãe de Deus, rogai por nós, pecadores, agora e na hora de nossa morte. Amém.
0: E o Verbo se fez carne
1: e habitou entre nós.
0: Ave Maria, cheia de graça, o Senhor é convosco. Bendita sois vós entre as mulheres, e bendito é o fruto do vosso ventre, Jesus.
1: Santa Maria, Mãe de Deus, rogai por nós, pecadores, agora e na hora de nossa morte. Amém.
0: Rogai por nós, Santa Mãe de Deus,
1: para que sejamos dignos das promessas de Cristo.
0: Oremos. Infundi, Senhor, a vossa graça em nossos corações, para que, tendo conhecido pela anunciação do anjo a encarnação de Jesus Cristo, vosso Filho, cheguemos pela sua paixão e morte na cruz à glória da ressurreição. Pelo mesmo Cristo, Senhor nosso, na unidade do Espírito Santo. Amém.

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1: 18:05.
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18h13, 6h13 da noite desta quinta-feira, 1 de outubro de 2026. Eu sou Wesley Dagani e vou junto com vocês a partir de agora com o nosso lance rápido que está no ar. Te convidando a vir junto com a gente a partir de agora através dos 1160m, do ru.cepel.edu.br, a nossa live lá no YouTube, Rádio Universidade de Pelotas, a nossa live está no ar, deixa o seu like, te inscreve no canal da Rádio Universidade e vamos juntos até às 7 horas da noite aqui com o nosso lance rápido, depois tem o Papo da Bola, então é muito esporte para você a partir de agora, te convidando a vir junto com a gente, porque está no ar o lance rápido aqui na RU. 18h14 da noite desta quinta-feira, neste momento lá fora 12 graus e 90% a umidade relativa do ar. Estamos chegando para trazer tudo que envolve o nosso futebol e é o nosso lance rápido em nome de peças e acessórios Pioneiro. 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Estamos chegando a partir de agora com o nosso lance rápido para trazer as manchetes do programa de hoje.

Brasil trabalha e se prepara para o confronto do próximo sábado, 7 horas da noite. Chavante enfrenta o Sportivo, é o começo do mata-mata da Série A2 para o clube rubro-negro. Vamos recuperar Fernando Ferreira, um recorte do que falou o gestor da SAF do Grêmio Esportivo Brasil conosco nesta quarta-feira, e vamos recuperar ele falando sobre a Série A2, o que envolve

0: resolve esse confronto para a equipe chavante que busca o acesso de volta à elite. Esporte Clube Pelotas tem reunião do Conselho Deliberativo nesta quinta-feira. Vamos recuperar Gabriel Ribeiro, que falou sobre esta reunião, a SAF, que envolve o Esporte Clube Pelotas, e o futuro, o que esperar da equipe Auro Cerulha a partir de agora no encerramento de 2026. Tem ainda informações da ATF, porque o final de semana não é só de Grêmio Esportivo Brasil em campo. Tem o futsal pelotense, um grande jogo contra a equipe do Atlântico de Erechim. Vamos ouvir Rodrigo Ribeiro, atleta da equipe da ATF, que conversou com a RU. Tem informações da Série A2, tudo que envolve este final de semana de muito futebol. Então vem junto com a gente, é pra você e com você. É o nosso Lance Rápido que está no ar. 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Hoje estou aqui novamente na operação, também na mesa de áudio. Jorge Alves está no seu descanso mais que merecido, e a gente vai junto com vocês também aqui na operação, trazendo tudo que envolve o nosso Lance Rápido. E junto comigo, ele, novamente, ontem estava no chinelo, estava descansando, estava no sofá bem deitado às 6h18 da tarde de ontem, mas hoje está aqui nos estúdios da Rádio Universidade. Lucas Fabião, tudo bem? Boa noite.
1: Boa noite. Boa noite, Wesley. A todo mundo ligado para mais Lance Rápido. Estava no chinelinho, no sofá, acompanhando o Lance Rápido. Uma grande edição, né? Porque duas vozes importantes, o Dr. Tavares e o próprio Fernando Ferreira, como vamos recuperar por aqui. Então, ontem descansei, mas estou de volta porque já entramos, apesar de ser uma semana inteira de Lance Rápido, cheia de Lance Rápido, já estamos na reta final, então já é cada vez mais um pré-jogo do jogo de sábado, onde o Brasil vai encarar essa equipe do Esportivo, e a expectativa sempre é grande, mas a gente está por aqui para seguir falando da divisão de acesso, que também vai ter seus mata-matas, todos os jogos acontecendo no sábado. Então, depois do descanso, revigorado, estou de volta aqui, Wesley, para a gente seguir informando o nosso ouvinte.
0: Está pronto, está um enroteando, e assim a gente vai iniciando o nosso Lance Rápido para seguir falando então de Série A2 e vir com o nosso Revista Gauchão.
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0: Porque a gente ouviu o Márcio Nunes durante a última semana, né? Durante esta semana, ele que foi o líder desta primeira fase da Série A2 do Campeonato Gaúcho. E agora a gente vai ouvir o vice-líder, porque vamos falar do Veranópolis, que está classificado também, foi o vice-líder desta primeira fase e vai enfrentar a equipe do União Frederiquense durante aí essas quartas de final de Série A2 do Campeonato Gaúcho. Confronto bastante difícil por parte da equipe do VEC, que tem a partida de ida no próximo sábado na Arena União Frederiquense a partir das 7 horas da noite. E decide dentro de casa, no próximo dia 11 de outubro, no domingo, 3 horas da tarde, no Antônio Davi Farina, define aí sua vida dentro desta Série 2. E a gente conversou com Gelson Conte, técnico dessa equipe, que falou com a Rádio Universidade sobre o que foi essa primeira fase de Série 2 e, claro, projetando o mata-mata a partir de agora.
3: E agora na Rádio Universidade vamos conversar com Gelson Conte, técnico da equipe do Veranópolis, a quem agradecemos a participação conosco. E para a gente iniciar a nossa conversa, professor, o que dá para falar primeiramente do que foi o confronto contra a equipe do Passo Fundo, confronto entre os líderes dessa primeira fase, empate com essa equipe tricolor. Então o que viu do que foi esse confronto, né? Ainda, claro, brigando ali por uma posição na tabela, mas conseguindo se manter na vice-liderança durante essa primeira fase. Tudo bem? Uma boa tarde.
4: Boa tarde, é um prazer estar falando com vocês. Eu acho que foi um confronto muito parelho. Claro que a gente, no final do jogo, a gente viu que com o empate ou até mesmo com o resultado adverso, a gente, eu acho que ficaria na mesma posição. Então, dentro daquilo que a gente tinha planejado na primeira fase, eu acho que ficou bom. Nos deu confiança, porque a gente sabe que nós enfrentamos o líder da competição, que fez 30 pontos, uma grande equipe, atletas de muita qualidade. Nós conseguimos fazer um grande jogo. Em cima disso, a gente precisa avaliar que nós estamos fazendo de errado, mas até o momento está agradando bastante. Então, para nós ficou bom. Agora nós temos que continuar trabalhando muito forte e sabedor de que agora de dois jogos só passa um. Então, se estava difícil a competição, agora mata-mata é outro tipo de jogo e nós temos que trabalhar para estar preparados para eles.
3: Muito bem, né? Até do que envolve a primeira fase, né? A boa regularidade que conseguiu manter, como é que foi tudo que avaliou durante, né, esse primeiro momento, que foi essa primeira fase, e agora tendo, é claro, essa nova competição, como muito se fala, né, que é esse mata-mata da Série A2, mas a importância, né, de sempre estar ali no topo da tabela, sempre entre os dois primeiros colocados, como é que viu que foi até mesmo o amadurecimento dessa equipe durante essa competição?
4: Eu acho que ela nos dá uma performance e um alicerce bom em cima dos números também, porque nós em 11 jogos nós não tomamos gol. Então isso quer dizer que nós estamos com o setor defensivo forte. Eu acho que o coletivo está forte. Nós temos que continuar trabalhando algumas coisas que a gente observou que nós cometemos de erros até agora. Então, mas nós precisamos ter uma noção do que vai ser agora no mata-mata, e isso a gente viu durante a competição. Exemplo próprio, alguns resultados adversos que nós tivemos, e sabe que o futebol, ele é uma mercadoria, ele é um esporte de que ele dá oportunidade para todo mundo dar opinião. Nós tivemos um revés aqui contra Santa Cruz, nós tivemos um empate contra o Bagé, nós tivemos um empate contra o Gaúcho, a própria derrota contra o Esportivo, que esse tipo de resultado, ele te traz dificuldade, ele te traz comentários adversos que pode prejudicar, mas a gente sabe que a competição, ela é forte e que a gente teria problemas em alguns momentos, até porque eu avalio, tu tem um grupo bom como nós temos na mão, de qualidade, de entrega, de profissionais de uma performance boa, tu sabe que daqui a pouco um outro jogo tu vai ter uma dificuldade e tu precisa conseguir administrar esse grupo, é o que a gente está fazendo. Então, porque os que conhecem futebol, eles aparecem só no resultado adverso, no resultado positivo ninguém aparece. Mas nós temos a consciência de que estamos equilibrados também na hora de comandar esse grupo, de que a fase foi boa, de que a gente procurou se manter nas primeiras colocações para que o grupo tivesse uma confiança enorme na hora dos mata-mata. Então, eu acho que nós estamos preparados. A primeira fase nos deu uma cancha muito boa para que a gente consiga enfrentar de igual para igual os mata-matas. Depois vamos ver o resultado, né? Agora é uma competição de que tu precisa entender que tipo de competição que é, mata-mata. Então nós vamos tentar entrar fortes para a gente conseguir o nosso objetivo. Mas todos os 8 que estão aí e classificaram têm condição de ascender a primeira divisão. Então vamos trabalhar forte essa semana para começar bem o mata.
3: Muito bem, né? Até citou, né, o que se fala muitas vezes, né, do que envolve os resultados, mas até antes de iniciar a competição, se via muitas informações, né, que se falava também da questão do Veranópolis fora de campo ter muita dificuldade durante os últimos 2 anos, principalmente, e aí chega para dentro da competição e consegue fazer essa boa campanha. Como é que é o dia a dia? Como é que foi também durante essa primeira fase, para conseguir estar trabalhando, se organizando, desde o começo lá, quando se iniciou o trabalho na pré-temporada, para chegar nesse momento, estar bem classificado, tendo agora esse mata-mata, decidindo dentro de casa? Como é que foi envolver tudo isso, né? Toda essa situação dentro de campo, fora de campo também, para que o trabalho ele conseguisse ser sólido e tivesse uma boa regularidade, pelo menos durante essa primeira fase?
4: Eu acho que o Veranópolis, ele é taxado em cima desse tipo de situação, de que tem dificuldade, e a dificuldade ela é em todos os lugares. Aqui é uma cidade de 26 mil habitantes, as pessoas que estão envolvidas com o Veranópolis e as pessoas que estiveram sempre à frente do clube. A dificuldade existe? Sim, ela existe. Mas o que a gente procurou trabalhar? Mesmo com a dificuldade financeira, do apoio, do incentivo, eu quando acertei para voltar, que o ano passado nós chegamos à semifinal, Eu acertei para voltar e eu pedi que a direção não falasse em problemas, em dificuldades, mesmo eles existindo. Então a gente bateu muito em cima dessa tecla. Lá no começo, os entendidos da bola diziam que o Veranópolis ia disputar para não cair. Isso não foi só o ano passado, foi esse ano também. Mas eu acho que de repente nós precisamos tentar mostrar a todo ano, porque as pessoas não se convencem com algumas coisas. Eu tenho minha maneira de trabalhar, a maneira que eu conduzo a minha comissão técnica e o grupo de jogadores. Eu acho que quando se começou o trabalho, a gente teve a felicidade de montar um grupo forte. E nós temos uma visão daquilo que precisa para disputar uma divisão de acesso e tentar sair dela. É o que nós estamos fazendo esse ano, como nós fizemos ano passado. Isso não te dá uma garantia de resultado. Mas eu acho que quem está do lado de fora, às vezes, fala demais. E nós precisamos entender que o Veranópolis ele teve sempre a mesma cultura, desde quando estava na Série A e agora na divisão de acesso também. Dificuldade de investimento se tem, mas tem que dar méritos também pelos 2 anos que está se fazendo agora, à frente do nosso comando, que um ano nós fomos à semifinal. Agora nós vamos ver até onde que a gente vai. Vamos tentar o acesso, respeitando os adversários, vamos tentar. Mas o futebol tem muito falastrão no futebol. E pessoas, às vezes, que não têm conhecimento, não deram um chute na bola. Esse grupo que foi montado aqui, ele não foi montado só por Gelson Conte. Esse grupo foi montado aqui, ele foi montado pelo diretor do clube, por algumas parcerias, não fala só em parcerias financeiras, mas de pessoas que conhecem o mercado do futebol. Entendeu? Então é por isso que está se fazendo novamente uma boa campanha. Então, às vezes tu se planeja, mas quem vai te responder é o campo de jogo. O campo de jogo vai responder. Isso eu digo para os meus atletas. Então não adianta as pessoas achar que a campanha de um clube de futebol, ele é muito em cima daquilo de quem vai comandar. Às vezes não. E às vezes, claro, tem que se ter esse direcionamento. Os últimos anos nossos, ele está sendo bom. Mesmo com a dificuldade agora esse ano no Mato Grosso, mas os últimos anos está sendo bom. Veranópolis, Guarani do Bagé, Primavera lá do Mato Grosso. Vamos continuar nesse pensamento e na batalha vamos respeitar todos, mas vamos tentar impor o nosso trabalho, fazer com que os atletas entendam o nosso trabalho, para que a gente ultrapasse essas dificuldades. Às vezes é nós mesmos que trouxemos dificuldade. Quando tu chega num clube, todo mundo reclama, principalmente da dificuldade. Todos os clubes têm dificuldade. Brasil de Pelotas tem, Pelotas tem, nós aqui temos. Precisa saber como é que você vai conduzir essas dificuldades. E se nós ficar todo dia batendo em cima da dificuldade, nós não vamos ter sucesso. É dessa maneira que nós trabalhamos.
3: Muito bem, e até do que envolve essa sequência, agora enfrenta a equipe do União Frederiquense, 2 partidas, quartas de final, como é que projeta esse confronto e esse enfrentamento contra a equipe do Leão?
4: Uma grande equipe, um clube que se planejou para buscar o acesso, fez investimento alto, atletas de grande qualidade, o trabalho a gente sabe que é um trabalho muito bom, a gente conhece quem está lá. Nós temos que se preparar da melhor maneira possível. Agora são 2 jogos, alguém vai ficar pelo caminho, ou nós ou eles. Espero que a gente consiga superar os adversários, não só a União, mas depois se passar, mas primeiro tem que pensar muito na União. Eu espero que a disputa ela fique só no campo de jogo, que seja conduzido com um nível profissional muito alto, é dessa maneira que a gente espera. Então vamos tentar trabalhar, deixar os atletas bem para fazer um grande confronto e ver o que vai acontecer depois do primeiro e segundo jogo.
3: Muito bem, até sexta-feira tem para estar inscrevendo novos atletas. O Veranópolis tem algum estudo, daqui a pouco uma avaliação de estar buscando algum jogador para estar preenchendo esse grupo de jogadores?
4: Não, o clube chegou ao seu limite. Os últimos 2 que chegaram foram o Nato da Bahia, o Extrema e o Neco, meio campo. Agora nós vamos até o final com o grupo que está aqui, o grupo está unido, está forte. Eu acho que nós temos peças de reposição, então o VEC não vai mais contratar ninguém, até porque agora há dificuldade do mercado e também tem aquela situação. Se pegar atletas parados para 2 semanas também não vai ajudar em nada. Então nós preferimos dar moral para quem está aqui, porque a campanha na primeira fase foi boa e nós esperamos que o grupo que está sustente esses jogos que tem pela frente e para que a gente consiga o maior objetivo.
3: Muito bem, professor. Obrigado mais uma vez pela participação conosco e deixamos as portas sempre abertas para o retorno.
4: Obrigado, um grande abraço a vocês e quando precisar nós estamos aqui à disposição.
0: Muito bem, tá? Então a palavra do Gelson Conte, técnico da equipe do Veranópolis, sempre bastante solícito aí com a gente, falando o que envolve esse Veranópolis na primeira fase. Então agora, fase de quartas de final, enfrenta o União Frederiquense, próximo sábado, 7 horas da noite, na Arena União Frederiquense, e decide dentro de casa, próximo dia 11 de outubro, um domingo, 3 horas da tarde, no Antônio Davi Farino, Veranópolis, definindo também sua vida. Quem passar deste confronto entre as duas equipes será o adversário do Brasil em uma eventual semifinal. Então, de ficar de olho também para o torcedor rubro-negro no que envolve aí este confronto, mas é claro, né, com o Brasil também fazendo a parte dele. Então, a gente trazendo também os destaques do Veranópolis dentro desta Série A2 do Campeonato Gaúcho. 18 horas 32 minutos da noite desta quinta-feira, dia 1º de outubro, estamos iniciando o mês 10 aqui na Rádio Universidade, no nosso Lance Rápido. 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A nossa live está no ar, deixa o seu like, te inscreve no canal da Rádio Universidade, mande seu comentário, sua participação, a tua participação é muito importante lá no nosso canal no YouTube. Então vai lá, Rádio Universidade de Pelotas, deixa o seu like, que é muito importante, te inscreve e vem junto com a gente também no 053-984-13-5473. A gente vai seguindo o nosso primeiro bloco aqui do Lance Rápido para trazer as informações do nosso futebol local. Porque, Lucas Fabião, hoje é dia de reunião extraordinária do Conselho Deliberativo do Esporte Clube Pelotas, Lucas.
1: Exatamente, Wesley. Hoje os conselheiros vão se reunir lá na Boca do Lobo para começar a eleição, porque o presidente Rodrigo Brito teve seu mandato encerrado e agora o Pelotas vai atrás de um novo presidente na sua direção executiva. Mas trazendo aqui a ata, o comunicado de convocação, o presidente do Conselho Deliberativo do Esporte Clube Pelotas, através da mesa diretiva, no uso de suas atribuições estatutárias, convoca os conselheiros para a reunião extraordinária do Conselho, que será realizada no Salão Nobre em data e hora a seguir, apontadas com a seguinte ordem do dia, ou seja, os assuntos: processo de eleição da direção executiva 2026/2028 e assuntos gerais. A data, quinta-feira, hoje, 1º de outubro, primeira chamada às 19 horas, ou seja, daqui 30 minutos, e a segunda chamada às 19 horas e 30 minutos. Mas passa por isso, Wesley, não vai ser eleito um novo presidente hoje, não vai ocorrer eleição, nem mesmo a inscrição de chapas. Vai ser o Conselho Deliberativo explicando os passos para esta eleição. Então vai passar por os prazos até mesmo de como se inscrever, os critérios, mas é o Pelotas que vai passando por um novo momento, encerrado o mandato do presidente Rodrigo Brito, foi encerrado assim que o Pelotas foi eliminado da divisão de acesso, tinha sido até prorrogado, mas acaba que agora está encerrado. Mas a gente vai escutar aqui no Lance Rápido, Wesley, um recorte, a entrevista do presidente do Conselho, Gabriel Ribeiro, que atualmente, agora, é o presidente do Pelotas de forma interina, mas também explica os próximos passos e como que vai funcionar esta reunião de logo mais.
2: É como tu bem citastes agora, né? Quinta-feira a gente dá início já ao processo de sucessão da direção executiva, né, para o próximo biênio, 2026-2028. Já foi convocada essa reunião, então, para o dia 1º de outubro, onde nela, essa reunião serve exatamente para que a gente determine como vai ocorrer essa questão da sucessão da direção executiva. O que, que é a direção executiva? Ela é composta por 3 membros: presidente e 2 vices, né? O primeiro vice-presidente, segundo vice-presidente. O atual momento, nós estávamos com o Rodrigo Brito de presidente, se iniciou o primeiro vice-presidente, o Vinícius Conrad, que depois acabou saindo e no seu lugar adentrou o Daniel Silveira, e o segundo vice-presidente, Walter Carvalho. Ontem, como informado pela assessoria de comunicação do clube, se encerrou o ciclo desse segundo mandato do presidente Brito. Então, na figura de presidente do Conselho Deliberativo, de imediato, já convoquei uma reunião para a próxima quinta-feira, para que a gente faça dê início a esse processo de sessão para que o mais rápido possível a gente possa estar encaminhando aí o nome e empossando o presidente e os dois vices.
1: Com certeza. E como menciona nesta reunião, é para começar o processo de eleição. Mas dentro desse processo eleitoral, quinta-feira apenas para começar todo esse processo, né? Então, o que vocês têm pensado desse calendário eleitoral que pode vir pela frente, chapas interessadas?
2: Exatamente. O que é importante da reunião de quinta-feira? Ali vai se estabelecer o rito, tá, para essa sucessão da direção executiva, e também vai se ajustar os prazos para que isso ocorra. O Estatuto do Pelotas, ele prevê que a eleição da direção executiva, ela ocorre em duas etapas, sendo a segunda delas também desmembrada em duas possibilidades, mas eu vou ser um pouco mais, mais sucinto, assim, eu vou detalhar um pouco mais também, vou ser objetivo, mas de uma maneira que fique mais fácil entendimento. A primeira delas se dá dentro do Conselho Deliberativo. Então, na quinta-feira vai ter essa reunião. Depois, nessa reunião, vamos estipular os dias, os prazos para a inscrição de chapas, a apresentação das chapas. Então, logo isso ocorra, tendo as chapas inscritas, o que que acontece? O Conselho faz uma reunião para homologar ou não a chapa ou as chapas inscritas. Então, a primeira etapa é dentro do Conselho Deliberativo, é que ele homologa as chapas ou chapa inscrita, ok? Depois passa-se por uma segunda etapa, numa outra data, onde se chama uma Assembleia Geral, que aí tem a participação não só dos conselheiros, mas também de todos associados com no mínimo um ano de adimplência, um ano em dia, um ano que ele esteja ativo no quadro social. E essa Assembleia Geral, o que que ela faz? Se houverem duas chapas, ela tem uma eleição com voto secreto e cada associado registrado ali vai ter direito ao seu voto. E aí, então, tem uma eleição caso tenhamos duas chapas homologadas pelo Conselho. Caso só se tenha uma chapa, também se faz dessa Assembleia Geral, mas como é uma chapa só, então os associados, os conselheiros presentes na Assembleia Geral vão aclamar, por aclamação, essa chapa vai ser eleita. Então, acho que fica bem detalhado e bem claro, assim, as etapas desse processo de sucessão da direção executiva, presidencial, do presidente e seus dois vices na boca do lobo.
1: Com certeza. E falando de futuro, era meu questionamento sobre esta questão da SAF, né? Porque está no ar, já é público que a intenção futura, ainda falta alguns passos, foi criado um próprio grupo para analisar isso, da direção executiva estava o Dr. Tavares. Queria te pedir a situação do que envolve esta possível proposta de SAF, o que pode estar envolvido, e até te pergunto se o próximo presidente que assumir já seria meio que para... Tu mencionou sobre essa celeridade da documentação. Acredita que a próxima gestão terá como missão, grande missão, deixar o terreno pronto para uma possível chegada de uma SAF? Como é que está essa situação?
2: Não, eu não te diria deixar terreno pronto, até porque a gente não sabe se a proposta vai ser boa ou vai ser ruim, né? Até o momento não existe nada, não tem um papel, não tem nada. Precisa-se dar essa celeridade na documentação para que os proponentes apresentem algo para primeiro passar por uma comissão da SAF que foi constituída com 8 integrantes, que ela é comandada pela mesa diretiva do Conselho. Então, para depois essa comissão também fazer seus apontamentos, fazer suas sugestões, fazer suas críticas, tentar aprofundar, reajustar muita coisa, para emitir um parecer, para depois ir para o Conselho Deliberativo, que aí sim vai decidir o futuro da possibilidade ou não da SAF. Então, a questão da direção executiva, essa que vai vir a ser eleita, ela é muito mais uma questão futura, porque agora o que interessa é essa sucessão, são essas pessoas que vão tocar o Pelotas. A questão da SAF, por mais que possa se acelerar, a gente trabalha sempre com muita responsabilidade, não vai ser tão rápido assim. Não vai ser não vai ser tão rápido assim. E outra, a gente não sabe ainda se é uma coisa boa, se é uma coisa ruim. Faltam muitas coisas, como eu disse, falta agora a entrega de toda a documentação que os proponentes querem, depois os proponentes apresentarem uma minuta do que realmente querem, para que possa se começar a debater dentro da comissão o que está bom, o que está ruim, para depois uma formatação do projeto final, para ir para a deliberação do Conselho Deliberativo junto com o parecer dessa comissão. Então são muitas etapas, o rito é muito longo e por isso que eu digo, nada interfere com a eleição de agora. A eleição de agora ela vai lá adiante ser concomitante com todas essas questões envolvendo a possibilidade do clube virar ou não uma SAF. Mas de momento, essa direção eleita, ela vai ter incumbência de muitas definições, muitas decisões para os próximos meses, inclusive e muito provavelmente para a virada do ano de 2027.
1: Perfeito. Até para a gente finalizar, Gabriel, então, até tu como uma figura presidente do Conselho Deliberativo, mas já passou por diversos segmentos dentro do clube, vai começar esse processo eleitoral na próxima quinta-feira. Então, na tua visão, qual é a principal missão, o principal desafio que vem pela frente, porque o torcedor está descontente, uma eliminação pela primeira vez, tem a história do Clássico Brapel que já passou na questão do tribunal, mas ficou um grande reflexo do descontentamento do torcedor. Te pergunto então, agora esse processo eleitoral que vai ser inaugurado, qual é a principal missão para o futuro do Pelotas?
2: A principal missão para o futuro do Pelotas é o Pelotas se manter vivo, trabalhando e enaltecendo a sua tradição, mas sabendo que só a tradição, só a camisa, só o tempo que existe, ou as rivalidades que comportam a cidade, só isso não te leva mais a lugar nenhum nesse futebol atual, nesse futebol mediatizado que a gente vê agora, nesse futebol recheado de outras questões além da somente da tradição, da questão centenária de cada equipe. Só isso ela é importante em termos da identidade do nosso torcedor, das memórias da nossa torcida, mas só isso não te garante chegar nas fases decisivas de quaisquer competições, sejam nacionais, sejam as estaduais. Então, a turma que assumiu Pelotas daqui para frente tem que compreender, tem que conceber que somente a tradição, por mais importante que ela seja, ela não é garantia de êxito algum. Então é procurar novos recursos, novas receitas, novos parceiros, pensar fora da caixa, não fazer o mais do mesmo, porque o mais do mesmo está aí. Algumas décadas se vem fazendo mais do mesmo, e estou falando de 4, 5 gestões, e a gente está vendo o resultado. Então é tentar o diferente, tentar o além, para que as coisas possam começar a acontecer para os lados da Avenida Bento Gonçalves.
0: Muito bem, tá então a palavra do presidente do Conselho Deliberativo do Esporte Clube Pelotas, Gabriel Ribeiro. Então daqui a pouquinho, primeira chamada às 7 horas da noite, segunda chamada às 7h30, tem a reunião aí do Conselho Deliberativo do Esporte Clube Pelotas, uma reunião extraordinária, né, com as pautas de processo de eleição da diretoria executiva 2026-2028 e também assuntos gerais que envolvem também a SAF, como falou ali o Gabriel Ribeiro durante aí essa entrevista. A gente vai ficar de olho aí da questão desse processo também da SAF durante os próximos dias, então vamos estar acompanhando Pelotas de perto também, que vai viver agora esse momento, fora de campo, a equipe Auro Cerulha. 18 horas 44 minutos, a gente vai fazer um rápido intervalo aqui no nosso lance rápido, mas não sai aí. Na volta a gente vai falar de futsal. A TF entra em quadra neste final de semana contra o Atlântico de Erechim, um grande jogo na nossa cidade. E também vamos falar do Grêmio Esportivo Brasil, que no próximo sábado também entra em campo, Série A2 do Campeonato Gaúcho. Não sai daí, já já estaremos de volta.
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0: 18 horas 47 minutos, 6h47 da noite desta quinta-feira, 1 de outubro de 2026. Faltam só 2 meses para se encerrar o ano. Tá voando o nosso 2026, a gente está de volta aqui com o nosso Lance Rápido, em nome de UCPEL e Peças e Acessórios Pioneiro, para voltar com a nossa entrevista do dia. Porque agora a gente vai falar de futsal aqui dentro do nosso Lance Rápido, porque o final de semana nos reserva um grande evento, um senhor evento no que envolve o nosso futsal pelotense. É assim mesmo que a ATF está se referindo ao que vai acontecer no próximo sábado no ginásio do SES. Um grande evento. É oitavas de final, é ATF, é Pelotas. Já demonstrou e lotamos a arquibancada para receber a CBF na primeira fase. Agora chegou a hora de mais um gigante de futsal, o Atlântico de Erechim. E a missão de Pelotas é uma só, lotar o ginásio do SES. Próximo sábado, no dia 13 de outubro, a partir das 4 horas da tarde, com preliminares. O que são preliminares? Confrontos entre equipes sub-11 e sub-13, vão estar disputando ali também confrontos de futsal, sub-15 também. Equipes já estão confirmadas dentro deste grande evento e a partida acontece às 8 horas da noite. Os ingressos também já estão à venda. Primeiro lote no valor de R$10, segundo lote no valor de R$15. No dia do jogo vai estar R$20 o ingresso, então é para lotar o ginásio do SES, é para fazer aí um caldeirão nesse grande confronto que a gente vai ter no que envolve o nosso futsal pelotense. A gente vai ouvir agora Rodrigo Ribeiro, atleta da ATF, um grande goleiro aqui do nosso futsal pelotense, conversou com a Rádio Universidade e a gente destaca agora aqui no nosso Lance Rápido.
13: E agora aqui na Rádio Universidades, vamos conversar com Rodrigo Ribeiro, atleta da equipe da ATF, a quem agradecemos a participação conosco. E para a gente iniciar a nossa conversa, Rodrigo, encerrada a primeira fase desta Série Ouro do Campeonato Gaúcho de Futsal, o que dá para falar, né, do que foi vivenciado aí durante esta campanha, ficando ali na quinta colocação, agora tendo um grande confronto, né, pelas oitavas de final, mas primeiramente falando do que foi essa primeira fase, o que dá para avaliar tudo que foi vivenciado, né, durante essa campanha por parte da ATF, tudo bem? Uma boa tarde.
14: Boa tarde, tudo bem. Uma primeira fase bastante difícil, né, a gente pegou equipes bastante qualificadas. Acredito que essa quinta colocação, se tivéssemos feito melhor o papel de casa, né, perdemos muitos pontos em casa, né, tivemos 3 empates em casa, a gente teria ficado um pouco melhor na classificação, mas... estamos prontos aí, temos um grande confronto agora no sábado e estamos preparando para estar pronto na hora certa.
13: Muito bem, né? E até do que envolve essas partidas, né? Porque teve confronto contra a CBF, por exemplo, agora é o Atlântico. Como é que é a importância, né, para vocês que estão participando da competição, para a competição, de ter confrontos de um nível tão grande, né, dentro desta Série Ouro?
14: A gente sabe que... o que a gente vive é completamente diferente do que eles vivem, né? Eles são profissionais, a gente ainda é um clube semi-amador, né? É semi-profissional, e que ainda... eles vivem disso, né? A gente trabalha fora, a gente treina muito menos, mas a gente, dentro das quatro linhas ali, a gente tenta dar o máximo. E para o projeto é gigante, né? Trazer equipes como a CBF, Atlântico aqui em Pelotas, é bastante importante para a continuidade.
15: Com certeza, né? E até pegando esse gancho, né, do que envolve o projeto, o dia a dia, como é que é estar vivenciando também, né, essa dificuldade de estar tendo que lidar ali com o dia a dia, mas também tendo esses treinos por parte da ATF, como é que é o trabalho, né, para conseguir estar ficando pronto para cada desafio dentro das competições?
14: Sim, é. A gente vive a semana ali, 2, 3 treinos durante a semana. Mistura junto com o trabalho do dia a dia, mais os jogos esses que a gente joga aqui durante as cidades, aqui entre as cidades. Então a gente tenta ficar 100% preparado para estar bem no sábado, né? Mas a gente sabe que temos dificuldades durante a semana em todos os aspectos, mas a gente dá o máximo e tenta estar melhor sempre.
15: Com certeza, e a gente sabe que tu tem uma grande identificação, né, com a ATF, já são anos aí defendendo as cores por parte da equipe pelotense. Como é que é para ti estar vivenciando mais uma temporada também frente a essa equipe?
14: Bem, estou muito feliz, estou desde o início, desde a época dos amadores, né, a gente vive esse momento especial agora, trazendo equipes grandes aqui e representando a ATF, né, então muito feliz. E espero que esse ano, junto com o ano passado também, os outros anos, a gente consiga cada vez evoluir mais e o projeto tenha vida longa.
15: Ainda falando do que envolve a tua parte, né, individual, porque a gente vê também que tu vem jogando outras competições, a CCDF, né, que é uma grande competição de futsal aqui do nosso estado, que a gente tem acompanhado também bastante de perto aqui na Rádio Universidade. Como é que é para ti também estar vivenciando isso, né, de ter esses clubes, já são anos também jogando essa CCDF, tendo cada vez mais o futsal fazendo parte da forma midiática que se espera dentro do nosso estado do Rio Grande do Sul?
14: Bem, batalho bastante durante o dia, durante a semana, para estar pronto sempre para todos os compromissos, né? A CDF cada vez mais forte, ainda tem outros municípios que a gente joga, os municipais, Arroio Grande, Canguçu, Santa Vitória, que a gente está jogando também, que eu tenho jogado. Então, é um dia a dia bastante longo, né? A gente viaja, às vezes, 3, 4 dias direto. Agora, esse final de semana, eu joguei sexta em Arroio Grande, joguei sábado em Carazinho, domingo em Santa Vitória, a gente descansa bem menos, né? Mas a gente tá sempre dando o máximo e tentando tá fazendo atuações melhores.
15: Muito bem, né? E agora então, pegando já o gancho do que teremos no próximo sábado, porque é um evento gigantesco, né, para a nossa cidade, para o nosso futsal, que é esse confronto da ATF contra a equipe do Atlântico. Como é que vê, né, o que vai ser essa partida, a importância de estar disputando um jogo desse tamanho e agora numa fase já de mata-mata, que a gente sabe que é um confronto que também engrandece o que é o clube ATF, né?
14: Com certeza, um grande evento, a gente espera que o ginásio esteja completamente lotado, que nos apoie. A gente sabe que a cidade aqui de Pelotas, ela é uma amante do futsal, né? Infelizmente a gente não tem, como é que eu posso te falar, não tem tanta visibilidade, tá melhorando aos poucos, mas ainda a gente sofre um pouco isso, né? E, cara, mata-mata é um jogo diferente, né? Ainda mais contra uma equipe grande, e a gente tem que estar preparado para o que vai acontecer e dar o máximo, com certeza.
15: Muito bem, para a gente encerrar então, Rodrigo, agradecendo a participação conosco, a expectativa que fica por tua parte, né, do que espera dessa equipe, o trabalho durante a semana, né, toda essa preparação agora para essa partida então contra a equipe do Atlântico.
14: Bem, esperamos fazer um jogo bastante concentrado. A gente sabe que mata-mata, jogo decisivo, é decidido nos detalhes, né? E o detalhe tem que ser nosso, com certeza. Então, estar preparado, a gente fazer um jogo bem, bem feito e tentar um resultado legal para jogar a segunda lá em Erechim.
15: Muito bem, Rodrigo. Obrigado mais uma vez pela participação conosco e deixamos as portas sempre abertas para o retorno.
14: Obrigado pela oportunidade, né? Falar um pouco da ATF, do nosso projeto. E a gente está à disposição sempre aí que precisar.
0: Muito bem, tá então a palavra do Rodrigo, atleta da equipe da ATF, né, que de vários outros clubes também tá sempre aí rodando o nosso futsal. É um grande goleiro aqui que a gente tem e daqui a pouco ele vai estar em quadra, porque a seleção de Turuçu joga hoje pela CCDF Seleções contra a seleção de Cristal fora de casa, né, e pra quem gosta, eu gosto muito, né, vamos estar com certeza aí acompanhando esse grande jogo ontem, aliás, né, esse jogo aí é válido pelo grupo de Pelotas, que ontem foi derrotado dentro de casa por Dom Feliciano. Então aí, infelizmente, né, tomamos ontem para Dom Feliciano aqui dentro de casa. E agora é tentar seguir se recuperando. Ganhamos a primeira, perdemos a segunda. Então ainda temos uma boa chance aí de classificação à próxima fase da competição. Então vamos ficar de olho aí nessa CDF também, a Copa Costa Doce de Futsal, que é uma grande competição que a gente tem visto aí no nosso cenário, né, do futsal aqui do estado do Rio Grande do Sul. 18h56, e o destaque também por conta da ATF. Próximo sábado, então, quem quiser estar acompanhando um grande jogo também, tem ATF Atlântico no ginásio do SESI a partir das 18h. 18h56 da noite desta quinta-feira, e a gente vai voltar a falar do nosso Bate-Bola Brapel. E aí tem que trazer as informações do nosso futebol local, seguir falando do que envolve o nosso futebol, porque o Brasil vem se organizando e pensando nesse confronto contra a equipe do Sportivo. Ontem não, né? Hoje à tarde o Brasil acabou confirmando a contratação do meio-campista Ramírez, né? Até o Brasil anunciou como meio-campista, mas o que isso tem é que ele é um volante, né? Faz ali aquela segunda função de meio-campo, a mesma função do Vinícius, mas anunciado aí como meio-campista também vale, né? Que a gente sabe que esse camisa 8 tem também muitas características de um meio-campista, então é mais um jogador que chega para estar reforçando a equipe chavante. Reforço para o meio-campo. O chavante anuncia a contratação do volante Ramírez, de 27 anos. Com experiência no futebol brasileiro, o atleta acumula passagens por clubes como CSA, São Luís e Pouso Alegre. Nesta temporada, defendeu o ABC, participando da campanha que garantiu acesso do clube à Série C do Campeonato Brasileiro. O volante chega à Baixada para fortalecer o meio-campo rubro-negro na busca pelo acesso ao gauchão. Ramírez ainda será registrado no Boletim Informativo Diário, o BID da CBF, para que esteja apto a disputar a fase de mata-mata. Então, novo reforço da equipe chavante que também passou pelo Pelotas, né? A gente sabe que tem aí essa mania, né, de não estar anunciando quando passa pelos outros clubes da cidade, mas também passou pelo Pelotas lá em 2024, né, o ano do acesso do Sport Clube Pelotas, ele também aí fez parte da campanha. O Brasil, que além de anunciar a chegada do Ramírez, também anunciou saídas, e o Brasil largou ontem à noite uma nota, até durante aqui o Papo da Bola a gente acabou destacando, porque três atletas não seguem no Brasil. Dois deles a gente já vinha falando, até já tinha saído no BID a rescisão desses atletas, que se trata dos atacantes, o Samuel e também o Vanilson. O Brasil acabou oficializando, e além deles, o goleiro Edson, né, que também perdeu espaço, né, teve aí polêmicas também com torcedores, né, que já não estavam gostando muito, né, não tinha uma grande relação com o Edson, né, acaba que ele acabou então saindo, não fica também no Grêmio Esportivo Brasil para essa sequência de Série A2. A gente vai seguir falando do Brasil, porque vamos trazer aqui um recorte do Fernando Ferreira, gestor da SAF do Grêmio Esportivo Brasil, que falou sobre a Série A2 até aqui e o confronto contra essa equipe do Esportivo.
16: Esse jogo aí foi um jogo realmente, o resultado foi muito negativo, né? Foi um resultado que a gente tomou todo cuidado para não fazer com que ele acabasse, aquela história de jogar fora a água e o bebê da bacia, né? Tudo junto, não pode. Então, efetivamente, o resultado foi ruim, muitas lições ali ficaram ali, né? Mas ali Júlio, Farney e tudo mais, e os próprios atletas, né? Quer dizer, eles têm a consciência do que aconteceu ali naquele jogo. Foi um momento ali de desatenção, né? Mas o resultado também de 4 ali, 4-1, obviamente não refletiu, né, o que foi a partida, mas não importa, né? O torcedor, ele vai olhar para aquilo e vai falar, pô, mas peraí, 4 pro Bagé não é um negócio que a gente esperava. Mas também aqui não adianta a gente ficar lambendo ferida. Esse negócio foi tratado no dia mesmo pela comissão técnica, os jogadores, no dia seguinte, houve o trabalho em torno disso, né? E o trabalho de ser objetivo em torno das questões. Se a gente tivesse sido eliminado, não tivesse mais na competição, seria uma outra questão. E também, se aquele jogo fosse dividido, fosse decisivo, dificilmente aquele evento teria acontecido. Mas o fato é que não adianta a gente ficar discutindo aqui as questões do passado. O que a gente precisa fazer é o que está sendo feito, né? Quer dizer, entender, assumir os erros, corrigir, tomar mais decisões no intuito de melhorar, de evoluir, né? Inclusive, eventualmente você ter ali uma ou outra, uma peça a mais ali para compor, né? E a gente segue com o objetivo de sempre, né? Quer dizer, nós não vamos deixar que um resultado negativo faça com que você jogue fora aí um trabalho de um ano. Então agora é trabalhar para que a gente consiga superar o esportivo. Um adversário de cada vez, né? Temos aí um adversário definido, adversário complicado, difícil, como todos aí no... Isso é uma competição muito, muito complicada, né? Mas o jogo é sábado, depois o outro na outra semana, e a gente espera superar o esportivo. Temos tudo para superar o esportivo, se a gente for avaliar, quer dizer, a condição de classificação é uma condição que está totalmente ao nosso alcance. E é o jogo jogado no sábado, e contar com a torcida do Brasil em casa. E temos esse primeiro desafio aí.
0: Muito bem, até do que envolve esse confronto, né? A gente viu que teve ali a questão dos ingressos e promoção para os sócios, arquibancada norte. Como é que foi esse processo também para conseguir estar, primeiro, liberando aquela arquibancada, né? Que vem também sendo aí um debate, né? Algo que o Brasil vem tentando recorrer, né? Para ter essa arquibancada totalmente liberada. Como é que foi para ter ela à disposição e também a decisão de fazer essa promoção para os sócios para ter aí o acesso a esse confronto?
16: Essa arquibancada antes ela não era permitida, né? Porque pela questão da mistura dos torcedores, né? Adversários ali. Então a gente acabava tendo que inutilizar toda a arquibancada norte por conta do espaço dos torcedores adversários. Mas a gente construiu um muro ali, ali em coordenação com a brigada, nós construímos um muro que separa o acesso, né, do torcedor visitante e o acesso do torcedor do Brasil com a entrada num outro portão, né? Um portão que, por questões de segurança e por questões de controle de efetivo, né? Nós não vínhamos utilizando, né? E nesse jogo a gente achou por bem, para poder fazer uma promoção para os sócios, né? Quer dizer, esse é um ponto importante, quer dizer, ao contrário do que existia, né? Quer dizer, que é uma prática comum dos clubes no Brasil, né? Quando o clube quer chamar a torcida, ele abaixa o preço de maneira geral, e isso acaba sempre prejudicando muito os planos de sócio-torcedor, né? Aquela coisa do sócio que paga um valor para assistir, né? Paga um valor mensal, e muitas vezes se coloca uma promoção que acaba furando aquele benefício do sócio, né? E isso era uma coisa que a gente desde sempre colocou muito claramente que nós não faríamos, né? Porque o nosso objetivo é fomentar o plano de sócio-torcedor. A gente quer que os torcedores do Brasil virem sócios. Então essa é uma promoção exclusivamente para sócios, né? Então para os sócios eles vão poder ter acesso ali à arquibancada e por uma condição muito favorável, né? Então esse é o espírito sempre da promoção. Melhorar as condições para o sócio, né? Para que, e não o contrário. Então, a gente espera ali, são em torno de mil lugares, 1.200 lugares. Então, a gente espera ali, também pro próprio jogo, é importante ter ali a torcida do Brasil em cima do goleiro adversário, né? Então, isso ajuda também, é um aspecto importante.
0: Muito bem, até em relação a isso, é algo específico para esse confronto ou por conta de já ter este muro, é já algo que para as próximas partidas, já pensando até a próxima temporada, é algo que está totalmente liberado para seguir acontecendo?
16: Veja, a possibilidade de seguir, ela existe, tá? A gente tem uma preocupação sempre com a questão, vocês sabem disso, acompanharam ao longo desse ano, a gente bateu muito na questão da segurança, até porque tivemos aí a preocupação de evitar que acontecesse eventos do passado que, como vocês viram aí com o nosso adversário, né? As penalizações são brutais e serão cada vez mais fortes, né? Então a gente teve esse ano muita cautela e uma atuação muito forte na gestão dessa questão da segurança, do acesso ao campo, né? Essa questão da logística dentro do estádio, abertura de portão e tudo mais, é importante, né? Não é uma coisa trivial, porque o efetivo de gente que você tem que botar para cuidar da segurança, a cada portão que você abre a mais, você tem que ter um plano diferente, né? Você precisa ter mais gente, porque essas pessoas, elas não ficam paradas no local o jogo inteiro. Elas se movimentam. Eu tô falando do aparato de segurança do clube, né? Elas se movimentam. Então tem todo um plano, né, relacionado a essa questão da segurança, do controle de acesso dentro de um estádio. Esse é um dos motivos pelo qual a gente não abria arquibancada, até que a gente conseguisse superar alguns momentos que a gente achava que poderíamos ter um risco maior, né? Eu acho que nós já estamos num nível de conscientização, todas as campanhas que a gente fez com a nossa torcida, que respondeu de uma maneira assim muito positiva, e também vendo eventos como o que a gente viu no último Brapel, isso aí é educativo, né? As pessoas olham e falam: pô, peraí, não dá para fazer isso, olha o risco que você tem de tomar uma punição na cabeça aí terrível, né? E realmente prejudicar o clube. Então acho que a gente está num grau de amadurecimento aí dessas questões que são inaceitáveis, né? Nos dias de hoje já são muito incomuns, né, terem eventos assim nos estádios, né? Então é uma coisa que realmente a gente tem que deixar isso no passado. E esse aspecto é um aspecto que conta também na hora de você abrir, quer dizer, determinadas sessões do estádio. Mas vamos ver a resposta do público, vamos avaliar aí nesse jogo, mas a ideia é que a gente volte, né, a abrir a arquibancada norte nos próximos jogos também.
17: Muito bem, para a gente encerrar então, Fernando, agradecendo a participação conosco. Então, como bem citou, próximo sábado, 7 horas da noite, o Brasil tem aí esse começo de decisão, né? O começo do mata-mata para o Chavante dentro desta Série 2, buscando esse acesso de volta à elite do futebol gaúcho. Qual a expectativa que fica, a mensagem que deixa o torcedor e até mesmo os próximos passos, né? A partir de agora, claro que dentro de campo é buscar esse acesso, mas fora de campo também para ter, né, de vez, o Grêmio Esportivo Brasil SAF com os processos 100% fechados.
16: Agora são os jogos finais, né, gente? Então, o Brasil tem totais condições de conseguir a classificação, né? Não tenho dúvida das nossas capacidades para conseguir isso. Nós temos elenco, até estamos fazendo mais um movimento aí. Temos elenco, temos time, estaremos aí sem desfalques. Essas coisas de desfalques sempre atrapalham um pouco, né? Estamos ali fazendo um trabalho no estádio também agora para melhorar a condição do gramado, que realmente não é o que a gente deseja. Esse gramado tem que ser trocado ao final da competição, mas agora é contar com a presença da torcida, que a torcida apoie, né? Quer dizer, são dois jogos, né? Isso aqui não é, de novo, não é bala de prata, não é desespero, não é um jogo decisivo, nem nada, são dois jogos, né? Então temos aí 180 minutos, esse jogo nós temos que usar o fator positivo em casa para vencer. Então a gente conta com a torcida, que a torcida vá ao Bento, que enche o estádio e que apoie 90 minutos, porque estamos todos juntos, né? Quer dizer, quem é Brasil tem que estar no estádio para torcer pelo time. E eu acho que isso, juntando isso tudo, da mesma maneira como depois do jogo com o Glória, existiu um otimismo muito grande do time, depois na segunda-feira, principalmente no domingo ali, depois daquele resultado inesperado, muito negativo, também parecia o fim do mundo também, e não é nenhuma coisa nem outra, né? A gente precisa estar com um objetivo final na cabeça. Nosso objetivo final é o acesso, e para isso são quatro partidas. A primeira depende de nós. O que depende de nós, nós temos que fazer. Então, dependemos da torcida, contamos com a torcida, queremos ver o estádio cheio, porque é o nosso time, é o Brasil. Então, agora chegou a hora decisiva. Fizemos aí a promoção para os sócios, né? Para que a gente coloque mais gente no estádio, gente ali no cangote do torcedor, sempre, obviamente, contando com com a colaboração do torcedor, que o jogo é jogado dentro de campo, qualquer interferência externa. Vocês viram aí o que aconteceu com o nosso rival, né? Então, é para isso que nós vamos para o jogo, para vencer. Então, contamos com todo mundo lá e vamos passar por essa etapa.
0: Muito bem, tá então a palavra de Fernando Ferreira, um pequeno recorte, né, do que foi falado, tá lá no nosso Spotify, Rádio Universidade de Pelotas, para quem quiser acompanhar, a entrevista completa tem mais de meia hora, então tem muitos assuntos que foram debatidos, questão da SAF

0: o acompanhante cadeira chavante paga R$ 55. A central de sócios, nesta sexta-feira, ela abre das 9 ao meio-dia e da 1 e meia da tarde até as 6 horas da noite. No sábado, no dia do jogo, abre das 9 da manhã até as 8 horas da noite, sem fechar ao meio-dia. A venda presencial de ingressos gerais será realizada somente no sábado, dia 3, a partir das 5 horas da tarde, no estádio Bento Freitas. Quem quer comprar, já compra aí de forma online, né? Pelo site chavante.eleventickets.com, chavante.eleventickets.com, você consegue ali comprar o seu ingresso. O Brasil que fez então essa promoção para o sócio, né, e largou há pouco que os últimos ingressos da carga limitada. Só Chavante em dia pode garantir ingressos de acompanhante por apenas R$10 cada. Poucas unidades restantes. Não deixe para depois, garante o teu e ajuda a transformar a Baixada em um caldeirão. São 3 ingressos à disposição aí por sócio, né, e de todas as modalidades. Então, qualquer modalidade que tu for, tu pode ir lá e tirar 3 ingressos no valor de R$10 cada um, e está aí nas últimas unidades, conforme divulgou o Grêmio Esportivo Brasil. Então, é tendência, né, de Baixada lotada para a gente ver um grande jogo próximo sábado, transmissão da Rádio Universidade a partir das 5 horas da tarde para esses dois confrontos. São 19 horas 13 minutos e essas informações do Grêmio Esportivo Brasil aqui no nosso Lance Rápido. 19 horas 13 minutos, a gente vai ficando por aqui com o nosso Lance Rápido desta quinta-feira, dia 1º de outubro de 2026, agradecendo a todo mundo que esteve junto com a gente e falando para não desligar o rádio, não sair do perfil da Rádio Universidade no YouTube, porque a gente vai fazer um rápido intervalo, vai trocar a nossa live, vem aí o Papo da Bola aqui na Rio, debate esportivo da Rádio Universidade. Então, não saia daí, que já já estaremos de volta.
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0: 19 horas 20 minutos, 7 e 20 da noite desta quinta-feira, 1º de outubro de 2026. Muito boa noite! Estamos entrando no ar aqui na Rádio Universidade com o programa Papo da Bola, o tradicional debate esportivo das noites da Princesa do Sul. Nesta quinta-feira, faltando aí 2 dias para o jogo importante, jogo decisivo do Grêmio Esportivo Brasil contra a equipe do Esportivo. Jogo no sábado à noite no estádio Bento Freitas. Expectativa aí de um Bento Freitas lotado para esta partida muito importante para o Grêmio Esportivo Brasil. Vamos debater bastante aí sobre este jogo, sobre as possibilidades de escalação do Grêmio Esportivo Brasil, que amanhã vai ter a entrevista do técnico Júlio César Nunes. E nessa entrevista que a gente vai tentar descobrir aí alguma pista, se ele vai contar, por exemplo, com o Rafael Dumas, se ele vai contar, por exemplo, com o Silas, se o Ramires chega já para ser esse jogador titular no meio-campo. Então são as dúvidas aí que rondam o Grêmio Esportivo Brasil nesta quinta-feira. Faltando aí 2 dias, né, para a decisão. Daqui a 2 dias, por esse horário, estaremos lá no Bento Freitas já com aproximadamente 20 minutos da primeira etapa. Então falta pouco aí, é o momento decisivo, é o momento aí do torcedor abraçar aí o time do Grêmio Esportivo Brasil. 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Comigo na mesa de debates, apenas hoje o Wesley Dagani, né? O João tá de férias, o Fernando Moraes está de folga e o nosso querido Lucas Fabião tem aula hoje, né? O menino, nosso estagiário aí, então tá ainda na universidade. Então hoje apenas Wesley Dagani, tudo certo? Muito boa noite, faltando aí 2 dias, né, para a decisão. É um momento importante, né? O torcedor do Brasil agora vai precisar abraçar o time nesse momento, porque faltam aí 4 jogos para o acesso, para sair, né, desse inferno que é a divisão de acesso, né, Wesley? Boa noite.
1: Boa noite, Lousada, tia, a todos os ouvintes ligados junto com a gente. Hoje vamos os dois aqui, a dupla, para cima do que envolve o nosso debate, né, mas é realmente isso, né, é um momento diferente, né, agora tá chegando a hora do vamos ver, como muito se fala, né, um novo campeonato, um novo momento, que vive as competições, que principalmente tem, né, essas fases de mata-mata, e o Brasil está, podemos dizer, a 4 partidas do acesso. Passar pelo Esportivo, ver se vem, né, claro, passando do Esportivo, o Veranópolis, a União Frederiquense. Até hoje ouvimos, né, o Gelson Conte, técnico da equipe do Veranópolis, que falou aqui com a Rádio Universidade, né, e falando sobre as dificuldades diárias, mas que conseguiu ali montar um bom time, né, e uma ótima campanha, né, de primeira fase que fez a equipe do Veranópolis. Então, um Gelson Conte também bastante otimista, né, com a sua equipe para essa sequência de competição, e é totalmente natural depois do que foi visto na primeira fase. E o Brasil tendo aí esses desafios a partir de agora de mostrar, né, do que é, né, primeiro, o investimento que foi feito para essa competição, para essa temporada, da forma como conseguiu recalcular a rota algumas vezes durante essa temporada e o quanto que isso vai te dar esse resultado positivo no final, conseguindo esse acesso de volta à elite. É o momento, né? Tá chegando aí o momento, tá chegando a hora de vermos o que essa equipe, esses jogadores, o Júlio César Nunes, vão conseguir estar apresentando, porque agora é a hora da verdade. O primeiro, classificar, classificou, não convenceu, né? Isso é importante também. O Brasil não convenceu na primeira fase, mas para mim, na primeira fase, importante era classificar. Conseguiu, agora é dentro deste mata-mata tu conseguir estar desempenhando da forma como se espera que o Brasil consiga estar desempenhando, apresentando o futebol que se espera que o Brasil apresente e que faça jus ao que foi investido, ao nível do seu favoritismo para essa competição, para conseguir estar chegando nessa fase do acesso.
0: Pois é, eu acho que esse é o mais importante, né? É reconhecer que o Brasil ele não convenceu praticamente em nenhum momento dessa primeira fase, né? E creio eu que tenha se classificado muito pela qualidade do seu elenco. A gente pode dizer, ah, mas o Sportivo ficou em terceiro, fez um ponto a mais, né? É uma competição muito equilibrada, acho que o Passo Fundo despontou, né? O Passo Fundo ele destoou da primeira fase, assim, das equipes que estão, né, classificadas, fez 30 pontos, a única equipe com 8 vitórias, apenas uma derrota, né? O próprio Brasil de Farroupilha também perdeu só uma, só que empatou 9, ganhou apenas 5, né? Só que é tudo muito equilibrado. Eu acho que o Brasil, essa sexta colocação no Brasil, ela mostra que o Brasil é ainda o melhor time, né? Eu acho que a gente tem que colocar, sim, essa responsabilidade no Brasil, porque é uma equipe que a gente fez esses dias, né, um balanço da primeira fase, que o Brasil talvez jogou bem mesmo contra o Santa Cruz, no Bento Freitas, que foi uma atuação, assim, equilibrada nos 90 minutos, não teve oscilando no primeiro, ou voltando pior no segundo tempo, ou não jogando bem em nenhum momento do jogo, como aconteceu em algumas partidas. Então, mesmo desta forma, o Brasil, ele se classificou. Ah, mas foi em sexto, beleza, mas a 2 pontos do vice-líder, né, a 1 ponto do terceiro colocado, que é o time que vai enfrentar na fase quartas de final. Então, é tudo muito equilibrado, uma competição equilibrada, e o Brasil, mesmo jogando pouco, o Brasil conseguiu se classificar. Então, mostra, ao meu ver, que o Brasil ele ainda é um dos favoritos, mesmo classificando em sexto. Agora, né, vai precisar, acredito eu, né, de uma mobilização maior do seu elenco, entender que estão jogando uma divisão de acesso, entender que agora não adianta ser o melhor time, o maior investimento, que agora tem que botar o pezinho, tem que arrastar, né, como dizem no ditado do futebol, tem que arrastar a bunda no chão, né? Tem que ser diferente. Foi um Brasil que, ele, de certa forma, em alguns momentos na divisão de acesso, ele tirou o pé, né? Ele não, talvez não encarou a competição como deveria, né? E agora eu acho que é o momento, né, de mobilização total do clube, da torcida. Eu acho que a torcida ela vai ser importante, né, para o jogador em campo. Ele vai olhar uma arquibancada muito mais cheia do que estava acontecendo, e eu acho que isso não é culpa da torcida. O Brasil estava, além de jogando pouco, estava numa competição que ela não é nada atrativa. Além disso, os horários também são ruins, né? Então, tudo afastava o torcedor do estádio. Só que agora o próprio torcedor entendeu que é o momento de voltar. Eu digo, não aqueles de sempre, que estão sempre lá, que a gente sabe, que a gente vê todos os jogos, mas aquele que não estava indo, aquele que, bah, divisão de acesso não dá, vou ver em casa. Eu acho que esse torcedor, né, o que acompanhou o Brasil em outros momentos e estava um pouco afastado, a gente sabe que estava, porque a gente vê isso nas arquibancadas, né? Eu acho que esse torcedor ele tem que voltar. Ah, não gosto da divisão de acesso. Tem alguns amigos aí que iam em todos os jogos e eles não estão indo na divisão de acesso porque os jogos são muito ruins, né? Não, não dá vontade de ir. Eu até entendo, mas eu acho que agora, né, essa história tem que acabar, né? E o torcedor do Brasil tem, sim, é que ir ao Bento Freitas, né, e ajudar a equipe nesse momento importantíssimo. É, talvez, um momento mais importante, olha, um dos momentos mais importantes da história do Brasil, porque o Brasil ele vem passando por esse processo de reconstrução. Então é um Brasil que há pouco tempo, nesta década ainda, estava disputando Série B do Campeonato Brasileiro, né? E houve uma queda livre de gestões que, além de incompetentes, né, a gente ainda não tem, né, a comprovação, até é complicado de afirmar, mas que tudo leva a crer que também, né, houve desvios, Né? Então o Brasil ele passou por um momento muito complicado e ele está tentando retornar. Esse é o primeiro ano da SAF. A SAF cometeu erros, é verdade, mas ela já está demonstrando um comportamento diferente dos últimos anos. Está pagando em dia, está trazendo jogador ao decorrer da competição, está reforçando o elenco. Né? Nós falamos aqui, se fosse numa outra oportunidade, os caras iam falar, olha, não tem mais recurso, vai jogar com o que tem. O Brasil provavelmente já está jogando com todo respeito, né? Eu acho que até não é tão ruim assim como pintam. O Tobias no meio, né? Porque o Silas machucou, porque o Alan tá fora, sobrou o Tobias. Ele entrou esses dias, né? Não ia vir o TT, por exemplo. Não ia vir o Ramires, agora não ia vir o Mancha, né? Então, eu acho que o Brasil, ele já tá diferente. Ah, mas a SAF cometeu erros, é verdade. Mas a SAF também, os caras que estão na SAF, eles não são especialistas em gestão. Eles estão no primeiro ano deles, né? Então, óbvio que teriam erros. Claro que o desempenho do Brasil, os resultados esportivos de 2026, eles são ruins. Mas tudo vai ser apagado com o acesso. Por isso que eu acho que esse é o momento, Wesley, dessa mobilização do clube, da torcida, do time, para dar esse primeiro passo rumo à reconstrução, que é voltar à primeira divisão do futebol gaúcho. É o mais importante. O Brasil, ano que vem, ele já tem vaga na Série D, ele já tem vaga na Sul-Sudeste, e ele pode ter a vaga numa primeira divisão. Então já seria uma temporada muito melhor, onde a SAF teria mais, né, tranquilidade para trabalhar num momento, né, num mercado mais atrativo, que é da primeira divisão, né? Então teria um poder maior de investimento. Então esse é o momento, Wesley, né, de abraçar, de jogar junto com o Brasil, de esquecer os problemas, de esquecer a Série D, de esquecer a Copinha e de abraçar realmente esse clube, esse time, né? Porque é um momento importante. São dois jogos contra o Sportivo, são dois jogos, né, numa semifinal contra União ou Veranópolis para confirmar esse acesso. Eu tenho certeza, o Brasil tem mais time que qualquer um dessa divisão de acesso, até mesmo que o Passo Fundo. Só que ainda, né, não parece que não deu liga na competição, e esse agora é o momento, né, de esquecer tudo que aconteceu e de abraçar bem, né, o time para buscar esse acesso, porque será o primeiro passo dessa reconstrução que o Brasil está precisando. E se não fosse a SAF, provavelmente o Brasil teria muito mais dificuldades nesse ano, Wesley.
1: Acho que é exatamente por aí, tá? Até uns anos atrás, acho que ali por 2023, talvez começo de 2024, eu analisava, né, e via que o torcedor do Brasil ele ainda não estava totalmente dentro da realidade que o clube estava vivendo naquele momento. Porque era um Brasil que vinha de muitos anos de Série B de Campeonato Brasileiro, aí teve ali um ano de Série C de Campeonato Brasileiro, e do nada o Brasil já estava na Série D do Campeonato Brasileiro. Teve uma queda muito brusca. E hoje, assim, né, pegando o 2026, o torcedor ele se encontra numa realidade, né, que talvez se tu perguntasse ali para o 2020, 2021, né, o torcedor talvez iria rir. Né, de ver, por exemplo, o Brasil numa Série A2 de Campeonato Gaúcho. Porque é uma segunda divisão estadual e tu não te imagina voltando para essa situação, né? E acaba que aconteceu, e por muitos motivos, acredito, fora de campo, dentro de campo também, é claro, porque é o que acaba rebaixando. Mas a desorganização, né, e a forma como o Brasil precisou lidar aí com algumas coisas durante os últimos anos, pesaram demais para a gente ver o Brasil viver esse momento que está vivendo agora. Infelizmente, né, a gente pode dizer, porque infelizmente a gente vê o Brasil na última divisão do Campeonato Nacional, na segunda divisão do Campeonato Estadual. Então é um pecado, né, é uma pena, vendo tudo que o clube conseguiu alcançar, a forma como conseguiu chegar a uma Série B de Campeonato Brasileiro, já chegou, teve ali momento que brigou para subir para uma Série A de Campeonato Brasileiro, né, e acaba que hoje se encontra nessa situação, que é uma situação realmente bastante complicada. Então, eu vejo que muitas vezes o torcedor ele demora, né, a ver, olha só onde a gente está, né, olha o que a gente está fazendo nesse momento. Com todo respeito, né? Estamos jogando uma final contra o Gramadense de Copa da Federação Gaúcha. Estamos enfrentando a Apafute, né? Que, com todo respeito, é que são equipes mais novas, né? Equipes que o torcedor às vezes nem conhece, não tem tanto conhecimento. Então eu falo nesse sentido, né? Mas é uma situação que dá um baque, né? Muito forte no torcedor do Grêmio Esportivo Brasil, que estava vivendo uma outra realidade. Então até ele parece ele engrenar, né? E ver que não, realmente a gente está vivendo o limbo do futebol brasileiro hoje, né, e o estadual também. E aí agora tá tentando voltar, eu vejo até que tá tentando voltar, porque vimos aí até um público interessante, eu acho que até o público dessa temporada, e claro, tem motivos para isso, foi melhor do que o da última temporada, mas ainda tentando voltar, tentando se reconectar ao clube, se tentando ainda estar apoiando da forma como era, e que a gente viu aí durante muitos anos. Então é um Brasil que chega em um momento que é decisivo dentro da sua temporada, talvez a principal decisão da temporada do Grêmio Esportivo Brasil. Claro que teve uma Série D, teve uma Recopa Gaúcha, teve uma final de Copinha, né? Mas eu acho que o principal objetivo ele sempre foi traçado, e até a gente debateu sobre isso, né, durante aí alguns papos da bola, né, que qual era talvez o principal objetivo, se era realmente, né, a Série C, por exemplo, a Série A2, e a gente tinha esse debate, né, para alguns era a Série A2, para outros era a Série C, né, e é totalmente natural porque são dois objetivos grandes, né, e os principais da temporada. A dúvida era qual seria o primeiro. Um não deu, né, que foi ali a Série C. O melhor é, pelo menos está garantido na Série D do ano que vem. E até ontem, conversando com o Fernando Ferreira, né, na entrevista que fiz, ele fala da questão do calendário, que aí tu tem, né, uma Sul-Sudeste agora, que é uma novidade, tu tem uma Série D. Então a importância desse resultado de agora, né, dessa Série A2, de tu voltar à elite é muito grande. Porque aí tu começa a temporada em janeiro e tu não sabe quando é que tu vai parar, né? A Sul-Sudeste acho que terminou em julho, então até a julho ali tu vai ter a Sul-Sudeste. A Série D tá aí recém terminando, né? Então se tu vai avançando, tu tem aí essa possibilidade. Daqui a pouco pensa aí também em disputar novamente uma Copa da Federação Gaúcha de Futebol. Então é um calendário recheado. E isso faz a diferença. Faz a diferença num clube em relação ao mercado, principalmente ali no começo do ano, tu estar oferecendo um projeto, né? Um calendário para quem tu vai pensar em contratar. Então é uma situação que o 2026 do Brasil, ele foi de muitas oscilações dentro de campo, muitas dúvidas fora de campo em relação à Sociedade Anônima do Futebol, que ao que parece agora está no seu caminho correto, está no seu caminho certo. O Fernando disse que todas as documentações já foram entregues e agora somente é aguardar a data da Assembleia Geral de Credores, né, que aí é o processo final, né? Aí é tu ter aí essa Assembleia e fechar o 100% da SAF para ter aí a partir de 2027, oficialmente, né, o Grêmio Esportivo Brasil SAF, até para os gestores conseguirem investir e trabalhar da forma que querem realmente dentro do clube. Então é um Brasil que vive, né, um momento que o torcedor ele ainda tenta entender, tenta se reencontrar, mas que precisa dele, né? Precisa dele realmente. Está fazendo aí uma promoção para sócios até da Arquibancada Norte, que vem tentando também recuperar, construir um muro para ter o acesso a essa arquibancada, dar esse benefício aos sócios do clube, né? Que também, eu acho, necessário ter isso. Durante aí a gente vê que muitas vezes tem esse debate, né, em relação à questão do sócio. Eu acho que tu ter algo a oferecer para os sócios é muito importante, até para seguir tendo eles e para aumentar também esse número. Então, a importância de ter também essa promoção, R$10 para o sócio que vai lá e consegue ter acesso aí a 3 ingressos por esse valor. Então é muito bom, né? E a gente viu aí que o Brasil soltou que faltam poucas unidades em relação a essa promoção. Então a tendência de casa cheia, acho que o torcedor ele vai estar sim ao lado dessa equipe. E dentro de campo é tu dar a resposta. É tu dar a resposta que tu não deu durante essa primeira fase, que tu deixou esse torcedor na dúvida. Porque o elenco do Brasil hoje, o Júlio César Nunes também, ele deixou o torcedor na dúvida se ele consegue estar, né, chegando ao acesso dessa Série 2. E a partir de agora é com eles. Né? A partir de agora é com eles. O Farney, por exemplo, foi ali, está junto, é claro, do Emerson, por exemplo. Segue reforçando, anunciou oficialmente o Ramires. Né? Então é um Brasil que fora de campo se movimentou. Trouxe o Gabriel Mancha, trouxe o TT, incorporou essa equipe do do Júlio César Nunes, e agora é com eles, né? Agora é esse trabalho da Restado, é esses jogadores darem aquele a mais, como sempre se fala, né, para conseguir estar entregando o resultado que se espera desse elenco, que é esse acesso, e é esse objetivo principal de voltar à elite do futebol gaúcho. Então, acredito que sábado a gente vai ter com certeza uma grande festa no estádio Bento Freitas, e aí a gente vem, né, para essa análise de esperar que dentro de campo o resultado seja aquele esperado, que é o Brasil conseguir uma vantagem. Se for uma vantagem, por exemplo, né, de 2 gols, eu acho que aí tu tá bem encaminhado a conseguir chegar a uma próxima fase da competição. De 1 gol, daqui a pouco, é uma vantagem, né? Vantagem é vantagem. Mas eu acho que o Brasil tem totais condições de fazer um grande jogo aqui, usar o seu fator local para conseguir criar uma vantagem interessante para pensar o jogo da volta em Bento Gonçalves.
0: Pois é, tirando o 4-1, né, que foi um jogo totalmente atípico, que aliás foi a maior goleada da competição, né? O 4-1, ele é uma goleada, mas é um resultado normal do futebol, acontece toda hora. Ele foi a maior goleada da competição. E foi o único jogo que teve esse placar, né? Tiveram outros jogos aí com placares, né, de acredito, de 3 de diferença também, né? Mas o que eu quero dizer é que é uma competição muito parelha. Então acho que qualquer vantagem que o Brasil levar, né, para Bento Gonçalves, ela vai ser muito importante, né? Imagina uma vantagem de 2 gols, né? Que seria, né, eu acho que encaminhar a classificação, né? Mas não, claro, projetando ainda, né, placares, que isso tudo é uma previsão de futuro que a gente não tem, né? Mas a importância ali da arquibancada norte, né? Eu estava lendo alguns comentários e um me chamou a atenção, não lembro de quem, mas é um menino que está sempre nos acompanhando aqui, confesso que não lembro agora o nome dele, e ele falou algo interessante, que o Brasil, durante toda a competição, praticamente toda a temporada, o único jogo que teve torcida ali do outro lado foi o jogo que teve a torcida visitante, a torcida do Inter, né? De resto, não teve torcida na arquibancada norte. E o Brasil joga um primeiro tempo com o goleiro adversário tendo uma maior tranquilidade ali. A gente sabe que é importante ter um torcedor ali, né, uma arquibancada cheia, né, gritando, vaiando, enchendo o saco mesmo, né? Isso tudo faz parte de um momento decisivo da competição. E o Brasil passou toda a temporada tendo ninguém naquele lado. Era uma tranquilidade total. Então, acho que acertou a direção em fazer essa promoção. A gente sabe que a SAF não pensava nisso, né? Não tinha essa projeção, e tudo bem, né? E, como a gente falou, eles estão botando dinheiro no clube, eles estão pagando em dia, eles têm também o direito, né, de achar que promoções não devem ser feitas. Mas que bom que eles entenderam o momento que o clube está passando e que agora, né, vão certamente aí ajudar o Brasil a colocar primeiro mais gente no estádio e, consequentemente, né, fazer mais pressão para o adversário, ajudar mais o time para conquistar aí pelo menos uma vitória neste jogo. 7h43, intervalo, e nós já voltamos.
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0: 7h48, 7h48, de volta com o Papo da Bola aqui na Rádio Universidade, noite desta quinta-feira, 1 de outubro de 2026, rapaz, já estamos em outubro, passou rápido aí o ano de 2026, em outubro já é reta final aí da temporada 2026, então estamos aí nos aproximando, né, daquela reta final do ano ali, clima de Natal, Ano Novo e tudo mais, tá chegando, ainda, né, temos aí as eleições, né, depois que passar as eleições, eu costumo dizer, meu aniversário é 25 de outubro, passou meu aniversário, já era, acabou o ano, aí é só contagem regressiva mesmo, então já estamos em outubro, que tenhamos todos aí um ótimo mês, né, um ótimo final de ano, já podemos dizer assim, porque estamos já na reta final de 2026. 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Participe 0539-8413-5473, temperatura nesse momento aqui em Pelotas na casa dos 10 graus, 10.1 é a temperatura, friozinho aqui na Princesa do Sul, né? E amanhã, pelo que eu vi na previsão, mais frio, né? Teremos aí uma madrugada e uma manhã com mínimas abaixo até dos 10 graus. Então segue aí a temperatura fria, né, em Pelotas, e a previsão é de chuva para o final de semana, ali entre sábado e domingo, né? Até vou... Não sei se tu tem, Wesley, a previsão para sábado, né? Durante o jogo do Brasil ali, né? Porque esse é uma informação que todo mundo precisa saber, né? Para não se molhar lá no Bento Freitas. Aqui, pelo menos, diz que não... Segundo o clima-tempo, não chove no...
1: É, o mesmo que eu fui ver aqui, disse que não... Só com muitas... noite, céu nublado só.
0: É, e aí no domingo, sim, 73 milímetros. Então vai atrapalhar só as eleições. Importante é que o clima ajude o pessoal aí no jogo, né, Wes?
1: Que fique realmente bom para repórter, né? No sábado, que já me ajuda lá. Eu, o Lucas Fabião também, que vai estar no gramado, né? Então, pelo que parece, realmente, né? Até estava vendo que realmente estava marcando chuva para todo final de semana, né? Vou até ver aqui se não tem o aviso aqui por parte da Defesa Civil, né? Porque marcava realmente chuva, mas se não chover, melhor ainda para nós, né?
0: É verdade. Eu nem me molho, né? Porque fico na cabine, mas lá em Bagé... Depende
1: da chuva também.
0: É, lá em Bagé... Ah, não, é uma chuva tocada a vento ali, a gente se molha na cabine também, mas lá em Bagé, só para chegar na cabine ali da Pedra Moura, tinha uma piscina, né? Então, acabei... Até pegando uma gripe aí nessa semana, voltando com os pés molhados lá de Bagé. Bom, Wesley, e esse time do Brasil, hein? A gente projetou ontem e não tem muito o que falar. Vamos ter que projetar novamente o time do Brasil. Eu acho que abandonaria o esquema dos três zagueiros. E tu?
1: Eu manteria. Eu manteria porque duas situações. Primeiro, e eu acho que a principal, é o esquema que deu certo. É o esquema que deu certo no comando do Júlio César Nunes, é o esquema que ele conseguiu organizar essa equipe. É onde o Brasil teve os melhores desempenhos, os melhores resultados, por exemplo. Então eu manteria por essa situação. Eu acho que mexer no que está dando certo, né? Eu acho muito arriscado. Principalmente para uma equipe que oscilou demais dentro dessa competição. O Brasil, ele começa mal, aí ele fica... ok, aí ele fica mal de novo, e aí ele volta bem, que foi aí essa parte final, e depois tem esse confronto contra a equipe do Bagé, que toma 4-1. Então é um Brasil que tem aí várias oscilações durante a campanha da primeira fase, então por conta dessas situações eu manteria. E aí a gente vai para a análise do que envolve a escalação inicial. Para mim é bem simples, como a gente já até falou ontem, né? Porque se tu tem o Dumas à disposição, coloca o TT para fazer essa primeira função de meio campo e tá tudo resolvido. Se tu não tem o Rafael Dumas, aí eu acho que entra a pulga atrás da orelha do Júlio César Nunes, né? Porque não tem o Silas também. O Ramires acabou de chegar, já vai colocar ele para um mata-mata. Então é de titular, no caso. Então são, acho que, dúvidas e pulgas atrás da orelha. Se tu não tem o Rafael Dumas e aí ele optar para se desfazer dos três zagueiros, eu entendo. Aí eu acho que é válido e entendo a justificativa até mesmo que vai ter para isso, né? Porque aí tu vai ter uma equipe ali com dois pontas, né? O famoso 4-3-3, acredito que é o esquema que seria adotado, né? E aí tu tem uma justificativa para fazer essa escolha. É, mas tu tem o Dumas à disposição e ele tá ok pra partida, né? O que a gente tem visto é que ele tá treinando, tá tudo certo. Então é realmente ver o nível de condição física dele pra essa partida do próximo sábado. Se tu tem ele à disposição, aí eu acho que tu mantém, é porque é o que deu certo, é a forma como o Brasil conseguiu jogar da melhor forma até aqui. E essa equipe do Sportivo, ela é perigosa, ela é bastante perigosa, tem jogadores rápidos, tem um centroavante que sabe fazer gol, que é o Matheus Rodrigues, né? Então é uma equipe bastante perigosa, essa equipe do Sportivo, né? Eles pegando a questão do ataque deles. Então tu teria essa segurança, né? Porque aí tu vai ter os três zagueiros, tu tem o TT ali que também te dá essa segurança física, como eu já falei aqui em alguns programas. E aí tu tem essa liberdade pro Vinícius, tem a liberdade pro Garré, pros Alas, principalmente o Matheus Streit, tem os dois atacantes. Então tu vai ter um bom nível de ataque. O TT também, eu acho que eu tenho visto o TT a cada jogo que passa, ele se aventurando um pouco mais, isso pegando a questão de saída, de chute de média distância, por exemplo. Então é um jogador que vem também nessa evolução, nessa parte ofensiva. Então, na minha avaliação, tu tem o Dumas, mantém o esquema, vai pro jogo, né, que eu acho que é onde o Brasil conseguiu melhor acabar desempenhando e encarando a competição. Se tu não tem o Dumas e opta por te desfazer dos três zagueiros, eu acho que é válido, acho que é ok. E aí tu vai ter aí essa opção de colocar mais alguém ali pra ser o trio de ataque. Aí tu tem o Silvano, tu tem o Davi Torres, né? E tem opções aí que tu consegue colocar pra estar complementando ainda mais esse ataque da equipe.
0: Eu acho que com o Dumas, né, não tem muito mistério, ainda mais que tu não vai ter o Silas, né? Ele vai ser obrigado aí a retornar aquele esquema que foi bem, né, contra o Santa Cruz. Aliás, contra o Santa Cruz jogou o TT na... Não, foi contra o Glória, né? Que ele jogou com... Foi Brapel e Glória, né? Que ele jogou com o TT e também não, o Dumas.
1: Foi o... É, isso. Então, os dois juntos foi.
0: Pra mim, né? O melhor jogo
1: do Brasil. E União Frederiquense, o empate lá.
0: Ah, sim, verdade. 0-0. Então, eu acho que... ele vai acabar, né? Optando por esse esquema que é um time perigoso, o time do Sportivo. Né? Eu não sou muito favorável, assim. Eu acho que o Brasil, ele tem que jogar como protagonista, ele tem que jogar como uma equipe que se impõe, né? Ele vai ter muitos defensores ali na equipe, então eu acho que não deveria colocar tantos jogadores com característica defensiva assim. Mas se é a forma que ele arrumou o time, não tem muito o que fazer. Além do mais, nós já, né, ficamos sabendo lá, principalmente lá de Manaus, né, da imprensa, que ele é um cara que prioriza a defesa. Então, né, vamos apoiar aí e acreditar que vai ser uma boa alternativa. O que eu também não gosto é tu colocar um time muito aberto, como fez o Teles contra o Guarani. Daqui a pouco tu sai perdendo, tu não tem mais como, não tem como abrir mais o time. O time já tá todo pro ataque. Então o Brasil, numa necessidade, ele vai poder tirar um zagueiro, né? Como ele fez lá em Bagé, tirou um zagueiro e colocou um jogador mais à frente. Opção ele tem, né? Não sei se o Ramires já iria pro jogo, acho que não, né? Pelo que a gente lembra aí do jogador e conhece, não chegaria já para ser esse titular, né? Mas dá para formatar aí um Brasil, então, com o Carlos Eduardo, o Mancha, Vitor Becker e Rafael Dumas, Genilson e Streit nas alas, TT, Vinícius, Garré, e aí sobra dois atacantes, né? Andrei e o Gabriel Morbeck. Eu acho que acaba sendo pouco o poder ofensivo, né? Mas ele prioriza mais a defesa, então, né? É importante também é não tomar gol, né? Eu acho que seria um primeiro passo muito importante é não tomar gol aqui no Bento Freitas. Eu ainda acho que talvez tirasse um zagueiro, colocasse o... Talvez um Davi Torres ali, ficaria mais ofensivo, Wesley.
1: Ele já tentou, né? Eu acho que o principal ponto já tentou com quatro meio-campistas, já tentou com três atacantes. E ele não conseguiu fazer com que a equipe rendesse aquilo que ele esperava, jogasse aquilo que ele esperava. É, curiosamente, a equipe foi como melhorou e rendeu, né, o que se esperava, dominou as partidas, é, foi soberano, por exemplo, contra o Santa Cruz, contra o Glória, é, foi muito bem contra o União Frederiquense, só faltou mesmo o gol da vitória lá, é, com os três zagueiros, com os dois atacantes. Aí eu acho que o Andrei, ele até tem uma liberdade a mais que ajuda ele, potencializou o Andrei, esse esquema. É, o Garré manteve o nível, né, porque o Garré é muito bom jogador e talvez seja o jogador mais regular, é, do Brasil dentro dessa competição. É, o Venício acho que potencializou também. Aí tu tem o TT ali que dá essa combatividade física, essa força para esse meio campo que é necessário também, e isso ajudou também no desempenho, no crescimento. Então eu acho que acabou, é, que o esquema que ele conseguiu achar, é, que conseguisse jogar futebol, é, mostrar aquilo que o Brasil precisava para estar encarando a competição, foi com esse esquema dos três zagueiros, do 3-5-2. Então eu acho que é por isso, né? Eu avalio na minha avaliação, que passa muito mais por isso. A escolha do esquema e de manter, para mim, é por isso. É porque foi o esquema que ele conseguiu fazer o Brasil jogar. Então não mexe. Então mantém, deixa. É, tu vai ter todo mundo à disposição, né? Daquela equipe titular, a equipe ideal. Claro que tu não vai ter o Silas, que saiu lesionado, mas tu vai ter o restante ali à tua disposição, mantém. Aí tu vai pro jogo com o que tu conseguiu fazer jogar, com o que tu conseguiu fazer render, com o que fez o melhor futebol que aquilo, daquilo que se esperava por parte dessa equipe do Brasil. Então, é isso, né? E aí traz, né, pra essa situação que, claro que tu botar ali mais um atacante de lado, muitas vezes, né, é uma avaliação que é muito favorável ao torcedor, né, muitos treinadores também, né, mas não adianta se tu não consegue fazer com que tua equipe renda, né? Se tua equipe rende menos com esse esquema, não tem muito o que tu fazer, né? Porque aí tu vai voltar a um esquema que não te deu respostas, que não conseguiu fazer render durante essa primeira fase, e vai te desfazer do melhor esquema que tu conseguiu encontrar, que foi onde tu conseguiu encontrar o melhor futebol do Brasil dentro dessa competição. Então, pra mim, né, como falei, o crescimento do Brasil, ele passa por essa troca de esquema, por essa liberdade para o Andrei. Eu acho que o Morbeck, ele pode daqui a pouco, né, colaborar um pouco mais. Eu acho que o Morbeck, ele colabora um pouco menos até do que outros atacantes, né, camisas 9 que a gente vê. Eu acho que o Helder, por exemplo, tem uma movimentação maior do que o Morbeck. Eu acho que o Morbeck, ele se movimenta muito pouco, ele colabora pouco, mas é aquilo. Se a bola daqui a pouco chegar nele, ele vai ter umas duas, três oportunidades ali que ele vai acabar fazendo gol, né? Então é um jogador que te entrega isso, né? Mas essa colaboração, ela é necessária também, eu acredito, em alguns momentos da partida. Então tu mantém, né? Tu mantém esse esquema, tu consegue trazer com que o Brasil tenha essa ofensividade também pelo lado esquerdo, porque o Matheus Streit, ele fica bastante livre, e isso potencializou também o Matheus Streit, que vinha mal durante a competição. Até se tinha dúvidas, né, de quem era o titular pelo lado esquerdo, porque jogava o Otávio, aí jogava o Matheus Streit, aí chegou o Sony Anderson. Então, se tinha dúvida até por aquele lado esquerdo, assim como a gente tem hoje pelo lado direito, porque o Genilson, ele não consegue trazer essa convicção de que ele é o lateral direito ideal para aquela função, é quem está jogando, né? Porque até é o principal lateral de origem que o Brasil tem o Yuri, tem o Thiago Henrique, mas é o Genilson que vem jogando. Então, por ali vai manter, né? Mas o Streit, ele estava deixando a lei da dúvida com os outros esquemas durante ali a competição, e aí esse esquema... essa escolha por parte do Júlio César Nunes de estar, né, trocando, né, fazendo ali algumas modificações, utilizando os três zagueiros, né, deixando o Vitor Becker junto do Mancho e do Dumas, eu acho que isso ajudou com que algumas peças, alguns jogadores que eram essenciais para esse time do Brasil funcionar, crescessem dentro da competição. E isso foi bastante válido. Então, para mim é isso, né? Eu acho que é a famosa frase, time que está ganhando não se mexe. Né? Eu acho que o momento ideal que o Brasil viveu, né, o melhor momento que o Brasil viveu dentro da competição, foi com esse esquema dos 3-5-2, tanto em casa quanto fora de casa. E aí, por conta disso, eu manteria. Isso eu estou avaliando com o Dumas totalmente à disposição. Como eu falei anteriormente, se tu não tem o Dumas à disposição, aí eu acho totalmente válido daqui a pouco tu te desfazer. Porque aí eu não sei qual vai ser a melhor escolha de tu colocar ali. Eu não gosto de tirar o TT da volância e utilizá-lo na zaga. Eu acho que tu perde, teu meio campo perde, tu perde também algumas características do TT que são muito boas, né, para estar rendendo durante o confronto. Então eu não gosto dessa opção. E aí, se tu daqui a pouco, né, não tem a confiança no Yuri, no Thiago Henrique, no próprio Otávio, que faz essa função também de zagueiro, de estar fazendo essa linha de três, te desfaz. Então te desfaz. Aí tu vai com teus dois zagueiros normais, bota ali ou mais um meio campista ou mais um atacante e vai pro jogo. Mas tu tem o Rafael Dumas, eu mantenho, e acho que seria o esquema ideal para te estar encarando esse confronto do próximo sábado.
0: Pois é, é bem lembrado isso, né, Wesley, porque a gente tem que entender que não é o que a gente quer, não é o esquema que a gente quer, que a gente deseja no Brasil. Ah, eu prefiro o 4-4-2, eu prefiro o 3-5-2. É tu entender qual foi o esquema que o Brasil melhor performou na competição. Sim. Né? Então, parece que nessa reta final, acho que o 4-1 para o Bagé deu uma quebrada nisso. Mas tirando esse jogo contra o Bagé, que o Brasil já estava classificado, que vamos tentar acreditar que foi um jogo atípico. Parece, dava a impressão de que o Júlio César Nunes ele tinha encontrado o time ideal ali com os três zagueiros, especialmente, né, com a chegada do Mancha, com a chegada do TT também, né? Então, não dá pra... Só pela vontade própria, né? Eu sei, o Morango é um que compartilha dessa mesma minha opinião, mas é entender que o Brasil, ele jogou melhor com o esquema de três zagueiros. Eu, vendo o Brapel, por exemplo, eu tava achando o Brasil muito defensivo, faltava... ofensividade para o time do Brasil naquele jogo, com os três zagueiros, com o TT jogando ali no meio, né? Faltava gente do meio para frente. O Pelotas estava tendo até, não digo um domínio naquele momento, mas uma, né? Ele conseguia controlar os ataques do Brasil, porque o Brasil não tinha muita gente, né? Então tu, nesse esquema, tu sabe que tu vai ficar menos com a bola, tu sabe que tu que tu vai jogar muito mais na transição. Então eu acho que se o Brasil ele for formatado, montado dessa forma, né, e que o time consiga, né, desempenhar um bom futebol, né, não vejo problema, ainda mais porque o sistema defensivo ele vai estar protegido. Então tu jogar com três zagueiros e mais um volante defensivo que é o TT, tu não pode tomar gol em hipótese alguma, né? Porque tu vai estar com muitos jogadores ali de defesa, né? Contando com o Genilson, que não sobe muito, são cinco defensores, né? E aí depois, tu tem o Strat, tu tem o Vinícius, que, né, ele vai ter uma liberdade maior, mas ele também ajuda na marcação, e uma liberdade maior ali para o trio ofensivo, né? Até um quarteto, porque podemos colocar o Matheus Strat como esse atacante ali pelo lado esquerdo. Então, né, o Brasil vai... ter esse time, né, para entrar em campo diante de um Sportivo que é perigoso, né? É um time interessante, time do Sportivo. É um time que certamente não vai vir aqui fazer cera, não vai vir aqui e claro que o empate é importante jogando em casa, né? Mas eu acho que não é aquele time que pratica o antijogo, como é o Santa Cruz, por exemplo, que fez na semifinal da Copinha, Wesley. Tu que, né, acompanhou mais aí através do Gaúcho em Forma, né? O Sportivo é um time que joga, né? Que gosta de trocar garrafas também com o adversário. Eu acho que isso pode também dar mais espaço ao time do Brasil.
1: É exatamente, né? Porque até como eu falei anteriormente, né? Tem jogadores ali, né, nessa equipe do Sportivo que gostam, né, de jogar, e também um treinador que gosta, que é o Márcio Ebert, né, que é um bom treinador, que vem crescendo também durante aí essas últimas temporadas, né, e é claro, é uma equipe que não tem um grande investimento e até surpreendeu de uma maneira positiva a primeira fase que foi feita, por exemplo, ganhou do Brasil também, né, foi uma das vítimas aí dessa equipe do Sportivo, né? Então o Brasil sabe também, né, que é uma equipe que gosta de utilizar até da velocidade, porque tem o Otávio, que é muito bom jogador, né, e utiliza bastante dessa velocidade por parte dele. Tem também o Matheus Rodrigues, como eu falei anteriormente, que é um jogador que sabe fazer gols, né? Então é uma equipe perigosa, essa equipe do Márcio Ebert, né? Esse Sportivo é uma equipe bastante perigosa, é uma equipe que gosta de jogar sim, vai se defender quando precisar se defender, então não acho que vai vir aqui também para estar enfrentando o Brasil a todo momento, né? Eu acho que daqui a pouco vai querer esperar um pouquinho mais para ver o que, que o próprio Brasil vai conseguir estar produzindo, né? E enfrentando, dispondo aí de dificuldades para essa equipe do Sportivo, porque é um jogo de 180 minutos, um confronto de 180 minutos. E o Sportivo decide em casa. Então o Sportivo vir aqui daqui a pouco empatar o confronto aqui não é considerado mau resultado, acredito eu, né? Então também da gente ficar de olho, né, de que forma vai estar se portando dentro de campo. Mas é uma equipe que utiliza da velocidade, como falei, porque tem jogadores rápidos, tanto no meio campo quanto também no ataque. Tem Giovani também, que é um bom camisa 10, né, o camisa número 10 dessa equipe do Sportivo. Então é uma equipe perigosa, uma equipe bem treinada, e é por isso que está chegando dessa forma que chegou, né, que está aí entre as primeiras colocações. Claro que a gente para ver ali a pontuação, né? Por exemplo, o Brasil tem um ponto de distância do Veranópolis, que é foi o segundo colocado na primeira fase. Mas é uma equipe que apresentou um futebol, né? E a forma como conseguiu desempenhar e buscar seus resultados surpreendeu positivamente, né? Na última rodada, pegou um Aimoré, por exemplo, que precisava muito da vitória, do resultado, para seguir sonhando. Foi lá fora de casa com uma equipe considerada até mista e empatou com essa equipe do Aimoré. Então é um Sportivo que é muito perigoso, né? E a gente, o Brasil, claro, deve estar analisando de todas as formas aí o que esperar dessa equipe do Alviazul, né? Mas vai ser um jogo bastante interessante da gente estar acompanhando, né? De que forma, como falei, o Sportivo vai estar tratando essa partida, porque por ser 180 minutos eu acho totalmente natural daqui a pouco se segurar um pouquinho mais, aí deixa o Brasil com a bola e o Brasil tendo que trabalhar mais para conseguir chegar à meta adversária. Mas é uma equipe perigosa sim, e é totalmente natural que seja, porque já vimos aí em outras edições de Série A2 equipes que ficam ali na quarta colocação, né, que passam ali de fase, isso pegando quando tinha dois grupos que passavam quatro de cada, e ia lá, batia o líder e conseguia chegar ao acesso de volta à elite. Então é ficar de olho para ver, né? E o Veranópolis já sentiu isso na pele, já foi favorito em outros confrontos e acabou sendo eliminado, o Passo Fundo também, né? E são equipes que vêm tentando voltar à elite durante os últimos anos e batendo bastante na trave. E hoje são as líderes dessa primeira fase da competição, mais uma vez chegando como, né, as equipes que vão decidir dentro de casa. Então vai ser interessante da gente acompanhar, de ver o que essa equipe vai conseguir estar mostrando, mas o detalhe é uma equipe que gosta sim de jogar futebol, uma equipe rápida, uma equipe que tem uma transição muito rápida, uma equipe que é muito bem organizada, e o Brasil vai ter que buscar maneiras, né, procurar soluções daquilo que se encontrar de dificuldade dentro da partida para estar fazendo um resultado positivo já no jogo de ida. Para o Brasil é muito importante conseguir estar fazendo já o resultado, seja ele qual for, dentro de casa, para levar para a Montanha dos Vinhedos.
0: Com certeza, né? Qualquer vitória é muito importante, né? Dado aí o equilíbrio da competição. Então, qualquer resultado positivo, né, para levar uma vantagem para Bento Gonçalves vai ser muito importante para o Grêmio Esportivo Brasil. Acho que vai ser dos quatro confrontos, talvez o mais interessante, né? Acho que União e Veranópolis também vai ser interessante em termos de dois times de qualidade, né? União fez uma boa campanha, teve uma queda ali no fim, acabou

0: fundo são os dois clubes, acho, times que conseguem ter aí talvez um 60-40, né, em relação a favoritismo, um 70-30, né, e aí a gente vê ali os outros confrontos, já é mais parelho, já é um 50-50, um 55-45, né, porque aí já é mais parelho, tanto União Frederiquense e Veranópolis, quanto Brasil Esportivo, né, então acho que essas duas equipes, né, tanto Passo Fundo quanto Santa Cruz, conseguiram aí ter esses enfrentamentos que conseguem ter esse favoritismo um pouco maior, o que não quer dizer muita coisa também, né? Dentro do campo ali, a gente vê o que acontece, porque, como falamos, né? Agora é uma nova competição, agora muda tudo. Muitas vezes a equipe que é líder não consegue chegar bem em dois jogos ali, eliminada. Daqui a pouco vai para uma penalidade aí, tu é surpreendido. Então é da gente ficar de olho, até porque muitas vezes. Né? Muitas vezes eu peguei ali a questão anteriormente que falei de quartos colocados estarem subindo. O fator local na partida de ida ele é muito traiçoeiro. Porque muita gente fala, né, e vê aí avaliações de quero decidir dentro de casa, quero o jogo do acesso dentro de casa. Mas muitas vezes o jogo de ida ele é traiçoeiro. E o Aimoré, por exemplo, o Aimoré no ano passado sentiu isso na pele. Porque pegou o Novo Hamburgo, que era um clássico, né, e acaba que toma uma goleada na partida de ida, toma 3-0, né, e acaba que não consegue recuperar depois. Empata em 0-0 e aí acaba que vê o Novo Hamburgo avançando de fase. Então é isso, o Novo Hamburgo que oscila na primeira fase, aí troca o Daniel Franco pelo Rogério Zimmermann e aí consegue estar tendo ali um embalo durante a primeira fase, já chega na fase de mata-mata bem e consegue, né, vencer o clássico, depois é campeão ainda, vencendo o Internacional de Santa Maria. Então é muito perigoso da gente ver aí essa avaliação, né, que eu acho que, claro que é muito normal da gente ver dentro do futebol, de querer decidir dentro de casa, mas muitas vezes a partida de ida ela é totalmente traiçoeira em relação a isso, pegando esses confrontos. É Brasil de Farroupilha e Passo Fundo, também a Pafu de Santa Cruz, porque daqui a pouco faz um resultado positivo ou segura dois empates, consegue estar chegando aí na próxima fase da competição. Então vai ser uma grande tarde, né, de sábado aí pra gente conseguir estar acompanhando, duas partidas às 3 horas e duas também às 7 horas da noite. Mas acho que Passo Fundo e Santa Cruz chegam com um favoritismo um pouco maior do que teremos aí no, nos outros dois confrontos entre as outras equipes, mas que é totalmente traiçoeira essa Série A2, onde a dupla Abrapel inventou de se socar e não consegue sair até aqui, né?
1: É, pois é, né? O Brasil, primeira temporada, né? O Pelotas, infelizmente, já vai mais uma. Tomara que o Brasil, né, consiga sair já nesse primeiro ano aí da divisão de acesso. 8h15, mais um intervalo. Na sequência, a gente já começa a trazer aí as opiniões dos nossos ouvintes aqui no nosso Papo da Bola.
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3: 20h16.
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3: Oito horas vinte minutos, de volta com o Papo da Bola aqui na Rádio Universidade, noite desta quinta-feira, 1º de outubro de 2026, temperatura em Pelotas na casa dos 9 graus, 9.7 é a temperatura em Pelotas neste momento. 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
7: Vamos começar aqui então com os textos lá no YouTube, Rádio Universidade de Pelotas. Hugo Luiz Amaral, obrigado SAF, cadeado não, chavante sempre, não interessa a divisão. Parabéns RU e vocês guris, Chapecó, Santa Catarina. Nilson, não esqueça dos nomes, KKK, sábado é nosso torcer somente. Aqui um abraço ao Hugo Luiz na nossa participação. Também é o Enio Barbosa, que diz boa noite a todos, um abraço a ele. É, indo para o 053-984-135473, aqui o Diego Neves tinha mandado mensagem, mas acabou apagando aqui, nosso querido Diego Neves, lá da Força Jovem de Capão da Canoa. Mas temos aqui o Lázaro de Porto Alegre. Boa noite, pessoal da RU, estou na escuta e assistindo pelo YouTube. Excelente programa, um abraço aqui a ele na nossa participação. E também o texto aqui. Boa noite, amigos. Ótimo programa hoje. Só aprendendo com a turma da bancada. Rumo à vitória. 2 ou mais gols seria o ideal. Abraço aqui ao Clóvis na nossa participação. É, dois ou mais gols aí é uma diferença muito boa para te estar levando em uma em um mata-mata dentro que decidir fora.
3: Eu estava até esses dias conversando com um conhecido e ele falava sobre isso, né, que se fizer 2-0 já era. Aí nós lembramos até do jogo que o Pelotas em 2018, né, tomou 2 lá do Esportivo e aqui buscou. Mas assim, ó, é exceção.
7: É uma a cada 7.
3: É, porque se tu for ver, o 4-1 que o Brasil tomou foi a maior goleada da competição. Então a maioria dos resultados é 1-2 gols de diferença. Então pensando assim, o Brasil consegue uma vitória de 2 de diferença, aí eu acredito que a classificação ela tá bastante encaminhada. Né? Mas é assim, qualquer vitória... Eu acho importante não perder. Até um empate, tu levar um empate para decidir fora não vai ser uma tragédia, porque é uma competição muito equilibrada.
7: Vamos para os áudios, então, aqui, o nosso querido Antônio Alves, do Barro Duro.
8: Boa noite, amigos. É o seguinte, o pessoal está tão enfeitando esse time esportivo. Vou dizer uma coisa para vocês, né? Eu não estou nem preocupado. É um time bem treinado, organizadinho, tudo. Mas se o Brasil não rateasse lá, em Bento tinha ganho desse. E com aquele time, baba. Agora chegou esses jogadores, já melhorou bastante. Volto a dizer, se não tirar o TT do meio campo, porque o TT acertou aquele meio campo ali, que não invente o TT de terceiro zagueiro. Aí ele vai estragar tudo de novo. Aí o Brasil vai perder toda a segunda bola, dividir de meio campo. Depois o TT saiu daí, voltou tudo como era antes do quartel de Abrantes. Então é o seguinte, vamos ganhar desse Esportivo aí, que não é. Estamos fazendo o Esportivo que fosse o Barcelona, o Real Madrid, meu Deus do céu, um time comum, só bem treinado, só isso. Dá para nós ganhar 2-0, olha lá se não for 3. Tem que ter otimismo nessa época, agora. Vamos lá e vamos ganhar. Vamos ganhar aqui e vamos empatar lá, no mínimo. Tá bom? Otimismo, pessoal. Todo mundo na Baixada sábado. Boa noite.
7: Boa noite ao seu Antônio Alves aqui na nossa participação, né? Trazendo aí o otimismo por parte do torcedor chavante. O Milton Silva também chegando por aqui, vai pro ar.
9: Boa noite, amigos do Papo da Bola da Rádio Universidade. Perfeito, Gustavo Lozada. Concordo plenamente com o teu comentário. Falasse tudo. Concordo plenamente. Parabéns. É a hora, é agora. Se não for agora, meu amigo, vamos esperar o quê? O jogo com o Esportivo é o jogo do ano do Brasil. E depois, caso o Brasil passe e tomar a passe, o próximo será o do ano também. Agora são tudo final de Copa do Mundo, cara. Nós temos que voltar para a primeira divisão. Nós temos que aproveitar. A SAF está fazendo de tudo para nos ajudar e está bancando tudo, cara. Como eu falei ontem, eles não têm nada assinado. Aí tudo que o Brasil precisa de jogadores, eles estão contratando, e salários em dia, tudo, cara. O Brasil nunca teve isso, cara. É agora, torcida. Agora ou nunca. Parabéns, Gustavo Lousada. Concordo em gênero, número e grau com tudo que tu falou. Abraço pra ti e pro Edson Degani. Só vocês dois que estão aí, né? Por causa que eu só vejo aqui no YouTube a cara de vocês. Se tiver mais alguém aí, boa noite.
7: Valeu aí, o Milton Silva, na nossa
3: parte. Valeu aí pelas palavras. É isso, né? A questão agora... claro que se tu pegar essa década... O Brasil já jogou Série B, já jogou semifinal de gauchão, já jogou Copa do Brasil, né? Terceira, quarta fase. Tu vai dizer, as quartas de final de uma divisão de acesso é o jogo mais importante. A gente tem que entender o momento. É o momento de tirar o pé da lama, de sair do calvário. Né? Então, esse é um jogo, talvez, dos mais importantes da história do Brasil. Né? Porque o Brasil está num processo de reconstrução, a palavra que todo mundo usa, né? Mas de sair do modelo associativo para a SAF, de uma SAF que está numa primeira temporada para tirar o time, né, dessa situação. Então, esse é um dos jogos, olha, mais importantes aí dos últimos anos, com certeza. E eu trabalho na imprensa há 10 anos aí, mais de 10 anos, né? 11, que eu entrei no final de 2015. Então eu fiz a cobertura pelo Rede Esportiva do acesso do Brasil à Série B. Acompanhei toda a Série B do Brasil. E então eu fiz jogos muito mais importantes do que esses da divisão de acesso. Mas entendendo o contexto e sabendo que é um passo importante para sair dessa situação, eu considero que essa reta final de temporada, ela dentro desse contexto, é um dos mais importantes da história do Grêmio Esportivo Brasil.
7: Acho que passa muito pelo contexto, né? E disso que tu fala, porque o Brasil ele estava numa situação que, financeiramente falando, né, ela era, olha, totalmente precária. Era o abismo que o Brasil poderia estar chegando em relação à situação financeira. E mais do que isso, além da parte financeira, administrativa, enfim, o futebol ele estava se caminhando para um momento também muito delicado. Ele estava andando a passos muito largos para um momento que era muito difícil na história do clube. Que era o quê? O Brasil que já vinha de uma dificuldade muito grande financeira, passando por muitas dificuldades. Ele cai da Série B para a Série D, ele cai no Campeonato Gaúcho, e aí seria uma situação de, nesta temporada, 2026, ele teria disputado a Série D do Campeonato Brasileiro de qualquer forma, porque foi a questão do ranking. Não se sabe de que forma ele enfrentaria a Copa da Federação do ano passado, não se sabe, porque a gente não teve ali, né, um momento ali que é o que parece, teve um investimento da SAF dentro do clube, mas mesmo assim o elenco até ele era um pouco mais modesto, né, em relação a outros anos, só que foi ali que foi campeão, perfeito, só que essa temporada seria de Série A2, de Série D, e a gente não sabe qual seria o nível de condição do Brasil para investimento dentro dessa competição que não tem apelo e que um clube que já tem dificuldade de venda. Porque o Brasil ele não consegue vender. Ele tem muita dificuldade nisso. Agora, está tentando trazer, e até conforme a gente conversa com os gestores da SAF, se fala em ter aí mais patrocinadores apalavrados, né, que o Brasil tem, só que não estão dentro do clube, porque o processo não andou, né? A questão da SAF, do processo da SAF, que agora, né, a documentação, como a gente falou anteriormente, foi entregue, está tudo certo, tudo correto, e está agora no aguardo da Assembleia Geral de Credores, e o processo deve andar aí nos próximos dias, nas próximas semanas. Mas o contexto que traz, né, em relação a forma como estava o Brasil, financeiramente falando, e como estava andando o futebol do clube, era preocupante. Era muito preocupante da forma como a gente iria ver o Brasil nesse ano, no ano que vem, nos próximos anos. A SAF veio, o investimento está vindo, o investimento está chegando, o torcedor se agarra a ele de uma forma assertiva, na minha visão, né? Então é interessante da gente ver o Brasil, parece que é aquela pessoa que estava se afogando e aí conseguiram tirar da água, reanimaram ela e ela está voltando ali a respirar. É a forma como o Brasil está andando o seu 2026, porque aí para 2027 ele já tem um calendário interessante com Série D e Sul-Sudeste, ele tem a possibilidade daqui a pouco, se quiser, de uma Copa da Federação Gaúcha de Futebol, e se sobe ele vai ter a Série A do Campeonato Gaúcho. Aí tu estabilizou, claro que com grandes objetivos ainda à frente, mas tu conseguiu voltar. Eu acho que isso é o mais importante. Então, para isso, é claro, o processo ele vai ter que andar, a SAF vai ter que fechar, e como falei, a tendência é essa, mas é um Brasil que caminhava para um momento delicado, volta a ter aí esse respiro, e por conta disso eu entro nesse contexto junto com vocês da questão da importância do quanto é esses 4 jogos, né? Claro que sábado agora é um jogo muito importante, talvez o jogo mais importante dos últimos anos, mas vou ali junto com o Milton Silva. Passa de fase, aí contra o Veranópolis ou União Frederiquense vai ser também o jogo mais importante do ano. E aí é o último, podemos dizer, porque aí sim, se tu sobe, aí a final é mais festiva, né, dentro dessa competição do que a semifinal, porque aí é o que te garante o acesso. Então é o torcedor entender o nível que tem, o tamanho que tem esse confronto do próximo sábado e estar lá presente em um grande número, que acredito que isso vai acontecer.
3: Muito bem, tem mais participações aí?
7: Dá para ir numa de texto antes do intervalo aqui, se quiser.
3: Vai, porque a gente tem o intervalo das 8h30, pode ir aí.
7: Tá, aqui o texto aqui do Morango. Boa noite, amigos do Papo da Bola. Hoje só na escuta e contando as horas para o jogo de sábado. Espero que o treinador acerte na escalação e que o time jogue para frente. Dali Chavante, forte abraço aqui. Abraço ao Morango também na nossa participação de texto. Não sei se quer trazer algum áudio antes do intervalo.
3: Traz mais um aí.
7: Vamos lá, então, aqui o Gabidela, aqui na nossa participação, chegou mandando essa participação.
10: Boa noite, meus amigos do Papo da Bola, boa noite toda a torcida do Brasil.
11: Eu quero dar os parabéns aí, eu não sei da quem da mesa fez um relatório, né, sobre o ano do Brasil e falou sobre a SAP. Eu estava ligando o rádio e o locutor estava falando. E ele deu para ver que é um cara de visão. Cara, a torcida, né, quer título, a torcida quer Barcelona. É, a torcida não vê a situação que o Brasil se encontrava, né? E claro, a gente, eu também sou torcedor, eu também fico chateado, fico triste, mas cara, eu vi a rádio falando, né, que o Brasil trouxe 50 jogadores e ontem um torcedor, oh, mais um, cara, olha só, se a SAP dependesse da torcida para pagar o jogador, não trazia ninguém. Porque o público foi baixo, O público não paga uma folha. Se dependesse da torcida do Brasil, o jogador não teria recebido até agora, porque não for a campo. Essa é a verdade. Eu só vejo aqui na Rádio Universidade e nas outras rádios os caras criticando a SAP. Se está ruim sem a SAP, imagina se não tivesse a SAP. Pelo menos os jogadores estão aí, vão embora, vão receber, né? Vão tentar subir. Eu acho que o Brasil dá para subir, vamos ver. Eu acho que não dá para tirar a base do que foi o jogo contra o Magé, que ninguém quis jogar lá, né? Mancha jogando de ponto esquerdo, ninguém caiu nessa posição, né? E outra coisa, né, é criticar tanto o Edson e tá aí o nosso goleiro aí, né, o Eduardo, Carlos Eduardo, essas fadas aí. Né. Então, torcida, vamos se acalmar, vamos lotar o vento preto sábado. Né, quem é torcedor de verdade vai pra Baixada. Gente, desculpa que eu tô baixado no hospital, tô com câncer, tô me tratando do câncer. Né, e não tem ido ao jogo, mas estou sempre ligadinho em vocês aqui, porque nós estamos na palma da massa.
7: Abraço aqui ao Cabidela, melhoras aí,
3: quase
7: o Cabidela.
3: Pegou, né? Até de surpresa a última.
7: Pois é, nós esperávamos muita força aí, Cabidela, que consiga aí estar se recuperando o mais rápido possível, né? E que siga aqui junto com a gente também.
3: Ei, obrigado mesmo, né? Na dificuldade de estar interagindo, né? E mandando áudio. Muito obrigado, um abraço aí, força. Né, e
7: vai sair dessa.
3: Vai sair dessa. Certo. Boa recuperação aí. O nosso querido Cabidela, né, sempre, né, mandando áudio, interagindo aí conosco. Agora sim, a gente vai para o último intervalo, daqui a pouquinho a gente volta aí para seguir trazendo a participação dos ouvintes aqui do nosso Papo da Bola.
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2: Oito e quarenta e um, 8:41, de volta com o Papo da Bola aqui na Rádio Universidade, noite desta quinta-feira, 1º de outubro de 2026, 9.8 é a temperatura neste momento aqui em Pelotas. 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Wesley Dagani, a sequência dos áudios e das participações dos nossos ouvintes.
6: Vamos lá então, seguindo por aqui, voltando aqui ao nosso YouTube, Rádio Universidade de Pelotas. Deixar um abraço aqui ao Edu Montenegro e também ao Alberto Gianni aqui, que estão rindo aqui dos muitos nomes que eu já fui
2: chamado. É, um abraço aí, estão sempre na live,
6: sempre,
2: né?
6: Estão sempre na nossa audiência, sempre falando aqui com a gente, né? Esg, Edson, todos os nomes possíveis já fui chamado por aqui, mas um abraço a eles aqui, a todo mundo que segue falando, seja da forma que for. O Enio Barbosa, torcedor chavante, o local é sábado na Baixada, junto com o time. Um abraço aqui ao Enio, voltando à nossa participação. 053-984-135473. Boa noite, vocês foram muito felizes com as palavras hoje. Parabéns pelo programa. Aliás, pode seguir lembrando a torcida que sábado ela tem que ir para torcer e incentivar, que não pode tirar rojões e nem invadir o campo. Daniel Gomes, não é o Dadá que muitos sempre falam, mas o irmão dele. Abraço a dupla, abraço aqui então ao Daniel Gomes, que não é o Dadá, é o irmão então do Dadá. A gente deve ter confundido mais de uma vez, então por isso ele mandou
2: o
6: aqui.
2: O Dadá é o Adalberto, né?
6: Isso, Adalberto Gomes
2: e o Daniel Gomes. Ah, beleza, um abraço aí, então tá...
6: A família está na audiência. Também, aí, sempre na nossa participação. Vamos para os áudios, Nilson.
7: Boa noite, gurizada da mesa aí, o Gustavo, o Lucas, o nosso amigo Ezin Dagani e o João. É, nós, gurizada da mesa, agora sábado nós estamos na Baixada, lá na frente da padaria, no pagode, assistindo a gurizada tocar um pagode e depois vamos andar para dentro do estádio. É, nós temos na escuta. Então vai ter churrasco no teu aniversário então, Gustavo. Ah é, não tem o que fazer, meu amigão. Com a bandeira do Chavante, curtindo a vitória do Chavante no teu aniversário. Tô na escuta, meu irmão, é nóis. Aí já convido os guris da mesa aí pro churrasco aí do teu aniversário, hein. Ó, o Chavante vai te dar uma felicidade, Gustavo, sábado, então. Vai ganhar 2-0 e vai homenagear o teu aniversário ainda, hein.
6: Valeu, valeu aí.
2: É dia 25, meu aniversário. 25
6: perto
2: de outubro.
6: Podemos estar no, perto da
2: final. É, perto da, já, o Brasil, se Deus quiser, já vai ter até o acesso. Tava vendo hoje, é o dia do segundo turno das eleições, meu aniversário. Então vai ser maluco. Aquelas coisas. É domingo, é. 25 de outubro, domingo. Então vai ser daquele jeito. Estaremos trabalhando, provavelmente, né?
6: Provavelmente. Júlio do Cavaco também por aqui.
8: Boa noite, pessoal do Papo da Bola. É o Júlio do Cavaco. Só dizendo para vocês assim, agora eu vou dar um tempo em participar, que eu estou desacorçoado. O Pelotas tem uma baita torcida, só que está desacorçoada, entende? Então, a pouco ela está perdendo o embalo, perdendo o pique, né? É isso que eles conseguiram. Então, assim, ó. Para vocês verem como eu não sou um cara ruim, não estou dizendo que eu seja um anjo de bondade. No dia do Brapel, um conhecido meu, com a camisa do Brasil, no meio da torcida do Pelotas. Esse cara não faz isso. Se fosse um cara ruim, tinha dito, fica aí. Né? Cara, vai-te embora, que tu vai levar um laço. Tu vai levar um laço. Eu não estou defendendo a violência, né? Não gosto de violência. Né? Agora, não sou poste também, né? O cara dizer que vai bater, vai me bater, também não sou poste. Eu detesto violência agora. O cara chega a dizer, eu vou te bater, que o cara quer botar uma chama, despejar os problemas dele em cima do cara, aí não dá. E no meio da torcida do branco, com a camisa do branco, se eu fosse um cara ruim, não estou dizendo que eu seja um anjo. Não, fica aí. Esse cara vai-te embora, tu vai levar um laço, né? Então é isso aí, né? Aí o cara tá pedindo com a camisa do Brasil no meio da torcida do Pelotas, aí tá pedindo, né? Vocês não acham? Um abraço aí. Eu vou ficar um bom tempo sem participar agora, não, porque eu tô desacorçoado. Um abraço.
6: Abraço, aqui é o Júlio
2: Cavalcanti. Não, calma. Volta, Cavaco, pode calma. Voltar, não tem problema.
6: Amanhã então. A gente está no aguardo do teu áudio.
2: É, lá, não para. Por favor, isso aí é aquela tristeza, né, mas...
6: É a mágoa de torcedor, é normal, pelo momento
2: que... Mas ele tá participando ainda, tá bom, vamos, tomara que siga aí. Pode falar outros assuntos aí também, só a política que não, que aí dá muita briga.
6: O Gilson René.
9: Boa noite, gurizada do Papo da Bola. Vamos dar um pitaco. Olha, eu não gosto desse esquema de três zagueiro. O Brasil tem que ganhar o jogo, tem que fazer o resultado... Tem que jogar no 4-3-3, que para mim é o certo, mas até o 4-4-2 eu aceito. E não esses três zagueiros. Nós temos que ganhar o jogo. Nos outros jogos, até concordo que jogasse com três zagueiros, porque tu tinha opção, tu tinha outro jogo, e outro. Estava na primeira fase, mas agora é mata-mata. Nós precisamos ganhar, nós precisamos fazer o resultado. Nós temos que jogar para frente. Entendeu? Tem que jogar com 4-3-3 ou 4-4-2. Bom, jogar para se precaver? Não. Tem que jogar para ganhar. Então, vamos à outra parte. O que vai ser importante aquela arquibancada norte? Ah, vai dar uma baita diferença. Vai espalhar mais, vai ter pressão naquele lado, vai ter pressão lá na geral, vai ter pressão aqui na sul, vai ter pressão aqui no social. Então, muito importante vai ser essa arquibancada norte. O Brasil tinha que ter aberto aquilo ali todos os jogos. Mas, e esses jogadores agora... Eles não viram o Bento Freitas ainda mais ou menos lotado. Vão ver agora, eles vão ver a pressão. Eles vão ter que arrastar a bundinha. Vão ter que fazer alguma coisa diferente. Porque a torcida vai estar lá. O bafo no cangote vai estar lá. E eles vão ter que fazer um jeito. Tá bem, gurizada? Abraço.
6: Valeu, Gilson René.
2: Eu quero aquela recepção.
6: E o Fernando Ferreira, ele utilizou essa opinião por conta da importância da Arquibancada Norte. O que o goleiro, por exemplo, o goleiro adversário tá naquela goleira ali, ele não tem pressão
2: nenhuma. Lazer total pra ele.
6: Porque não tem torcida ali. Isso aí é a torcida dele ainda, né? Porque a torcida visitante fica ali no canto. Então, só dos lados que ele acaba ouvindo e é pouca coisa porque é distante. Então, ter a importância de ter de volta aquela arquibancada é muito grande. E aí o Brasil construiu esse muro agora, né? Pra separar as duas torcidas. Acredito que o jogo de sábado é praticamente um teste para ver o quanto que vai fazer efeito. Os portões é separados, né, da entrada da torcida visitante da torcida do Brasil. Então é praticamente um teste. Até questionei ele se é uma intenção, e com certeza é, mas a probabilidade de manter para os outros jogos, ele disse que existe, e que é uma possibilidade real, a depender do quanto vai ser bem feito, né, e bem aceito aí durante, acredito eu, esse confronto aí do próximo sábado, praticamente também sendo um teste aí para 1.000 a 1.200 torcedores que cabem ali naquela arquibancada. É, seguindo por aqui, nosso querido João Luiz, na nossa participação.
10: Boa noite, boa noite a todos, João Luiz Laranjal. Eu acho que o Brasil está no caminho certo. Eu acho que nós vamos passar para o segundo esportivo. E eu convoco todos os torcedores para a gente se fazer presente lá. Esse momento é o momento nosso, tá bem? Então eu quero que todo mundo vá com fé e força para o Brasil. E outra coisa, eu não sei tocar cavaco. Até porque geralmente quem toca cavaco é torcedor do Pelotas. Fui bem rápido, não falei 5 minutos.
6: Tá aí a participação do nosso querido João Luiz, aqui na participação com a gente. É, agora aqui o querido Gilvani Ferraz também mandou seu áudio.
11: Boa noite a todos. Cara, pra mim o jogo, eu já falei isso aí ontem, tá? Ontem de ontem eu falei isso aí. Pra mim o jogo é sábado, cara. Se o Brasil fizer uma vitória boa, que ele vai passar e vai embalar e vai para esse último mata-mata com tudo, que a SAF vai injetar bicho depois. Para mim é esse sábado, cara. Esse sábado é que nós subimos. Tá? Um abração a todos aí. E aí os que criticam aí, os torcedores que criticam aí, que criticam o treinador, criticam todo mundo, eu quero saber se sábado vão estar lá. Um abraço e obrigado pelo programa, pessoal.
6: Valeu, valeu, Giovanni Ferraz também na nossa participação.
2: Tá vendo aqui, mandou a fotinha ali dos guris hoje na
6: uma dupla. Uma tacinha ali da mais querida.
2: É, tá tomando uma geladinha ali, gole, bem tranquilo. E acompanhando aí o nosso querido Papo da Bola. Não tem nada de futebol, né, Wesley?
6: Já estou aqui no...
2: Cara, que data FIFA gigante, essa tá maior que as...
6: E é a primeira pós-Copa, né?
2: Pois é, não
6: e aí precisava... mesmo assim ficou grande, 4 jogos, 3, 4 jogos, acho que é dependendo de cada equipe. Mas já estou conectado aqui, que daqui a pouco tem CCDF, tem Cristal e Turuçu pelo grupo de Pelotas, já ia dizer do Brasil. Grupo de Pelotas que ontem...
2: Tomou 4 para Dom Feliciano, é verdade, em 4-1. É, time, olha, esse time de Pelotas é muito forte, cara. Tem caras aí que já jogaram profissional, né, o Vini, o Feijão, o Lima... Né, o próprio Carlos Júnior, goleiro, né? Então tem muitos caras de qualidade ali. E mesmo assim, time de Dom Feliciano. Eu gosto muito da CCDF, né? Lembra a antiga Taça Zona Sul de futsal? Não sei se é do teu tempo. Eu era criança na época. Né?
6: Terminou sempre quando via... eu era criança, acho que foi 2012, 11.
2: É, ali já não era mais o auge. O auge mesmo foi no início dos anos 2000 lá. A gente só ficava sabendo no outro dia ao ver os gols ali no Jornal do Almoço, e tinha muita... Era uma guerra, né? Depois eu trabalhei com o Marcelo Pellegrinotti lá em Caxias, e ele me contava, ele era do staff ali da seleção de Canguçu, e ele contava as loucuras que era naquela época, né? Sem segurança, sem praticamente nada de imagens, de registros... Né, dava muita briga, muita pressão. Hoje é mais tranquilo, né, hoje com o avanço aí da tecnologia. Mas é isso. Em andamento pela Série B, 0 para o Atlético, 1 para o Sport. E às 9 da noite tem Novo Horizontino e Goiás pela Série B do Campeonato Brasileiro. O Novo Horizontino, se ganhar, vai a 54. Né, mas aí já é outra rodada. Né? Ele ultrapassa o Juventude. É, só que o Juventude joga amanhã, recebe o Operário que está na 8ª colocação. Esse é jogo importante aí para o Papo, né, buscar aí o acesso direto, né, pelo menos ficar ali no G2 da Série B do Campeonato Brasileiro. É este registro, Wesley Dagali, tem mais alguma coisinha aí?
6: Adilson Pereira aqui no YouTube, a hora é agora, não tem mais desculpa, então o torcedor chamando o torcedor, né? Eu acho que foi uma pauta interessante do papo hoje, né? Que a gente viu aí vários torcedores chamando o torcedor para sábado estar presente no estádio Bento Freitas, porque é um senhor jogo, né? Muito grande aí pro Brasil estar seguir sonhando, né? Para depois aí sim, chega no jogo do acesso e aí o torcedor não sai do lado, porque aí é buscar o retorno à elite do futebol gaúcho.
2: É aquilo, torcedor que não foi na primeira fase, que não estava muito afim, que não gostava do nível, agora esquece tudo, vai para o campo, vai para a cancha e apoia o Brasil está precisando, né, sair desse calvário, voltar a pelo menos o convívio dos grandes do estado. Nunca saiu, né? O Brasil é um dos maiores do estado, mas está jogando uma competição que, convenhamos, não é do nível do Grêmio Esportivo Brasil, que a gente se acostumou a ver aí nos últimos anos. 8h55, valeu Wesley, valeu a todo mundo, vamos ficando por aqui. Até amanhã, um grande abraço, tchau!
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14: Está no ar a Voz do Brasil. As notícias do governo federal que movimentaram o país no dia de hoje.
15: Olá, boa noite.
16: Boa noite para você que nos acompanha em todo o país.
15: Quinta-feira, 1º de outubro de 2026.
16: Vamos aos destaques do dia.
15: Microempreendedores individuais têm novas opções para organizar as contas.
16: A partir de hoje, MEIs com débitos de até 5 salários mínimos podem renegociar dívidas fiscais.
15: E foi prorrogado o prazo para aqueles com dívidas de até 20 mil reais junto à União. Gabriela Noronha.
17: Nesse caso, podem ser abatidos todos os valores de juros, multas e encargos.
16: Mulheres vítimas de violência doméstica terão direito a afastamento remunerado de até 6 meses. Luana Karen.
18: Parecer da Advocacia Geral da União garante a mulheres vítimas de violência doméstica o afastamento remunerado por até 6 meses, desde que determinado pela Justiça como medida protetiva.
15: Já estão valendo as novas regras para doação de sangue.
16: Prazos para doar após a realização de micropigmentação, tatuagem ou piercing mudaram.
15: E pessoas com 70 anos que estejam saudáveis agora também podem continuar a fazer doação.
16: Vamos saber.